0: seu nome, seu telefone, porque isso facilita muito para a gente conseguir mais informações, garantir que o Estado chegue a essas pessoas, garantir que essa política de Estado seja executada.
1: As ações de combate ao trabalho análogo à escravidão são coordenadas pela Auditoria Fiscal do Trabalho. As operações contam, em geral, com a participação da Polícia Federal, do Ministério Público do Trabalho, do Ministério Público Federal e da Defensoria Pública da União. Reportagem Gabriela Noronha.
2: Mulheres vítimas de violência doméstica que precisarem deixar o trabalho para se proteger, agora têm direito a um afastamento remunerado por até 6 meses.
3: O governo federal seguiu o parecer da Advocacia Geral da União após o entendimento do Supremo Tribunal Federal sobre a Lei Maria da Penha.
2: A medida não exige tempo mínimo de contribuição e o período de afastamento continua contando para a aposentadoria.
4: Mulheres vítimas de violência doméstica terão direito a afastamento remunerado de até 6 meses mediante determinação judicial. A medida, prevista na Lei Maria da Penha, cumpre decisão do Supremo Tribunal Federal para garantir segurança financeira às mulheres que precisam se afastar do trabalho para preservar a própria integridade e romper o ciclo da violência doméstica. A medida protetiva judicial, que determina o afastamento, será suficiente para viabilizar o pagamento, como explica a presidente do Instituto Nacional do Seguro Social, o INSS, Ana Cristina Silveira.
5: Então, denunciando e tendo uma medida protetiva do juiz criminal, ela consegue solicitar o benefício pelo aplicativo Meu INSS, pelo 135 ou pessoalmente nas agências do INSS. Ela consegue passar 6 meses longe do trabalho para poder refazer sua vida em outro local, caso necessário.
4: A mulher afastada não precisa cumprir período de carência para receber o benefício. Também não há desconto de contribuição previdenciária sobre o valor recebido e o período é computado como tempo de contribuição para a aposentadoria. A secretária executiva do Ministério das Mulheres, Eutália Barbosa, fala sobre a importância do benefício.
6: A principal função dele é justamente garantir segurança, né? Para que a mulher não tenha que escolher entre a segurança da sua vida e a sua autonomia financeira ou acesso ao seu salário.
4: A presidente do INSS, Ana Cristina Silveira, explica que o órgão também poderá cobrar do agressor, por meio de ação regressiva, os valores pagos à vítima.
5: O parecer determina que vai haver ação regressiva para rever do agressor os valores que foram pagos pela Previdência. Então é uma medida muito positiva, porque além de acolher as mulheres, a gente faz com que os agressores eles paguem pelos seus atos, também financeiramente.
4: Para as mulheres que não são seguradas da Previdência, o benefício tem natureza assistencial. Neste caso, o pagamento será feito pelo Estado, pelo Distrito Federal ou pelo município indicado pelo juiz. Com locução de Thaís de Araújo, reportagem Cleide Lopes.
3: Novas oportunidades para o setor industrial, estratégias de competitividade, inovação e os impactos do acordo Mercosul-União Europeia.
2: O encontro Conexões Produtivas, promovido pela Apex Brasil, a Agência Brasileira de Promoção de Exportações e Investimentos, mostrou aos empresários a importância da abertura de novos mercados para produtos brasileiros.
3: O evento é voltado para grandes, médias e pequenas indústrias.
7: O Conexões Produtivas apresenta aos estados oportunidades para o desenvolvimento da indústria, com atenção às vocações locais para exportações a partir do Acordo Mercosul-União Europeia. Segundo a Apex Brasil, o mercado europeu reúne 27 países, com potencial de alcance de 780 milhões de consumidores. O encontro também debateu a estratégia do Brasil para expandir mercados e fortalecer a indústria diante do novo cenário internacional. O ministro do Desenvolvimento, Indústria, Comércio e Serviços, Márcio Elias Rosa, destacou a importância do país conquistar novos mercados.
8: Buscar a diversificação de mercados significa buscar oportunidades para a nossa atividade industrial comercializar fora do país, né? Para além da questão simplesmente do agronegócio, que já vende muito bem, nós estamos celebrando nesse ano a abertura de mais de 700 novos mercados para o agro, para a pecuária. Agora, para o setor industrial, para a indústria de transformação, para a indústria de manufatura, que é muito relevante, nós devemos buscar diversificação.
7: O evento também discutiu caminhos para ampliar a presença de empresas do Rio de Janeiro no mercado internacional. O presidente da Apex Brasil, Laudemir Miller, destacou o potencial do Estado nas exportações.
9: E o Estado do Rio de Janeiro tem uma diversificação da indústria muito forte, tem uma indústria de óleo e gás muito forte, tem uma indústria da moda muito forte, uma indústria metal mecânica muito forte, uma indústria automobilística muito forte. A gente está aqui para apoiar o empresário e a empresária do estado do Rio, principalmente os pequenos e os médios empresários, também os grandes.
7: Um levantamento identificou 602 produtos no estado com oportunidades de exportação. Em 2025, o Rio de Janeiro exportou mais de 48 bilhões de dólares para o mundo. Desse total, 20% das exportações do estado foram para a União Europeia. Reportagem Márcia Fernandes.
2: A financiadora de estudos e projetos, a FINEP, lançou a seleção pública do Programa Nacional de Incubadoras Tecnológicas de Cooperativas Populares.
3: Até 14 de janeiro, instituições de pesquisa podem apresentar projetos para desenvolver ou adaptar tecnologias voltadas à economia solidária.
2: As propostas devem ser feitas em parcerias com cooperativas, associações, organizações sociais ou redes de cooperação popular.
10: A chamada pública PRONINC 2026 da FINEP, a financiadora de estudos e projetos, disponibiliza até 100 milhões de reais em recursos não reembolsáveis do FNDCT, o Fundo Nacional de Desenvolvimento Científico e Tecnológico. A proposta é transformar conhecimento e inovação em soluções para problemas concretos dos empreendimentos, como explica o secretário nacional de Economia Popular e Solidária, substituto do Ministério do Trabalho, Sérgio Godoy.
11: Tecnologias sociais que apoiam o combate à fome. São essas tecnologias que a gente está buscando.
10: As propostas devem estar diretamente ligadas à economia solidária e ser construídas de forma participativa. O gerente do Departamento de Infraestrutura e Tecnologias Sociais da FINEP, Guilherme Tulli, destaca o caráter obrigatório dessas parcerias.
12: Então precisa ter uma cooperativa, uma associação, uma organização da sociedade civil. Se não houver a inclusão dessas cooperativas populares, o projeto sequer é habilitado.
10: As propostas podem ser enviadas até 14 de janeiro de 2027. As regras completas estão no edital da chamada pública PRONINC 2026, no endereço finep.gov.br. Reportagem Pablo Muniz.
3: Chegar na escola, entrar na sala de aula e estudar. Essa é a rotina diária de milhões de estudantes brasileiros.
2: Daqui a um mês, estudantes de todo o país farão a primeira prova do Exame Nacional do Ensino Médio, o Enem.
3: E cruzar os portões da escola onde vão realizar a avaliação pode representar algo bem maior, o passaporte para a entrada no ensino superior.
2: A preparação se intensifica entre os candidatos nessa reta final.
13: Há 2 anos, a estudante Isabelle Carvalho se prepara para o Exame Nacional do Ensino Médio. Ela quer fazer medicina e dedica todo o tempo que tem aos estudos, inclusive quando está no transporte público.
14: E às vezes me incomoda um pouco, porque parece que eu estou perdendo tempo no ônibus, aí eu coloco umas videoaulas para rodar, mas é a videoaula que eu já estou acostumada, eu meio que já revejo o conteúdo.
13: Com a condição rara de saúde, o estudante Miqueia José de Almeida Gomes vai buscar uma vaga em medicina. Ele quer ajudar pessoas que vivem em situação semelhante.
15: Eu tenho muito incentivo, não só da minha mãe, dos meus familiares, e também da médica, o qual faz o meu tratamento médico. Aí eu fazer esse curso de medicina, para que eu também possa alcançar outras vidas que possuem a condição rara, que é a trombastenia de Glanzmann.
13: Daqui a um mês, milhões de estudantes como Isabelle e Miqueias realizam a prova do Enem. São 2 dias de avaliação, 8 e 15 de novembro. No primeiro domingo, os estudantes respondem a 45 questões de linguagens e códigos e 45 de ciências humanas, além da redação. Já no segundo dia de prova, são 45 questões de ciência da natureza e mais 45 de matemática. Professor de cursinho preparatório há 10 anos, Rubenilson Cerqueira, dá dicas para essa reta final.
16: Estejam nesse momento de preparo, fazer muitas questões para poder fixar o conteúdo, mas é importante que tenha um momento de descanso, porque existe um equilíbrio ali entre você ter o conhecimento, mas se não tiver com a mente descansada, você não consegue colocar isso em prática.
13: Até lá, os inscritos devem ficar atentos às orientações oficiais, conferir o local de prova com antecedência e organizar os itens necessários para o exame, como documento oficial com foto e caneta esferográfica preta. Ricardo Cardoso, presidente substituto do INEP, lembra que até o fim do mês, Todos os estudantes poderão conferir o cartão de inscrição.
17: Nós teremos, na última semana de outubro, a divulgação do cartão de confirmação de inscrição. A maioria dos estudantes concluindo a escola pública já tiveram acesso, né, vão fazer o Enem na sua própria escola. Mas é importante acessar o sistema de inscrição para você ver com calma, com tranquilidade.
13: O Enem é uma das principais portas de entrada para a educação superior no Brasil. As notas do exame são utilizadas para a seleção de estudantes por meio do Sisu e do ProUni e também servem de requisito para o Fundo de Financiamento Estudantil. Para mais informações sobre o exame, o MEC disponibiliza o Guia do Enem, que pode ser acessado em gov.br/MEC. Reportagem Luana Karen.
3: E o Ministério da Educação oferece ferramentas digitais gratuitas para essa preparação. O aplicativo MEC Enem traz simulados e dicas de redação.
2: Tem também o MEC Idiomas para inglês e espanhol. E o MEC Livros com mais de 25 mil obras.
3: E estão abertas as inscrições para a edição do Enem voltada para pessoas privadas de liberdade e jovens que cumprem medidas socioeducativas.
2: As inscrições devem ser feitas de forma exclusiva pelo responsável pedagógico de cada unidade.
3: Caso o participante precise de algum tipo de atendimento especializado, o pedido deve ser feito pelo responsável pedagógico no momento da inscrição.
2: Para mais informações, acesse gov.br/inep.
3: Escolas situadas em fronteiras com outros países podem aderir ao programa Escolas Interculturais.
2: A intenção é promover o enriquecimento linguístico e cultural de estudantes que moram nessas regiões e que convivem com culturas diferentes.
18: O Brasil faz fronteira com 10 nações e as escolas situadas nessas regiões enfrentam desafios relacionados à inclusão, diversidade linguística e integração cultural. E como forma de promover a educação que atende imigrantes e refugiados, o Brasil criou o programa Escolas Interculturais e de Fronteira. A diretora da escola, Silveira Martins, em Santana do Livramento, no Rio Grande do Sul, que faz fronteira com o Uruguai, Elisângela Dornelles, fala sobre a experiência com o programa.
19: Os nossos alunos convivem com as duas culturas. A partir disso, nós realizamos visitas às escolas, intercâmbios, encontros, participando de seminários, viagens internacionais, atividades culturais.
18: A iniciativa prevê apoio financeiro para projetos pedagógicos desenvolvidos em cooperação com escolas de países vizinhos. A coordenadora-geral da Secretaria de Articulação Intersetorial do Ministério da Educação, Jesuína Leclerc, explica como as escolas podem participar.
20: A partir da indicação de suas respectivas secretarias de educação, realizar o seu plano de atendimento. A escola passará a receber R$ 25 mil para poder dar início às suas atividades ou dar continuidade.
18: As cerca de 70 escolas de fronteira interessadas em fazer adesão ao programa devem acessar a página do Ministério da Educação em gov.br/MEC. Reportagem Cleide Lopes.
3: A previsão é que os programas interculturais sejam desenvolvidos a partir de novembro deste ano.
2: Professores e instituições de ensino de todo o país têm até o dia 12 de outubro para se inscreverem na primeira edição do Prêmio Brasil de Ensino de Matemática.
3: O concurso vai premiar até 20 iniciativas que se destacam por melhorar o aprendizado da disciplina nas salas de aula.
21: É a primeira edição do Prêmio Brasil de Ensino de Matemática na Educação Básica. A iniciativa busca valorizar experiências que contribuam para a aprendizagem e para a equidade na educação básica. O diretor-geral do Instituto de Matemática Pura e Aplicada, Marcelo Viana, explica que a premiação deve produzir subsídios técnicos para políticas educacionais.
22: Existem práticas que são realizadas aqui e lá por um professor, uma professora, que são exitosos e indicam caminhos. Mas para isso é preciso que esses bons exemplos sejam conhecidos e sejam divulgados.
21: O prêmio vai contemplar duas categorias, docentes e instituições. Sumaia Almeida Ramos é professora de matemática em Petrolina, Pernambuco. Para ela, mais que reconhecimento, o prêmio representa a valorização do trabalho docente.
0: A partir do momento em que eu começo a mostrar que estamos vendo, estamos buscando esses profissionais, isso pode incentivar para outros professores que possivelmente estejam desestimulados a quererem desenvolver projetos também.
21: As propostas selecionadas integrarão o Caderno Nacional de Práticas Exitosas, que contribuirá para a disseminação de práticas de referência no ensino de matemática. As inscrições estão abertas até 12 de outubro pelo endereço candidaturas.impa.br. Reportagem Luciana Colares de Holanda.
2: O cultivo de flores é uma atividade que requer cuidado, experiência e atenção às condições climáticas.
3: E um projeto da Universidade Federal de Santa Maria está levando conhecimento científico e capacitação gratuita para quem quer empreender nesse ramo.
2: A iniciativa já alcançou mais de 500 famílias do Rio Grande do Sul. Confira os detalhes no quadro Ciência na Prática.
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6: Transferir conhecimento científico e técnicas de produção para aumentar a sustentabilidade e o lucro no campo. Essa é a missão do projeto Flores para Todos, uma iniciativa da equipe Fenogled do Programa de Pós-Graduação em Agronomia da Universidade Federal de Santa Maria, no Rio Grande do Sul.
23: Para todos, ele tem por objetivo formar novos produtores profissionais de flores. Nós passamos dessa fase de as flores ser uma alternativa e sim uma fonte principal de renda dentro da propriedade.
6: As espécies cultivadas pelo projeto são adaptadas para o plantio a céu aberto durante todo o ano. Isso reduz os custos de produção e aproveita o alto potencial de lucro que o mercado de flores oferece, até mesmo para pequenas propriedades.
23: As flores são parte do setor da horticultura e a principal característica desse setor é uma alta rentabilidade por metro quadrado. E por isso que se encaixa perfeitamente na pequena propriedade, onde às vezes em 30 metros quadrados a família tira um faturamento muito bom.
6: Além de movimentar o agroturismo, a iniciativa oferece consultoria gratuita que ensina o produtor a vender o seu produto, garantindo renda e reduzindo um problema antigo das comunidades rurais, a permanência da juventude no campo.
23: A gente fornece as sementes ou as batatinhas sem custo e a partir daí dá todas as orientações, desde o plantio até a colheita, pós-colheita e orientações de venda. E isso está fazendo a diferença na sucessão familiar do campo. O jovem só fica atraído se tiver renda. E a partir dali ele compra novas sementes, novas batatinhas de alta qualidade genética para dar seguimento de forma independente.
6: Acompanhe os resultados do projeto Flores para Todos na página da Universidade Federal de Santa Maria. E esse foi o Ciência na Prática. Esse episódio contou com a produção de Raquel Mariano e edição de Edinaldo Júnior. E nosso encontro com o Saber Científico volta na próxima semana. Até lá.
3: Quem trabalha na educação infantil já pode consultar os livros que poderão chegar às escolas.
2: O Guia do Programa Nacional do Livro Didático está disponível e reúne obras para o ensino e materiais de apoio aos professores.
3: Agora, escolas e professores podem se preparar para escolher os livros que vão usar nos próximos anos.
24: O Ministério da Educação divulgou o resultado final da avaliação das obras do PNLD, o Programa Nacional do Livro e do Material Didático para os anos iniciais do ensino fundamental. As obras têm o objetivo de apoiar a formação continuada e o trabalho pedagógico dos professores, principalmente em temas ligados à alfabetização. Elas fazem parte do acervo da Biblioteca do Professor e reúnem produções atualizadas sobre formação docente, além de exemplos de práticas pedagógicas em diferentes contextos. Com a divulgação do resultado final, o processo segue agora para as etapas de aquisição e distribuição, conduzidas pelo FNDE, o Fundo Nacional de Desenvolvimento da Educação. O Programa Nacional do Livro e do Material Didático é responsável pela avaliação, seleção e aquisição de livros e materiais didáticos para as escolas públicas. Após a aquisição dos materiais pelo FNDE, as obras selecionadas poderão ser disponibilizadas aos professores por meio do endereço pnlddigital.fnde.gov.br. Reportagem Talita Albuquerque.
2: E atenção, candidatos do primeiro concurso público nacional unificado.
3: Foi publicada a terceira convocação dos aprovados em lista de espera para vagas temporárias no Ministério do Trabalho e Emprego.
2: Agora, os convocados precisam cumprir a etapa documental e acompanhar a publicação da lista definitiva, prevista para novembro.
3: A documentação deve ser apresentada pela plataforma sougov.br entre 20 e 27 de outubro.
2: O candidato que não apresentar os documentos exigidos no período estabelecido perde os efeitos da convocação.
3: Para mais informações, acesse gov.br/gestão, sem o tio.

0: anula votos recebidos por Antony Garotinho na disputa pelo governo do Rio de Janeiro.
1: Furto de carro com chave na ignição enquanto segurada abria a porta de casa não afasta a cobertura securitária.
0: Boa noite, eu sou Marcela Luiza.
1: Eu sou Walter Lima.
0: O Supremo Tribunal Federal decidiu que é constitucional uma lei estadual que amplia a gratuidade em estacionamentos para pessoas com deficiência.
1: A decisão foi tomada na sessão plenária desta quinta-feira. Marta Ferreira.
2: No Paraná, as regras sobre estacionamento para pessoas com deficiência são regulamentadas pela Lei Estadual 18.419 de 2015. E pelas normas de trânsito nacionais. Dispositivos dessa norma asseguram às pessoas com deficiência um período de gratuidade equivalente ao dobro do concedido aos demais usuários. Nos estabelecimentos que não prevêem tempo mínimo gratuito, a norma garante ao menos 30 minutos de gratuidade, a fim de facilitar o deslocamento dessas pessoas.
3: A Associação Brasileira de Shopping Centers entrou com ação no Supremo Tribunal Federal pedindo que a lei seja considerada inconstitucional. A alegação é de violação ao direito de propriedade e aos princípios da livre iniciativa e da livre concorrência.
2: O relator é o ministro Nunes Marques. No voto, ele destacou que a finalidade predominante da lei é promover acessibilidade e inclusão social, matérias de competência legislativa concorrente. No mesmo sentido, votaram os demais ministros. O plenário, então, validou a lei do Paraná, entendendo que a norma promove acessibilidade ao garantir o dobro do período gratuito ou, na ausência de gratuidade, 30 minutos sem cobrança.
0: O Tribunal Superior Eleitoral anulou os votos recebidos por Antony Garotinho na disputa pelo governo do Rio de Janeiro.
1: A decisão, por maioria de 5-2, determinou a retotalização dos votos da eleição para governador, Guilherme Firmino.
4: Nessa quinta-feira, o Tribunal Superior Eleitoral rejeitou por unanimidade o pedido de desistência de recurso apresentado por Antony Garotinho. O TSE também manteve um indeferimento do registro de candidatura ao governo do Rio de Janeiro. Segundo o tribunal, Garotinho não tinha as condições de elegibilidade relacionadas à plenitude dos direitos políticos e à filiação partidária. Por 5-2, os ministros determinaram a anulação dos votos recebidos pelo candidato. Com isso, o tribunal determinou a retotalização da votação para governador do Rio de Janeiro.
0: Deixar carro aberto e com a chave na ignição apenas para abrir o portão de casa não afasta direito à indenização do seguro se veículo for furtado.
1: Esse entendimento é do STJ. Fátima Uchoa.
5: Após a seguradora negar a indenização do seguro veicular, a proprietária que teve o carro furtado nessa situação entrou com ação judicial, mas o Tribunal de Justiça de São Paulo negou o pedido. Já no STJ, os ministros entenderam que a conduta da mulher, adotada para guardar o carro em segurança o mais rápido possível, mesmo deixando a chave na ignição enquanto abria o portão de casa, não representa agravamento intencional do risco previsto em contrato que justifique a perda da cobertura do seguro. A relatoria foi do ministro Ricardo Vilas Boas Cueva.
0: O Tribunal Superior do Trabalho manteve uma indenização que uma faculdade terá de pagar a um professor e jornalista de Teresina, no Piauí.
1: A instituição de ensino usou imagens de televisão do professor sem autorização. O TST considerou o uso ilegal. Simone Moura.
6: A faculdade usou essas imagens em outdoors e nas redes sociais sem autorização. Para os ministros da 8ª turma, a campanha teve alcance apenas local e por um período limitado. Foi fixado indenização de R$30 mil por danos materiais e R$40 mil por danos morais. A decisão foi unânime.
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0: Uma boa noite.
1: E até amanhã.
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9: Eu sou Paula Groba.
10: E eu sou Humberto Pinheiro.
9: E estes são os destaques de hoje do Jornal do Senado, que começa agora.

0: Senado conclui terceira sessão de discussão sobre a proposta que acaba com a escala 6x1.
1: Carros novos poderão ter alerta para evitar que crianças sejam esquecidas no banco de trás.
0: Projeto cria incentivos para startups que desenvolvem soluções de preservação ambiental.
1: Boa noite.
0: Boa noite.
1: O Senado realizou nesta quinta-feira a terceira sessão de discussão da PEC, que acaba com a escala 6x1. São necessárias 5 sessões de discussão antes da votação em primeiro turno. Se for aprovada, a proposta ainda terá de passar por discussões e votação em segundo turno. O texto reduz de 44 para 40 horas semanais a jornada máxima de trabalho sem redução de salário e garante 2 dias de descanso por semana. A mudança, no entanto, será gradual. 2 meses após a promulgação, a jornada passaria para 42 horas semanais, já com 2 dias de descanso. 12 meses depois, o limite chegaria às 40 horas.
0: Durante a terceira sessão, o senador Paulo Paim, do PT do Rio Grande do Sul, defendeu que a redução da jornada, sem diminuição dos salários, pode fortalecer a previdência social. Segundo ele, o fim da escala 6x1 pode estimular a formalização de trabalho e, com mais trabalhadores, com carteira assinada, aumentar a arrecadação previdenciária. Paim também afirmou que a mudança pode beneficiar empregadores e empreendedores e defendeu que desenvolvimento econômico vai valorização do trabalho, proteção social e políticas humanitárias caminhem juntos.
2: Quando reduzimos a jornada, ampliamos o emprego formal. Mais empregos formais significam mais trabalhadores contribuindo com a Previdência. Mais contribuintes significam mais arrecadação previdenciária.
1: E o Senado deve começar a analisar um projeto que obriga empresas a oferecerem produtos e serviços digitais voltados a pessoas idosas, com linguagem mais simples e recursos que garantam mais segurança nas transações.
0: O texto também prevê a capacitação de idosos para que eles aprendam a identificar fraudes e golpes em operações pela internet. Repórter Alexandre Campos.
3: No caso de produtos financeiros ofertados por instituições bancárias, as aplicações de internet, quando destinadas a pessoas idosas, devem disponibilizar uma espécie de botão de pânico para interromper operações fraudulentas e canal de contestação rápida para minimizar os prejuízos. A autora do projeto, a senadora Damaris Alves, do Republicanos do Distrito Federal, acredita que essas medidas são essenciais para essa parcela da população.
4: Então a gente quer que os aplicativos, especialmente de banco, do INSS, os aplicativos públicos, o do SUS, os aplicativos que a pessoa não vive mais sem eles, sejam mais acessíveis para pessoas idosas.
3: O projeto ainda prevê que essa parcela da população aprenda a identificar fraudes e golpes em operações na internet e torna crime o gerenciamento, sem autorização expressa, de bens de pessoas idosas e a apropriação de senha, chave criptográfica, token, assinatura digital ou qualquer outra credencial de acesso ou autenticação com o objetivo de auferir vantagem econômica.
1: Uma tecnologia simples pode ajudar a evitar uma tragédia. Um alerta no carro para lembrar pais e mães de que há uma criança no banco de trás.
0: É o que prevê um projeto da senadora Tereza Leitão, que determina a instalação do dispositivo em automóveis novos. Mais informações com a repórter Raíssa Abreu.
5: Um pai ficou de deixar o filho na creche pela manhã antes de ir trabalhar. Em vez disso, ele seguiu direto para o trabalho, estacionou o carro e esqueceu que a criança estava na cadeirinha, no banco traseiro. O bebê ficou trancado no carro fechado por horas e só foi encontrado no final da tarde, em parada cardiorrespiratória e sem sinais vitais. Tragédias como essa, que aconteceu em Santa Catarina em 2023, são mais frequentes do que se imagina. Não existem dados consolidados no Brasil, mas estudos feitos nos Estados Unidos indicam que cerca de 40 crianças morrem anualmente por terem sido deixadas em carros fechados sob altas temperaturas. Para a senadora Tereza Leitão, do PT de Pernambuco, uma das causas desse tipo de episódio é a exaustão. E aí, as mulheres, que precisam acumular a vida profissional com a vida doméstica são também as que mais sofrem.
6: A carga de trabalho doméstico corresponde a 21 horas, mais de 21 horas semanais, enquanto a dos homens é de pouco mais de 11 horas. A exaustão física e mental que recai sobre essas mulheres é muito grande, porque a jornada não termina quando sai do emprego. Começa uma nova jornada.
5: Para prevenir esses acidentes, a senadora apresentou um projeto que obriga as fábricas de carros a instalarem um dispositivo de alerta contra a presença de pessoas e animais esquecidos no interior dos veículos, com sinais sonoros ou luzes de emergência. A mudança valeria apenas para veículos novos e a indústria automotiva teria 2 anos para adaptação às novas exigências. A proposta vai ser encaminhada às comissões temáticas.
1: E ligações de números desconhecidos podem ganhar um novo filtro nos celulares vendidos no Brasil. Um projeto em análise no Senado prevê que celulares vendidos no país tenham uma função para bloquear, rejeitar ou silenciar chamadas de números que não estão na lista de contatos.
0: A proposta quer dar ao usuário mais controle sobre as ligações que recebe. A reportagem é de Yasmin Rodrigues.
7: O autor do projeto, senador Stevenson Valentim, do Podemos do Rio Grande do Norte, argumenta que as chamadas indesejadas são um problema frequente para os consumidores e podem estar associadas a práticas abusivas e tentativas de golpe. A medida valeria para aparelhos comercializados no território nacional. A ideia é permitir que o próprio usuário escolha como lidar com números desconhecidos, sem depender exclusivamente de serviços oferecidos pelas operadoras. O senador Laércio Oliveira, do PP de Sergipe, destacou o impacto desse tipo de chamada na rotina dos brasileiros.
8: A gente sofre quase todos os dias com essas empresas de telemarketing, essas companhias de telefonia importunando a vida do cidadão e da cidadã brasileira.
7: O projeto de lei foi apresentado nesta quarta-feira, dia 7 de outubro. Vai passar pelas comissões e plenário do Senado, antes de seguir para a Câmara dos Deputados.
1: Um projeto pronto para votação na Comissão de Meio Ambiente do Senado pretende incentivar empresas que desenvolvem soluções para a preservação ambiental.
0: A proposta cria critérios para o reconhecimento das chamadas startups verdes e prevê prioridade no acesso a incentivos e financiamentos. Os detalhes com a repórter Marcela Cunha.
9: Empresas que desenvolvem tecnologias para reduzir a poluição, economizar energia ou reaproveitar resíduos poderão receber incentivos específicos para crescer no Brasil. É o que prevê um projeto que inclui as chamadas startups verdes na legislação brasileira. As startups são empresas jovens, geralmente ligadas à inovação, que desenvolvem novos produtos, serviços ou modelos de negócios. Pela proposta, serão consideradas verdes aquelas que oferecem soluções para problemas ambientais, como a emissão de gases que provocam o aquecimento global, o desperdício de recursos naturais e a geração de lixo. O autor da proposta, senador Fernando Dueire, do PSD de Pernambuco, explicou que a intenção é criar condições para o desenvolvimento dessas empresas.
10: Acreditamos que ao estimularmos essas startups, estamos não apenas criando novos negócios, mas investindo na qualidade de vida das futuras gerações e no fortalecimento de uma economia mais resiliente e sustentável.
9: O projeto prevê prioridade no acesso a programas de apoio técnico e financeiro, benefícios fiscais e editais públicos de inovação e sustentabilidade.
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0: Com a edição de Paulo Groba e trabalhos técnicos de Eliseu Caires, o Jornal do Senado fica por aqui. Acompanhe agora as notícias da Câmara dos Deputados. Boa noite.
1: Boa noite e até amanhã.
12: 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Projeto obriga postos a detalhar custo dos combustíveis nas notas fiscais.
13: Comissão aprova selo para premiar cidades com boas práticas no trânsito.
12: Câmara analisa dar à assinatura digital valor de reconhecimento de firma.
13: Boa noite. Projeto em debate na Câmara confere à assinatura digital o valor de reconhecimento de firma em cartório. A ideia é diminuir a burocracia e facilitar a vida do cidadão, sem perder a segurança nos documentos. Confira os detalhes na reportagem de Fabielle Pires.
14: Já pensou resolver pela internet uma burocracia que exige uma ida ao cartório? Um projeto em análise na Câmara dos Deputados quer facilitar esse processo e permitir que a assinatura digital tenha o mesmo valor do reconhecimento de firma. Antes de entender a proposta, é preciso entender como funciona a assinatura digital. Atualmente, assinaturas digitais são feitas com certificado da Infraestrutura de Chaves Públicas Brasileira, a ICP Brasil, um sistema oficial do país que garante a validade jurídica e a segurança de assinaturas e certificados digitais. Quando uma pessoa assina um documento usando um certificado digital da ICP Brasil, é possível verificar a identidade de quem assinou e a integridade daquele documento. O que ainda não acontece automaticamente, essa assinatura substitui o reconhecimento de firma em cartório nos casos em que ele é exigido. A proposta determina que os documentos assinados eletronicamente sejam equiparados aos documentos com reconhecimento de firma. Segundo o autor, deputado Rafael Prudente, do MDB do Distrito Federal, a assinatura digital diminui a burocracia no dia a dia do cidadão. O projeto que equipara a assinatura com certificado digital da ICP Brasil ao reconhecimento de firma foi aprovado pela Comissão de Ciência, Tecnologia e Inovação da Câmara e agora segue para análise da Comissão de Constituição e Justiça. Para virar lei, precisa ser aprovado pela Câmara e pelo Senado. Da Rádio Câmara de Brasília, Fabielle Pires.
15: Economia.
12: Sóstenes Cavalcante, do PL do Rio de Janeiro, defende proposta para limitar os juros do crédito consignado de aposentados e pensionistas que recebem até 3 salários mínimos, além de beneficiários do BPC. O projeto determina que a taxa não poderá superar o IPCA, índice usado para medir a inflação oficial do país.
13: Sóstenes Cavalcante aponta que refinanciamentos feitos sem autorização aumentam a dívida de quem já tem parte da renda comprometida com os empréstimos. O texto também restringe a concessão desses descontos às instituições autorizadas e aos bancos públicos.
12: Carlos Veras, do PT de Pernambuco, defende o projeto que autoriza a União a criar uma estatal para atuar na distribuição de combustíveis, biocombustíveis e gás de cozinha. Ele explica que a ideia é recompor a presença pública no setor para assegurar a soberania energética.
13: A proposta permite a recomposição estatal por meio da compra de ativos operacionais ou participações em refinarias e bases de distribuição. Para Carlos Veras, o projeto combate aumentos abusivos de preços e garante o abastecimento em regiões remotas e de vulnerabilidade social.
12: Jefferson Campos, do PL de São Paulo, é um dos signatários da proposta de emenda à Constituição que estabelece um teto de gastos para órgãos da administração pública.
13: A proposta fixa limites orçamentários para despesas com publicidade institucional e determina um teto para os gastos do Poder Legislativo e dos Tribunais de Contas. Jefferson Campos entende que a medida contribui para garantir maior responsabilidade fiscal na administração pública.
15: Transportes.
12: A Comissão de Viação e Transportes aprovou um selo para premiar cidades que adotem boas práticas no trânsito. Saiba mais sobre o assunto na reportagem de Agui Pontes.
16: A Câmara dos Deputados debate recompensar municípios que adotem boas práticas na gestão do trânsito. A Comissão de Viação e Transportes aprovou o projeto que institui o selo Município com Mobilidade Segura. O objetivo da medida é premiar as cidades que façam um bom trabalho na prevenção de acidentes. Menos de 40% dos municípios receberiam o selo hoje. O projeto de lei do deputado Amon Mandel, do Republicano do Amazonas, dá justamente um incentivo para as cidades que cumprem as diretrizes da Política Nacional de Mobilidade Urbana. Mas não só, ela estabelece duas exigências: que o município possua um plano de mobilidade urbana e que esteja integrado ao Sistema Nacional de Trânsito previsto no Código de Trânsito Brasileiro. No primeiro caso, que pede a existência de um plano de mobilidade, 1.910 municípios já são obrigados a elaborar e aprovar um plano, mas desses, 79,6% não cumpriram a determinação legal. Para além disso, 63,2% de todos os municípios brasileiros pecam no segundo ponto, que é estar integrado ao Sistema Nacional de Trânsito. Para conseguir o selo, também se exige que programas, ações, campanhas e metas adotadas pelo município estejam alinhadas com o Plano Nacional de Redução de Mortes e Lesões no Trânsito e ao conceito Visão Zero, que busca um contexto em que mais nenhuma morte aconteça no trânsito. Com a implementação do projeto, o Poder Executivo definirá o órgão responsável pela concessão, fiscalização e divulgação dos municípios certificados. Segundo o deputado Amon Mandel, autor do projeto, o selo municipal surge como um instrumento de incentivo e reconhecimento para gestões comprometidas com práticas modernas de segurança. O selo, ainda segundo o deputado, contribui para promover a acessibilidade e prevenir mortes e lesões graves. O projeto será analisado pelas comissões de Desenvolvimento Urbano e de Constituição e Justiça e de Cidadania. Da Rádio Câmara de Brasília, Agui Pontes.
13: Delegado Caveira, do PL do Pará, apresentou o projeto que proíbe a exigência de vistoria veicular periódica baseada apenas no tempo de uso do automóvel. A proposta busca impedir cobranças recorrentes que penalizem motoristas e proprietários de veículos mais antigos.
12: Atualmente, a lei não estabelece a obrigação da vistoria, mas a proposta inclui a proibição de forma expressa no Código de Trânsito Brasileiro. Delegado Caveira argumenta que defeitos mecânicos representam menos de 7% dos sinistros em rodovias federais.
13: A Câmara analisa projeto que obriga a instalação de temporizadores regressivos em semáforos que tenham fiscalização eletrônica. A autora da matéria, Gleisi Hoffmann, do PT do Paraná, afirma que a medida torna o trânsito mais seguro, evitando frenagens bruscas, acelerações indevidas e decisões de risco nos cruzamentos.
12: Gleisi Hoffmann ressalta ainda que se o temporizador estiver com defeito, dessincronizado ou com baixa visibilidade, não poderá ser aplicada a multa pelo equipamento de fiscalização. A proposta dá aos órgãos de trânsito 60 dias para adequar os semáforos que já possuem fiscalização eletrônica.
15: Segurança Pública.
13: Guilherme Derrite, do PP de São Paulo, quer incluir entre os crimes hediondos as formas mais graves de homicídio, latrocínio e extorsão, cometidas por integrantes de organizações criminosas e milícias. A proposta amplia o tratamento mais rigoroso para crimes praticados nesse contexto.
12: Guilherme Derrite argumenta que esses delitos têm maior potencial de violência e intimidação e, por isso, devem receber o mesmo tratamento dado aos crimes mais graves previstos na legislação. O deputado reitera que a medida reforça o combate ao crime organizado.
13: Tornar imprescritível o crime de trabalho análogo à escravidão é o objetivo de projeto apresentado por Amanda Gentil, do PP do Maranhão. Se a mudança for aprovada, o passar do tempo não poderá impedir a responsabilização de quem cometer esse tipo de crime.
12: Amanda Gentil lembra que a Corte Interamericana de Direitos Humanos já determinou ao Brasil a adoção de medidas para impedir a prescrição desses crimes. A deputada avalia que a mudança pode reduzir a impunidade de casos em que a investigação e a responsabilização demoram a avançar.
13: O projeto de defensor Stélio Denner, do União de Roraima, inclui na Lei Maria da Penha o monitoramento eletrônico do agressor como medida protetiva de urgência em situações de alto risco à mulher. Segundo o deputado, a iniciativa visa conter a escalada do feminicídio no Brasil.
12: Pelo texto do defensor Stélio Denner, o juiz deverá observar novos critérios para conceder a medida protetiva, como casos de ameaça grave, histórico de agressões e perseguição. O texto também prevê a integração da tornozeleira eletrônica com mecanismos de alerta direto à vítima.
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15: Política.
13: Elmar Nascimento, do União da Bahia, defende o respeito às prerrogativas do Congresso e as garantias do devido processo legal na atuação dos órgãos de controle. O deputado reclama de interferências de outros poderes e ressalta a importância do contraditório e da ampla defesa.
12: Elmar Nascimento afirma que decisões sobre orçamento, emendas e mandatos devem respeitar o devido processo legal. Ele também afirma que os órgãos de controle precisam atuar dentro das competências definidas pela Constituição, sem criminalizar a política.
15: Saúde.
13: Fernando Monteiro, do PSD de Pernambuco, sugere a criação do Dia Nacional dos Técnicos e Auxiliares em Saúde Bucal, a ser comemorado em 20 de março. De acordo com o parlamentar, o projeto busca valorizar os mais de 230 mil profissionais da área registrados no país.
12: Fernando Monteiro acredita que a data vai incentivar ações educativas e científicas, além de impulsionar políticas públicas para fortalecer a odontologia no SUS. Ele sustenta que esses profissionais têm papel importante na prevenção de doenças.
15: Educação.
13: Avança na Câmara projeto que reserva recursos de bolsas educacionais para pessoas com deficiência. Os detalhes com a repórter Silvia Munhato.
18: A Comissão de Defesa dos Direitos das Pessoas com Deficiência da Câmara dos Deputados aprovou proposta que destina um percentual dos recursos do FNDE para bolsas e outros tipos de auxílios para estudantes com deficiência. O percentual deverá ser regulado pelo Executivo. Hoje, a legislação permite ao FNDE, o Fundo Nacional de Desenvolvimento da Educação, conceder bolsas de estudo, bolsas de permanência e ressarcimento de despesas a estudantes, mas não prevê reserva para grupos específicos. A versão original do projeto destinava o benefício apenas aos estudantes surdos, mas foi ampliada durante a avaliação pela Comissão de Educação. O relator na Comissão de Defesa dos Direitos das Pessoas com Deficiência, deputado Rodrigo Hollenberg, do PSB do Distrito Federal, fez novo ajuste no texto.
19: Entendemos, porém, que não há motivo para a redação do substitutivo mencionar diretamente apenas as pessoas surdas ou pertencentes ao transtorno do espectro autista. Por essa razão, propomos um substitutivo que unifica a aplicação do dispositivo legal em benefício de todas as pessoas com deficiência por meio de remissão simples à Lei Brasileira de Inclusão das Pessoas com Deficiência.
18: O relator citou dados do Censo da Educação Superior de 2024 que mostram que os maiores grupos de estudantes com deficiência matriculados no ensino superior são pessoas com deficiência física, 30,5%, baixa visão, 22,8% e transtorno do espectro autista, 16,7%. A proposta que reserva recursos de bolsas educacionais para pessoas com deficiência será analisada agora pelas comissões de Finanças e Tributação e de Constituição e Justiça. Da Rádio Câmara de Brasília, Silvia Minhato.
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15: Votação.
12: Os deputados analisam projeto que obriga os postos a detalhar a composição do preço dos combustíveis na nota fiscal. O texto pode ser incluído na pauta de votações, como informa o repórter Antônio Vital.
24: Está pronto para ser votado no plenário da Câmara projeto que obriga os postos de combustíveis a detalhar na nota fiscal todos os componentes do custo da gasolina, do etanol e do diesel para o consumidor. De acordo com a proposta apresentada pelo deputado licenciado Guilherme Boulos, a nota fiscal deverá conter informações como o custo inicial do combustível para o produtor ou importador, o custo do biocombustível adicionado à gasolina, o lucro da distribuidora e do dono do posto, bem como o valor dos tributos federais e estaduais. Produtores, importadores e distribuidores também ficam obrigados a fornecer as mesmas informações em suas notas fiscais. O objetivo, de acordo com o autor, é permitir identificar a composição do custo final, que seria bom para a concorrência e para o consumidor, que poderia assim agir como fiscal em caso de abusos. O projeto ganhou regime de urgência, o que permite que seja votado diretamente no plenário da Câmara, sem passar pela análise das comissões permanentes da Casa. O regime de urgência foi aprovado de maneira simbólica, mas provocou discussão no plenário. Para o deputado Gilson Marques, do Novo de Santa Catarina, não tem como dono do posto de combustíveis saber todos os componentes do preço.
2: Transparência é sempre positiva, mas a minha preocupação aqui, entre outras, é o seguinte: informe na nota fiscal toda a composição do preço dos combustíveis e do GLP. O posto de combustível não tem essa informação, não tem como ele ter essa informação. Toda a composição do custo de cada componente, de cada pessoa, de onde vem a importação, ele não tem essa informação hoje.
24: Já a bancada aliada ao governo defendeu a proposta, como disse o deputado Tarcísio Mota, do PSOL do Rio de Janeiro.
3: Ele é singelo, ele diz, na nota fiscal da produção da compra do combustível ou do gás, deverá haver discriminado aquilo que é o custo do produto que vem, né, o custo da produção daquela mercadoria, do combustível, e também os custos de impostos e os custos, inclusive o lucro que está vindo das próprias refinarias. Há que se lembrar que o processo de privatização das refinarias no Brasil resultou num processo de encarecimento do combustível.
24: Ainda não há data para votação no plenário da Câmara do projeto que obriga os postos de combustíveis a detalhar na nota fiscal todos os componentes do custo da gasolina, do etanol e do diesel para o consumidor. Da Câmara de Brasília, Antônio Vital.
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5: Esporte.
6: João Cury, do MDB de São Paulo, defende proposta que estende a imunidade tributária às entidades esportivas sem fins lucrativos. A medida é que para organizações dos movimentos olímpico, paralímpico, clubístico e educacional, as instituições de educação e assistência social.
12: A iniciativa, que tem o apoio de João Cury, visa fortalecer o desenvolvimento de atletas e contribuir com a saúde pública. Ele acredita que a imunidade sobre impostos de patrimônio, renda e serviços garante maior estabilidade financeira para as entidades formadoras.
6: O projeto de Saulo Pedroso, do PSD de São Paulo, define quem pode ser considerado representante de uma organização esportiva privada nos casos de corrupção no esporte. Entram nessa definição dirigentes, diretores, administradores e procuradores que exerçam poderes de representação.
12: Saulo Pedroso explica que a medida pretende dar mais clareza à aplicação da lei e evitar interpretações diferentes sobre quem pode responder pelo crime de corrupção privada no esporte. Ele ressalta que o projeto não institui um novo crime nem altera as penas previstas atualmente.
6: Proposta de delegado Éder Mauro, do PL do Pará, estabelece o sexo biológico registrado no nascimento como único critério para definir a categoria de atletas em competições esportivas promovidas pelo poder público.
12: O texto também inclui competições estudantis e prevê a apresentação de documentos para comprovação. Delegado Éder Mauro alerta que atletas que competirem em categoria diferente da correspondente ao sexo de nascimento poderão ser excluídos, perder premiações e sofrer suspensão de até um ano.
6: Márcio Bioc, do MDB do Rio Grande do Sul, defende a aprovação de projeto que institui 8 de novembro como Dia Nacional do Fisioterapeuta Esportivo. Autor da proposta, ele ressalta a importância dos profissionais na prevenção de lesões e na recuperação de quem pratica atividades físicas.
12: Márcio Bioc avalia que a homenagem também pode ampliar conscientização sobre a prática segura de exercícios. O deputado explica que a data escolhida marca a fundação da Sociedade Nacional de Fisioterapia Esportiva e o reconhecimento oficial da especialidade no país.
6: Termina agora o Jornal Câmara dos Deputados, produzido pela Rádio Câmara, com trabalhos técnicos de Everson Urani e apresentação de José Carlos Andrade e Márcio Aquilissardi. Uma boa noite para você.
12: Uma ótima noite. A Voz do Brasil volta amanhã.
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1: Hoje, 8 de outubro, uma quinta-feira, dia que comemoramos Santa Lourença, Santa Reparata, Santa Thaís, Santa Pelágia e muitos outros santos. Estes foram colocados para que possamos recordar a maneira com que eles deram sua resposta de vida a Deus. E nesta quinta-feira, pela Rádio Catedral 106.7, estamos unidos, querendo dar uma resposta a Deus para que nos ajude na nossa caminhada. Podemos, assim, estarmos em sintonia com o plano do amor de Deus. E para isso, nada melhor do que também tomarmos o Evangelho do dia e refletirmos quais seriam as lições que poderíamos levar para a nossa vida, cada um na sua caminhada. E o Evangelho apresentado hoje é de Lucas, capítulo 11, versículo de 5 a 13. Diz o texto: Jesus também lhes disse: Eu, portanto, vos digo, pedi e vos será dado, buscai e encontrareis, batei e vos será aberto, pois todo aquele que pede, recebe, quem busca, encontra, e ao que bate, lhe será aberto. Nós precisamos ter esse espírito de fé. Muitas vezes, em nossas orações, quase queremos obrigar a Deus para que Ele realize o nosso pedido e o nosso desejo. Por vezes também, fazemos promessas numa espécie de barganha com Deus para que Ele assim se comprometa em realizar aquilo que pedimos. Nós precisamos ter um espírito de fé. E quando você tem um espírito de fé, você pede e ele te atende. O próprio Cristo disse: vós não sabeis pedir. Então, precisamos mais do que nunca ter essa referência. Maria, quando o anjo lhe anunciou que ela conceberia e daria luz a uma criança, ela ficou preocupada, porque não era casado e a pena era o apedrejamento até a morte. E ela diz ao anjo: como isso acontecerá se eu não sou casada? Se aquilo que vai acontecer em ti será obra do Espírito Santo. Então nós precisamos cada vez mais ter esse espírito de fé. Devemos fazer nossas orações, os nossos pedidos, mas também devemos louvá-lo e confiar, sobretudo, na sua misericórdia e na ação do Espírito Santo em nossas vidas. E o Evangelho de hoje nos ensina isso. Lucas capítulo 11, versículo de 5 a 13. Aí o Cristo disse: Eu, portanto, vos digo, pedi e vos será dado, buscai e encontrareis, batei e vos será aberto, pois todo aquele que pede recebe, quem busca encontra, e ao que bate lhe será aberto. Aí ele traz mais um exemplo. Ele diz: quem dentre vós que seja pai, se o seu filho pedir um peixe, em vez do peixe, lhe dará uma serpente? Ou, se pedir um ovo, lhe dará um escorpião? Se vós, mesmo sendo maus, sabeis dar coisas boas a vossos filhos, quanto mais o Pai do Céu dará o Espírito Santo aos que lhe pedirem. Esta certeza, esta promessa é que deve motivar e sempre fortalecer a nossa caminhada. Este texto de hoje está na sequência da oração do Pai Nosso, que Jesus ensinou aos discípulos, a fim de elucidar o sentido de dar-nos a cada dia o pão que precisamos. Jesus contou uma parábola que reúne o motivo do pedido com a insistência em pedir. O exemplo girou em torno do que era necessário na prática da hospitalidade. Não basta acolher, mas também dar de comer ao hóspede. Se a busca pelo socorro de um amigo não vê hora ou local, quanto mais quando os filhos voltam-se para Deus Pai em suas orações. Contudo, a insistência da oração não tem a ver com o que se quer obter de Deus, isto é, que faça a nossa vontade, mas tem a ver com o aprender a fazer a sua vontade. Como Cristo nos ensinou, seja feita a vossa vontade, assim na terra como no céu. Surpreende também o sentido de Jesus que ele deu à parábola. A diferença nas relações humanas e o único bem necessário que os discípulos diariamente necessitam. Precisam pedir a Deus, o Espírito Santo, e ele assim nos dará sempre, com certeza, aquilo que pedimos. Precisamos ter um espírito de fé, precisamos ter sempre a confiança inabalável que Deus é nosso Pai, como Cristo nos ensinou no seu Pai Nosso, seja feita vossa vontade, assim na terra como no céu. Precisamos ter essa certeza e na nossa caminhada não termos outra preocupação a não ser a de fazer a vontade do Pai. Amanhã, 9 de outubro, uma sexta-feira, dia que vamos comemorar São Dionísio, São João Leonardo, Santa Públia, dia da União Pastoral Universal, dia mundial dos Correios e dia também que vamos ter um texto do Evangelho de Lucas, capítulo 11, versículo de 15 a 26. Diz o texto, alguns deles, porém, disseram, é por Beelzebu, o chefe dos demônios que expulsa os demônios. Outro, pondo à prova, pediu-lhe um sinal do céu. Ele, conhecendo-lhe os pensamentos, lhes disse, todo reino dividido contra si mesmo acaba devastado, e uma casa cai sobre outra casa. E se também Satanás estiver dividido contra si mesmo, como seu reino poderá subsistir? Vós dizeis que é por Beelzebu que eu expulso os demônios. Mas se é por Beelzebu que eu expulso os demônios, por quem os expulsavam vossos filhos? Por isso eles serão os vossos juízes. Mas se é pelo dedo de Deus que eu expulso os demônios, é sinal de que o reino de Deus precipitou-se sobre vós. Então, vai e toma outros 7 espíritos piores do que ele, e entrando, possam morar ali. Assim, o estado final daquela pessoa é pior do que antes. Precisamos, mais do que nunca, ver esta lição em nossa vida. Pai nosso que estais nos céus, santificado seja o vosso nome, venha a nós o vosso reino. Seja feita a vossa vontade, assim na terra como no céu. O pão nosso de cada dia nos dai hoje. Perdoai as nossas ofensas, assim como nós perdoamos a quem nos tem ofendido. E não nos deixeis cair em tentação, mas livrai-nos do mal. Amém. Ave Maria, cheia de graça, o Senhor é convosco. Bendita sois vós entre as mulheres e bendito o fruto do vosso ventre, Jesus. Santa Maria, Mãe de Deus, rogai por nós, pecadores, agora e na hora de nossa morte. Amém. Senhor, fazei-me maior que as coisas pequenas de cada dia, para que não me torne do tamanho delas. Fazei-me também maior que os grandes sofrimentos, para que não me desespere, tornando-os maiores do que eu. Finalmente, tornai-me maior que as grandes alegrias da vida, para que estas não me elevem, tornando-me menor do que elas. O Senhor Jesus Cristo esteja ao nosso lado para nos defender, dentro de nós para nos conservar, diante de nós para nos conduzir, atrás de nós para nos guardar, acima de nós para nos conduzir. A bênção de Deus Todo-Poderoso, Pai, Filho e Espírito Santo. Amém. Boa noite.

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1: Deus do céu, me dê forças. Jesus Cristo me deu o poder do bem. Nossa Senhora me dê coragem para esta luta eu vencer. Sem morrer, sem enlouquecer, sem muito me abater. Deus pode, Deus quer esta batalha. E eu hei de vencer.

0: Uma manhã de Deus chegando na tua vida. Hoje é dia de reerguimento para você e para toda a tua casa. Não desista. Não desista.
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0: implora a minha misericórdia, especialmente pelos pecadores, e ao menos por um breve tempo, reflete sobre a minha paixão, especialmente sobre o abandono que me encontrei no momento da agonia. Esta é a hora de grande misericórdia para o mundo inteiro. Permitirei que penetres na minha tristeza mortal. Nesta hora, nada negarei à alma que pedir pela minha paixão. Em nome do Pai, do Filho e do Espírito Santo.
1: Amém. Amém.
0: Pai nosso, que estais nos céus, santificado seja o vosso nome. Venha a nós o vosso reino. Seja feita a vossa vontade, assim na terra como no céu. O pão nosso de cada dia nos dai hoje. Perdoai-nos as nossas ofensas, assim como nós perdoamos a quem nos tem ofendido. E não nos deixeis cair em tentação, mas livrai-nos do mal. Amém.
2: Ave Maria, cheia de graça, o Senhor é convosco. Bendita sois vós entre as mulheres. Bendito é o fruto do vosso ventre, Jesus. Santa Maria, Mãe de Deus, rogai por nós, pecadores, agora e na hora de nossa morte. Amém.
0: Professemos a nossa fé.
3: Creio em Deus, Pai Todo-Poderoso, Criador do céu e da terra, e em Jesus Cristo, seu único Filho, nosso Senhor, que foi concebido pelo poder do Espírito Santo, nasceu da Virgem Maria, padeceu sob Pôncio Pilatos, foi crucificado, morto e sepultado, desceu à mansão dos mortos, ressuscitou ao terceiro dia, subiu aos céus, está sentado à direita de Deus Pai Todo-Poderoso, de onde há de vir a julgar os vivos e os mortos. Creio no Espírito Santo, na Santa Igreja Católica, na comunhão dos santos, na remissão dos pecados, na ressurreição da carne, na vida eterna. Amém.
4: Nesta primeira dezena, nós colocamos aos pés de Jesus misericordioso a sua vida, suas intenções, suas necessidades mais profundas do íntimo do seu coração. Nos unimos às almas do purgatório. Rezamos pela conversão dos pecadores do mundo inteiro, pela conversão da nossa família. Eterno Pai,
5: eu vos ofereço o corpo e o sangue, a alma e a divindade de vosso diletíssimo Filho, nosso Senhor Jesus Cristo, em expiação dos nossos pecados e os do mundo inteiro.
4: Pela sua dolorosa paixão,
0: tende misericórdia de nós e do mundo inteiro.
4: Pela sua dolorosa paixão,
0: tende misericórdia de nós e do mundo inteiro.
4: Pela sua dolorosa paixão,
0: tende misericórdia de nós e do mundo inteiro.
4: Pela sua dolorosa paixão,
0: tende misericórdia de nós e do mundo inteiro.
4: Pela sua dolorosa paixão,
0: tende misericórdia de nós e do mundo inteiro.
4: Pela sua dolorosa paixão,
0: tende misericórdia de nós e do mundo inteiro.
4: Pela sua dolorosa paixão,
0: tende misericórdia de nós e do mundo inteiro.
4: Pela sua dolorosa paixão,
0: tende misericórdia de nós e do mundo inteiro.
4: Pela sua dolorosa paixão,
0: tende misericórdia de nós e do mundo inteiro.
4: Pela sua dolorosa paixão,
0: tende misericórdia de nós e do mundo inteiro. Nesta segunda dezena, nós rezamos por você que está doente, por você no leito do hospital, por você que traz uma doença incurável. E com você dizemos: Jesus, eu confio em vós. Convidamos você agora a abandonar-se inteiramente na misericórdia de Jesus que o envolve agora. Nós colocamos aos pés de Jesus todos os enfermos, aqueles que nós conhecemos e amamos, e especialmente rezamos por aqueles enfermos esquecidos, pelos quais ninguém mais reza, e por isso rezamos com imensa confiança. Eterno Pai,
5: eu vos ofereço o corpo e o sangue, a alma e a divindade
3: de vosso diletíssimo Filho, nosso Senhor Jesus Cristo, em expiação dos nossos pecados e os do mundo inteiro.
0: Pela sua dolorosa paixão,
4: tende misericórdia de nós e do mundo inteiro.
0: Pela sua dolorosa paixão,
4: tende misericórdia de nós e do mundo inteiro.
0: Pela sua dolorosa paixão,
4: tende misericórdia de nós e do mundo inteiro.
0: Pela sua dolorosa paixão,
4: tende misericórdia de nós e do mundo inteiro.
0: Pela sua dolorosa paixão,
4: tende misericórdia de nós e do mundo inteiro.
0: Pela sua dolorosa paixão,
4: tende misericórdia de nós e do mundo inteiro.
0: Pela sua dolorosa paixão,
4: tende misericórdia de nós e do mundo inteiro.
0: Pela sua dolorosa paixão,
4: tende misericórdia de nós e do mundo inteiro.
0: Pela sua dolorosa paixão,
4: tende misericórdia de nós e do mundo inteiro.
0: Pela sua dolorosa paixão,
4: tende misericórdia de nós e do mundo inteiro. Nesta terceira dezena, nós apresentamos a Jesus misericordioso toda e qualquer forma de desespero. Nós pedimos que o sangue e água que jorram do diletíssimo coração de Jesus envolva agora, na paz que vem do Senhor, toda e qualquer pessoa que se sente em desespero, as famílias, os doentes, os agonizantes deste dia, os endividados, que recebam agora, no nome de Jesus, do coração misericordioso de Jesus, a paz que o mundo não conhece. Rezemos agora com imensa confiança. É Jesus, misericordioso, quem nos visita. Eterno Pai,
3: eu vos ofereço o corpo e o sangue, a alma e a divindade de vosso diletíssimo Filho, nosso Senhor Jesus Cristo, em expiação dos nossos pecados e os do mundo inteiro.
4: Pela sua dolorosa paixão,
0: tende misericórdia de nós e do mundo inteiro.
4: Pela sua dolorosa paixão,
0: tende misericórdia de nós e do mundo inteiro.
4: Pela sua dolorosa paixão,
0: tende misericórdia de nós e do mundo inteiro.
4: Pela sua dolorosa paixão,
0: tende misericórdia de nós e do mundo inteiro.
4: Pela sua dolorosa paixão,
0: tende misericórdia de nós e do mundo inteiro.
4: Pela sua dolorosa paixão,
0: tende misericórdia de nós e do mundo inteiro.
4: Pela sua dolorosa paixão,
0: tende misericórdia de nós e do mundo inteiro.
4: Pela sua dolorosa paixão,
0: tende misericórdia de nós e do mundo inteiro.
4: Pela sua dolorosa paixão,
0: tende misericórdia de nós e do mundo inteiro.
4: Pela sua dolorosa paixão,
0: tende misericórdia de nós e do mundo inteiro. Nesta quarta dezena, nós apresentamos a Jesus as necessidades mais íntimas de cada um de nós. E por isso agora você apresenta a sua necessidade. Fale com Jesus agora, que ouve-nos em oração. Porque Jesus tudo pode, nós queremos também nesta dezena pedir por nossas famílias e em especial por todos aqueles que precisam de um trabalho. Jesus, nós pedimos por todo pai de família, por toda mãe de família, por todo jovem que precisa trabalhar. Nós pedimos, Senhor, que tua divina misericórdia, unida à tua divina providência, abra os caminhos para todos os trabalhadores que precisam hoje de um emprego. Rezemos com imensa confiança. Eterno Pai,
3: eu vos ofereço o corpo e o sangue, a alma e a divindade de vosso diletíssimo Filho, nosso Senhor Jesus Cristo, em expiação dos nossos pecados e os do mundo inteiro.
0: Pela sua dolorosa paixão,
4: tende misericórdia de nós e do mundo inteiro.
0: Pela sua dolorosa paixão,
4: Tende misericórdia de nós e do mundo inteiro.
0: Pela sua dolorosa paixão.
4: Tende misericórdia de nós e do mundo inteiro.
0: Pela sua dolorosa paixão.
4: Tende misericórdia de nós e do mundo inteiro.
0: Pela sua dolorosa paixão.
4: Tende misericórdia de nós e do mundo inteiro.
0: Pela sua dolorosa paixão.
4: Tende misericórdia de nós e do mundo inteiro.
0: Pela sua dolorosa paixão.
4: Tende misericórdia de nós e do mundo inteiro.
0: Pela sua dolorosa paixão.
4: Tende misericórdia de nós e do mundo inteiro.
0: Pela sua dolorosa paixão.
4: Tende misericórdia de nós e do mundo inteiro.
0: Pela sua dolorosa paixão.
4: Tende misericórdia de nós e do mundo inteiro. Nesta quinta dezena, nós apresentamos a Jesus tudo aquilo que para nós não tem solução aos olhos humanos. Nesta dezena, nós rezamos por aquilo que é impossível aos nossos olhos, mas não é para Jesus. Pedimos a Jesus pelas curas físicas, por todas aquelas enfermidades que diante da medicina não há cura, por todos os desenganados, por todos aqueles que passam nesse exato momento por muitas aflições e provações na própria carne. Nós pedimos, Jesus, cura, libertação, restauração, pelo poder da tua infinita misericórdia. Jesus, tu és a nossa solução. Nós pedimos por todas as causas impossíveis, pedimos a tua presença, pedimos a tua fortaleza e nós convidamos nesse instante você que reza conosco, que de maneira especial recorra à intercessão de Santa Faustina, aquela que foi e é a secretária da Divina Misericórdia. Jesus disse a Santa Faustina: peçam muito, muito mesmo, porque o meu desejo é dar muito. Faça seu pedido e reze com um coração feliz e repleto de confiança. Eterno Pai, eu vos ofereço o corpo e o sangue, a alma e a divindade de vosso diletíssimo Filho, nosso Senhor Jesus Cristo, em expiação dos nossos pecados e os do mundo inteiro. Pela sua dolorosa paixão,
0: tende misericórdia de nós e do mundo inteiro.
4: Pela sua dolorosa paixão,
0: tende misericórdia de nós e do mundo inteiro.
4: Pela sua dolorosa paixão,
0: tende misericórdia de nós e do mundo inteiro.
4: Pela sua dolorosa paixão,
0: tende misericórdia de nós e do mundo inteiro.
4: Pela sua dolorosa paixão,
0: tende misericórdia de nós e do mundo inteiro.
4: Pela sua dolorosa paixão,
0: tende misericórdia de nós e do mundo inteiro.
4: Pela sua dolorosa paixão,
0: tende misericórdia de nós e do mundo inteiro.
4: Pela sua dolorosa paixão,
0: tende misericórdia de nós e do mundo inteiro.
4: Pela sua dolorosa paixão,
0: tende misericórdia de nós e do mundo inteiro.
4: Pela sua dolorosa paixão,
0: tende misericórdia de nós e do mundo inteiro.
5: Deus Santo, Deus forte, Deus imortal, tende piedade de nós e do mundo inteiro. Deus Santo, Deus forte, Deus imortal, tende piedade de nós e do mundo inteiro. Deus Santo, Deus forte, Deus imortal, tende piedade de nós e do mundo inteiro.
0: Em nome do Pai, do Filho e do Espírito Santo.
4: Amém.

aquela profunda inspiração, dando graças a Deus. 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

0: Creio em Deus Pai Todo-Poderoso, Criador do céu e da terra, e em Jesus Cristo, seu único Filho, nosso Senhor, que foi concebido pelo poder do Espírito Santo, nasceu da Virgem Maria, padeceu sob Pôncio Pilatos, foi crucificado, morto e sepultado, desceu à mansão dos mortos, ressuscitou ao terceiro dia, subiu aos céus e está sentado à direita de Deus Pai Todo-Poderoso, donde há de vir a julgar os vivos e os mortos. Creio no Espírito Santo, na Santa Igreja Católica, na comunhão dos santos, na remissão dos pecados, na ressurreição da carne, na vida eterna. Amém. Pai nosso que estais no céu, santificado seja o vosso nome. Venha a nós o vosso reino, seja feita a vossa vontade, assim na terra como no céu.
1: O pão nosso de cada dia nos dai hoje. Perdoai-nos as nossas ofensas, assim como nós perdoamos a quem nos tem ofendido. E não nos deixeis cair em tentação, mas livrai-nos do mal. Amém.
0: Ave Maria, cheia de graça, o Senhor é convosco. Bendita sois vós entre as mulheres, e bendito é o fruto do vosso ventre, Jesus.
1: Santa Maria, Mãe de Deus, rogai por nós, pecadores, agora e na hora de nossa morte. Amém.
0: Ave Maria, cheia de graça, o Senhor é convosco. Bendita sois vós entre as mulheres, e bendito é o fruto do vosso ventre, Jesus.
1: Santa Maria, Mãe de Deus, rogai por nós, pecadores, agora e na hora de nossa morte. Amém.
0: Ave Maria, cheia de graça, o Senhor é convosco. Bendita sois vós entre as mulheres, e bendito é o fruto do vosso ventre, Jesus.
1: Santa Maria, Mãe de Deus, rogai por nós, pecadores,

0: Pai nosso que estais no céu, santificado seja o vosso nome. Venha a nós o vosso reino, seja feita a vossa vontade, assim na terra como no céu.
1: O pão nosso de cada dia nos dai hoje. Perdoai-nos as nossas ofensas, assim como nós perdoamos a quem nos tem ofendido. E não nos deixeis cair em tentação, mas livrai-nos do mal. Amém.
0: Ave Maria, cheia de graça, o Senhor é convosco. Bendita sois vós entre as mulheres, e bendito é o fruto do vosso ventre, Jesus.
1: Santa Maria, Mãe de Deus, rogai por nós, pecadores, agora e na hora de nossa morte. Amém.
0: Ave Maria, cheia de graça, o Senhor é convosco. Bendita sois vós entre as mulheres, e bendito é o fruto do vosso ventre, Jesus.
1: Santa Maria, Mãe de Deus, rogai por nós, pecadores, agora e na hora de nossa morte. Amém.
0: Ave Maria, cheia de graça, o Senhor é convosco. Bendita sois vós entre as mulheres, e bendito é o fruto do vosso ventre, Jesus.
1: Santa Maria, Mãe de Deus, rogai por nós, pecadores, agora e na hora de nossa morte. Amém.
0: Ave Maria, cheia de graça, o Senhor é convosco. Bendita sois vós entre as mulheres, e bendito é o fruto do vosso ventre, Jesus.
1: Santa Maria, Mãe de Deus, rogai por nós, pecadores, agora e na hora de nossa morte. Amém.
0: Ave Maria, cheia de graça, o Senhor é convosco. Bendita sois vós entre as mulheres, e bendito é o fruto do vosso ventre, Jesus.
1: Santa Maria, Mãe de Deus, rogai por nós, pecadores, agora e na hora de nossa morte. Amém.
0: Ave Maria, cheia de graça, o Senhor é convosco. Bendita sois vós entre as mulheres, e bendito é o fruto do vosso ventre, Jesus.
1: Santa Maria, Mãe de Deus, rogai por nós, pecadores, agora e na hora de nossa morte. Amém.
0: Ave Maria, cheia de graça, o Senhor é convosco. Bendita sois vós entre as mulheres, e bendito é o fruto do vosso ventre, Jesus.
1: Santa Maria, Mãe de Deus, rogai por nós, pecadores, agora e na hora de nossa morte. Amém.
0: Ave Maria, cheia de graça, o Senhor é convosco. Bendita sois vós entre as mulheres, e bendito é o fruto do vosso ventre, Jesus.
1: Santa Maria, Mãe de Deus, rogai por nós, pecadores, agora e na hora de nossa morte. Amém.
0: Ave Maria, cheia de graça, o Senhor é convosco. Bendita sois vós entre as mulheres, e bendito é o fruto do vosso ventre, Jesus.
1: Santa Maria, Mãe de Deus, rogai por nós, pecadores, agora e na hora de nossa morte. Amém.
0: Ave Maria, cheia de graça, o Senhor é convosco. Bendita sois vós entre as mulheres, e bendito é o fruto do vosso ventre, Jesus.
1: Santa Maria, Mãe de Deus, rogai por nós, pecadores, agora e na hora de nossa morte. Amém.
0: Glória ao Pai, ao Filho e ao Espírito Santo,
1: como

0: Pai nosso que estais no céu, santificado seja o vosso nome. Venha a nós o vosso reino, seja feita a vossa vontade, assim na terra como no céu.
1: O pão nosso de cada dia nos dai hoje. Perdoai-nos as nossas ofensas, assim como nós perdoamos a quem nos tem ofendido. E não nos deixeis cair em tentação, mas livrai-nos do mal. Amém.
0: Ave Maria, cheia de graça, o Senhor é convosco. Bendita sois vós entre as mulheres, e bendito é o fruto do vosso ventre, Jesus.
1: Santa Maria, Mãe de Deus, rogai por nós, pecadores, agora e na hora de nossa morte. Amém.
0: Ave Maria, cheia de graça, o Senhor é convosco. Bendita sois vós entre as mulheres, e bendito é o fruto do vosso ventre, Jesus.
1: Santa Maria, Mãe de Deus, rogai por nós, pecadores, agora e na hora de nossa morte. Amém.
0: Ave Maria, cheia de graça, o Senhor é convosco. Bendita sois vós entre as mulheres, e bendito é o fruto do vosso ventre, Jesus.
1: Santa Maria, Mãe de Deus, rogai por nós, pecadores, agora e na hora de nossa morte. Amém.
0: Ave Maria, cheia de graça, o Senhor é convosco. Bendita sois vós entre as mulheres, e bendito é o fruto do vosso ventre, Jesus.
1: Santa Maria, Mãe de Deus, rogai por nós, pecadores, agora e na hora de nossa morte. Amém.
0: Ave Maria, cheia de graça, o Senhor é convosco. Bendita sois vós entre as mulheres, e bendito é o fruto do vosso ventre, Jesus.
1: Santa Maria, Mãe de Deus, rogai por nós, pecadores, agora e na hora de nossa morte. Amém.
0: Ave Maria, cheia de graça, o Senhor é convosco. Bendita sois vós entre as mulheres, e bendito é o fruto do vosso ventre, Jesus.
1: Santa Maria, Mãe de Deus, rogai por nós, pecadores, agora e na hora de nossa morte. Amém.
0: Ave Maria, cheia de graça, o Senhor é convosco. Bendita sois vós entre as mulheres, e bendito é o fruto do vosso ventre, Jesus.
1: Santa Maria, Mãe de Deus, rogai por nós, pecadores, agora e na hora de nossa morte. Amém.
0: Ave Maria, cheia de graça, o Senhor é convosco. Bendita sois vós entre as mulheres, e bendito é o fruto do vosso ventre, Jesus.
1: Santa Maria, Mãe de Deus, rogai por nós, pecadores, agora e na hora de nossa morte. Amém.
0: Ave Maria, cheia de graça, o Senhor é convosco. Bendita sois vós entre as mulheres, e bendito é o fruto do vosso ventre, Jesus.
1: Santa Maria, Mãe de Deus, rogai por nós, pecadores, agora e na hora de nossa morte. Amém.
0: Ave Maria, cheia de graça, o Senhor é convosco. Bendita sois vós entre as mulheres, e bendito é o fruto do vosso ventre, Jesus.
1: Santa Maria, Mãe de Deus, rogai por nós, pecadores, agora e na hora de nossa morte. Amém.
0: Glória ao Pai, ao Filho e ao Espírito Santo,
1: como era no princípio, agora e sempre. Amém.

0: Pai nosso que estais no céu, santificado seja o vosso nome. Venha a nós o vosso reino, seja feita a vossa vontade, assim na terra como no céu.
1: O pão nosso de cada dia nos dai hoje, perdoai-nos as nossas ofensas, assim como nós perdoamos a quem nos tem ofendido. E não nos deixeis cair em tentação, mas livrai-nos do mal. Amém.
0: Ave Maria, cheia de graça, o Senhor é convosco. Bendita sois vós entre as mulheres, e bendito é o fruto do vosso ventre, Jesus.
1: Santa Maria, Mãe de Deus, rogai por nós, pecadores, agora e na hora de nossa morte. Amém.
0: Ave Maria, cheia de graça, o Senhor é convosco. Bendita sois vós entre as mulheres, e bendito é o fruto do vosso ventre, Jesus.
1: Santa Maria, Mãe de Deus, rogai por nós, pecadores, agora e na hora de nossa morte. Amém.
0: Ave Maria, cheia de graça, o Senhor é convosco. Bendita sois vós entre as mulheres, e bendito é o fruto do vosso ventre, Jesus.
1: Santa Maria, Mãe de Deus, rogai por nós, pecadores, agora e na hora de nossa morte. Amém.
0: Ave Maria, cheia de graça, o Senhor é convosco. Bendita sois vós entre as mulheres, e bendito é o fruto do vosso ventre, Jesus.
1: Santa Maria, Mãe de Deus, rogai por nós, pecadores, agora e na hora de nossa morte. Amém.
0: Ave Maria, cheia de graça, o Senhor é convosco. Bendita sois vós entre as mulheres, e bendito é o fruto do vosso ventre, Jesus.
1: Santa Maria, Mãe de Deus, rogai por nós, pecadores, agora e na hora de nossa morte. Amém.
0: Ave Maria, cheia de graça, o Senhor é convosco. Bendita sois vós entre as mulheres, e bendito é o fruto do vosso ventre, Jesus.
1: Santa Maria, Mãe de Deus, rogai por nós, pecadores, agora e na hora de nossa morte. Amém.
0: Ave Maria, cheia de graça, o Senhor é convosco. Bendita sois vós entre as mulheres, e bendito é o fruto do vosso ventre, Jesus.
1: Santa Maria, Mãe de Deus, rogai por nós, pecadores, agora e na hora de nossa morte. Amém.
0: Ave Maria, cheia de graça, o Senhor é convosco. Bendita sois vós entre as mulheres, e bendito é o fruto do vosso ventre, Jesus.
1: Santa Maria, Mãe de Deus, rogai por nós, pecadores, agora e na hora de nossa morte. Amém.
0: Ave Maria, cheia de graça, o Senhor é convosco. Bendita sois vós entre as mulheres, e bendito é o fruto do vosso ventre, Jesus.
1: Santa Maria, Mãe de Deus, rogai por nós, pecadores, agora e na hora de nossa morte. Amém.
0: Ave Maria, cheia de graça, o Senhor é convosco. Bendita sois vós entre as mulheres, e bendito é o fruto do vosso ventre, Jesus.
1: Santa Maria, Mãe de Deus, rogai por nós, pecadores, agora e na hora de nossa morte. Amém.
0: Glória ao Pai, ao Filho e ao Espírito Santo,
1: como era no princípio, agora e sempre. Amém.

0: Pai nosso que estais no céu, santificado seja o vosso nome. Venha a nós o vosso reino, seja feita a vossa vontade, assim na terra como no céu.
1: O pão nosso de cada dia nos dai hoje. Perdoai-nos as nossas ofensas, assim como nós perdoamos a quem nos tem ofendido. E não nos deixeis cair em tentação, mas livrai-nos do mal. Amém.
0: Ave Maria, cheia de graça, o Senhor é convosco. Bendita sois vós entre as mulheres, e bendito é o fruto do vosso ventre, Jesus.
1: Santa Maria, Mãe de Deus, rogai por nós, pecadores, agora e na hora de nossa morte. Amém.
0: Ave Maria, cheia de graça, o Senhor é convosco. Bendita sois vós entre as mulheres, e bendito é o fruto do vosso ventre, Jesus.
1: Santa Maria, Mãe de Deus, rogai por nós, pecadores, agora e na hora de nossa morte. Amém.
0: Ave Maria, cheia de graça, o Senhor é convosco. Bendita sois vós entre as mulheres, e bendito é o fruto do vosso ventre, Jesus.
1: Santa Maria, Mãe de Deus, rogai por nós, pecadores, agora e na hora de nossa morte. Amém.
0: Ave Maria, cheia de graça, o Senhor é convosco. Bendita sois vós entre as mulheres, e bendito é o fruto do vosso ventre, Jesus.
1: Santa Maria, Mãe de Deus, rogai por nós, pecadores, agora e na hora de nossa morte. Amém.
0: Ave Maria, cheia de graça, o Senhor é convosco. Bendita sois vós entre as mulheres, e bendito é o fruto do vosso ventre, Jesus.
1: Santa Maria, Mãe de Deus, rogai por nós, pecadores, agora e na hora de nossa morte. Amém.
0: Ave Maria, cheia de graça, o Senhor é convosco. Bendita sois vós entre as mulheres, e bendito é o fruto do vosso ventre, Jesus.
1: Santa Maria, Mãe de Deus, rogai por nós, pecadores, agora e na hora de nossa morte. Amém.
0: Ave Maria, cheia de graça, o Senhor é convosco. Bendita sois vós entre as mulheres, e bendito é o fruto do vosso ventre, Jesus.
1: Santa Maria, Mãe de Deus, rogai por nós, pecadores, agora e na hora de nossa morte. Amém.
0: Ave Maria, cheia de graça, o Senhor é convosco. Bendita sois vós entre as mulheres, e bendito é o fruto do vosso ventre, Jesus.
1: Santa Maria, Mãe de Deus, rogai por nós, pecadores, agora e na hora de nossa morte. Amém.
0: Ave Maria, cheia de graça, o Senhor é convosco. Bendita sois vós entre as mulheres, e bendito é o fruto do vosso ventre, Jesus.
1: Santa Maria, Mãe de Deus, rogai por nós, pecadores, agora e na hora de nossa morte. Amém.
0: Ave Maria, cheia de graça, o Senhor é convosco. Bendita sois vós entre as mulheres, e bendito é o fruto do vosso ventre, Jesus.
1: Santa Maria, Mãe de Deus, rogai por nós, pecadores, agora e na hora de nossa morte. Amém.
0: Glória ao Pai, ao Filho e ao Espírito Santo,
1: como era no princípio, agora e sempre. Amém.

0: Pai nosso que estás no céu, santificado seja o vosso nome. Venha a nós o vosso reino, seja feita a vossa vontade, assim na terra como no céu.
1: O pão nosso de cada dia nos dai hoje, perdoai-nos as nossas ofensas, assim como nós perdoamos a quem nos tem ofendido. E não nos deixeis cair em tentação, mas livrai-nos do mal. Amém.
0: Ave Maria, cheia de graça, o Senhor é convosco. Bendita sois vós entre as mulheres, e bendito é o fruto do vosso ventre, Jesus.
1: Santa Maria, Mãe de Deus, rogai por nós, pecadores, agora e na hora de nossa morte. Amém.
0: Ave Maria, cheia de graça, o Senhor é convosco. Bendita sois vós entre as mulheres, e bendito é o fruto do vosso ventre, Jesus.
1: Santa Maria, Mãe de Deus, rogai por nós, pecadores, agora e na hora de nossa morte. Amém.
0: Ave Maria, cheia de graça, o Senhor é convosco. Bendita sois vós entre as mulheres, e bendito é o fruto do vosso ventre, Jesus.
1: Santa Maria, Mãe de Deus, rogai por nós, pecadores, agora e na hora de nossa morte. Amém.
0: Ave Maria, cheia de graça, o Senhor é convosco. Bendita sois vós entre as mulheres, e bendito é o fruto do vosso ventre, Jesus.
1: Santa Maria, Mãe de Deus, rogai por nós, pecadores, agora e na hora de nossa morte. Amém.
0: Ave Maria, cheia de graça, o Senhor é convosco. Bendita sois vós entre as mulheres, e bendito é o fruto do vosso ventre, Jesus.
1: Santa Maria, Mãe de Deus, rogai por nós, pecadores, agora e na hora de nossa morte. Amém.
0: Ave Maria, cheia de graça, o Senhor é convosco. Bendita sois vós entre as mulheres, e bendito é o fruto do vosso ventre, Jesus.
1: Santa Maria, Mãe de Deus, rogai por nós, pecadores, agora e na hora de nossa morte. Amém.
0: Ave Maria, cheia de graça, o Senhor é convosco. Bendita sois vós entre as mulheres, e bendito é o fruto do vosso ventre, Jesus.
1: Santa Maria, Mãe de Deus, rogai por nós, pecadores, agora e na hora de nossa morte. Amém.
0: Ave Maria, cheia de graça, o Senhor é convosco. Bendita sois vós entre as mulheres, e bendito é o fruto do vosso ventre, Jesus.
1: Santa Maria, Mãe de Deus, rogai por nós, pecadores, agora e na hora de nossa morte. Amém.
0: Ave Maria, cheia de graça, o Senhor é convosco. Bendita sois vós entre as mulheres, e bendito é o fruto do vosso ventre, Jesus.
1: Santa Maria, Mãe de Deus, rogai por nós, pecadores, agora e na hora de nossa morte. Amém.
0: Ave Maria, cheia de graça, o Senhor é convosco. Bendita sois vós entre as mulheres, e bendito é o fruto do vosso ventre, Jesus.
1: Santa Maria, Mãe de Deus, rogai por nós, pecadores, agora e na hora de nossa morte. Amém.

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2: Dia 9 de outubro, nós celebramos hoje a memória de São João Leonardo. Vamos conhecer um pouquinho da sua vida. São João Leonardo nasceu na cidade italiana de Lucca, em 1541. Dedicou-se desde cedo aos trabalhos como farmacêutico e também a catequese das crianças. Fundou a Congregação da Doutrina Cristã, hoje Clérigos Regulares da Mãe de Deus, também conhecidos como Padres Leonardinos, isso lá em 1574. Trabalhou também pela obra da propaganda da fé e fundou a Ordem dos Missionários Exteriores, dedicados também às missões. Morreu em Roma no dia 8 de outubro de 1609, tendo sido beatificado pelo Papa Pio IX em 1861 e canonizado em 1938 por Pio XI. Entre os seus escritos, São João Leonardo deixou o memorial a Paulo V sobre a reforma geral de toda a Igreja, com o qual promovia a realização de sínodos nacionais, a restauração da catequese das crianças e a renovação do clero, premissa necessária para a mudança do laicato. Vemos, portanto, que São João Leonardo foi um santo que viveu naquele contexto do século XVI, começo do século XVII, em que era muito forte a questão da reforma geral de toda a Igreja, para a qual ele deu um grande contributo. Mais recentemente, no ano 2006, o Papa Bento XVI lhe concedeu o título de padroeiro dos farmacêuticos, devido à sua profissão inicial como boticário, que eram os farmacêuticos da época, isso antes dele seguir a vida religiosa. São João Leonardo, rogai por nós.
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Bom dia, ouvintes. Nesta sexta-feira, dia 9 de outubro de 2026, pela Rádio Catedral FM 106,7. Estamos iniciando o programa Jesus é Bom Demais, o programa da Casa do Padre Cardeal Câmara. Nesta abençoada manhã, vamos pedir ao nosso bom Deus, também a Nossa Senhora Aparecida, muita paz e proteção em todo o nosso existir. Que a Santa Graça Divina nos acompanhe e nos direcione sempre, unidos na fé, na fraternidade, união e na perseverança. Sou o Padre José Lucena, da Casa do Padre Cardeal Câmara, desejando aos ouvintes paz e harmonia. Nosso endereço

0: Fica na Avenida Paulo de Fronten, número 568 Fundos, bairro do Rio Comprido, ao lado da Igreja de São Pedro. Estamos na 27ª semana do Tempo Comum. Muito bem, temos então nossa parada santa, a parada santa de 40 dias, enquanto Frei Gilson apresentou a Quaresma de São Miguel, com a sua equipe e a sua espiritualidade característica, que muito nos edificou. Que Deus proteja o nosso Frei Gilson. Forte abraço nele e também na sua família. Temos uma mensagem da Casa do Padre para nós hoje. O verdadeiro cristão busca afastar-se de qualquer falsa doutrina que o desvie do caminho da salvação. Salvação esta que nasce da coerência do coração de quem pratica a justiça, a misericórdia e a fidelidade. Impelidos pelo Senhor, busquemos sempre trilhar no caminho correto que nos conduz à plena harmonia. Muito bom, vamos oferecer o programa de hoje para os benfeitores, também as benfeitoras que sempre colaboram com a Casa do Padre Cardeal Câmara, que vocês recebam a proteção divina. Muito obrigado por todas as ajudas e pela vida de vocês. Agradecemos também a proteção divina e o amparo celestial. Muita paz, muita saúde e muito progresso na vida de todos vocês e de todos os seus familiares. Nossa Mãe Maria Santíssima, amparai-nos e socorrei-nos hoje e sempre, assim seja. Vamos escutar a música Acalma Minha Tempestade, Frei Gilson.
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0: Muito bem, já voltamos. Estamos apresentando o programa Jesus é Bom Demais. Programa da Casa do Padre Cardeal Câmara. Rezemos neste momento a invocação do Divino Espírito Santo. Vamos pedir paz para nós. Vamos pedir também muita espiritualidade para todos nós neste dia de hoje. Que o Santo Espírito venha até nós e nos proteja com toda a sua santidade. Invocação do Espírito Santo. Vinde, Espírito Santo, enchei os corações dos vossos fiéis e acendei neles o fogo do vosso amor. Enviai o vosso Espírito e tudo será criado e renovareis a face da terra. Oremos, ó Deus, que instruísse os corações dos vossos fiéis com a luz do Espírito Santo. Fazei que apreciemos retamente todas as coisas, segundo o mesmo Espírito, e gozemos sempre da sua consolação. Por Cristo Senhor nosso. Amém. Muito bom, depois da reza, da oração do Divino Espírito Santo, vamos apresentar agora, segue a lista dos padres aniversariantes do mês de outubro, aqui da Casa do Padre. Dia 1º foi o Padre Vinícius de Jesus, aniversário natalício. No dia 1º também, Padre William Moreira, aniversário sacerdotal. E dia 4, Padre Francisco Cláudio, aniversário natalício. Dia 12, Monsenhor Geraldo Magela, aniversário sacerdotal. Dia 12 também, Padre José Francis Calapura, aniversário sacerdotal. Dia 17, Padre José Lucena, aniversário natalício. E dia 31, Padre Antônio Augusto Dornelas, aniversário natalício. Feliz aniversário para todos os padres, muita paz e muita saúde para nós. Rezemos agora um Pai Nosso, também uma Ave Maria, e vamos pedir também pela nossa vida, pela nossa saúde, por todas as pessoas que estão passando por necessidades iminentes. Rezemos este Pai Nosso com muita confiança. Pai Nosso que estás nos céus, santificado seja o vosso nome. Venha a nós o vosso reino, seja feita a vossa vontade, assim na terra como no céu. Pão nosso de cada dia nos dai hoje, perdoai-nos as nossas ofensas, assim como nós perdoamos a quem nos tem ofendido. E não nos deixeis cair em tentação, mas livrai-nos do mal. Amém. Ave Maria, cheia de graça, o Senhor é convosco. Bendita sois vós entre as mulheres, e bendito é o fruto do vosso ventre, Jesus. Santa Maria, Mãe de Deus, rogai por nós, pecadores, agora e na hora de nossa morte. Amém. Muito bom, depois da reza da oração do Pai Nosso e da Ave Maria, dessa nossa espiritualidade, passamos agora também à oração do abandono, conhecida como a oração universal, oração do abandono de São Carlos de Foucault. E logo em seguida vamos proclamar o Evangelho do dia, o Evangelho de hoje, juntamente com o seu resumo. A oração do abandono de São Carlos de Foucault. Meu Pai, a vós me abandono, fazei de mim o que quiserdes, que de mim fizerdes, eu vos agradeço. Estou pronto para tudo, aceito tudo, contanto que a vossa vontade se faça em mim e em todas as vossas criaturas. Não quero outra coisa, meu Deus. Entrego minha vida em vossas mãos, eu vos a dou, meu Deus, com todo o amor do meu coração, porque eu vos amo, e porque é para mim uma necessidade de amor, dar-me, entregar-me em vossas mãos sem medida, com infinita confiança, porque sois meu Pai. Muito bom, depois da oração, da reza, do abandono de São Carlos de Foucault, o Evangelho de hoje é o Evangelho de São Lucas, com o capítulo 11, dos versículos 15 ao 26. O Senhor esteja convosco, Ele está no meio de nós. Proclamação do Evangelho de Jesus Cristo, segundo Lucas. Glória a vós, Senhor. Naquele tempo, Jesus estava expulsando um demônio, mas alguns disseram, é por Beelzebu, o príncipe dos demônios, que ele expulsa os demônios. Outros, para tentar Jesus, pediam-lhe um sinal do céu, mas, conhecendo seus pensamentos, Jesus disse-lhes, todo reino dividido entre si mesmo será destruído, e cairá uma casa por cima da outra. Ora, se até Satanás está dividido contra si mesmo, como poderá sobreviver o seu reino? Vós dizeis que é por Beelzebul que eu expulso os demônios. Se é por meio de Beelzebul que eu expulso demônios, vossos filhos os expulsam por meio de quem? Por isso, eles mesmos serão vossos juízes. Mas, se é pelo dedo de Deus que eu expulso os demônios, então chegou para vós o reino de Deus. Quando um homem forte e bem armado guarda a própria casa, seus bens estão seguros. Mas, quando chega um homem mais forte do que ele, vence-o, arranca-lhe a armadura na qual ele confiava e reparte o que roubou. Quem não está comigo está contra mim, e quem não recolhe comigo dispersa. Quando o espírito mau sai de um homem, fica vagando em lugares desertos e à procura de repouso. Não o encontrando, ele diz: vou voltar para a minha casa de onde saí. Quando ele chega, encontra a casa varrida e arrumada. Então ele vai e traz consigo outros 7 espíritos piores do que ele. E entrando, instalam-se. Aí, no fim, esse homem fica em condição pior do que antes. Palavra da salvação. Glória a vós, Senhor.
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2: No Evangelho de hoje, Jesus está expulsando um demônio. E o que é o demônio, senão aquele que é o divisor, aquele que quebra a unidade, que nos divide internamente, uns em relação aos outros? Divisão é, acima de tudo, separação. O demônio é aquele que nos divide e nos separa de Deus. Ele é um dividido, um separado, um apartado, que se apartou do reino de Deus. O seu trabalho na vida e no mundo é justamente realizar a divisão entre as pessoas, colocar umas contra as outras, colocar-nos contra nós mesmos. Quando deixamos de nos amar, de gostar de nós mesmos, de nos valorizar e ver as coisas positivas, de buscar a unidade interior que precisamos viver, é ele quem está nos colocando contra nós mesmos. Depois, o demônio nos coloca uns divididos contra os outros. Pense que tristeza, uma família que é dividida, não é uma família. O marido contra a esposa contra o marido, os pais contra os filhos, os irmãos contra os irmãos. A ação diabólica do mundo, desde o princípio, foi essa: um irmão contra o outro. A humanidade dividida, a unidade do ser humano, é, acima de tudo, a compreensão e o respeito mútuo que se deve ter, a aceitação do diferente, até porque Deus não nos criou iguais. Ele nos criou homem e mulher, com tantas diferenças, mas que se unem para ser uma só família. O demônio nos quer divididos, ele nos quer atacando e falando mal uns dos outros, colocando-nos uns contra os outros. Ele cria os piores elementos, semeia no meio de nós e continuamos a semear esses espíritos de discórdia e também de divisão. O primeiro deles é justamente falar mal uns dos outros. E como cresce essa tendência diabólica e terrível de falarmos mal, de nossas conversas serem alimentadas sempre para dizer alguma fofoca, até alguma maledicência, atacar o outro, atacar quem pensa diferente e também se colocar uns contra os outros. Assim como Jesus expulsou o demônio da vida deste homem, ele quer expulsar o demônio da divisão e o poder do mal do meio de nós. O demônio tem vários artifícios para usar, mas o primeiro é justamente esse. Ele é o semeador da divisão e da discórdia. Não sejamos semeadores de divisão e de discórdia. Sejamos construtores da paz e da unidade, Isso é ser de Deus.
0: Vamos escutar a música Noites Traiçoeiras, Padre Ricardo White.

Façamos neste momento a nossa prece de confiança em Deus. Prece de confiança em Deus. Meu Deus, meu Pai, meu eterno viver, vós sois a razão de tudo o que existe em mim. Eu vos louvo com todo o amor do meu ser. Pai de bondade, em ti se encontra a minha força, o meu abrigo, a minha fortaleza. O meu coração é teu, com todo o amor que há dentro de mim. Vós sois o meu rochedo, em ti está todo o meu amparo. Eu confio em ti, hoje e sempre. Agora, neste momento, e a qualquer hora do dia ou da noite. Senhor meu Deus, caminha comigo, dai-me a vossa proteção, ó luz divina. Meu Deus amoroso, viver em ti é o que eu mais quero, será sempre o meu desejo. Eu te amo, eu te venero, meu Deus, meu Pai, meu Deus fiel. Glória ao Pai, ao Filho e ao Espírito Santo, como era no princípio, agora e sempre. Amém. Muito bom. E agora já está na hora de fazer a consagração da Rádio Catedral a Nossa Senhora Aparecida. Fazendo essa consagração da Rádio Catedral a Nossa Senhora Aparecida, juntamente com todos os seus colaboradores, mais uma vez, com todos os seus ouvintes, os comunicadores da nossa Rádio Catedral, todos os operadores da rádio, com o grupo dos seus funcionários e de todas as suas funcionárias, também juntamente com toda a diretoria. Ouvintes, mais uma vez, vamos nos consagrar juntos com as nossas famílias, onde estiverem. Ó minha Senhora e minha Mãe, eu me ofereço todo a vós. E em prova da minha devoção para convosco, eu vos consagro neste dia meus olhos, meus ouvidos, minha boca, meu coração e todo o meu ser. E porque assim eu sou vosso, ó incomparável Mãe, guardai-me, defendei-me como coisa e propriedade vossa, como filhos e filhas, porque nós vos amamos. Glória ao Pai, ao Filho e ao Espírito Santo, como era no princípio, agora e sempre.

Muito bem. É, já estamos terminando o programa de hoje, Jesus é Bom Demais, que é o programa da Casa do Padre Cardeal Câmara. Mais uma vez, vamos agradecer ao nosso querido e bom Deus por este encontro de hoje e também sempre pedindo a Nossa Senhora Aparecida que ela interceda por nós e por nossa vida. Um ótimo dia e até o nosso próximo programa, com a proteção divina. E um forte abraço em vocês.

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0: Em nome do Pai, do Filho e do Espírito Santo. Amém. Que a paz do Senhor seja com todos vocês, caríssimos amigos e irmãos. Nós, nesse mês do Rosário, mês das missões, nesse final e início da próxima semana, depois de termos vivido o momento mariano com Nossa Senhora do Rosário, no último dia 7, temos agora dois outros momentos também importantes com relação à Nossa Senhora. Neste segundo domingo de outubro, nós comemoramos com todo o norte do Brasil a festa solene do Círio de Nazaré, sempre no segundo domingo de outubro. E na segunda-feira, com todo o Brasil, dia 12 de outubro, Nossa Senhora Aparecida, que é também o dia da inauguração do Cristo Redentor aqui no Rio de Janeiro, também dia da criança, do Descobrimento da América, enfim, tantos acontecimentos que vão marcando a nossa vida e a nossa caminhada. O Círio de Nazaré, já tivemos aqui a oportunidade de receber a imagem peregrina aqui no mês de julho, de 9 a 12 de julho, meus irmãos e irmãs, e o tema do Círio de Nazaré, que nós já vivemos aqui no Rio também, o mesmo tema, Maria, missionária que nos dá Jesus. Nós depois vamos falar sobre isso na semana que vem, quando iremos comemorar o 100º Dia Mundial das Missões, e justamente lembrar Maria, missionária que nos dá Jesus. A grande missão de Maria é essa, de nos dar Jesus Cristo. É de seu sim ao Senhor, para que se cumprisse na sua vida a vontade de Deus. E a grande missão de Maria foi dar Jesus para a humanidade, gerar, gestar o Filho de Deus, dar sua carne e seu sangue para que fosse gestado o Filho de Deus. E aí Jesus nasce de Maria Virgem em Belém. E depois disso, passa a viver em Nazaré, e depois da idade adulta, colocando sua base em Cafarnaum, vive e anuncia a boa notícia para todos, da salvação e da libertação. Por isso, Maria, missionária que nos dá Jesus, é também para todos nós a inspiração da que nós somos chamados a viver também, como Maria, a levar Jesus Cristo às pessoas. Nesse tempo das missões que nós vivemos, e toda a igreja é permanentemente missionária, nós somos chamados a viver permanentemente em missão, nós somos chamados como Maria a levar Jesus Cristo às pessoas, ao mundo de hoje, de ontem e de sempre. Portanto, meus irmãos e irmãs, com toda a tradição paraense, esse final de semana, rezemos a Nossa Senhora de Nazaré para que possamos também fazer o mesmo, levar Jesus Cristo às pessoas. Senhora de Nazaré, da antiga raiz de Jessé, da casa real de Davi, descendente de São Joaquim e Santana, sempre que a angústia, o medo e a solidão me abatem, me entrega em teus braços, ó Mãe. Como criança carente em busca de alívio, carinho e proteção, mergulho em teu coração imaculado e consagro a ti, querida Mãe, o meu passado e todas as minhas lembranças, o momento presente, todas as suas aflições, o meu futuro e a vida eterna que Deus me reserva no céu. O sacramento do batismo que um dia recebi me tornou filho de Deus e filho teu, ó Mãe, e fez-me também herdeiro do teu reino. Por isso, venho agora renovar diante de ti, Virgem de Nazaré, as promessas do meu batismo, e para que eu possa ser fiel a elas até o fim da minha vida, peço a tua intercessão junto ao teu filho Jesus. Doce Senhora de Nazaré, a ti eu consagro agora as minhas aspirações, meus projetos, meus sonhos, minha missão, minhas realizações, tudo que tenho e tudo que sou. Consagro também todos os dias restantes da minha vida terrena, pedindo por eles a tua intercessão e a tua bênção materna, para que sejam dias serenos, cheios de paz e de muitas graças. Quero também te consagrar desde já, Senhora de Nazaré, o momento de minha morte, quando por tuas mãos e amparado pelos braços de teu esposo São José, poderei finalmente ver o teu rosto, abraçar teu filho Jesus e contemplar a glória do Pai, no amor infinito do Espírito Santo. Amém. Tanto meus irmãos e irmãs, unidos a toda a tradição de Belém do Pará, vivamos intensamente nesse final de semana o Círio de Nazaré. Que seja Maria, missionária que nos dá Jesus, contemplando cada vez mais a importância de vermos o nosso batismo e a nossa vida cristã para, como Maria, levar Cristo Jesus ao mundo, de ontem, de hoje e de sempre. Em Belém vivem, neste final de semana, o 234º do Círio de Nossa de Nazaré. Que nós vivamos intensamente essa vocação missionária como de Maria. Agora rezemos. O anjo do Senhor anunciou a Maria e ela concebeu do Espírito Santo. Ave Maria, cheia de graça, o Senhor é convosco, bendita sois vós entre as mulheres, e bendito é o fruto do vosso ventre, Jesus. Santa Maria, Mãe de Deus, rogai por nós, pecadores, agora e na hora de nossa morte. Amém. Eis aqui a serva do Senhor, faça-se em mim segundo a vossa palavra. Ave Maria, cheia de graça, o Senhor é convosco, bendita sois vós entre as mulheres, e bendito é o fruto do vosso ventre, Jesus. Santa Maria, Mãe de Deus, rogai por nós, pecadores, agora e na hora de nossa morte. Amém. E o Verbo se fez carne e habitou entre nós. Ave Maria, cheia de graça, o Senhor é convosco. Bendita sois vós entre as mulheres, e bendito é o fruto do vosso ventre, Jesus. Santa Maria, Mãe de Deus, rogai por nós, pecadores, agora e na hora de nossa morte. Amém. Rogai por nós, Santa Mãe de Deus, para que sejamos dignos das promessas de Cristo. Oremos. Infundi, Senhor, em nossos corações a vossa graça, vos suplicamos, a fim de que nós, que conhecendo pela anunciação do anjo a encarnação de Jesus Cristo, vosso Filho, cheguemos por sua paixão e morte de cruz à glória da ressurreição, pelo mesmo Cristo Senhor nosso. Amém. Glória ao Pai, ao Filho e ao Espírito Santo, como era no princípio, agora e sempre. Amém. Glória ao Pai, ao Filho e ao Espírito Santo, como era no princípio, agora e sempre. Amém. Glória ao Pai, ao Filho e ao Espírito Santo, como era no princípio, agora e sempre. Amém. E a todos vós, caríssimos amigos e irmãos, abençoe-vos o Deus Todo-Poderoso, Pai e Filho e Espírito Santo. Amém.
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1: Bom dia, Catedral. Bom dia, Odete.
2: Bom dia, Nazaré. Bom dia, Robson. Bom dia, você que nos acompanha pelas redes sociais. E bom dia, ouvinte.
1: Bom dia, Rio de Janeiro, cidade maravilhosa que eu amo tanto. Bom dia, Robson.
3: Ei, Nazaré, bom dia. Bom dia, Odete.
1: Bom dia.
3: Que não é a Reutemann, né?
1: Não é. Não é.
3: E a Nazaré me confessou antes do programa entrar no ar. Esse nome tava tocando ainda um pouquinho a música, não é? Não sei cantar.
1: Minha,
3: né?
1: Senhora, minha mãe, eu me ofereço.
3: E meu nome é devido a essa canção também. Também tem um, né?
1: E é Nossa Senhora de Nazaré, né?
3: Nazaré.
1: Maria de Nazaré.
2: Escrevo igualzinho.
1: Escrevo igualzinho, como tá lá em Belém, com TH.
3: Bacana.
1: É assim mesmo, né? Meu pai era paraense, devoto a Nossa Senhora, mamãe também, então. Lá em casa todo mundo tem nome. É Maria, as mulheres são Marias, e meu irmão Antônio de Pádua. Quer dizer, não tem jeito. De Santo Antônio de Pádua. Bom dia, Rio de Janeiro. E a Odete já está.
2: Vou lá para anotar os seus pedidos.
1: Isso aí. Então, agora a gente começa o nosso dia aqui, a nossa partilha. Lembrando a vocês, lembrando não, né? Dizendo para vocês as nossas passagens. No Salmo, hoje nós vamos partilhar o Salmo 111 ou 112, dependendo da Bíblia em que você acompanha, a tradução da sua Bíblia. A minha é o 111, é a Bíblia Ave Maria, mas na Bíblia de Jerusalém é o 112. É o reinado da duplicidade. E diz assim, perdão, salvai-nos, Senhor, pois desaparecem os homens piedosos e a lealdade se extingue entre os homens. Uns não têm para com os outros senão palavras mentirosas, adulação na boca, duplicidade no coração. Que o Senhor extirpe os lábios hipócritas e a língua insolente. Aqueles que dizem dominaremos pela nossa língua, nossos lábios trabalham para vós. Quem nos será, Senhor? Responde, porém, o Senhor, por causa da aflição dos humildes e dos gemidos dos pobres, levantar-me-ei para dar-lhes a salvação que desejem. As palavras do Senhor são palavras sinceras, puras como a prata, acrisolada, isenta de ganga, sete vezes depurada. Vós, Senhor, haveis de nos guardar. Defender-nos-eis sempre dessa raça maléfica, porque os ímpios hão de todos os lados, enquanto a vileza se ergue entre os homens. Está aqui, vou repetir, é o Salmo 11, na Bíblia Ave Maria, ou o 12, na Bíblia de Jerusalém. Vamos falar dessa duplicidade do reinado do homem, né? De quanto o mundo está sofrendo as consequências disto, né? Deste reinado de duplicidade. Falo uma coisa, ajo de outra maneira. Não há uma coerência entre a fala e o seu agir. Não há. Fala, uma opção de coisa. Mas o agir, a gente deve investigar. Né? Deve estar atento. Se há uma coerência entre o que a pessoa fala entre o que a pessoa vive. Né? O que você fala deve corresponder ao que está no seu coração e nas suas ações. Né? Nas suas ações. É isso que a palavra de Deus nos traz hoje. Começarmos o dia pensando, eu tenho sido coerente? E às vezes a gente entra numa incoerência que a gente nem percebe. Nem percebe. Deus fala de amor. Deus fala de fraternidade. Mesmo que você pense diferente um do outro. É o que eu falo aqui e começamos a falar, né, do meu nome, Maria de Nazaré, lá em casa, todos. As meninas são Marias e o único homem é Antônio de Pádua, né? A fé da nossa mãe, o Santo Antônio de Pádua. E aí nós aprendemos e vendo os nossos pais também serem. Quer dizer, mas eu já estou idosa, eu estou idoso. A sua atitude é observada pelos seus netos. A sua atitude é observada pelos seus vizinhos. Né? Porque nós somos um todo. Essa coerência entre a fé, o pensar e o agir. Né? A nossa fé deve ser a luz que guia a nossa mente, os nossos sentimentos. Às vezes acontecem coisas que a gente fica muito aborrecido, muito decepcionado. Né? Mas para contrabalançar esse peso desses acontecimentos que nos irritam, que nos deixam, às vezes, muitas vezes, indignados, é a fé. Fé em que Deus está presente na sua vida, mesmo coisas incoerentes acontecendo. Porque Deus nos criou livres. Somos pessoas livres no nosso pensamento, nos nossos sentimentos. Nós somos livres. Nós podemos liberar os sentimentos que quisermos. Mas isso convém ao meu bem-estar, ao meu coração, à minha fé. Isso convém à minha família. Essa coerência, sabe? Esse salmo de hoje fala, já o título já diz, o reinado da duplicidade. Aqui eu ajo de uma maneira, ali eu ajo de outra. Né? Eu penso uma coisa aqui no meu coração, meus princípios e tal, mas eu estou precisando tanto disso, será que vai me fazer mal agir assim? Esse exame de consciência, né? Exame de consciência, me faz bem às pessoas que me amam, faz bem ao meu processo na vida, ao meu trabalho, faz bem aos meus amigos, né? Ao respeito, né? O meu pensamento tem que ultrapassar o seu, ou se eu deixo, eu me anulo para deixar o seu passar à frente do meu. Quer dizer, este conflito é um conflito humano. Quem vai nos ajudar a vencer isso, a ultrapassar isto, quem vai fazer isso é o Espírito Santo em nós, né? Que esquenta a nossa fé, que aquece a nossa fé, que fortalece a nossa fé. Lembrando que, acima de tudo, há um Deus que é amor, e que se nós existimos, é que nós somos, cada um de nós, à sua maneira, um esplendor da glória de Deus, um desejo do amor de Deus. eu queria convidar você a pensar nisso enquanto a gente ouve essa música que você conhece. Nós vamos ouvir agora. Pensa na sua vida. Pensa na vida das pessoas que estão à sua volta. Pensa nesse país que está passando por um momento de eleição. Pensa. E entrega tudo isso a Deus.

0: Senhor, nós queremos entregar tudo que está em nosso coração. Que a minha voz seja a voz de tantas pessoas que estão agora ligadas na Rádio Catedral, nos lugares mais diversos e distantes ou próximos, mas que o Senhor penetre no coração de cada uma dessas pessoas e que vá ao encontro das suas feridas, das suas dores, das suas tristezas e também das suas vitórias e também das suas conquistas. Abrace a cada um de nós, Senhor, porque nós cremos que o Senhor age na nossa vida. E nós queremos ficar sempre com o coração aberto, Senhor. Sempre com o coração atento aos seus sinais. Nós queremos, Senhor, te encontrar em cada acontecimento da nossa vida, bom ou mal, triste ou alegre, difícil ou fácil, não importa, nós queremos a sua presença na nossa vida concreta do dia a dia, de forma firme e leal. Queremos sempre, Senhor, estar dentro do seu coração. Não só o Senhor dentro do nosso coração, mas nós queremos estar dentro do seu coração. Obrigada por tudo na nossa vida. Agradeça aí onde quer que você esteja por tudo. Coisas tristes, coisas boas, coisas alegres, conquistas, derrotas, o que for. Alegria, dor, o que for. Porque o Senhor está com você. O Senhor está com você. É ilusão pensar que Ele não te conhece. Ele te conhece, te chama pelo nome. Ele conhece por dentro, por fora, pelo meio, em todas as situações, porque Ele te criou numa explosão de amor. Não esqueça nunca disso. Você é uma expressão do amor de Deus. Não esqueça nunca disso. Nós partilhamos o Salmo 11 ou 12, dependendo da tradução da sua Bíblia. E aqui está dizendo o reinado da duplicidade. Diz o Senhor, aqui bem marcado na minha Bíblia, responde, porém, o Senhor por causa da aflição dos humildes e dos gemidos dos pobres. Levantar-me-ei para lhes dar a salvação que desejam. Desejam e precisam. Coisa linda, né? Lindo é o nosso Senhor. Nós vamos dar um pequeno intervalo e na volta continuamos no Evangelho de São João, agora no capítulo 20, hoje vai ser um pouco mais longo, de 1 a 18.
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7: Bom dia, Catedral. Estamos de volta e agora nós vamos partilhar o Evangelho narrado por São João no capítulo 20, versículos de 1 a 18. Vamos falar, lembrando a vocês, na semana passada nós partilhamos o sepultamento de Jesus. E agora são 18 versículos, porque nós vamos falar da ressurreição e a aparição a Maria Madalena. E diz assim, João 20, versículos de 1 a 18. No primeiro dia que se seguia ao sábado, Maria Madalena foi ao sepulcro de manhã cedo, quando ainda estava escuro. Viu a pedra removida do sepulcro cedo, quando ainda estava escuro. Viu a pedra

Chegou Simão Pedro, que o seguia, entrou no sepulcro e viu os panos postos no chão. Viu também o sudário que estava sobre a cabeça de Jesus. Não estava, porém, com os panos, mas enrolado num lugar à parte. Então, entrou também o discípulo que havia chegado primeiro ao sepulcro. Viu e creu. Em verdade, ainda não haviam entendido a escritura segundo a qual Jesus devia ressuscitar dentre os mortos. Os discípulos, então, voltaram para suas casas. Entretanto, Maria se conservava do lado de fora, perto do sepulcro, e chorava. Chorando, inclinou-se para olhar para dentro do sepulcro. Viu dois anjos vestidos de branco, sentado onde estivera o corpo de Jesus, um à cabeceira e outro aos pés. Eles lhe perguntaram: mulher, por que choras? Ela respondeu: porque levaram o Senhor e eu não sei onde puseram. Ditas essas palavras, voltou-se para trás e viu Jesus em pé. Mas não o reconheceu. Perguntou-lhe Jesus: mulher, por que choras? Quem procuras? Supondo ela que fosse o jardineiro, respondeu: Senhor, se tu o tirastes, dizei-me onde o puseste e eu irei buscar. Disse-lhe Jesus: Maria? Voltando-se, ela exclamou em hebraico: Rabone, que quer dizer mestre. Disse-lhe Jesus: não me retenhas, porque ainda não subi a meu Pai, mas vai aos meus irmãos e dize-lhes: subo para o Pai e vosso Pai, meu Deus e vosso Deus. Maria Madalena correu a anunciar aos discípulos que ela tinha visto o Senhor e contou o que lhe tinha falado. Eu acho esse momento lindo, né? Eu acho esse momento muito, muito forte. É porque Maria Madalena é aquela que diz a Bíblia que Jesus tirou todos os demônios, os pecados. Aquela que mais pecou, que era considerada, né, uma pessoa que não podia se misturar com os outros, tornou-se discípula e seguidora fiel. Aquela que não desistiu. Ela continuou amando Jesus, mesmo que tenham dito: ele morreu, está enterrado. E ela quis prestar homenagem, de lavar o corpo, enrolar o corpo, fazer o ritual que eles faziam. E ela, nessa busca de amor ainda, porque o amor, eu falo aqui, o amor não é só, eu sinto aqui um afeto no meu coração. Não, é ver o bem, querer o bem e fazer o bem. Ela quis ainda debruçar-se sobre Jesus, fazendo o bem, manifestando. Ela quis concretizar, materializar esse amor. E para ela seria lavar o corpo de Jesus, cuidar do corpo de Jesus. E nesse zelo, ela teve um encontro, foi a primeira pessoa a ver Jesus ressuscitado. E ela correu e foi dizer, né? Vai, Maria, voltando-se. Ela exclamou em hebraico: Rabone, que quer dizer mestre. Disse-lhe Jesus: não me retenhas, porque ainda não subi a meu Pai. Mas vai aos meus irmãos e diz-lhes: subo para meu Pai e vosso Pai, meu Deus e vosso Deus.

Maria Madalena correu para anunciar aos discípulos que ela tinha visto o Senhor e contou o que lhe tinha falado. E Maria, portanto, foi a primeira a anunciar que Jesus estava vivo e que mandou um recado para os discípulos. Ela anunciou aos discípulos de Jesus. Aonde quer que você esteja, sabe? Passando pelo que for. Às vezes a sua fé está arranhada, está doída, está o coração ferido. Mas faça como Maria Madalena, não desista. Jesus vive. Jesus é o Senhor da sua vida, da vida daqueles que você ama, da vida de todos no mundo, da vida do nosso país, dos outros países, as pessoas de outras raças. Ah, mas não professam cristianismo. Tá, mas são filhos amados de Deus. Ah, tem outra religião estranha. Sim, mas são filhos amados de Deus. Deus não faz seleção. Escolhe esse ou aquele. Deus é amor e o amor invade. O amor, ele se espalha por todos os meios. A nossa parte é que nós temos que fazer. Qual é a nossa parte? Nos abrirmos a esse amor. Descobrir esse amor naquele que mais precisa. Descobrir esse amor por aquele que está mais mal-humorado, que está mais desencantado, que é aquele que te agrediu. Deus também ama, igualzinho, ama você, ama essa pessoa, porque não tem medida de amor. Deus não tem medida de amor, ele ama a todos, ele é o amor. É isso que nós temos que entender. O mundo está sofrendo por falta de entendimento de que somos filhos, todos nós, em qualquer país, em qualquer lugar, né, desse universo que nunca vamos entender a dimensão, mas ele é o Senhor, o Criador do céu e da terra e de todas as coisas visíveis e invisíveis. E ele é amor. Está apertado o seu coração? Lembre-se que Deus é amor. Está eufórico o seu coração com tantas conquistas, com tantas coisas boas que estão acontecendo? É ele no seu coração. Momento triste, momento alegre, dificuldade, sucesso, não importa. O mais importante de tudo é Deus na sua vida. Se você está passando por um momento de derrota, de tristeza, de luto, entrega isso a Deus. Se está passando por vitória, entrega o troféu a Deus. É assim a nossa vida, sabe? E nossa vida diária, com as menores coisas. É assim, é simples assim. É você e Deus, Deus e você. E como Deus é muito maior do que você, se você estiver atento, ele vai expandir. Ele vai expandir numa atenção, num cuidado, numa solicitação. Enfim, na vida prática. Eu queria convidar vocês para ouvir essa música com Frei Gilson, Redenção. E pense muito nessa palavra.

0: Disse assim Jesus. Disse-lhe Jesus: não me retenhas, porque ainda não subi ao Pai, ao meu Pai. Mas vai a meus irmãos e diz-lhes: subo para meu Pai e vosso Pai, meu Deus e vosso Deus. Maria Madalena correu para o anunciar aos discípulos que ela tinha visto o Senhor e contou o que lhe tinha lhe falado. É assim que acontece, é assim para nós, cada um de nós. Temos uma experiência em Deus, seja testemunho disso. Assim, no dia a dia, aconteceu alguma coisa, não quer dizer que você tenha que estar toda hora falando, mas muitas pessoas precisam concretizar a fé, sentir ela concreta. E às vezes um testemunho que você dá, ou uma, você nem fala em nome de Deus, mas uma ação sua de compreensão, de parceria, enfim, tantas coisas, né? E se a pessoa, por que você está fazendo isso? Porque Deus ama você tanto quanto ama a mim, e eu amo você assim. Deus é amor. Deus é amor. Fora disso, o que falarem de Deus, fora disso, não aceita não. Porque Deus é amor. Né? Nós partilhamos o evangelho narrado por São João no capítulo 20, versículos de 1 a 18, e cantamos Redenção com Frei Gilson. Nós vamos fazer um pequeno intervalo. Na volta, então, são os seus pedidos de oração.
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1: Estamos de volta agora com seus pedidos de oração, né? Vocês que se comunicaram aí com o pedido de oração. Ivonete Rosa pede oração para ela, seus filhos, netos, familiares, amigos e por sua comunidade sagrada, família. Também pelos enfermos, vítimas das guerras, desempregados e endividados. Márcia Holanda pede oração de cura para Yasmin, Sheila, Laura e Marco Aurélio. Dorinha Matias pede oração pela paz no mundo. E Eliane Brandão pede oração para seus irmãos Joel Brandão, que fez traqueotomia e está muito depressivo. E também pelo seu desemprego. Solange Leite pede oração por todos de sua família. E deixamos aqui, por último, de Jair Andrade, que sempre está conosco também, todos vocês, né? E agradece a Deus mais um aniversário, que foi ontem, e por cuidar dele e de sua família e dos seus propósitos.
2: Tem o bom dia, né?
1: Tá. Ivonete Rosa, não, esses daqui eu já li. Estiveram conosco, tá aqui. Estiveram conosco nos enviando mensagem ou nos desejando bom dia. Dorinha Matias, Chico Coelho, Ana Valéria, Cláudia Costa, Eliane Garcia, Silvia Maria e Joana Freire. E temos mais aí também, né, Robson?
3: Temos um montão aqui. Aí aquela perguntinha, pode sair alguma coisa boa de Nazaré? Toda hora sai, olha aqui, ó. Bom dia, querida Nazaré, parabéns por tudo. Sua voz acalma meu coração. Obrigado, Edmilson.
1: Ah, que bom, né? Obrigada.
3: Você em determinado momento falou, se a minha voz, você falou alguma coisa, e ele aqui foi exatamente na resposta certinha, né? É sua voz. É um bálsamo reconfortante aqui nas nossas manhãs, Nazaré.
1: Você, obrigado.
3: Esse programa abençoado que é o Bom Dia Catedral, todos os dias, né? Tem alguém diferente aqui ocupando esse microfone. E para começar o dia com uma mensagem boa, para levantar a gente, ter esperança. É isso, né?
1: Mensagem de Deus é essa. Acreditar. E a gente deve ser, as pessoas esquecem. Mas fé. Nós somos essa mensagem para o outro, né?
3: Somos esse canal, né?
1: Esse canal. Eu queria mandar um abraço, eu e Odete. Vou falar por você também. Domingo passado, antes da votação, nós fomos à missa lá com o padre Sérgio, né? Linda homilia. E muito cheia. E nós, lá na Tijuca, né? Eu até queria dar um abraço, você não dá abraço, não, porque está muito cheia essa igreja, mas mandar esse abraço e esse agradecimento, que missa tão bonita, tão séria, tão pé no chão, né? E tão profunda. A gente agradece a Deus pelos nossos sacerdotes. Foi muito bom mesmo. Tem mais alguém aí, Robson?
3: Tem um, olha aqui, ó. Bom dia, Nossa Senhora de Fátima, rogai por nós. Vivian Paula. Também aqui, Rosineia Rodrigues, pensa oração para minha saúde física e mental, ó.
1: Ah, é verdade.
3: Senhor Jesus, gratidão, obrigado, amém, glória a Deus, aleluia. Quem é? Sandoval Almir, Josilda Silva Mendonça, Maria da Cruz, aleluia, em família, amém. Tem mais aqui, Nazaré, olha, toda hora aqui, ó. Bom dia, ela só mandou bom dia, Maria de Fátima, quem mais está chegando aqui? Kátia também. É que tá pulando, sabe? A pessoa vai colocando a tela, fica louca aqui na minha frente.
1: Enquanto puder, a gente fala o nome dos nossos.
3: Kátia
1: ouvintes.
3: Maria, salva vidas, olha aí. Salva vidas? É o que tá escrito, né? Peço orações para o Papa, para os presbíteros, diáconos, catequistas, ministros, irmãos e irmãs, instituições religiosas, que Deus nos dê força de discernimento. Fausto Delgado.
1: É verdade. Temos mais?
3: Tem. Bom dia, querida Nazaré. Abigail Santana de Marechal Hermes. Eu amo ouvi-las. Gratidão, Carlos Roberto dos Santos. É, gratidão, meninas, né? Ele colocou.
1: Obrigado pelo menino.
3: Aliás, muita gente comentando aqui. Meninas, bom dia. Carla Roberto dos Santos, gratidão, amado Jesus. Humildemente grata por tudo. Lindo dia, abençoado. Vai ficar melhor ainda que tá chegando um cafezinho aí do Isoneto.
1: Não, Isoneto aqui não perde tempo. Um cafezinho gostoso.
3: Temos 2 minutinhos, Nazaré.
1: 2 minutos, então. Agradecer a Deus e pedir pelo nosso país nesse movimento democrático que é a eleição, né, que nos traga serenidade, paz, harmonia, né? Vamos rezar pelas nossas necessidades no nosso Brasil, mas não só o Brasil. Vamos desenvolver essa missão que Deus nos dá com a vida, orar pelo mundo inteiro, né? Parece que o mundo vai e volta, né? Está na beira de uma guerra, está invasão, está doença. Orar muito quando a gente vê aquelas notícias da África, de lugares que estão muito, muito na miséria. É uma missão nossa e que nós não podemos esquecer, né? São todos filhos de Deus, em qualquer lugar do universo. Somos todos amados por Deus. Diga ao meu Pai, foi que no Evangelho de hoje termina, diga ao meu Pai, e vosso Pai, né? O meu Pai e vosso Pai. Somos todos irmãos. Fica essa mensagem aqui e desejando assim um fim de semana maravilhoso, como eu gosto de falar, sextou com Cristo, em Cristo, por Cristo, que tenha muita alegria, muita paz, muita libertação e saúde para todos nós. Até sexta-feira que vem. Outro Deus igual a ti fez céu enxergar e curou com seu olhar.
2: Até amanhã, um dia de luz e vitórias pra você. Jesus.

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0: Em nome do Pai, e do Filho, e do Espírito Santo.
1: Amém.
0: A graça de nosso Senhor Jesus Cristo, o amor do Pai e a comunhão do Espírito Santo estejam convosco.
1: Bendito seja Deus que nos reuniu no amor de Cristo.
0: Queridos irmãos, queridas irmãs em Cristo, acolhendo também aqueles que pela Rádio Catedral e pelas mídias sociais do nosso santuário conosco formam essa assembleia, esse povo de Deus que eleva seus louvores ao Senhor. Bom dia a todos.
1: Bom dia.
0: Já foi esclarecido aqui no templo, mas agora estamos ao vivo, né? Pela Rádio Catedral e também pelas mídias sociais, as pessoas não sabem o que aconteceu, né? Creio eu. Houve uma mudança, né? A suspensão em parte da propaganda eleitoral gratuita, né? Devido às mudanças ontem à tarde que aconteceram a partir do Tribunal Superior Eleitoral. Então, o TRE modificou, né, a propaganda no Rio de Janeiro. Então, face a isso, foi reduzido o horário e houve uma modificação, portanto, né? Então, esclarecemos, porque ontem nós avisamos na missa, né, que ela seria o horário que havíamos colocado anteriormente, às 10 para as 7, né? Contudo, houve uma mudança. Então, a missa acontecerá às 7h10, na verdade, a missa que é transmitida, né, durante todo esse período da propaganda eleitoral gratuita. Será às 7h10, portanto, da manhã. Iniciando esta nossa celebração, peçamos ao Senhor, reconhecendo, né, que a vida humana, ela, embora seja um grande dom de Deus, fruto do coração amoroso do Pai e não do acaso, mas é marcada ainda pela fragilidade, para que, invocando a misericórdia do Pai, sejamos perdoados de nossos pecados. Senhor, que oferecestes o vosso perdão a Pedro arrependido, tende piedade de nós.
1: Senhor, tende piedade de nós.
0: Cristo, que prometestes o paraíso ao bom ladrão, tende piedade de nós.
1: Cristo, tende piedade de nós.
0: Senhor, que acolheis toda pessoa que confia na vossa misericórdia, tende piedade de nós.
1: Senhor, tende piedade de nós.
0: Deus Todo-Poderoso, tenha compaixão de nós, perdoe nossos pecados e nos conduza à vida eterna.
1: Amém.
0: Rezemos, portanto, essa Santa Missa por todos nós que aqui estamos, com as intenções que trazemos em nosso coração e que apresentamos ao Senhor, por todos os ouvintes da Rádio Catedral, por todos aqueles que também conosco pelas mídias sociais do nosso santuário, elevamos nossos louvores ao Senhor. Oremos. Deus eterno e todo-poderoso, que no vosso imenso amor de Pai nos concedeis mais do que merecemos e pedimos, infundi em nós a vossa misericórdia para perdoar o que nos pesa na consciência e para nos dar mais do que a oração ousa pedir. Por nosso Senhor Jesus Cristo, vosso Filho, que é Deus e convosco vive e reina na unidade do Espírito Santo por todos os séculos dos séculos.
1: Amém.
2: Leitura da carta de São Paulo aos Gálatas. Irmãos, ficai cientes que os que creem é que são verdadeiros filhos de Abraão. E a Escritura, prevendo que Deus justificaria as nações pagãs pela fé, anunciou muito antes a Abraão: em ti serão abençoadas todas as nações. Portanto, os crentes são abençoados com o crente Abraão. Aliás, todos os que põem sua confiança na prática da lei estão ameaçados pela maldição, porque está escrito: maldito quem não cumprir perseverantemente tudo o que está escrito no livro da lei. Pela lei, ninguém se justifica perante Deus. Isso é evidente, porque o justo vive da fé. E a lei não se funda na fé, mas no cumprimento. Aquele que cumpre a lei, por ela viverá. Cristo resgatou-nos da maldição da lei, fazendo-se maldição por nós, pois está escrito: maldito todo aquele que é suspenso no madeiro. Assim, a bênção de Abraão se estendeu aos pagãos em Cristo Jesus, e pela fé recebemos a promessa do Espírito. Palavra do Senhor.
1: Graças a Deus.
2: Salmo responsorial, Salmo 110. O Senhor se lembra sempre da aliança.
1: O Senhor se lembra sempre da aliança.
2: Eu agradeço a Deus de todo o coração, junto com todos os seus justos reunidos. Que grandiosas são as obras do Senhor, elas merecem todo o amor e admiração.
1: O Senhor se lembra sempre da aliança.
2: Que beleza e esplendor são os seus feitos. Sua justiça permanece eternamente. O Senhor bom e clemente nos deixou a lembrança de suas grandes maravilhas.
1: O Senhor se lembra sempre da aliança.
2: Ele dá o alimento aos que o temem e jamais esquecerá a sua aliança. Ao seu povo manifesta seu poder, dando a ele a herança das nações.
1: O Senhor se lembra sempre da aliança.
2: Aclamação ao Evangelho.

0: O Senhor esteja convosco.
1: Ele está no meio de nós.
0: Proclamação do Evangelho de Jesus Cristo segundo São Lucas.
1: Glória a vós, Senhor.
0: Naquele tempo, Jesus estava expulsando um demônio. Mas alguns disseram: é por Beelzebu, o príncipe dos demônios, que ele expulsa os demônios. Outros, para tentar Jesus, pediam-lhe um sinal do céu. Mas, conhecendo seus pensamentos, Jesus disse-lhes: todo reino dividido contra si mesmo será destruído, e cairá uma casa por cima da outra. Ora, se até Satanás está dividido contra si mesmo, como poderá sobreviver o seu reino? Vós dizeis que é por Beelzebu que eu expulso os demônios. Se é por meio de Beelzebu que eu expulso demônios, vossos filhos os expulsam por meio de quem? Por isso, eles mesmos serão vossos juízes. Mas, se é pelo dedo de Deus que eu expulso os demônios, então chegou para vós o reino de Deus. Quando um homem forte e bem armado guarda a própria casa, seus bens estão seguros. Mas, quando chega um homem mais forte do que ele, vence-o, arranca-lhe a armadura na qual ele confiava e reparte o que roubou. Quem não está comigo, está contra mim. E quem não recolhe comigo, dispersa. Quando o espírito mau sai de um homem, fica vagando em lugares desertos, à procura de repouso. Não o encontrando, ele diz: vou voltar para minha casa de onde saí. Quando ele chega, encontra a casa varrida e arrumada. Então ele vai e traz consigo outros sete espíritos piores do que ele. E, entrando, instalam-se aí. No fim, esse homem fica em condição pior do que antes. Palavra da salvação.
1: Glória a vós, Senhor.
0: Meus queridos irmãos e irmãs, que o mal existe é inegável. Há quem diga que não, mas basta olhar os frutos do mal na sociedade, no mundo. Basta olhar o mal agindo e logo veremos a sua existência. Pela existência de fato do mal, portanto, uma luta levantada pelo inimigo contra a humanidade. Aquele que varre, que arruma, que varreu, que arrumou a sua casa nesse encontro com Cristo, aquele que foi liberto pela graça de Deus que atua em Jesus pela sua misericórdia, é muitas vezes tentado no dia a dia a dar lugar a esse mal existente nas suas ações, nos seus pensamentos, na sua vida. Portanto, há uma luta também travada no interior do homem e da mulher, no interior, no coração da humanidade. São Paulo, em uma das suas cartas, nos diz que o mal que não quer, acaba fazendo, mas o bem que ele quer, ele não faz muitas vezes. Essa inclinação, né, pelo pecado original que temos, muitas vezes, se não seguimos aquele cuidado que Jesus nos pede, orai e vigiai, dá lugar a ações concretas do mal na nossa vida. Precisamos olhar no mais íntimo do nosso ser, do nosso coração, a quem nós estamos dando voz, vez, lugar. Se é de fato o Espírito de Deus, ou nós estamos nos deixando guiar por uma lógica, né, presente no mundo, de que o mal não existe e que podemos tudo, né? E aí a personificação do mal nós vemos nas ações de muitas pessoas que dão lugar na sua intimidade. Somos tentados, né? Hoje basta olhar aí, né, os ídolos de hoje, sobretudo o poder, o grande recurso financeiro, e vemos aí de fato, né, as ambiguidades que a humanidade vive hoje, na tentação entre o apelo de Cristo, servir ou se servir, né, desse mundo e também das pessoas. Somos tentados a cada hora, a cada momento. Mas aquele que busca viver em Cristo de fato, aquele que, como diz o Evangelho de hoje, né, teve a casa varrida, arrumada por Cristo, nada tem a temer. Não pode temer, porque ele não deixa de ser atacado, né? Mas o inimigo, esse, já está derrotado. Afinal, recorda-nos na festa de pouco, né, de São Miguel, quem é como Deus, né? O bem, a graça de Deus, é infinitamente maior do que o poder do mal, de poder assediar aquele que tem um olhar fixo no Cristo, crucificado e ressuscitado. Se o nosso olhar está, de fato, voltado para Ele, o nosso coração busca sinceramente a Deus, não há o que temer. O mal é que deve temer a você, porque você está em Cristo, é nova criatura. Portanto, você é enviado por Deus com a graça de Jesus, que foi lhe dado pelo dom do batismo, pelos sacramentos. Então, não há o que temer em relação ao mal. Não podemos subestimá-lo, mas não superestimá-lo também, porque não há nada maior do que o poder, do que o amor de Deus. A graça de Deus é bem mais forte. Quem é como Deus? Portanto, hoje, o Senhor Jesus nos convida a crer no poder do seu amor, que liberta, que arruma, que varre a nossa casa, jogando todo o pecado, toda a maldade para fora. Mas nos convida também, né, a termos ações concretas. Hoje, Jesus nos diz: quem não está comigo, está contra mim. Para que o bem aconteça, é preciso fazermos algo, é preciso arregaçar as mangas, é preciso proclamar o Evangelho, é preciso se comprometer com o Evangelho, seguindo a Jesus. Mas para que o mal aconteça, é só não fazer nada, é só cruzar os braços e o mal acontece. Basta a nossa omissão para que o mal aconteça. Mas para fazer o bem, é preciso de fato se comprometer, olhando Cristo crucificado e ressuscitado, seguindo os passos de Jesus, viver o Evangelho, seguindo os passos dele. É preciso compromisso com os valores de Jesus. Mas para que o mal aconteça, meus queridos, basta que os cristãos não façam nada, se omitam, permaneçam em silêncio, de braços cruzados, e o mal prolifera, dando lugar na nossa vida e na sociedade. Por isso é que Jesus nos pede: orai e vigiai, incessantemente, estarmos atentos. Mas não há o que temer. O mal é vencido na cruz, na árvore da cruz, no Calvário. Aquele que venceu outrora é vencido agora através da cruz do Senhor Jesus. E nós somos chamados a experimentar nesse poder libertador do Senhor, que varre, que arruma a nossa casa e permanece ali, dando lugar ao seu amor, à sua misericórdia na nossa vida. Que o Senhor nos abençoe, que Ele nos ajude, né, para que possamos, de fato, comprometidos com o Evangelho que liberta, testemunhar isso ao mundo. Que Ele, na sua infinita bondade, nos abençoe a todos, hoje e sempre.

0: Orai, irmãos e irmãs, para que o meu e vosso sacrifício seja aceito por Deus Pai Todo-Poderoso.
1: Receba, Senhor, por tuas mãos esse sacrifício, para a glória do seu nome, para o nosso bem e de toda a sua santa igreja.
0: Acolhei, Senhor, nós vos pedimos, o sacrifício que instituístes, e pelos sagrados mistérios que celebramos em vossa honra, dignai-vos completar a santificação daqueles que salvastes. Por Cristo nosso Senhor.
1: Amém.
0: O Senhor esteja convosco.
1: Ele está no meio de nós.
0: Corações ao alto.
1: O nosso coração está em Deus.
0: Demos graças ao Senhor nosso Deus.
1: É nosso dever e nossa salvação.
0: Na verdade é digno e justo, é nosso dever e salvação dar-vos graças, sempre e em todo lugar. Senhor, Pai Santo, Deus eterno e todo-poderoso, por Cristo Senhor nosso, unidos no amor, celebramos a sua morte. Vivendo a fé, proclamamos a sua ressurreição. E com firme esperança, aguardamos a sua vinda na glória. Por isso, vos louvamos com os anjos e todos os santos, dizendo sem cessar a uma só voz:
2: Santo, Santo, Santo, Santo. Senhor Deus do universo, o céu e a terra proclamam a vossa glória. Hosana nas alturas. Bendito que vem em nome do Senhor. Hosana nas alturas.
0: Na verdade, ó Pai, vós sois santo, fonte de toda a santidade. Santificai, pois, estes dons, derramando sobre eles o vosso Espírito, a fim de que se tornem para nós o corpo e o sangue de nosso Senhor Jesus Cristo.
1: Enviai o vosso Espírito Santo,
0: estando para ser entregue, e abraçando livremente a paixão, Jesus tomou o pão, pronunciou a bênção de ação de graças, partiu e o deu a seus discípulos, dizendo: Tomai todos e comei, isto é o meu corpo, que será entregue por vós.

Do mesmo modo, no fim da ceia, ele tomou o cálice em suas mãos e, dando graças novamente, o entregou a seus discípulos, dizendo: tomai todos e bebei. Este é o cálice do meu sangue, o sangue da nova e eterna aliança, que será derramado por vós e por todos para a remissão dos pecados. Fazei isto

0: Mistério da fé.
1: Anunciamos, Senhor, a vossa morte e proclamamos a vossa ressurreição. Vinde, Senhor Jesus.
0: Celebrando, pois, o memorial da morte e ressurreição do vosso Filho, nós vos oferecemos, ó Pai, o pão da vida e o cálice da salvação. E vos agradecemos, porque nos tornasse dignos de estar aqui na vossa presença e vos servir.
1: Aceitai, ó Senhor, a nossa oferta.
0: Suplicantes vos pedimos que, participando do corpo e sangue de Cristo, sejamos reunidos pelo Espírito Santo num só corpo.
1: O Espírito nos una num só corpo.
0: Lembrai-vos, ó Pai, da vossa Igreja, que se faz presente pelo mundo inteiro, que ela cresça na caridade, em comunhão com o Papa Leão, com o nosso Bispo Orani João, com os bispos auxiliares e eméritos, os bispos do Papa Leão, com o nosso Bispo Orani João, com os bispos auxiliares e eméritos.

0: os apóstolos, Santa Rita de Cássia, nossa padroeira, e todos os santos que neste mundo viveram na vossa amizade, a fim de vos louvarmos e glorificarmos por Jesus Cristo, vosso Filho. Por Cristo, com Cristo e em Cristo, a vós, Deus Pai Todo-Poderoso, na unidade do Espírito Santo, toda honra e toda glória por todos os séculos dos séculos.
1: Amém.
0: O Senhor nos comunicou o seu Espírito com a confiança e a liberdade de filhos e filhas, digamos juntos: Pai nosso que estás nos céus, santificado seja o vosso nome. Venha a nós o vosso reino. Seja feita a vossa vontade, assim na terra como no céu. O pão nosso de cada dia nos dai hoje. Perdoai-nos as nossas ofensas, assim como nós perdoamos a quem nos tem ofendido. E não nos deixeis cair em tentação, mas livrai-nos do mal. Livrai-nos de todos os males, ó Pai, e dai-nos hoje a vossa paz. Ajudados pela vossa misericórdia, sejamos sempre livres do pecado e protegidos de todos os perigos, enquanto aguardamos a feliz esperança e a vinda do nosso Salvador, Jesus Cristo.
1: Vós é o reino, o poder e a glória para sempre.
0: Senhor Jesus Cristo, dissestes aos vossos apóstolos: eu vos deixo a paz, eu vos dou a minha paz. Não olheis os nossos pecados, mas a fé que anima a vossa igreja. Dai-lhe, segundo o vosso desejo, a paz e a unidade, vós que sois Deus, com o Pai e o Espírito Santo.
1: Amém.
0: A paz do Senhor esteja sempre convosco.
1: O amor de Cristo nos uniu.
0: Amém.
1: Cordeiro de Deus, que tirais o pecado do mundo, tende piedade de nós. Cordeiro de Deus, que tirais o pecado do mundo, tende piedade de nós. Cordeiro de Deus, que tirais o pecado do mundo, dai-nos a paz.
0: Eu sou o pão vivo que desceu do céu. Se alguém come desse pão, viverá eternamente. Eis o Cordeiro de Deus que tira o pecado do mundo.
1: Senhor, eu não sou digno que entreis em minha morada, mas dizei uma palavra e serei salvo.

0: Oremos. Concedei-nos, Deus Todo-Poderoso, que, inebriados e saciados pelo sacramento que recebemos, sejamos transformados naquele que comungamos. Por Cristo nosso Senhor.
1: Amém.
0: Repetindo a Santa Eucaristia transmitida pela Rádio Catedral e pelas mídias sociais do nosso santuário, acontecerá às 7h10 da manhã. Peçamos a intercessão da Virgem, próximo domingo, padroeira do Brasil, Nossa Senhora da Conceição Aparecida, perdão, na segunda-feira, domingo, Nossa Senhora de Nazaré, teremos o Círio, né, em Belém, né? Então, a Mãe de Jesus e Nossa Mãe, tão amada e querida, né, por todos. Que o Senhor possa, pela sua intercessão, acolher a nossa prece e nos abençoar a cada um de nós e aqueles que agora trazemos em nosso coração e que apresentamos também no altar do Senhor. Ave Maria, cheia de graça, o Senhor é convosco. Bendita sois vós entre as mulheres, e bendito é o fruto do vosso ventre, Jesus. Santa Maria, Mãe de Deus, rogai por nós, pecadores, agora e na hora de nossa morte. Amém. Nossa Senhora da Conceição Aparecida,
1: rogai por nós.
0: Nossa Senhora de Nazaré,
1: rogai por nós.
0: Santa Rita de Cássia,
1: rogai por nós.
0: O Senhor esteja convosco.
1: Ele está no meio de nós.
0: Pela intercessão da Mãe de Jesus e nossa e Santa Rita de Cássia, abençoe-vos o Deus Todo-Poderoso, Pai, Filho e Espírito Santo.
1: Amém.
0: Tenham todos um dia abençoado, um bom trabalho a todos, um bom final de semana e de em paz, que o Senhor vos acompanhe.
1: Graças a Deus.
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9: Tribunal Regional Eleitoral do Rio de Janeiro fará nova totalização dos votos para governador neste sábado. Polícia Rodoviária Federal reforça a fiscalização nas rodovias federais a partir desta sexta. Operação vai fiscalizar condições de trabalho doméstico no Rio. Estas são as manchetes da primeira edição do Jornal 106, que começa agora. 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Na manhã desta sexta-feira, os trens do Rio de Janeiro circulam com intervalos diferentes em cada ramal. Nos ramais Japeri e Deodoro, o tempo médio de espera é de 8 minutos. No ramal Santa Cruz, o intervalo é de 9 minutos. Já no ramal Belford Roxo, os trens passam a cada 15 minutos, em média. No ramal Saracuruna, o intervalo é de 18 minutos entre Gramacho e Central do Brasil e de 30 minutos entre Saracuruna e Gramacho. As informações são do boletim de operação da Supervia, divulgado nesta manhã. A Secretaria Municipal de Saúde do Rio de Janeiro ampliou a vacina contra a meningite para pessoas de 1 a 24 anos que ainda não receberam a vacina meningocócica ACWI. A campanha vai até o dia 31 de outubro e também atende profissionais da área de todas as idades. A vacina protege contra 4 tipos de uma bactéria que pode causar meningite e está disponível em 245 postos de vacinação da cidade, incluindo os supercentros cariocas de vacinação. A vacina é aplicada em dose única. Para se vacinar, basta procurar uma unidade de saúde e levar de preferência a caderneta de vacinação. A cidade do Rio de Janeiro recebe de 13 a 18 de outubro a 16ª edição da Semana da Alimentação Carioca, com o tema Mulheres na Agricultura, Saberes que Alimentam. O evento destaca a importância das mulheres na produção de alimentos saudáveis. A programação gratuita inclui feiras de produtos orgânicos, encontros e festivais gastronômicos em diferentes pontos da cidade. A abertura será na terça-feira, dia 13, na Universidade do Estado do Rio de Janeiro, no Maracanã. As atividades também acontecem em bairros como Sepetiba, Campo Grande, Lapa e Maré. Confira a programação completa com os horários e endereços no site prefeitura.rio. Uma operação para fiscalizar as condições de trabalho doméstico vai começar em municípios do estado do Rio de Janeiro. Reportagem Tatiana Alves.
13: Uma operação para fiscalizar as condições de trabalho doméstico vai começar em municípios do estado do Rio de Janeiro. A ação foi apresentada nesta quinta-feira por auditores fiscais do trabalho durante um encontro no centro da capital fluminense. O objetivo é combater a informalidade e ampliar a conscientização sobre os direitos dos trabalhadores domésticos, categoria que muitas vezes permanece invisível e enfrenta dificuldades para ter os direitos garantidos. No evento, trabalhadores e empregadores receberam orientações sobre a legislação trabalhista, segurança e saúde no trabalho doméstico. A iniciativa também faz parte da campanha nacional voltada para a promoção de condições dignas e seguras para quem atua no setor. Segundo os auditores fiscais, a operação terá ações de diálogo social e autuação, caso sejam encontradas irregularidades. A intenção é esclarecer direitos e deveres, incentivar a formalização dos vínculos empregatícios e contribuir para a regularização das relações de trabalho. Presente ao encontro, o auditor fiscal do trabalho, Raul Vital Brasil, pondera que o registro profissional é a primeira estratégia de combate a condutas abusivas cometidas por empregadores.
14: A formalização é a porta de entrada para os direitos trabalhistas e previdenciários. A formalização traz vários direitos aos trabalhadores e trabalhadoras. Outra questão é combater as fraudes. Hoje em dia existem muitos trabalhadores e trabalhadoras que atuam por meio de MEI ou outra forma de contratação, uma pejotização. É uma forma também, combatendo a fraude, você traz os recolhimentos de FGTS, recolhimentos previdenciários, Então, todas essas questões, mais ainda a questão de segurança do trabalho, eu digo que é um tripé que traz direitos aos trabalhadores e trabalhadoras domésticos.
13: Quem também participou do evento foi a presidente do Sindicato Municipal dos Trabalhadores Domésticos, Maria Isabel Monteiro, que trabalhou por quase 30 anos como empregada doméstica. Ela reforça que a maioria das queixas da categoria tem como base a falta de cumprimento da legislação trabalhista. As denúncias de irregularidades também terão um papel importante. As informações encaminhadas por terceiros ou pelos próprios trabalhadores podem ser dadas de forma sigilosa no portal gov.br, pelo canal de denúncias do Ministério do Trabalho e Emprego ou pelo telefone 158. Casos mais graves podem ser denunciados pelo telefone 21-2253-1177 ou pelo Disque 100.
9: A Polícia Rodoviária Federal reforça a partir desta sexta-feira a fiscalização nas rodovias federais de todo o país por causa do aumento do movimento durante o feriado de Nossa Senhora Aparecida. Mais informações com Pedro Lacerda.
12: Na rodovia Presidente Dutra, a fiscalização começou em 2 de outubro e segue até o dia 13, devido ao aumento no fluxo de veículos e peregrinos rumo à Aparecida. A operação contará com drones e um helicóptero para ampliar o monitoramento e identificar pontos de maior concentração de pessoas e veículos. Outra medida será a distribuição de pulseiras de identificação para crianças, idosos e pessoas que precisem de atenção especial. A porta-voz da PRF, Natália Guimarães, detalhou as orientações aos peregrinos.
15: Aos romeiros, a orientação é de usar roupas claras, materiais refletivos, deslocar no sentido contrário da via e mantendo distância dos veículos. Os ciclistas devem utilizar o capacete, se deslocar no fluxo dos veículos e manter distância deles.
12: Para os motoristas, a recomendação é redobrar a atenção nos trechos críticos.
15: Aos motoristas, a atenção é redobrada, principalmente em trechos com presença de romeiros e ciclistas, mantendo então a distância desse público, evitando o excesso de velocidade, o uso do celular no volante e, claro, se beber, não dirija.
12: Em caso de emergência nas rodovias federais, a PRF pode ser acionada pelo telefone 191.
9: O Tribunal Superior Eleitoral anulou os votos recebidos por Antony Garotinho, republicanos, na eleição para governador do Rio de Janeiro. Reportagem Gabriel Brum.
16: Com isso, Douglas Ruas, do PL, pode ser declarado vencedor da eleição no primeiro turno. O julgamento aconteceu nesta quinta-feira. Garotinho concorreu sub judice, após o Tribunal Regional Eleitoral do Rio considerá-lo inelegível por condenação por improbidade administrativa. Ele desistiu do recurso que o mantinha na disputa somente após o primeiro turno, em que recebeu 270 mil votos, pouco mais de 3% do total de válidos. O relator, ministro Floriano de Azevedo Marques, defendeu que o pedido de desistência não deveria ser aceito, mas também não aceitou os argumentos do recurso. Afirmou que as condenações são incontroversas e qualquer interpretação sobre o prazo de inelegibilidade mantém Garotinho com os direitos políticos suspensos em 2026.
17: Mantendo-se o indeferimento da candidatura do recorrente ao cargo de governador com base na ausência de condições de elegibilidade alusivas à plenitude dos direitos políticos e à afiliação partidária, devendo ser considerados nulos os votos atribuídos ao recorrente.
16: 4 ministros acompanharam o voto do relator, enquanto 2 votaram para manter a validade dos votos apenas para cálculo do segundo turno. Com a decisão, os votos devem ser retotalizados no Rio de Janeiro. Assim, Douglas Ruas pode passar a ter mais de 50% dos votos válidos e venceria a disputa já no primeiro turno. Antes do julgamento, o vice-procurador-geral eleitoral, Alexandre Espinosa, defendeu a procuradoria sobre o caso do parecer do órgão, em que um advogado de Garotinho apareceu como autor do documento. Afirmou que o texto foi elaborado somente pela equipe do Ministério Público.
18: A equipe técnica, no dia seguinte, fez uma apuração detalhada, identificou uma falha no editor de textos utilizado pela PGE, que ao elaborar o relatório da minuta do parecer, ela transcreveu um trecho da petição do advogado até para se manifestar, mesmo porque o recurso em análise era o recurso do candidato Antony Garotinho, e isso importou os metadados da petição do PDF do advogado.
16: Na abertura da sessão, o ministro Cássio Nunes Marques, presidente do TSE, afirmou que hoje é o último dia para o tribunal resolver pendências e definir quem vai para o segundo turno em todo o Brasil. Qualquer atraso pode atrapalhar a preparação das urnas, como o carregamento dos dados dos candidatos e a distribuição pelo país.
9: O ministro Cristiano Zanin, do Supremo Tribunal Federal, negou nesta quinta-feira o pedido da coligação de Eduardo Paes para suspender a decisão que anulou os votos de Antony Garotinho na eleição para governador do Rio de Janeiro. Segundo o ministro Zanin, o pedido foi apresentado antes do recurso principal e sem documentos necessários para análise. A decisão não encerra definitivamente a discussão judicial, mas mantém a anulação dos votos. Após a decisão, Eduardo Paes reconheceu a derrota e afirmou que respeita a justiça eleitoral. Nas redes sociais, o ex-prefeito declarou que o fim da possibilidade de segundo turno contraria a vontade dos eleitores. Eduardo Paes também agradeceu aos mais de 3 milhões e 700 mil eleitores que votaram nele e afirmou que continuará cobrando resultados do governo estadual. O Tribunal Regional Eleitoral do Rio de Janeiro determinou a suspensão da propaganda eleitoral no rádio e na televisão até a divulgação oficial do resultado da eleição para governador do estado. A decisão foi tomada na noite desta quinta-feira pelo presidente do tribunal, o desembargador Cláudio de Melo Tavares, para evitar gastos públicos desnecessários com a propaganda eleitoral. A propaganda permanecerá suspensa até a conclusão do processo eleitoral e a proclamação oficial do governador eleito. O Tribunal Regional Eleitoral do Rio de Janeiro vai fazer uma nova totalização de votos para o governador do estado neste sábado. Mais informações com Gésio Passos.
19: O reprocessamento vai ocorrer porque o Tribunal Superior Eleitoral anulou os votos de Antony Garotinho, do Republicanos, nesta quinta-feira, após o indeferimento da candidatura dele. A medida deve confirmar Douglas Ruas, do PL, como vencedor da eleição para governador no primeiro turno. A totalização é quando a Justiça Eleitoral atualiza o resultado de um pleito após decisão judicial que altera a situação jurídica de candidaturas, partidos ou coligações. O TRE afirma que não é uma recontagem de votos. A apuração registrada nas urnas permanece rigorosamente a mesma. O que muda é o cálculo matemático feito para definir quais votos são legalmente válidos para a proclamação do resultado final.
9: Próxima edição do Jornal 106, às 17 horas e 50 minutos. 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Bom dia, agora 7h56. Em instantes tem Padre Marcelo Rossi, Momento de Fé.
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1: Ao vivo, palavra de Deus, como nós combinamos na missa ontem, quem acompanhou a missa ontem, nós fizemos um acordo de começar o dia e terminar o dia pegando a Bíblia, orando e a abrindo, e ver o que Deus quer falar conosco. Eu abri aqui, segunda carta de Tessalonicenses, São Paulo, aos Tessalonicenses, segunda carta, capítulo 3, versículo de 1 a 3. Finalmente, irmãos, orem por nós, para que a mensagem do Senhor continue a se espalhar rapidamente e seja bem aceita, como aconteceu entre vocês. Orem também para que Deus nos livre das pessoas más e perversas, pois nem todos creem na mensagem. Mas o Senhor Jesus é fiel, Ele lhes dará forças e os livrará do maligno. Escute. Mãe,

0: Ele voltou, mas por telefone. Mário, bom dia, boa tarde, boa noite.
1: Bom dia, boa tarde, boa noite, Padre Marcelo, Pandinha, ouvintes queridos do nosso amado Momento de Fé.
2: Bom dia, boa tarde, boa noite, Mário.
0: A voz está bem melhor, nossa senhora.
1: Boa noite, meu amigo.
0: Bom dia, gente. E em nome do Pai, seja bem-vindo, Mário, você sabe a importância. Está aqui se cuidando, por favor, né? Em nome do Pai, do Filho e do Espírito Santo. Amém. Pílulas de Fé e Sabedoria 1 e 2. Começando com Pandinha, Mário, depois prepare-se, fala conosco.
2: Pílula 73. Quando a tristeza bater em seu coração, decore este versículo de Neemias 8:10. Não haja tristeza, porque a alegria do Senhor será a vossa força. E você verá que a força proveniente de Deus, de sua palavra, invadirá o seu coração e a sua mente. Avante!
0: A alegria do Senhor
2: é a nossa força.
1: Nossa força!
0: A alegria do Senhor
2: é a nossa força.
1: É a nossa força!
0: É, legal que vocês vão aprender. Com o telefone dá um pouquinho de delay. Mas
2: né,
0: é normal. Padre? É o delayzinho que é normal. E é bom vocês verem, estamos ao vivo. E, Mário, pílulas de fé e sabedoria, inteligência emocional que falta tanto nas pessoas.
1: Vamos lá.
0: Tá dando pra respirar direitinho
1: agora?
0: Pílula
1: 77. Para você que pensa que seu trabalho é em vão e está desanimado, leia 1 Coríntios, capítulo 15, versículo 58. Por consequência, meus amados irmãos, sede firmes e inabaláveis, aplicando-vos cada vez mais à obra do Senhor. Sabeis que o vosso trabalho no Senhor não é em vão. Persevere, Deus está vendo seu esforço e Ele vai te recompensar.
0: E olha que interessante hoje, Mário e Pandinha. Nós estamos em três lugares diferentes e juntos, né? Olha, o Mário está na casa dele, eu estou na capela,
2: né, padre?
0: E você, o que é a tecnologia? Estamos aqui unidos e com vocês. Por isso, não para de orar!
3: Nunca.
0: Já dei uma olhadinha aqui nos testemunhos. Mário, acho que hoje a gente vai tentar colocar todos, hein? Um melhor que o outro, hein? Nossa. Sugestão, conhece alguém que não tá bem? Ah, chama as crianças. Por quê? Dia de Nossa Senhora Aparecida, mas dia das crianças. E lembrando, estamos orando pelo luto. E também todos os fardos que estamos carregando. Cruzem, fardo não. Já voltamos.

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16: Nossa, obrigado, senhor, que... O Mário me acostumou mal, porque rezar depois é o momento e o olhar também diferente, olhando, né, as intenções. Então, atenção. E aqui uma sugestão. Hoje, chame sua criança, se for possível. Tá? Se for possível, chame sua criança, porque temos que orar também. Estamos orando para as pessoas em luto, mas também colocar já as crianças. Lembrando que dia 12, dia de Nossa Senhora Aparecida, nossa mãezinha. E também dia da criança. Então, acabou. Acabou o programa, tá? E de imediatamente 95, eu ligo já para você, Mário, monto aqui tudo e vamos lá fazer nosso coroa da Angélica de São Miguel Arcanjo. E agenda, vamos lá. Amanhã, sábado, nós temos às 15h, Santa Missa, pela Rede Vida e também pelo YouTube. E depois, vai ser muito legal. Momento de fé, nós vamos ter, além dos testemunhos, né? Nós vamos ter o quê? Nós vamos rezar o texto com as crianças. Olha só a ideia que veio.
17: Olha que legal, então, hein, Padre?
16: Lembra que nós fizemos uma vez com os coroinhas? Então serão as crianças que estarão rezando o texto conosco. Imperdível o nosso momento de fé pela Rede Vida, canal da família. Então logo após a Santa Missa, com as crianças rezando, né, o texto. Vai ser muito abençoado. Chame sua criança, participe junto ao vivo, tá? E isso no sábado. E no domingo, padre, já acabei de... Um amigo meu da Globo e também...
18: 5h45, padre.
16: Mário, isso aí, 5h45. Mas prudência, né? Pode ser que entre um pouquinho antes, mas eu acredito que vai ser esse horário mesmo. 5h45 ao vivo, tá? E após a missa, depois às 9h, com certeza ser uma bênção. E que Deus abençoe e proteja. E agora, sim, eu vou testemunhar! Sugestão, não perde tempo não, vamos tentar colocar todos. Olha, é um testemunho, mas eu só vi o sinopse que o Mário colocou, vamos lá.
19: Mário Duarte, Pandinha, Padre Marcelo Rossi, bom dia e boa tarde, boa noite para quem ouvir depois, né? Além fronteiras, enfim, né? Deus abençoe a todos vocês, sempre acompanhando o programa. Eu consigo ouvir ali no rádio, em alguns momentos via Spotify, o Pandinha posta, né? E eu consegui ouvir, eu comecei a ouvir no rádio, mas em função do serviço ali, eu me desconcentrei e voltei no Spotify na sequência, né? 29 de setembro aí, de 26, né? Eu ouvi o primeiro testemunho do Alisson ali, né? Que está desempregado e que começou a frequentar a igreja com um pouco mais de fé nesse momento. E eu gostaria de dizer para o Alisson o seguinte, o padre já disse, na verdade, que sim, que às vezes pela dor a gente se encontra com Jesus, se encontra com Deus. E eu só queria acrescentar um ponto. O padre falou muito bem que muita gente vem pela dor, né, realmente, faz parte, deu o exemplo do filho, muito legal o exemplo do padre, que a gente fala pro nosso filho, né, filho, não faz, mas aí o filho vai e faz, né? Assim é Deus conosco, né, ele fala, gente, o caminho é esse, mas a gente teimoso, né, às vezes vai por outro, né, e não segue lá o nosso pai da maneira que deveríamos. Muito bem, e Alisson, eu só queria te dizer o seguinte, o padre já te abençoou e você vai conseguir esse emprego, de fato, quando a gente entra na fase 200, né, 40, 50, né, enfim, a gente fica realmente com alguns medos maiores. E o meu testemunho para vocês é o seguinte, eu hoje tenho 54 anos, também passei por alguns sustos desse em dois momentos muito específicos da minha vida, né? Em 2015, naquela crise do país muito grande, eu fiquei desempregado e bateu um desespero, mas eu nunca perdi a minha fé. Então, muito rapidamente, Deus me deu novamente uma recolocação profissional, trabalhei em duas grandes empresas nos últimos 16 anos, digamos assim. E agora, mais recentemente, de um ano e meio para cá, né, um ano e meio atrás, eu também fui desligado de uma gigante empresa, né, praticamente mundial aí, né? E logo na sequência, eu também fui recolocado mais uma vez com essa idade. E de lá para cá, um ano e meio, praticamente um ano e quatro meses, eu estou numa nova empresa. Muito bem, assim, eu diria que a minha fé foi tão grande que nesses dois momentos eu só fui crescendo profissionalmente e como um todo, tá? Então eu diria o seguinte: o medo faz parte, nós somos humanos, mas nós não podemos ter dúvida da nossa fé. A fé é o ponto principal. Então, sim, Alisson, você vai se recolocar. Mantenha essa pegada, não desista, não desanime. Agora, a novidade maior talvez venha agora. Quando você estiver empregado e você estiver bem, e que Deus te abençoe que seja rápido, aí sim que você não deve desanimar mesmo da nossa igreja. Você não deve se desapegar da nossa igreja. Por quê? Porque quando você estiver cada vez mais dentro da nossa igreja, mais tentações estarão à sua frente, de forma que elas vão tentar te tirar de novo da presença de Deus. E aí que eu estou te mandando esse testemunho. Nesse momento, nunca se esqueça, foi Deus que pegou na tua mão e te reconduziu. Então, nunca mais abandone Deus, Alisson, que você vai ser um vencedor pelo sangue de Jesus. Padre Marcelo Rossi, Deus te abençoe nesse teu trabalho maravilhoso. Não me
16: largues mesmo quando eu largo. Que eu sei, tá? Mas eu não ia acertar não, tá? Hoje eu não, confesso a você que eu não imaginaria. Pode falar o nome dele, né? Vamos fazer? Ou não, eu acho o Mário.
17: Pode falar, o nome dele é o Fábio Jones Frazão Bezerra, de Joinville, Santa Catarina, que deixou essa linda lição pro Alisson, que deixou um testemunho que está desempregado, mas a sua fé tem aumentado a cada dia.
16: E isso, na verdade, não esqueçam, cruz as teremos sempre, tá? Quem quer se me seguir, tome sua cruz e me siga. Mas não confunda a cruz com fardo. Eu sou, depois a gente vai, na oração Deus vai falar muito. Mas vamos aproveitar, eu sou vitorioso pelo sangue de Jesus.
20: Eu sou vitorioso pelo sangue de Jesus.
16: Legal, vem até em delay, vem duas vezes. Vamos lá, segundo.
21: Padre Marcelo, gostaria de ficar no menos é mais e dar o meu testemunho hoje. Tenho vários testemunhos, mas gostaria de estar relatando o bem que faz esse programa na minha vida, o meu café da manhã, que faz toda a diferença. Recentemente passei por um momento muito difícil no meu ambiente de trabalho. Eu sofri um acidente de trabalho uns 2 anos atrás. Eu sou bancária e esse é um meio bem difícil de se trabalhar psicologicamente e fisicamente para mim, porque eu atualmente eu trabalho com o abastecimento dos caixas eletrônicos da agência que eu trabalho. Isso demanda muito do meu físico e acabou acarretando em lesões por esforço repetitivo. Nesse ambiente de trabalho eu sou muito julgada. Esse mês de setembro eu fui pega de surpresa e tive uma transferência inesperada de agência, onde eu fui para uma agência que durante o meu percurso era 210 quilômetros, um total de ida e vinda. Então foi muito difícil, muito desgastante. Orei muito, muito mesmo, onde eu tinha vocês todos os dias de manhã, né, no meu dia, durante essas 2 horas dirigindo. Eu tinha esse programa na minha vida e que me fizeram toda a diferença. Tive muitos pensamentos ruins. Eu andava a serra aqui no Rio de Janeiro, indo para Partido Alferes, é muito distante da minha casa, mas eu tive a oração na minha vida que fez toda a diferença. Eu consegui vir para mais perto depois de ter entrado em contato com a superintendente do banco, algo que eu não queria me expor, mas eu precisei e eu peço oração por mim, pela minha família, pela minha vida profissional, para que possa se desenrolar tudo aquilo que está enrolado, para que Deus possa manter na minha vida tudo aquilo que tem que manter. Eu aprendi com vocês que eu preciso colocar tudo nas mãos de Deus, independente do problema, e não retirá-lo. E assim eu tenho feito, e graças a Deus tenho só gratidão em minha vida. Independente de qualquer coisa que aconteça, Deus está no comando de qualquer coisa que seja feito na minha vida. Peço orações para mim e para minha família. Eu sou vitoriosa pelo sangue de Jesus.
16: Quantas vezes o senhor pega do limão e faz uma limonada, tá? A oração faz isso. Então, e o poder dele. Eu sou vitorioso pelo sangue de Jesus.
1: Eu sou vitorioso, pelo sangue de Jesus.
16: Para não.
2: Bom dia, boa tarde, boa noite. A paz de Jesus e o amor de Maria. Romário, Pandinha, sua bênção, Padre Marcelo. Meu nome é Wagner e acompanho o senhor já há alguns anos. Conheci o senhor através da minha esposa, né? E sempre que podemos, estamos aí no santuário, principalmente participando do Santo Rosário. Mas hoje quero compartilhar um pouco da minha história, testemunhar o que Deus tem feito na minha vida, na minha família, através dessa linda caminhada. Né? Minha caminhada de fé começou aproximadamente 17 anos, em um dos momentos mais difíceis da minha vida. Durante muitos anos, lutei contra a dependência de álcool e drogas. Foram muitas batalhas, quedas e provações. Eu passei por 3 internações em clínicas de recuperação, mas Deus colocou ao meu lado, né, uma esposa, uma família firme na oração, no propósito, que acreditou também na força, né, de Deus e que nunca desistiu de mim e nem da nossa família. E pela graça de Deus, fui liberto dos vícios há 17 anos atrás e hoje eu tenho servido a esse bom Deus, né, maravilhoso, que tem nos sustentado até aqui. Né, e tudo o que eu perdi na minha vida, né, com as drogas, Deus tem restituído a gente com tanta bênção, com tanta graça, que a gente não é digno nem merecedor de tanta bondade que o Senhor nos deu. Mas quero deixar aqui esse testemunho, né, que é muito forte para nós, que vem aí nos alimentar diariamente aí, o Senhor Padre Marcelo, com tanta palavra, com tanta dedicação, trabalho, e eu sou vitorioso pelo sangue de Jesus.
16: E interessante, quando ele falava isso aqui, tem várias pessoas, não uma só, que estão ou tem um parente que está nas drogas, no alcoolismo também. E Senhor, não deixa de ser uma droga, que droga, misericórdia, Senhor, o Senhor tocando e libertando. Mário, vamos, podemos falar o nome dele? Acho que é o testemunho. O nome dele, por favor.
17: Ele falou no começo, padre, ele falou só o primeiro nome. Falou
16: o Wagner, né? Vamos ficar no Wagner, o primeiro Wagner. Nome dele. Wagner. Então, eu sou vitorioso pelo sangue de Jesus. Próximo, vamos lá.
22: Padre Marcelo Ross, eu sou a Fabiana, de uma cidade aqui de Minas Gerais, e eu tenho um testemunho para dar. Por volta de maio, junho desse ano, eu estava passando por uma tribulação muito grande no meu trabalho, onde eu estava pensando até em desistir e sair, por causa de uma pessoa que não entregava o serviço dela da maneira que deveria ser. Estava acumulando muita coisa para mim. E eu comecei a orar e ouvi o programa Momento de Fé. E foi aonde eu me encontrei com Deus. E Ele acalmou meu coração naquele momento de turbulência, onde eu achei que não haveria saída, haveria uma luz. E em julho eu sairia de férias. E eu estava decidida a não voltar mais. Foi então que Deus me deu a luz, a graça e o milagre e fez com que essa pessoa saísse desse local de trabalho e fosse para outra empresa. Então, assim, eu percebi que foi uma graça de Deus, porque é um ambiente que eu gosto de trabalhar, o meu emprego, eu adoro ele, eu preciso trabalhar como todo mundo precisa, e eu entreguei nas mãos de Deus para ele fazer o melhor, e ele fez para mim. E hoje eu estou aqui para dizer que, graças a Deus, hoje eu estou bem, com a honra e glória do Senhor Jesus, porque eu sou vitoriosa em nome de Jesus.
16: Bom, ela falou no início o nome dela, né, Fabiana, como Deus é maravilhoso. E a frase que vem no meu coração agora: Jesus, afasta de mim todas as pessoas que me afastam de ti.
17: Jesus afasta de mim todas as pessoas que me afastam de ti.
16: E creia, Jesus afasta, tá? Essa é uma oração que você está pedindo para o bem, você não está pedindo mal para a pessoa. Mas, Senhor, realmente afasta. Se ela me afasta de ti, afasta essa pessoa. Se ela está realmente me prejudicando, creia. Veja, o modo da oração, que é diferente de desejar mal, é diferente de querer o mal de alguém. Não, Jesus, afasta de mim tudo aquilo que me afasta de ti, e Jesus, afasta de mim todas as pessoas que me afastam de ti. Mário, vamos para o 6. Nosso Senhor fala muito forte. Falei de alcoolismo. Gente, olha o que o Senhor falou de droga hoje de novo. Quando eu li aqui, falei, não, é isso aqui. 6.
23: Olá, Padre Marcelo Rossi, bom dia, boa tarde, boa noite. Eu me chamo José Maria, quero dar meu testemunho Aqui em 2006 eu fiz um tratamento de dependência química para parar de beber, consumir bebidas alcoólicas. E com a benção, a graça do Senhor Jesus misericordioso, com a Mãe Nossa do Carmo, eu fiquei um ano internado e saí dessa casa de recuperação completamente curado e liberto pelo poderoso nome de Jesus, pelo poder do Espírito Santo, do Senhor Jesus misericordioso, e pelo poder do preciosíssimo sangue de Jesus. Glória a Deus, graças a Deus, graças a Deus, glória a Deus. Eu sou vitorioso pelo sangue de Jesus.
0: Obrigado, Senhor, a cada dia o seu cuidado, Mateus 6:34. E obrigado pelo que vai acontecer na oração. Sugestão, estamos ao vivo, tá? Você conhece alguém que não anda bem? E principalmente, você viu hoje como Deus foi conduzindo? Relacionamento de trabalho e vícios. Percebeu? Relacionamento de trabalho, hoje os testemunhos e vícios. É o Senhor nos conduzindo. Então, vou repetir. Você conhece alguém que, padre, o ambiente está tóxico? Posso falar. E o que é uma droga? É tóxica, ok? Seja o ambiente tóxico, ou seja a pessoa que está ingerindo alguma coisa tóxica, vamos nos desintoxicar em Cristo Jesus. Nossa, eu sou vitorioso.

Eu ia pro intervalo, poesia, mas o senhor me fez aqui, ó. Mário, fica atento aqui. Eu leio esse testemunho já e vamos direto pro intervalo. Quero compartilhar uma graça muito especial que aconteceu com minha neta. Nossa, o nome é diferente. Kemily com K, 2L. Nossa, isso aqui é bem Emanuele. João Gabriel é normal, né? Kemily, eu digo normal, que eu digo com K. Com você, viu? Você está vendo o nome, o Mário está lendo o nome, estou pegando de prima. De apenas 2 anos. Ela tinha muito medo de andar. Isso preocupava toda a nossa família. Como a avó, comecei a buscar ainda mais a Deus em oração e a pedir a intercessão e proteção de São Miguel Arcanjo, rezando a sua coroa. Essa coroa, gente, vocês não têm noção do poder dela. Está aqui, vamos lá, continuando. Estou lendo de prima, tá? E colocando a vida da Kemily nas mãos de Deus. Durante a quarentena, intensifiquei minhas orações, Padre, para nossa alegria, após três dias, Kemily começou a perder o medo de andar. Passou a se movimentar com mais confiança, vencendo o medo que tanto nos preocupava. Foi um momento que encheu meu coração de esperança e fortaleceu ainda mais, vencendo o medo que tanto nos preocupava. Foi um momento que encheu meu coração de esperança

0: Ana Pocini, ainda escreveu, vovó Ana, vovó Ana Paula Lucas da Silva. Graça recebida,
1: graça testemunhada.
0: É que o Mário tem o testemunho, eu estou lendo de prima. Já voltamos.
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1: Enquanto o Fábio dava o testemunho falando com o Alisson e ao mesmo tempo testemunhando o que ele passou, o Senhor me fez postar algo no domingo à noite. Deus sabe por quê. E quem quiser pegar esse cartão, postei no dia 4, domingo à noite. E esse cartão é muito forte. Diz assim: fica firme, mesmo quando os dias foram difíceis. Fica forte, mesmo quando tudo parecer pesado demais. E acima de tudo, aliás, até no batismo de fogo, na segunda eu usei esse cartão de novo. Fica com Deus, porque nele... Vou repetir, do início. Fica firme, mesmo quando os dias foram difíceis. Tem alguém precisando ouvir isso agora. Fica forte, mesmo quando tudo parecer pesado demais. E acima de tudo, fica com Deus, porque nele existe resposta, direção e força para vencer tudo. Derrama, Senhor.

e libertação, é a palavra que cresce agora. Cura e libertação. Me usa, Senhor. Curas e libertações.

0: Pai, e do Filho, e do Espírito Santo. Amém. Nossa imagem, novamente, ela é assim. Vou descrever a imagem. Você, eu, nós com uma mochila nas costas, mas carregando um fardo muito pesado. Muito, mas muito, muito pesado. A ponto de você não conseguir ficar em pé, você é atirado, cai de joelhos, mas nem de joelhos você aguenta, você vai para o chão. Então eu vou repetir a imagem. Você está com uma sacola tão pesada nas suas costas, uma mochila tão pesada, mas tão pesada, que está te fazendo você literalmente beijar o chão. Você entendeu, né? Você está, é como se o peso fosse tão grande que você está derrubado no chão. E nesse momento, já estarei com eles. Como assim com eles, padre? Eles já estão aqui, mas orando com eles, a cor angélica. Eu peço a intercessão e a ação, porque eles são reais, dos coros angelicais, serafins, querubins, tronos, dominações, potestades, virtudes, principados, arcanjos e o nosso anjo da guarda. Não, eles não vão tirar o fardo das nossas costas, mas eles vão, gente, são nove anjos enormes, nos pegando como se fosse, não sei se você já viu algum um jogo de futebol, algum momento em que, ou mesmo um socorrista, quando coloca alguém numa maca, eles nos colocam, a imagem é essa, somos colocados numa maca com o nosso peso, que estamos carregando, e direto levado ao médico dos médicos, que é Jesus. Repito, você e eu, com a sua idade atual, somos levados a Jesus. Dessa vez não é nem um jardim à imagem, o Senhor mostra que é como se fosse uma sala de operação, tá? Você, eu, nós somos levados pelos coros angélicos até Jesus. Em que a enfermeira é Nossa Senhora, oh, que lindo. A enfermeira é Nossa Senhora. E eu falava curas e libertações. Mas para que essas curas e libertações aconteçam, precisa tirar essa mochila. E nesse momento o Senhor pergunta, porque Deus respeita a minha e a sua liberdade. Ele não é ladrão, tá? Ele não invade a nossa casa. Ele, Apocalipse capítulo 3, eis que bato na porta. Se você abri-la, eu entrarei e cearemos juntos. Eu com você e você comigo. Leia depois. Apocalipse 3, 20. E nesse momento o Senhor pergunta, você permite eu tirar esse fardo? Você permite? Veja, olha que coisa linda. Deus respeita a minha e a sua liberdade. Você aceita? Nesse momento, Nossa Senhora intercedendo, é como uma tesoura e o Senhor cortando a mochila. Veja, eu não vou tirar a cruz, eu estou tirando a mochila. E o que tem nessa mochila que é tão pesada, padre? Agora vem as palavras de ciência e sabedoria que Deus está tocando. Nossa, tem uma pessoa que ela tem uma dor na lombar. Literalmente, uma dor na lombar. Horrível. Terrível. E o Senhor, nesse momento, tocando você agora. Uma dor na região lombar. Horrível. E Deus tocando agora. Aliviando. Obrigado, Senhor, porque o Senhor toca também várias pessoas que estão com problemas de saúde, mas muito a ver com mágoa, ressentimento. Como é que é? Exatamente isso. O Senhor mostrando várias pessoas que estão remoendo. Sabe o que é remoer? Mágoas, ressentimentos. E isso está te afetando na sua saúde. Você é livre. Eu não posso fazer por você. Mas você pode dizer: Jesus, me ajuda, me liberta, me socorre. Jesus quer socorrer você, mas Ele quer tirar essa mágoa, ressentimento, esse fardo. Gente, isso é um fardo. Repito, eu não posso tirar por você. Eu estou colocando os meus. Creio, eu também carrego fardos. E nesse momento eu os coloco nas mãos do Senhor. Estou tocando muito de tristeza. Para as pessoas tristes, tristes, desanimadas, sem rumo. Nós estamos num mundo tão polarizado, um mundo tão... As pessoas não têm, elas vão enchendo a mente de ódio, e não está se enchendo com a palavra de Deus. E o Senhor nesse momento diz: a minha paz esteja convosco. Nossa, é tão lindo. O Senhor coloca as mãos numa região da nossa cabeça, vou tentar descrever, é um pouquinho acima da nuca. Ele coloca, na verdade, não só a mão, as mãos sobre a nossa cabeça. Porque o Senhor fortemente mostra muitas enfermidades, muitas coisas que estamos nesse momento passando, está na nossa mente. E aqui ele me faz lembrar Provérbios capítulo 4. Foi escrito há quase 3.000 anos atrás, começou com Salomão. Tenha cuidado com o que você pensa, Provérbios 4, 23. Pois a sua vida é dirigida pelos seus pensamentos. Senhor, toca nesses maus pensamentos. É medo. É insegurança. É inquietação. Padre, eu tenho um vazio no peito. Padre, eu tenho uma angústia no peito. Mas o Senhor está tocando na sua cabeça. Todos esses pensamentos que começam a te tirar a paz. E aí quando você vai ver, se transforma num show de horror. Literalmente num show de horror. Olha que coisa linda. Deus tocando onde só, gente, onde nenhum aparelho, nenhuma pessoa, só um médico cirurgião que operou o cérebro, ele já até fez isso. Mas ele não tem esse poder. Jesus não precisa nem abrir a nossa mente. Ele vai nos anéis da nossa mente, doentes. Exatamente. A imagem é linda. O Senhor vai nos anéis e eu vi já isso, tá? Pode não abrir a cabeça de ninguém, não. Eu já vi a ressonância. Agora, não sei se é ressonância ou tomografia. Mas não importa. Um desses dois aparelhos, eu vi, mas acredito que foi a tomografia. Da cabeça da pessoa, que ela está com bem, e de uma pessoa que não está bem. Foi feito um estudo sobre isso. As pessoas que são gratas e as pessoas que são ingratas, que só reclamam. Gente, o cérebro da pessoa que é grata é iluminado. Gente, isso aqui é científico, tá? Os anéis da pessoa são iluminados. Aqueles que são, que só reclamam, que são os cérebros ou os anéis da mente estão apagados. E Jesus diz: eu sou a luz da vida. E detalhe, ele não só diz eu sou a luz, mas ele quer que sejamos sal na terra e luz no mundo. Senhor, eu te entrego todos aqueles em que a mente das pessoas, inclusive a minha também, Senhor, me coloca aqui, estão apagadas. Apagadas pelo pecado, apagadas pela maldade de muitos que falam coisas, apagadas pelas coisas que estamos vendo e vão nos destruindo. E Senhor vai iluminando. Eu não sei se você já trocou uma lâmpada. É uma imagem que Deus mostra, tá? É comparação apenas. É como se em cada anel da mente que está, parece que é apagado, o Senhor religando, iluminando. Você vai ter novos pensamentos. Aqui eu estou profetizando, tá? A partir de agora, você terá novos pensamentos. E padre, Quando você sentir, tem uma outra pessoa que o Senhor me mostra, a imagem é essa. Sabe quando você pega a lâmpada, dá para queimar e ela começa a piscar? Ela já está dando o alerta, olha, ela vai queimar. Nesse momento o Senhor mostrando e Ele trocando. Se você deixar. E toda vez que eu repito essa frase, na minha cabeça acontece isso. Estou usando comparação, tá? Cada vez que eu repito, eu sou vitorioso pelo sangue de Jesus. Todos os anéis que estão apagados da nossa mente. Todos os anéis que estão entrando em curto. Exatamente. Muitas vezes, o que queima a lâmpada? Muitas vezes é em curto-circuito. E o pior é quando entra em curto-circuito, não queima uma lâmpada, queima todas as lâmpadas. Estou usando a analogia porque o Senhor está tocando assim, mostrando assim. Tem várias pessoas que estão em curto-circuito a cabeça. Estava, porque nesse momento Deus está libertando. Ainda tem uma angústia no peito, eu preciso terminar. Pandinha, vai ser você, tá? Por causa do Mário vai dar o delay. Inspira o máximo que puder pelo nariz. Máximo, máximo, máximo. Expira. Solta o ar pela boca. Mais uma vez, em nome de Jesus, no sangue de Jesus, inspira. Por favor, todos com o Pandinha. Expira. Senhor, tudo aquilo que nós, infelizmente, contamina a nossa mente, tudo aquilo que é diabólico, de novo. Expira. Você está oxigenando a sua mente. Mais uma vez. E obrigado, Senhor Jesus, dando vida. E eu termino com a frase que cresce no meu coração de São João. Depois confira. Eu vim para que todos tenham vida. E a tenham em abundância.
1: 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Jesus, tu és.
0: Ontem na missa. O Jesus é para isso.
1: Jesus, tu és.
0: Quem acompanhou sabe o que eu estou falando. Por que não? Dá uma olhadinha no YouTube. A missa de ontem.
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0: No mundo que quer nos apagar, Jesus quer nos ressuscitar.
2: Uma mão desceu sobre mim.
0: Literalmente, escute.
2: E me retirou da escuridão.
0: Deu-me mãos e voz. E principalmente um coração adorador.
2: Deu-me um coração.
0: Nossa, quanta
2: adorador.
0: Libertação. Vai chover testemunho, já voltamos.
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1: Muita cura e libertação, e vai continuar, hein? No YouTube já. Daqui 3 minutos, abençoai, santificai e exorcizai, Senhor, essa água, remédios. De modo especial, não esqueci, não, padre, você não falou que ia abençoar o terço? Sim, não é no momento de fé. Esse terço será uma bênção especial. Quem me acompanhou na missão ontem sabe, será na coroa angélica. Espero vocês em nome, daqui 3 minutos. Em nome do Pai, do Filho e do Espírito Santo.
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1: Eu vou desligando aqui e já encontro com vocês no YouTube.
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18: Alô, alô, gente amiga, bom dia, família Catedral, sou eu, Robson Alencar, a partir de agora juntos é mais um Manhã 106 no ar. Sextou! dia 9 de outubro de 2026. Forte abraço para todo mundo curtindo a Catedral, onde quer que você se encontre. A participação pelo Zap já está liberado. WhatsApp da Catedral, 3231-3567. Pode mandar seu alusão aí. Começando para sua reflexão, o nosso pensamento do dia, que é assim, ó. A ampliação da caridade alarga o coração estreito. Santo Antônio de Pádua. E a gente começa o nosso manhã com o quadro Deus é 10, Carlinhos Lins.
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20: Bom dia, meu irmão, bom dia, minha irmã, bom dia, ouvinte querido da Rádio Catedral. Sou eu, Carlinhos Lins, e está começando mais um Deus é 10. Hoje é sexta-feira, dia 9 de outubro. Sextou, meu povo! A gente segue na 27ª semana do Tempo Comum, e esse é um fim de semana muito especial para a gente, né? Na segunda-feira, dia 12, feriadão, o Cristo Redentor vai completar 95 anos, no mesmo dia em que o Brasil celebra Nossa Senhora Aparecida. Daqui a pouquinho eu conto um pouquinho do que a gente está preparando dessa grande festa, mas primeiro, bora para a nossa leitura diária, então. O Evangelho de hoje é de São Lucas, capítulo 11, versículos 15 a 26. Naquele tempo, Jesus estava expulsando um demônio, mas alguns disseram: é por Beelzebu, príncipe dos demônios, que ele expulsa os demônios? Outros, para tentar Jesus, pediram-lhe um sinal do céu. Mas, conhecendo seus pensamentos, Jesus disse-lhes: todo reino dividido contra si mesmo será destruído, e cairá uma casa por cima da outra. Ora, se até Satanás está dividido contra si mesmo, como poderá sobreviver o seu reino? Vós dizeis que é por Beelzebu que eu expulso os demônios. Se é por meio de Beelzebu que eu expulso os demônios, vossos filhos os expulsam por meio de quem? Por isso, eles mesmos serão vossos juízes. Mas se é pelo dedo de Deus que eu expulso os demônios, então chegou para vós o reino de Deus. Quando o homem forte, bem armado, guarda a própria casa, seus bens estão seguros. Mas quando chega um homem mais forte do que ele, vence-o, arranca-lhe a armadura na qual ele confiava e reparte o que roubou. Quem não está comigo, está contra mim, e quem não recolhe comigo, dispersa. Quando o espírito mau saiu de um homem, fica vagando em lugares desertos à procura de repouso. Não encontrando, ele diz: vou voltar para minha casa de onde saí. Quando ele chega, encontra a casa varrida e arrumada. Então ele vai e traz consigo outros 7 espíritos piores do que ele, e entrando, instalam-se aí. No fim, esse homem fica em condição pior do que de antes. Palavra da salvação, glória a vós, Senhor. Gente do céu, que evangelho é esse, né não? Jesus tinha acabado de libertar uma pessoa do mal. E tem gente olhando para aquilo e dizendo que ele faz o bem pelo poder do próprio mal. Espera aí, né, gente? O homem acabou de ser libertado. A coisa está ali na frente deles. Eles estão vendo. E mesmo assim, alguns conseguem olhar para o bem e enxergar o mal. E outros ainda pedem um sinal. Gente, o sinal acabou de acontecer, né, não? Eu acho que tem uma coisa muito humana aí. Quando o coração da gente já decidiu o que pensar sobre alguém, às vezes nem os fatos que estão diante dos nossos olhos conseguem entrar. A pessoa faz uma coisa boa e eu penso, tá querendo alguma coisa. Pede desculpa e a gente, pô, não acredito. Muda de atitude e aí a gente já julga logo e fala, isso não vai durar. E olha que perigo, porque eu já não estou observando mais o que está acontecendo. Eu simplesmente encaixo tudo na história que eu decidi contar sobre aquela pessoa. É isso que acontece com Jesus. eles não conseguem negar que está acontecendo alguma coisa. Então eles mudam a interpretação daquilo. Só que Jesus responde de um jeito muito bonito. Ele diz, se é pelo dedo de Deus que eu expulso os demônios, então chegou para vós o reino dos céus. Olha essa expressão. O dedo de Deus. Na Bíblia, ela fala da ação do poder do próprio Deus. E a tradição da igreja reconhece aí também uma imagem ali do Espírito Santo. Ou seja, Jesus está dizendo, presta atenção, Deus está agindo aqui, o reino já está no meio de vós. E logo depois ele fala de um homem forte que guarda a casa. Até que chega alguém mais forte e vence. Esse mais forte é fundamental para a gente entender o evangelho de hoje. Porque, né, a gente está falando do mal, sim. Jesus não trata o mal como uma brincadeira, como se ele não existisse. A gente não pode negar o mal. Mas também, o evangelho não coloca Jesus e o mal numa disputa entre duas forças iguais, não. Porque não são. Cristo é muito mais forte. Antes desse evangelho pedir alguma coisa para a gente, ele anuncia uma coisa sobre Jesus. Existe alguém capaz de entrar naquilo que nos prende e nos libertar. E aí vem uma imagem que eu acho que ainda fica mais interessante. A casa. Jesus fala de uma casa que foi libertada, varrida, arrumada. Está tudo, assim, aparentemente em ordem, né? Só que o problema é que essa história não termina aí. O mal volta e vai encontrar aquela casa disponível de novo. E pior, toda arrumadinha. Se a gente parar para pensar, gente, por quê, né? Isso mexe demais com a gente. Que talvez a vida cristã não seja simplesmente passar a nossa existência varrendo a casa, passando pano. É, quantas vezes a gente fala, isso eu não faço mais, isso eu cortei, agora eu vou me comportar, agora vai, promessas e mais promessas. Claro que tem coisa que a gente precisa tirar da nossa vida, mas a grande pergunta tem que ser outra. Quem é que está ocupando essa casa agora? Porque não basta tirar aquilo que faz mal. É preciso deixar aquilo que dá a vida entrar. Não basta parar, por exemplo, de alimentar um ressentimento. É preciso deixar o perdão começar a ocupar aquele espaço. Não basta tentar falar menos mal dos outros. Eu preciso aprender a olhar de outra maneira para o outro. Não basta afastar uma coisa que me distancia de Deus, se eu não crio espaço para a palavra, para a oração, para a presença dEle. Senão, a gente corre o risco de ficar com uma vida muito arrumadinha por fora, mas o coração disponível para a mesma coisa ruim voltar com outra cara. Às vezes, o mal não volta fazendo barulho, volta devagarinho, bem disfarçado, entrando ali nos critérios, no jeito de pensar, até a gente achar normal aquilo que antes parecia errado, né? Isso é muito atual, se a gente parar pra pensar, né, gente, na nossa vida de hoje. Tem coisa que a gente não escolhe de uma vez, vai permitindo aos pouquinhos. Uma pequena dureza ali, uma justificativa ali, uma falta de cuidado acolá, que começa a parecer normal, e quando a gente percebe, a casa tá cheia de novo. Por isso eu acho bonito que Jesus não diga apenas, vai lá, arruma a casa. Ele se apresenta como aquele que é mais forte. É ele quem liberta, é ele que vence. É ele que quer habitar essa vida com a gente. E talvez seja justamente essa ligação mais bonita com esse final de semana que a gente vai viver, na verdade, né? Esse feriadão agora. Na segunda-feira, gente, o nosso Cristo Redentor completa 95 anos. E a programação vai começar bem cedo, com a abertura da Mostra Cristo Redentor Rumo aos 100 Anos, lá no Centro de Visitantes Paineiras. Às 7h30 da manhã vai ter missa em ação de graças pelos 95 anos e honra, claro, a Nossa Senhora Aparecida, presidida pelo nosso queridíssimo cardeal Orani João Tempesta e concelebrado pelo meu querido amigo e chefe Padre Omar. Depois tem também o lançamento do selo do cartão postal criado pelo Oscar Metsavá, vai ter moeda comemorativa, enfim, e aí ao longo do dia, na catedral, a gente vai ter a ação de amor do Cristo Redentor, com serviços voltados especialmente para a população em situação de vulnerabilidade social. Eu gosto demais disso, gente, é uma alegria poder fazer parte disso, porque a gente celebra essa imagem que é conhecida no mundo inteiro, mas essa imagem é pronta para alguém, para o Redentor, para os braços de Cristo abertos sobre a cidade. A aquele dedo do Evangelho. Esses braços não podem ficar só no alto da montanha como uma imagem bonita, não. Eles precisam continuar se estendendo, acolhendo, cuidando, servindo o mais necessitado, ou como o Padre Omar muito diz, descendo a montanha para se encontrar com a população. Ele entra, ele começa a mudar o jeito como a gente vive lá dentro, a nossa casa, muda o olhar, muda a maneira de tratar, muda o que a gente permite crescer no coração. E essa casa não fica apenas varrida e arrumada, ela fica habitada. Habitada pela presença daquele que é mais forte. Meu irmão, minha irmã, talvez essa seja a pergunta para a gente levar para esse fim de semana. A minha vida está apenas arrumada por fora ou Jesus está encontrando espaço para morar de verdade aqui dentro? Meu povo, nosso programa já chegou ao fim. Não dá mais para nada, está aqui estouradíssimo. Então, eu deixo aqui um grande abraço, que a gente possa vivenciar essas emoções de segunda-feira. Segunda tem programa, então a gente volta a falar, se Deus quiser, ao vivo. E é isso, meu povo, um ótimo final de semana. Fiquem com Deus, fiquemos na paz do nosso Deus, que é 10. Um forte abraço e a gente se encontra novamente no dia de Nossa Senhora Aparecida e comemorando os 95 anos desse nosso Cristo. Valeu!
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18: Agora 9 horas e 17 minutos, o Santuário Arquidiocesano Cristo Redentor celebra os 95 anos do monumento nesta segunda-feira, 12 de outubro, dia de Nossa Senhora Aparecida, com uma programação especial no Rio de Janeiro. As comemorações começam às 7 da manhã no Centro de Visitantes Paineiras, com a abertura da mostra Cristo Redentor rumo aos 100 anos. Às 7:30, o cardeal Orani Tempesta preside a Santa Missa em Ação de Graças. A programação inclui ainda o lançamento de um selo comemorativo pelos Correios. Na Catedral de São Sebastião, das 7:30 da manhã às 3 da tarde, será realizada a Ação de Amor do Cristo Redentor, com atendimentos gratuitos de saúde, serviços de cidadania, assistência social e atividades para crianças. A celebração marca o início da caminhada rumo ao centenário de um dos maiores símbolos de fé e esperança do Brasil.
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1: E agora pega a canetinha, o papelzinho, porque a Elizabeth Martins está chegando aqui com aquelas dicas bacanas para você, hein?
2: Oportunidades.
1: Dicas do mercado de trabalho com ela, nossa querida Elizabeth Martins. Oi, oi, oi, bom dia, Beth, conta aí.
3: Oi, Robson, bom dia para você, uma excelente sexta-feira para todo mundo. Vigor Imóveis está com 44 vagas abertas para a unidade de queimados na Baixada Fluminense. As oportunidades são para motorista de caminhão, ajudante de operações externo, ajudante de operações interno, estágio em logística e conferente. Os interessados devem enviar seu currículo para rh@vigore.com.br. rh@vigore.com.br. Lembrando sempre, Robson, aos nossos ouvintes, que essa informação ele vai encontrar no aplicativo Rádio Catedral FM-RJ Oficial. Um excelente fim de semana.
1: Olha aí, pegou aí direitinho? Boas dicas da Betinha, hein? Vai lá no aplicativo, tá tudo lá disponibilizado, aproveita, não deixa pra depois, não. É já, de imediato, combinado? Ariana, Adriana, Aria de Cenáculo de Amor.

0: grande amor de Deus, Celina Borges, na nossa catedral, no nosso Manhã 106. E agora vamos ao Cor Rio, o Centro de Operações e Resiliência da Prefeitura do Rio, com as informações do nosso querido amigo Leonardo Cantalis. Bom dia de novo, Leonardo.
1: Muito bom dia, Robson Lecai, para você sintonizado na Rádio Catedral FM. Se estou com sol, tempo já abafado na cidade. De acordo com o Sistema Alerta Rio, as temperaturas vão estar em elevação nessa sexta-feira. A máxima hoje é de 35 graus e sem previsão de chuva. Nesse momento, em Santa Cruz, na Zona Oeste, olha, 9h30 da manhã, 33 graus. Então já pode preparar o protetor solar, porque a temperatura só está subindo. Agora, de olho no trânsito da cidade, muita gente já pegando a estrada para curtir o feriado de Nossa Senhora Aparecida. Na Avenida Brasil, o motorista encontra retenções no trecho entre Paradas Lucas até o acesso à Ponte Rio-Niterói, caminho para quem vai para a região dos Lagos. Linha Vermelha também já bem movimentada no sentido centro, principalmente ali no trecho entre o aeroporto até o Caju. Já no gasômetro, trânsito fluindo para você que quer pegar a ponte ou então para o ouvinte que está chegando ao centro do Rio. Começa a ficar mais lento ali na rampa de descida para a Avenida Francisco Bicalho. Agora, para quem está sendo da Grande Tijuca, nesse momento, trânsito fluindo sem grande dificuldade na Avenida Maracanã e na Rua Conde de Bonfim, para quem for pegar por dentro ali pela Doc Lobo. De carona agora pela Zona Sul, chegada da Lagoa pelo Túnel Rebouças, com lentidão e reflexo para quem está vindo da Praça da Bandeira pelo elevado da Paulo de Fontenha. Uma dica é seguir pelo Túnel Santa Bárbara, que nesse momento apresenta melhores condições. Já quem está na Lagoa está encontrando boa movimentação ali na Avenida Borges Medeiros e na Epitácio Pessoa, tanto no sentido Gávea quanto no sentido Túnel Rebouças. Mudando agora para a Zona Sudoeste, na Barra da Tijuca, Avenida das Américas, com boa movimentação, tanto para você que está seguindo em direção ao Recreio, quanto no sentido São Conrado, mesmo cenário na Avenida Ayrton Senna. Encerrando o nosso giro, falando da situação dos transportes, nesse momento, trens de BRT, metrô, barcas, VLT e ônibus operam normalmente. Informação em tempo real é aqui na Rádio Catedral. Daqui a pouco eu volto com outras informações para a Rádio Catedral. Leonardo Cantarice, direto do Centro de Operações.
0: Ok, valeu, Leonardo. Obrigado pelas informações. Canal aberto aí. Qualquer novidade é só chamar. Deixa eu dar um pulinho aqui no zap. Bom dia aqui. Alô, Rogério, taxista. Obrigado pela audiência, pela participação. Não consegui reproduzir esse áudio, Rogério. Um forte abraço. Obrigado aí. Tem aqui a... Bom dia. Quero parabenizar minha cunhada Luciana Obaldino, de Deodoro, pelo seu aniversário. Mil felicidades. É a mensagem da Linda Lopes. Oi, Luciano Baldino, parabéns. Olha o carinho daí da Linda Lopes para você, parabéns, tudo de bom. Agora, Yuri Costa, será que existe amor?

agora 9h39. Minha gente, no zap, vamos nós. O Maicon tá pedindo música aqui. É, Fuente de la Divina, como é que é? Dulzura, do Miguel Ângelo. Menino, tá anotado aqui. Alô, Maicon. Silvia Araújo, da Divina Espírito Santo de Realengo. Oiê, bom dia, Robson, família Catedral, amigas de fé. Hoje, final de semana, na presença de Deus, repleto das suas bênçãos. Paz e bem. Beijo, beijo, beijo, beijo. Beijo, beijo, beijo, beijo, Silvia. Legal. É isso, gente. Agora, faltando 20 minutos para as 10, nada temerei. É o Banita de Cássia.

0: Albanita de Cássia? Nada temerei. É isso, gente. 9h43, direto ao vivo agora. Vamos falar com ela, querida Aninha. Bem-vinda. Bom dia. Peraí, se eu não abrir o canal, você não fala, Aninha.
1: Professor.
0: Agora foi. Fala tudo de novo, que o canal tava fechado.
1: Ai, não acredito. Tão bonitinho, caprichei.
0: Repete.
1: Bom dia, Robson Alencar. Bom dia, ouvinte, Catedral FM.
0: Agora sim.
1: Agora a garganta até tá falhando.
0: Não falha não. Você não,
1: não falha, não?
0: Não, que isso.
1: É sexta-feira.
0: Sextou, menina. Aninha, vamos começar diferente hoje? Vamos ouvir logo de cara aqui.
1: Quem que você tem aí?
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0: Ei, gostei de ouvir isso, gente. Esses dias eu pedi: Aninha, você pode atender as ligações? O pessoal falou: eu quero falar com a Aninha.
1: Mas, nossa, ó... nem fale, eu só quero falar com a Ana.
0: Mas olha, mas deixa eu até explicar: a Ana não tá lá o tempo todo, não, gente, mas a turma tá lá. Com atendimento nota 10. Pode ligar com tranquilidade. Se ela puder atender, ela, claro.
1: Eu vou estar aqui, do ladinho. Então... Pelo menos um oi eu falo.
0: Então tá bom. Como é que é, então, Aninha?
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0: 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Tá valendo. Depois você vai mostrar pra gente o resultado, uma mudança. Tá combinado? Aninha, beijinho.
1: Beijinho.
0: Tchau, tchau, querida. É isso, gente. E assim, no zap, mais um alusão chegando aqui. Aqui é o guarda-couto. É o Couto, né? O guarda-couto. Eu ia chamar ele guarda-belo. Da onde eu tirei isso? Bom dia. Não é Silvio, não. É o Robson. Couto, guarda municipal de São Gonçalo. Ótima sexta-feira a todos. Eu me lembrei de um desenho antigão. Manda-chuva, tinha o guarda-belo. É o guarda-couto. Alô, São Gonçalo. Valeu, um abraço de bom. Reinflama, Anselmo Bastos cantando.

0: Salmo Bastos cantando aqui pra gente, Reinflama. Vamos finalizando mais uma edição do Manhã 106. Eu digo, bom demais. Valeu, gente. Amanhã de volta. Amanhã não, segunda-feira. Segunda de volta a partir das 9. Você continua na Catedral. Já, já tem Experiência de Deus com o Padre Reginaldo Manzotti. Fui, abraço, tchau, tchau.
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1: louvado amei. Seja nosso Senhor Jesus Cristo para sempre. Seja louvado, queridos filhos e filhas, que alegria juntos nesta sexta-feira. Misericórdia divina que brota do seio do Pai, eu confio em vós. Misericórdia divina, fonte de milagres e prodígios, eu confio em vós. Amado povo de Deus, nós estamos no quinto dia da novena de Nossa Senhora Aparecida, pedindo: Nossa Senhora Aparecida, rogai por nós. Nossa Senhora Aparecida, intercedei por nós. Quero saudar a todos a partir da Rádio Evangelizar, de onde tudo começa, as rádios irmãs, cujos nomes cito neste momento:
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1: Saúdo a você pela TV Evangelizar, sinal digital em todo o país, em várias cidades, canal aberto, pelo YouTube, Padre Manzotti Oficial. Quem está acompanhando agora pelo YouTube, lembrando que você sempre tem conteúdo exclusivo no YouTube, aplicativo da Associação Evangelizar é preciso, e todas as plataformas digitais. Filhos amados, povo querida, querido, vamos juntos. Nós estamos reunidos em nome do Pai, do Filho e do Espírito Santo. Amém. Naquele tempo, Jesus estava expulsando um demônio. Mas alguns disseram: é por Beelzebu, o príncipe dos demônios, que ele expulsa demônios. Outros, para tentar Jesus, pediram-lhe um sinal do céu. Mas, conhecendo seus pensamentos, Jesus disse-lhe: todo reino dividido contra si mesmo será destruído e cairá uma casa por cima da outra. Ora, se até Satanás está dividido contra si mesmo, como poderá sobreviver o seu reino? Vós dizeis que é por Beelzebu que eu expulso os demônios. Se é por meio de Beelzebu que eu expulso os demônios, vossos filhos expulsaram por meio de quem? Por isso eles mesmos serão vossos juízes. Mas se é pelo dedo de Deus que eu expulso os demônios, então chegou para vós o reino de Deus. Se é, diz Jesus, pelo dedo de Deus que eu expulso os demônios, então chegou para vós o reino de Deus. E Jesus continua: quando um homem forte e bem armado guarda a própria casa, seus bens estão seguros. Mas quando chega um homem mais forte do que ele, vence ou arranca-lhe a armadura no qual ele confiava e reparte o que roubou. Quem não está comigo está contra mim, quem não recolhe comigo dispersa. Quando o espírito mau sai de um homem, escute esta parte. Quando o espírito mau sai de um homem e fica vagando em lugares desertos, à procura de repouso, não encontrando, ele diz: vou voltar para minha casa. De onde saí? Quando ele chega, encontra a casa varrida e arrumada, vazia, varrida e arrumada. Então ele vai e traz consigo outros 7 espíritos piores do que ele. Entretanto, instala-se aí. No entanto, esse homem fica em condição pior do que antes. Casa vazia, alma vazia, coração vazio. Teria muitos pontos a ser ressaltado nesta leitura, mas eu queria ficar com a última parte. Última parte. Não basta tirar o mal de dentro de nós. Não basta tirar o mal de dentro de nossa vida, do nosso coração, da nossa mente, e ficarmos vazios. Porque diz o texto: O demônio sai, mas ele volta pior do que antes. Ele traz 7 outros demônios. E ele encontra a casa varrida. Ele encontra as coisas arrumadas. Mas ele destrói tudo. Padre, diga logo o que o senhor quer dizer. Senhor, eu renuncio a todo mal.
0: Faço um pacto.
1: Mas eu me preencho de ti. Eu renuncio a toda forma, em toda ação do maligno. Mas eu peço, Senhor, preencha toda a minha alma. Que não haja vazio no meu interior. Diga isso, Senhor, o meu passado curado. Cada momento difícil, preenchido pela tua presença. O meu presente, o meu atual momento, preenchido com a tua presença. E o meu futuro seja construído com a tua presença. Senhor, eu também penso na minha casa. Sim, a minha casa, minha família. E peço, Senhor, que a minha casa se coloque a teu serviço. Que não haja vazio dentro da minha casa. Preencha com diálogo. Preencha minha casa com oração. Preencha minha casa com Nossa Senhora, com os arcanjos Miguel, Gabriel, Rafael. Que seja um lugar de amor, de perdão, de compreensão. Nossa Senhora, entra na minha casa e toma conta de todos os espaços da minha casa. Eu e minha casa serviremos ao Senhor, diga isso, filho. Então não haverá espaço nem brecha para o inimigo. Ele pode vir com 7 demônios, mas na minha casa não vai ter lugar. Na minha casa não vai ter espaço. Você entendeu? Como eu disse, neste evangelho de hoje, muitos pontos poderiam ser de oração. Mas eu quis ficar na casa preenchida por Deus. Com Deus, em Deus, tanto a nossa mente. Senhor, tira a minha cabeça vazia, mente vazia, oficina do diabo. Preencha meu coração, Senhor, porque eu preciso da tua ajuda. Preencha minha alma, Senhor, com todos os teus ensinamentos. Preencha minha casa, levante a tua mão onde você estiver. Preencha minha casa, Senhor, todos os cômodos, todos os espaços. Senhor, Nossa Senhora, que não haja um espaço sequer para o inimigo. Reza isso, filho. Então o inimigo não terá vez sobre nós. O inimigo não terá espaço em nossa casa. Eu e minha casa serviremos ao Senhor. Misericórdia divina que brota do seio do Pai. Eu confio em vós. Nós só começamos o programa, hein? Só começamos. Hoje, quinto dia, Nossa Senhora Aparecida. Eu vou para um rápido intervalo. Eu volto já. Volte comigo.
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15: 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Coisa boa, gente. produtosqueevangelizam.com.br. Marisa, que a paz de Jesus esteja com você, Marisa.
16: Ei, padre, sua
4: bênção. Ei, padre. Ei, Marisa, Deus abençoe. De onde você fala, minha querida?
16: Eu falo de Guarapari, no Espírito Santo.
4: Seja bem-vinda. Como é que você me acompanha ali em Guarapari?
16: Obrigada, padre. Eu acompanho, às vezes, pelo YouTube e, às vezes, pelo aplicativo.
4: Tá bom, YouTube e aplicativo. Infelizmente, ali não temos rádio que transmite. Vai lá, Marisa.
16: É, não temos. Então, padre, depois de muitos anos tentando falar com o senhor, hoje eu consegui, né?
4: Opa,
16: graças a Deus.
4: Hoje é seu dia.
16: É, pois é, padre, eu estou precisando de um conselho, uma orientação espiritual e oração também.
4: Então vamos lá, a palavra é sua e que o Divino Espírito Santo nos ilumine.
16: Amém. Eu vivo num luto duplo.
4: Por quê?
16: Né? É, tem 2 anos que eu perdi o meu pai.
15: meus sentimentos.
16: E vai fazer 2 anos que eu perdi minha mãe, em fevereiro.
15: Tá.
16: Né? Então, assim, foi 2 dores muito próximas, né?
15: Entendi.
16: É, o meu pai ficou 10 dias na UTI, internado, faleceu.
15: Tá.
16: Né? Entubado e faleceu. E 2 meses depois, a minha mãe começou a passar mal e teve que ser internada. 20 dias ficou na enfermaria e 63 dias também na UTI.
15: Meu Deus.
16: E o que mais me dói, padre, é que minha mãe ficou entubada e nos piores momentos dela, que o médico falava que não teria assim, muito jeito, né? Que teria pouco tempo, né? E eu pedia a Deus, eu falava lá no leito da UTI, eu que falava: Senhor, se for da sua vontade, não deixa minha mãe sofrer, não. Ela foi entubada 3 vezes, padre. E quando, assim, quando ela melhorou, ela começou a melhorar, ela teve o primeiro infarto, ela teve o segundo infarto, e quando ela começou a melhorar, ela já estava bem, já não tinha mais nada, infecção nenhuma, só estava mesmo no soro, ela estava feliz da vida, né? Fui lá no hospital todos os dias, padre, eu estava no hospital vendo ela. Todos os dias, foram quase 90 dias internada.
15: Entendo.
16: E aí ela estava feliz, né? Pediu até o celular dela, que ela queria entrar no Instagram. Entendi. Minha mãe tinha 81 anos, mas ela era cheia de vida, cheia, sim, de energia, né? E naquele dia eu vim para casa, quando eu saí da UTI, ela mandou beijo para todo mundo, né? Aí eu vim embora, feliz da vida. Quando chegou a noite, o hospital me liga, pedindo para eu comparecer no hospital. Aí eu já sabia, padre, sabe? Eu só não conseguia entender, né? Porque que aquilo tudo estava acontecendo. E ela infartou novamente e faleceu, no dia 11 de fevereiro de 2025. E aí eu fiquei assim, eu não fiquei revoltada com Deus, mas eu não conseguia entender, porque nos piores momentos dela eu conversei com Deus, eu falei: Senhor, se for da sua vontade, se for a hora dela, eu vou entender, né? Mas se for para ela ficar comigo, que o Senhor cure ela. Eu achei até, padre, que eu tava assim um pouco egoísta, sabe? Depois, certo, eu fiquei pensando, porque será que eu queria ela comigo só se ela estivesse curada? Mas eu queria minha mãe comigo de qualquer jeito, padre. Eu não consigo, assim, aceitar. Eu, sim, sinto muita falta dela. Nós éramos muito unida mesmo. E ela me faz muita falta. Eu fico dentro de casa, assim, conversando com ela, como se ela estivesse aqui comigo. Porque nós, tudo que eu contava para ela, apesar de eu... Eu sei, assim, e quando eu fui morar com meu marido, eu já tinha 40 anos de idade, né? E ela, assim, sempre teve muito presente na minha vida, muito. Ela era minha âncora e eu era âncora dela.
15: Tá.
16: Eu não consigo aceitar, padre, me dói muito.
15: Marisa, vamos, sim, tentar desconstruir e construir na fé toda essa história. Você é uma mulher de fé.
16: Sim, sim.
15: Sim. Então, veja. Pare de achar culpa, de se julgar. Você sabe que você, na hora que a pessoa está mal, é justo que peçamos a misericórdia. Não é que você disse: eu só quero ficar com a minha mãe se ela tiver saúde. Na verdade, o que você pedia é que Deus cessasse a dor dela. Então,
16: exatamente,
15: pare de ficar remoendo isso. É muito importante. E seu inimigo tentando tirar a tua paz. Você entendeu o que eu estou falando?
16: Entendi, tá.
15: Então, quando vier esse sentimento, você mesmo pode usar da razão e dizer: não. Eu, quando rezei pedindo a misericórdia, que eu também rezei, rezei pela minha mãe pedindo a misericórdia, rezei pelo meu pai, que também ficou 84 dias na UTI, no hospital. Eu pedi a misericórdia. Pedi pelo meu cunhado. Falei dias antes com ele. Então, tire isso da cabeça. Não permita que o inimigo... Você estava escutando o evangelho?
16: Sim, escutei sim.
15: E você viu que o inimigo vai e volta para destruir?
16: Exatamente.
15: Então, esse pensamento destrói. Segundo, preencha a tua vida. Não tem nada de mal você conversar com a tua mãe. Mas você acredita na ressurreição.
16: Acredito, padre.
15: Deixa ela descansar. Deixa ela descansar. Comece a preencher com outras coisas, filho. Fique com as coisas boas que a tua mãe te ensinou, e certamente ensinou muito. Fique com as coisas boas que teu pai ensinou. Mas preencha o vazio. Hoje, você falou que faz anos que você tentava falar comigo, mas era para ser hoje. Sim, tá.

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Enquanto você vai pegando a tua Bíblia, eu quero dizer que nós estamos com a peregrinação de Pentecostes para maio do ano que vem. E nós vamos celebrar, eu convido você, vem comigo. Me permita ser o teu guia espiritual. Nós vamos celebrar Pentecostes em dois lugares. Primeiro em Assis, onde vamos começar o Pentecostes, culminando em Roma com audiência com o Papa, como está previsto. Saiba, eu nunca fiz este roteiro. Quero que você entre em contato conosco, 419-8753-3300, ou mande um e-mail, peregrinações@evangelizareprecisso.com.br. A saída é dia 6 de maio. Nós começamos em Palermo, a visita à Catedral de Palermo, onde nós iremos conhecer os restos mortais de Santa Rosália. Depois iremos à Catedral de Santa Maria Nova. Vamos a Selafu, na missa dominical da Catedral Normanda. Iremos a Siracusa. Ah, gente, sabe o que tem em Siracusa? Santa Luzia, protetora dos olhos. Vou lá pagar uma promessa. Vamos a Taormina, uma joia incrustada na montanha, um dos lugares mais lindos do mundo. Nós iremos à costa de Tirreno, Messina. Vamos a Pompeia, ao vulcão Vesúvio de 79 d.C. E lá tem Nossa Senhora do Rosário da Pompeia. Vamos à Costa Amalfitana, que, gente, é um lugar paradisíaco e único no mundo. Você sabia que em Amalfi tem a Catedral de Santo André, com o túmulo de Santo André? Iremos à Ilha de Capri, onde também, dentre tantas coisas,

0: a Igreja de Santo Estevão e a Igreja de São Miguel Arcanjo. Em Nápoles, nós iremos à Igreja Assunta ao Céu e São Januário, aquele santo que tem o sangue que liquidifica. Chegamos em Assis, Congresso de Pentecostes, você reza comigo. São Francisco, Santa Clara, São Carlo Acutis, nós vamos ver o corpo de São Carlo Acutis. E vamos a Roma, nas Basílicas Papais, e o encontro que está previsto com o Papa Leão XIV na celebração dos 60 anos da Renovação Carismática Católica na Paulo VI. Vamos juntos. Entre em contato conosco, 419-8753-3300. Não deixe para depois, é agora. Bíblia aberta, cartilha de oração.
1: Senhor, já faz tempo que não.
0: Gente, e hoje, continuando, profeta Eliseu, você tá gostando? Padre, não sabia que eram tantos os milagres. Bom, vai lá no YouTube, Padre Manzotti, e você vê lá que tem Elias, depois Eliseu, e hoje, 2 Reis, capítulo 4, versículo 42. Se escutou ontem? A panela de veneno? Foi, ontem foi isso. Vamos hoje. Outra vez, um homem chegou trazendo para Eliseu 20 pães feitos com a primeira cevada que havia sido colhido no ano e também algumas espigas de cevada ainda verdes. Eliseu mandou que seu empregado desse aquela comida ao grupo de profetas. Mas o empregado perguntou: o senhor acha que isso vai dar para 100 homens? Vamos voltar. Volte comigo. 20 pães, 100 homens. E também algumas espigas de cevada para 100 homens? Bom, o senhor acha que isso dá para 100 homens? Eliseu respondeu: entregue a eles. Preste atenção. Entregue a eles. E eles comerão. Pois o Senhor Deus diz que eles vão comer e ainda vai sobrar. Aí o empregado lhes deu a comida. E como o Senhor tinha dito, todos comeram e ainda sobrou. Palavra do Senhor, graças a Deus. Padre, não precisa muito esforço. Te fez lembrar esse texto do quê? A multiplicação dos pães. Jesus, 5 pães e 2 peixes deu a comer a 5.000 homens, sem contar mulheres e crianças. Já é uma prefiguração, uma pré-imagem da multiplicação. Mas vamos ao texto. Vamos tomar alguns pontos neste texto. O milagre acontece com 20 pães. Não com uma quantidade extraordinária. Do ponto de vista humano, é pouco. 20 para 100. Mas Eliseu diz: dê, entregue a eles, ponham-se a serviço. Ei, não foi Eliseu que entregou aos 100. Você percebe que Eliseu manda os empregados: entregue a eles, coloque-se a serviço. Eles também tiveram que acreditar. Também Jesus, me permita fazer naturalmente o paralelo, foi Jesus que pegou 5 pães, 2 peixes e deu aos 5.000 homens? Não, foram os apóstolos. Eles também tiveram que ter fé. Então a grande mensagem aqui também é ter fé. Multiplicava nas mãos, no doar, no repartir. Deus é o autor do milagre, sem dúvida. Mas o milagre passa pelas nossas mãos. Muitas e muitas vezes temos uma visão mágica das coisas.

0: Jesus toma o que lhe oferecem, 5 pães e 2 peixes, e pelas mãos dos apóstolos, que também agiram com fé, o milagre aconteceu. Eliseu toma 20 pães e 1 punhado de cevada, e também o milagre aconteceu. Qual é o pouco que você vai dizer? Eu tenho pouco. Mas com Deus, o milagre vai acontecer. Eu tenho pouca fé, mas o milagre vai acontecer. É pouca minha força de vontade, mas o milagre vai acontecer. É pouca minha força de largar o vício, mas o milagre vai acontecer. É pouco o que eu tenho para transformar minha família, mas o milagre vai acontecer. É pouco o que eu tenho para salvar meu casamento, mas o milagre vai acontecer. Eliseu é o profeta que nos dá o exemplo do grande milagre que acontece com o pouco que o homem oferece, mas o muito que Deus faz. Não existe diferença entre Eliseu realiza o sinal como profeta de Deus. Jesus realiza os sinais com sua própria autoridade divina. O milagre de Eliseu pode ser compreendido como parte de preparação para o que Deus realizará em Jesus Cristo. Qual é o teu pouco? Que Deus, por um milagre, fará uma grande multiplicação. Põe-se a servir. Entregue a eles. Põe-se a serviço. Esta foi a leitura orante de hoje. Eu volto já. Volte comigo.
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0: você tem gostado da leitura orante? Mais uma vez, se te tocou, eu sempre estou dando uma interpretação aos milagres de Eliseu, e são muitos, o profeta. Partilhe conosco, 41-3221-6060, grave um áudio. Filhos amados, eu já vou atender. Maria, que a paz de Jesus esteja com você, Maria.
1: Alô, padre.
0: Bom dia, Deus abençoe, Maria.
1: Bom dia, sua bênção, padre.
0: Deus abençoe, de onde você fala?
1: Fátima do Sul, Mato Grosso do Sul.
0: E como que você me acompanha ali?
1: Fátima FM 87.
0: Fátima FM, meu grande abraço, e a todo o povo do Mato Grosso do Sul, em particular Fátima do Sul. Conta, Maria.
1: Padre, primeiro eu quero dizer que eu sou associada há 18 anos.
0: Muito, muito, muito, muito obrigado, porque graças a pessoas como você, 18 anos, é que a gente pôde crescer e continuar com todo esse programa no ar. Muito obrigado, viu, querida?
1: Amém, amém. Padre, eu quero contar uma bênção que eu recebi.
0: Sim.
1: Quarta-feira, dia 5 de agosto, eu recebi uma grande graça. Eu estava com uma dor muito infeccionada na urina, urinária, né? E o senhor falou, eu estava na beira da pia, lavando louça e com guaraná no ombro. E o senhor falou, filha, você que está com guaraná no ombro, toma posse dessa graça.
0: Meu Deus.
1: Jesus, te curando. E dessa hora, padre, eu não senti mais nada. Então
0: amém.
1: Eu agradeço a sua graça, a grande graça de Jesus, a Santa Chaga, padre. Que eu
0: amém.
1: Tenho muita fé. Todo dia eu rezo texto com o senhor.
0: Que bom, então graça recebida.
1: É graça testemunhada.
0: Toca o sino, sacristão.
1: Então,
0: tá
1: padre,
0: certo.
1: Eu quero pôr a minha família em oração.
0: Diga lá, minha filha.
1: Olha, primeiramente a Márcia, uma filha minha que tem um problema sério de coluna.
0: Tá bom.
1: Não pode operar, né? Os médicos falam que ela não pode operar, que se ela operar ela não vai andar mais.
0: Misericórdia.
1: Né? Então ela sofre muito, com dor nas costas, dor de cabeça.
0: Tá.
1: E quero pôr também os meus filhos, a minha filha Silvânia.
0: Então,
1: o Jorge e o Elias.
0: Peraí.
1: Meu esposo Jesus.
0: Espera, Jorge. Elias.
1: E Silvânia.
0: Silvânia.
1: Silvânia, e meu esposo José e toda a minha família.
0: Tá bom, querida. Os nomes estão aqui, levarei no altar do Senhor, tá bom?
1: Tá bom, padre.
0: Que Deus abençoe, Deus a proteja, Maria. Obrigado por ser associada, continue a ser associada. De Fátima do Sul, pela Rádio Fátima, Dom Henrique Aparecido de Lima, da Diocese de Dourados. Querido povo de Deus, faça como ela, torne-se um associado. 0800-410-6060. Você não vai falar com máquina, não. Você vai falar com os nossos atendentes, moças, rapazes, que podem acolher o seu pedido de oração. E além disso, além de acolher, você diz, ó, quero ser associado.

0: Semana Santa, no Natal.
1: Opa.
0: Eu posso acompanhar a primeira, a segunda leitura. Tem três leituras e estão todas lá no aplicativo. Eu posso estar lendo junto com o padre, junto com o leitor, fazendo um download da palavra de Deus, que é tão maravilhosa. E a gente
1: consegue
0: ler todos os dias, cantar o salmo junto com o salmista.
1: Que legal, Zenita.
0: E é gratidão, porque eu saio da igreja completamente preenchida do Espírito Santo de Deus. E eu não esqueço, eu chego na igreja, já ponho no mudo o celular.
1: Isso.
0: Já entro no aplicativo, fico só aguardando cada leitura.
1: Gostei de ver.
0: E cada dia mais eu me aproximo de Deus, também pela ajuda do aplicativo, das leituras. E tudo que o padre Reginaldo faz. Ele foi meu primeiro evangelizador, ele foi o primeiro que me ensinou a ler a Bíblia e a compreender. Muito obrigada. Que Deus abençoe a todos.
1: Deus abençoe, Zenita. Que alegria que você causa em meu coração, porque poucas pessoas agradecem e mostram a eficácia, como por exemplo do aplicativo, que eu não tenho muito para colocar esse aplicativo. E olha, sacristão, faça ecoar no Brasil inteiro esse testemunho. Gente, aproveita o intervalo agora, faça como a Zenita, vai lá no seu celular, na loja dos seus aplicativos e coloca Associação Evangeliza. Faça isso agora, é de graça baixar, é de graça manter, e você vai ter muita coisa. Eu volto já, volte comigo.
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0: seguinte, eu vou voltar insistindo um pouco mais. Eu fiquei muito edificado com a Zenita de Guarulhos, São Paulo, minha saudação ao bispo de Guarulhos, Dom Edmilson Amador Caetano. Você fez no intervalo? Se não, vou assinar agora. Equipe, me ajuda. É assim, você pega o teu celular, vai passo a passo, vai lá na loja do seu aplicativo e vai aparecer buscar, não é? Naturalmente. Aí você coloca Associação Evangelizar. Peça para baixar. Gente, é gratuito. É de graça. Baixar e também de graça manter. A gente não cobra nada. Quais são as vantagens de você ter esse aplicativo no seu celular? Você escuta rádio em qualquer parte do mundo. Televisão, a TV Evangelizar, em qualquer parte do mundo. E, como disse a Zenita, você tem o evangelho, a leitura diária. Quando é semanal, primeira leitura, salmo e evangelho. Quando é domingo, primeiro, salmo, segundo e evangelho. Eu uso toda noite, porque à noite eu rezo o evangelho do próximo dia. Faça isso agora. Bom, hoje é aniversário de Dom Canígio Claus, da Diocese de Sinop, Mato Grosso. Cidade, rádio Itabira, Minas Gerais, a cidade de Itabira está completando 178 anos. Lá nós temos a TV Evangelizar 16.1. Também aniversário da Rádio Cultura de Porã, FM Porã, Paraná, Educador FM, Fernanópolis, São Paulo, Livre FM, Rio Branco, Mato Grosso, Sonsonsate FM, Tianguá, Ceará. E hoje aniversário do Leonardo Léo, filho da Mariana, Felipe, bisneto da minha querida Nica, irmã e Adail, louvado seja Deus. Querido povo de Deus, faltam 22 dias para o evangelizar, é preciso fortaleza, contagem regressiva, 22 dias, será no sábado, dia 31 de outubro, no aterro da praia de Iracema, às 12 horas, abertura com o terço mariano, momento jangadeiro, terço da Santa Chagas, momento da Arquidiocese de Fortaleza, 17 horas, Santa Missa, presidida pelo arcebispo Dom Gregório Paixão, estarei celebrando a adoração ao Santíssimo, momento de evangelização pela música. Se programe, faça a sua lotação, organize seu ônibus. É realmente um momento de muita graça, de muita bênção. Pessoas testemunham que estando lá, quanta graça receberam. Lembrando que as camisetas oficiais estão dispostas em todas as lojas Casa Pio de Fortaleza, região metropolitana. Quero também fazer um convite. Que tal você ajudar a pintar a casa da mãe? Por favor, nós precisamos. E eu convido você a acessar www.livrocasadamãe.com.br. Implica, a partir de uma doação, você tem o seu nome escrito. Você está vendo ali na sua tela. E levarei este livro, material, o ano que vem, até a Igreja de Guadalupe, no México. Como que você pode doar fora de Curitiba? Através do CNPJ do Santuário, 76-648-500-004355. Se você é de Curitiba, região metropolitana, procure a secretaria, procure o plantão do dízimo. Ajude-nos. Ajude a repintar, a reformar a casa da mãe de Guadalupe. Amado povo de Deus, chegou o momento tão gostoso. Que programa hoje, hein? Deus seja louvado. E aí, tá perdendo Eliseu? Perde não. Perde os profetas não. Vamos juntos? Quinto dia, Nossa Senhora Aparecida, rogai por nós.
1: Rogai por nós, Nossa Senhora Padroeira.
0: Ó incomparável Mãe, Nossa Senhora da Conceição Aparecida, Mãe de Deus, Rainha dos Anjos, Advogada dos Pecadores, Refúgio e Consoladora dos Aflitos e Atribulados. Nossa Senhora Aparecida, cheia de poder e de bondade, lançai sobre nós um olhar favorável, para que sejamos socorridos por vós em nossas necessidades, em que nos acharmos. De modo particular hoje, faço o meu pedido. Qual é o seu pedido? Que você está fazendo essa novena neste ano? Peça. Nossa Senhora Aparecida, padroeira do Brasil, livrai-nos de tudo que possa ofender-vos e ao vosso Filho amado Jesus Cristo. Nossa Senhora Aparecida, preservai-nos de todos os perigos da alma e do corpo. Dirigi-nos em todos os assuntos espirituais e temporais. Livrai-nos da tentação do demônio, para que, trilhando o caminho da virtude, possamos um dia ver-vos e amar-vos na eterna glória. Nossa Senhora Aparecida, rogai por nós. Nossa Senhora Aparecida, intercedei por nós. Nossa Senhora da Aparecida, fazei-nos dignos das promessas de teu Filho. Amém. O Senhor esteja convosco. Ele está no meio de nós. Abençoai, Senhor, a água, a roupa dos enfermos, as fotos de família. Abençoai os remédios e aqueles que mais precisam. A vossa infinita misericórdia. Em nome do Pai, do Filho e do Espírito Santo. Amém. E eu me despeço com um clipe. Templo Vivo. YouTube Padre Manzotti. 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
5: Muito bem, 11 horas e um minutinho, uma ótima manhã para você que está sintonizado por aqui na Rádio Catedral FM. Hoje, gente, quem é que não tem problema de visão? Fala para mim, quem não tem problema de visão? Também é celular o tempo todo, computador, televisão, tela para tudo quanto é lado, aquele brilho, né? Aquela claridade, o resultado você já sabe, vista cansada, vista embaçada. E aí, quem pode falar com todo o respaldo científico aqui pra gente? 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
5: 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É assim, eu fico muito com peninha, sabe, Aninha? Porque a gente recebe tantos depoimentos escritos, por áudio. Infelizmente, a gente não tem tempo para colocar todo mundo, né? Mas eu recebi um aqui, da Maria do Socorro. Queria que você ouvisse. Vamos ouvir? Vamos lá.
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5: Aí eu te falo uma coisa, não é delicioso ouvir esse tipo de depoimento? Aninha? Aninha, caiu? Gente, deixa eu ver se ela consegue. Aninha, vamos ver se ela consegue aqui. Vamos ver se ela consegue. Oi. Oi, vamos ver se a gente consegue botar a Aninha aqui, porque eu acho que caiu. Caiu, Aninha? Ih, gente, a ligação da Aninha caiu. Oi, Aninha, vê se você tá me ouvindo aqui agora. Tá me ouvindo?
6: Agora eu tô te ouvindo, meu amor.
5: Você não ouviu o depoimento? Eu vou colocar de novo pra você.
6: Socorro?
5: Você não ouviu, vou botar de novo, tá?
6: Ai, quero ouvir.
5: Menina, vamos ouvir de novo. É por isso que eu achei estranho. Eu perguntei se você queria ouvir, você não respondeu. Eu coloquei assim mesmo, mas vamos ouvir de novo.
6: A linha telefônica.
5: Essas coisas de linha telefônica é complicado, mas vamos ouvir o que ela falou aqui.
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5: Não é gostoso ouvir isso, Aninha? Coisa fala linda, sério.
6: Coisa linda. Muito bom. 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
6: beijo,
5: vai atender nossos ouvintes, que eu vou repetir aqui, porque muita gente não consegue anotar, tá bom? Pra você, um beijo, um bom feriado, que eu não falo mais com você. Um beijo.
6: Beijo, meu amor.
5: Tchau, tchau. 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Bom dia.
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8: Meu carinhoso bom dia a você que optou por mais uma vez estar com a gente sintonizado, sintonizada aqui na minha, na sua, na nossa Rádio Catedral 106,7 FM. A sintonia da felicidade, a Rádio Católica do Rio de Janeiro. 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Porque a Rádio Catedral está no mundo inteiro, faz parte do sistema de comunicação da nossa Arquidiocese de São Sebastião do Rio de Janeiro. Estamos na Alexa, no site www.radiocatedral.com.br, no YouTube da Rádio Catedral e da Web TV Redentor, além das nossas páginas no Facebook. É bom demais saber que você está aí do outro lado, nos valorizando com carinho da audiência, nesta sexta-feira, 9 de outubro de 2026. A primeira atração do Em Dia com a Notícia é a previsão do tempo. Vamos direto ao Centro de Operações e Resiliência da Prefeitura do Rio de Janeiro, Maurício Bastos. Bom dia, meu amigo.
9: Muito bom dia, meu amigo Rodrigo Machado, ouvintes da Rádio Catedral, nessa sexta-feira, com toda a expectativa para o fim de semana. Dia começou quente, Rodrigo, temperaturas em alta na cidade do Rio de Janeiro, sol aparecendo, mais uma certa nebulosidade que, para quem está vendo assim, o sol está bacana, a temperatura subiu, mas será que tem algum risco de chuva, essas nuvens um tanto quanto ameaçadoras? Quem vai falar para a gente sobre a previsão para o restante dessa sexta-feira, para o fim de semana, como é que foi o início do dia, é Raquel Franco, meteorologista do Sistema Alerta Rio. Bom dia, Raquel.
10: Bom dia, Rodrigo. Bom dia, Maurício. Bom dia a todos os ouvintes. Hoje a previsão é de calorão, hoje e amanhã, então são os dias mais quentes aí dos próximos dias. Hoje a máxima prevista é de 35 graus e para o sábado a máxima prevista é de 37 graus. Então hoje não tem previsão de chuva, vai ter essa nebulosidade variada, algumas nuvens no céu, mas o predomínio de sol, calor e sem chuva. A partir de sábado amanhã, por conta da atuação de áreas de instabilidade, a gente tem previsão de chuva no finalzinho do dia, lá para o período da noite, finalzinho da tarde. E essa chuva pode vir acompanhada de raios e rajadas de vento. Então a gente pede sempre que o pessoal fique de olho nas nossas atualizações aí nas próximas horas, principalmente.
8: Seja sempre muito bem-vinda, Raquel, ao nosso Em Dia com a Notícia da Rádio Catedral. Minha preocupação sempre, Raquel, com essa temperatura mais alta em relação à umidade, por conta das pessoas que têm problemas respiratórios, né? Crianças, principalmente, e idosos. Conta pra gente, a umidade preocupa?
10: Não, a umidade não fica tão baixa esses próximos dias, não. Pelo contrário, a gente vai ter umidade mais alta, principalmente a partir de sábado, com essas instabilidades chegando, podendo ter essa chuva no final do dia. E o tempo permanece instável no domingo também. Então, domingo as temperaturas já baixam um pouco, máxima prevista de 32 graus. E pancadas de chuva também no final do dia. Então, a gente vai começar já com essa cara de primavera. Sol, calor e pancadas de chuva no final do dia.
8: Segunda-feira é o dia da padroeira do Brasil. Você tem com o cenário de segunda-feira pra gente?
10: Segunda e terça o tempo permanece instável, né? A gente pode ter uma chuva fraca, moderada, a qualquer momento do dia, principalmente também ali no período da tarde e noite. Aí as temperaturas ficam mais baixas em relação a hoje, sábado, mas ali ainda na casa dos 30, 30 32 graus.
8: Perfeito.
10: Tanto na segunda quanto na terça-feira.
8: Perfeito. Raquel, bom final de semana. Muito obrigado por partilhar com a gente essas informações tão importantes. Ô Maurício, você volta daqui a pouquinho?
9: Já com as informações do trânsito, a movimentação pela cidade, tudo para os ouvintes da Rádio Catedral, sempre em dia com a notícia. Rodrigo, até já.
8: Até já, 11h16 no Rio, claro que para fazer um bom programa de rádio, para fazer o Em Dia com a Notícia, nós precisamos muito de você, do seu carinho, da sua animação, da sua participação. 3231-3567. 3231-3567 é o nosso WhatsApp para você comentar a nossa pauta, incluir novos assuntos à nossa pauta, criticar, elogiar, sugerir. Fique à vontade, o importante é você participar. Se hoje é o dia do seu aniversário, é aniversário de quem você ama, dê a oportunidade também para o Em Dia com a Notícia homenagear essa pessoa tão especial que celebra o dom da vida no dia de hoje. Ou então, pode ser também pelo final de semana, já que não temos programa sábado e domingo, né? Então, mande a sua mensagem. 3231-3567. Também o WhatsApp da nossa central de relacionamento do setor Amigos da Rádio. Seja um amigo da Rádio Catedral. Se você não usa o WhatsApp, o telefone da central de relacionamento é o 3231-3560. 3231-3560. Estão lá Ana, Denise, também o Wellington, a Yasmin, o Rodrigão, o Fabinho, o Alexandre, todos esperando o seu contato. Então venha ser amigo da Rádio Catedral e tem também aquela opção que eu adoro. 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Você que já é amigo da Rádio Catedral, né, e não recebeu o boleto, trocou de telefone, trocou de endereço, entre em contato também para atualizar o seu cadastro e facilitar a nossa comunicação. 11h18, como todas as sextas-feiras, nós temos aqui os comentários do professor Cícero Pimenteira. Professor Cícero, bom dia.
11: Bom dia, meus caros ouvintes, bom dia, Rodrigo. É um grande prazer estar aqui, mais uma sexta-feira, com previsão de sol, né, para hoje e para amanhã. Então vamos aproveitar para...
8: reforçar a vitamina D.
11: Reforçar a vitamina D. Eu ia falar para botar a roupa para tirar aquela umidade.
8: Também, né? Para secar a roupa também.
11: Excesso dia de dias de chuva, né?
8: Isso.
11: Aproveitar para secar a roupa direitinho para poder guardar no armário ela com aquele sol, gostinho de sol, né? Aquela coisinha boa que fica na roupa.
8: Perfeito. 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No programa de hoje, paróquia do Caxambi é elevada a santuário de Nossa Senhora Aparecida. Festa de 95 anos do Cristo Redentor vai ter lançamento de selo postal e medalha comemorativa para colecionador. Douglas Ruas vai ser declarado governador do Rio após retotalização dos votos marcada para amanhã. Eduardo Paes reconhece a vitória do adversário, critica a justiça eleitoral e afirma que seu grupo político vai cobrar resultados da futura administração. Está no ar o Em Dia com a Notícia, um olhar cristão sobre a realidade. Agora 11:20, vamos ao nosso primeiro intervalo e já voltamos com a nossa pauta.
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8: Passamos o nosso Em Dia com a Notícia, desenvolvendo a nossa pauta com uma notícia muito especial. A paróquia Nossa Senhora da Conceição Aparecida, na rua Ferreira de Andrade, número 103, no Caxambi, será elevada na próxima segunda-feira, feriado da Padroeira do Brasil, a Santuário Arquidiocesano. A missa solene e a leitura do decreto de criação e elevação serão conduzidas pelo cardeal Dom Orani João Tempesta, arcebispo do Rio de Janeiro. O novo santuário é reconhecido historicamente como a primeira paróquia da Arquidiocese do Rio de Janeiro dedicada à Padroeira do Brasil, tendo sido criada em 11 de fevereiro de 1931. O pároco Padre Gabriel Coelho fala da elevação a santuário e como estão os preparativos para o próximo dia 12. Daqui a pouco, então, a gente tenta ouvir o Padre Gabriel Coelho. Pode ser? Então vamos ouvir o Padre Gabriel Coelho.
4: Olá, minha gente. Uma alegria poder estar aqui de volta no programa Em Dia com a Notícia. Depois, né, de um tempo aí ausente, tantas outras atividades. Mas hoje, de forma muito especial, para falar sobre a festa da Rainha e Padroeira do Brasil, Nossa Senhora da Conceição Aparecida, aqui na paróquia dedicada a ela, a primeira paróquia da nossa arquidiocese dedicada a Nossa Senhora da Conceição Aparecida, que no dia 12 será elevada a santuário. E foi um momento muito especial aqui, né, para a nossa paróquia, para os paroquianos, ser acolhido o nosso pedido de ser elevado a santuário. Né, os paroquianos recebem com alegria, com emoção e expectativa também, né, de cada vez mais acolher devotos, fiéis, peregrinos de Nossa Senhora Aparecida, o que, na verdade, na prática, já acontece, né? Na verdade, o que vai acontecer é a mudança do nome, então nos tornamos santuário e, claro, isso dá uma visibilidade muito maior. É verdade que tantas pessoas que, ao invés de irem ao santuário, né, em São Paulo, de Aparecida, já fazem essa experiência, né, de vir aqui na nossa paróquia, para participar da missa, para rezar, seu momento de oração, de devoção, para pagarem as suas promessas. Então, o nome muda, mas na prática nós já vivemos essa realidade de santuário, que é ultrapassar os nossos limites territoriais, né, alcançando aí tantos outros devotos na Virgem Santíssima com o título de Nossa Senhora da Conceição Aparecida. Também quero convidar você que ouve, que acompanha aqui a Rádio Catedral, os amigos do Em Dia com a Notícia, para participar desse tempo bonito e forte na nossa paróquia. Né? Estamos ainda em meio à novena, a nossa padroeira, todos os dias às 19 horas, até sexta-feira, e sábado, dia 10, e domingo, dia 11, a missa da novena, às 5 horas da tarde. No domingo, dia 11, padre, queria convidar muito você para participar com a gente. Nós temos, ao meio-dia, o almoço da padroeira. Depois, a partir das 2 horas, festa de barraquinhas no entorno da igreja, na parte externa. E a última missa da novena, às 5 horas da tarde, com a troca do manto de Nossa Senhora. E no dia 12, aí sim, momento muito, muito especial. A partir das 7 horas da manhã, a igreja será aberta para os fiéis romeiros fazerem essa oração no interior da igreja, diante da imagem de nossa padroeira. E depois, missas a cada 2 horas. 8 da manhã, 10 horas, a missa das 10 horas nós vamos receber a procissão motociclística, que sairá de Copacabana, depois missa ao meio-dia, 2 horas da tarde, a missa das crianças com a distribuição de doces, às 4 horas, a missa com a bênção dos enfermos, às 5 horas da tarde, a procissão, sendo a paróquia Nossa Senhora das Graças, em Maria da Graça, e a missa, né, solene, presidida pelo nosso cardeal, às 18 horas, onde então, oficialmente, nossa paróquia será elevada a santuário arquidiocesano. Das missas de 8 da manhã até as 6 da tarde, você quiser garantir, né, um lugarzinho sentado, tranquilo, convido você a ir lá nas redes sociais da paróquia, paróquia Nossa Senhora da Conceição Aparecida Caxambi, e fazer a sua reserva no link, tá certo? Para a missa das 18 horas, não é necessário, já venha com a sua alegria para participar dessa Santa Missa também, onde nós celebramos a Rainha e Padroeira do Brasil. E aí toda essa preparação, né, que envolve muita, muita coisa, é uma estrutura grande, porque são aproximadamente 15, 20 mil devotos que passam aqui ao longo do dia 12. Então você que está acompanhando, né, no dia 12 tem toda a parte de festa também, das barraquinhas, oração, todas as missas campais. Então vamos juntos, de forma tão bonita, celebrar a Rainha e Padroeira do Brasil, Nossa Senhora da Conceição Aparecida. Eu, Padre Gabriel Coelho, quero te encontrar aqui no dia 12 ou no dia 11, ou quando você puder também, a partir da criação do santuário. As portas da Casa da Mãe Aparecida estão abertas para acolher você, devoto e peregrino. Deus te abençoe e seja muito bem-vindo, e viva Nossa Senhora da Conceição Aparecida.
8: 11h30 no Rio de Janeiro, e a festa dos 95 anos do Cristo Redentor, na próxima segunda-feira também, vai começar no Centro de Visitantes Paineiras, às 7 da manhã, com uma missa presidida pelo arcebispo do Rio, cardeal Orani João Tempesta, e a inauguração da Mostra Cristo Redentor rumo aos 100 anos. Após a celebração, será lançado uma parceria entre os Correios e o Santuário Cristo Redentor, o selo postal criado em homenagem aos 95 anos do Cristo Redentor. Haverá o cerimonial de descaracterização dos cunhos utilizados na produção das medalhas dos 95 anos do Cristo Redentor, e esse ato simbólico torna a tiragem da medalha limitada, ou seja, um item raro e exclusivo para colecionadores. Eles foram produzidos, né, nos metais bronze, né, bronze e bronze dourado. E durante o dia também haverá missas às 11 da manhã, às 3 da tarde e às 5 da tarde. E a oração do Ângelus ao meio-dia. Paralelamente, às 10 horas da manhã, as comemorações continuam com diversos serviços gratuitos para a população em situação de vulnerabilidade social na ação de amor do Cristo Redentor na Catedral Metropolitana de São Sebastião do Rio de Janeiro, aqui no centro da cidade, na Avenida Chile. Agora, 11h31 no Rio de Janeiro, e ontem uma decisão importante da Justiça Eleitoral. E o presidente da Assembleia Legislativa, o deputado estadual Douglas Ruas, do PL, vai ficar com cerca de 74 mil votos acima do mínimo necessário para vencer a eleição para o governo do Rio no primeiro turno. O Tribunal Regional Eleitoral do Rio de Janeiro recebeu, na tarde de ontem, a comunicação oficial do Tribunal Superior Eleitoral para retotalizar os votos da eleição para governador do estado. O TRE vai realizar amanhã, então, às 3 da tarde, essa retotalização dos votos. A cerimônia será pública e vai acontecer no auditório do Palácio da Democracia, na sede do tribunal, no centro do Rio de Janeiro. A medida ocorre após a decisão do Tribunal Superior Eleitoral, que manteve um indeferimento do registro de candidatura de Antony Garotinho, do Republicanos, e determinou a exclusão dos votos recebidos pelo ex-governador. Foram 5-2 para excluir Garotinho da disputa. Pouco antes, o colegiado tinha formado maioria para indeferir a candidatura de Garotinho. A Justiça Eleitoral do Rio, então, publica o edital convocando essa sessão pública de retotalização, e o tribunal convoca partidos, federações, coligações, representantes do Ministério Público Eleitoral e da Ordem dos Advogados do Brasil, com essa antecedência para a nova totalização que vai acontecer, repito, em sessão amanhã. Após a exclusão dos votos de Garotinho e o novo cálculo dos percentuais, o resultado será submetido ao plenário do Tribunal Regional Eleitoral do Rio de Janeiro, responsável pela proclamação oficial do governador eleito. Então, muito provavelmente, amanhã possa ter a noção exata de que Douglas Ruas será proclamado governador do estado do Rio de Janeiro. Como é que o senhor observa, professor Cícero Pimenteira, né, esses meandros da justiça?
3: Foi feito o que a justiça né? E a legislação manda, né? O ex-governador Garotinho, ele estava inelegível, ele não poderia se candidatar, e ele insistiu, através de liminares, na candidatura. Seus votos foram considerados nulos e a retotalização é o caminho natural. E o candidato Douglas Ruas logrou êxito, né, na escolha do povo, na escolha democrática, para se tornar o nosso próximo governador de estado, né? Um estado eivado de problemas, com várias questões pendentes, que eu espero que ele tenha sabedoria, né, para exercer a função de governador de estado. Ele já vem da Câmara dos Deputados Estaduais, da Alerj,
5: da Assembleia.
3: Então, ele não tem como deixar, né, de observar esse problema agora como executivo.
8: E o ex-prefeito carioca Eduardo Paes, do PSD, segundo colocado na disputa pelo governo do estado, reconheceu na noite de ontem a vitória de Douglas Ruas, do PL. Em nota publicada nas redes sociais, Paes criticou a decisão da Justiça Eleitoral, que impediu a realização do segundo turno, mas afirmou que vai respeitar o resultado e agradeceu aos mais de 3 milhões e 700 mil eleitores que votaram nele. Na mensagem, Paes afirmou que, em sua avaliação,

0: Douglas Ruas, a coligação Juntos para Mudar, Coragem para Reconstruir, de Eduardo Paes, havia anunciado recurso no Supremo Tribunal Federal contra a decisão do Tribunal Superior Eleitoral. Né? Essas brechas que a justiça dá pode ainda mais complicar a nossa situação aqui, que já é uma situação muito delicada, hein, professor Cícero Pimenteira?
1: Gera uma sensação de insegurança, né? Apesar, né, de ser inerente, né, às leis, né, sempre tem uma brecha, né, que o advogado usa de forma profissional para poder resolver, né, a ação ou prorrogar a ação, tem que se pensar, né, se esse excesso de brechas também não prejudica a percepção da população do que vem a ser justiça. Então, bom, Eduardo Paes finalmente desistiu de ir por esse caminho e o Douglas Ruas é o nosso governador eleito.
0: E quem é o novo governador do Rio de Janeiro? Douglas Ruas tem 37 anos, é policial civil concursado e advogado, nascido em São Gonçalo, foi secretário estadual das cidades do governo Cláudio Castro. Douglas Ruas foi eleito deputado estadual em 2022 e preside desde abril a Assembleia Legislativa do Estado do Rio de Janeiro. Também ocupou cargos na administração municipal de São Gonçalo, cidade governada por seu pai, Capitão Nelson. Futuro governador afirmou que pretende manter uma relação de diálogo com os prefeitos dos 92 municípios fluminenses, independentemente das alianças políticas feitas durante a campanha eleitoral. Ruas disse que essa parceria vai ampliar as ações e políticas públicas. Segundo ele, as diferenças partidárias não devem interferir na relação institucional. Douglas Ruas interpretou o resultado das urnas como um sinal de que a população deseja mudanças. O governador eleito criticou a geração de políticos que comandou o Estado nas últimas 3 décadas, embora ele próprio tenha integrado o governo de Cláudio Castro. Essa integração do governo estadual com todos os municípios é essencial porque as pessoas moram na cidade, né? Moram nas cidades. Então precisa o desenvolvimento no local onde as pessoas moram, porque é isso que representa melhora na qualidade de vida.
1: É governador do estado, dos 92 municípios, então não é hora de se fazer represálias àqueles grupos políticos diferentes dos dele. Também não é hora de se refazer o cabide de emprego e funcionários fantasmas que foram tão bem excluídos no governo atual provisório.
0: E daqui a pouco a gente vai falar de uma auditoria na Caixa de Assistência dos Empregados da SEDAI. E essa auditoria revelou desvios superiores a 400 milhões de reais. Mas antes, na área da segurança pública, o governador eleito afirmou que vai convocar todos os excedentes aprovados em concursos das polícias e aumentar o efetivo das forças de segurança para começar a combater o domínio territorial de criminosos. Ruas disse que a segurança pública será uma das prioridades do governo e defendeu uma estratégia de retomada permanente de áreas dominadas por grupos criminosos. Segundo ele, a ideia é realizar operações policiais planejadas para evitar ações sucessivas em comunidades sem um plano de ocupação. A estratégia será definir previamente a atuação necessária em cada região e garantir policiamento ostensivo permanente. Ruas não revelou onde começaria a retomada dos territórios. Ele afirmou que anunciar antecipadamente as operações foi um dos erros do modelo das UPPs, porque permitia que criminosos se antecipassem à chegada dos policiais.
1: Vamos para a velha estratégia, né? Colocar policiais em áreas de conflito e tentar reduzir momentaneamente a criminalidade. Mas políticas efetivas envolvem saúde, educação, assistência social. Eu quero ver o plano de governo dele para o que efetivamente muda, né? Esses locais que estão sitiados pelo crime. Então, não adianta repetir a receita do policial do caveirão chegando na favela dando tiro. O que precisa é assistência social, educação para as crianças,

0: assistência de saúde para a população necessitada. Isso é fazer governo. Isso é fazer política.
1: Agora, 11h41, se tratando do Rio de Janeiro, a gente precisa saber também quem é a vice-governadora. E daqui a pouco a gente vai falar no próximo bloco. Vamos ao nosso segundo intervalo e já já voltamos.
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1: Vamos saber como é que está o trânsito no Rio?
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1: Vamos voltar ao Centro de Operações e Resiliência da Prefeitura do Rio de Janeiro, Maurício Bastos.
11: Ô Rodrigo, atenção você que está circulando ali pela região de Jacarepaguá, Barra Olímpica, Camorim. Teve um acidente muito grave mais cedo envolvendo um ônibus e uma moto no acesso da Avenida Salvador Allende para a Rua Abraão Jabor, ali nos fundos do Rio Centro. A via foi interditada em função desse acidente. O trânsito nesse momento apresenta um pequeno trecho de retenção no acesso, já que a entrada ali da Rua Abraão Jabor está interditada. Então, a recomendação do Centro de Operações para quem está na Avenida Salvador Allende e quer acessar a Estrada dos Bandeirantes, não está dando para pegar a Abraão Jabor. Ande mais à frente até a altura do Rio Centro e utilize a Avenida Olof Palme. A Guarda Municipal e a Polícia Militar estão no local, bombeiros estiveram por lá e estão aguardando aí perícia e também a Defesa Civil Estadual. Na Zona Sul, atenção você motorista, trânsito intenso na Avenida Borges de Medeiros no sentido do Túnel Rebouças, a retenções ali na altura da Rua Mário Ribeiro no acesso ao viaduto San Hiler. Ainda na Zona Sul, Avenida Niemeyer com grande movimentação na altura do Vidigal. No Túnel Rebouças foi liberada a via após a retirada de 3 carros envolvidos em um acidente na segunda galeria no sentido centro, a lentidão ao longo da via. Falando agora de vias expressas, na linha vermelha teve um acidente também mais cedo envolvendo carro e moto. A via já foi liberada na altura do Galeão na pista sentido centro. trânsito apenas intenso nesse trecho da linha vermelha. No elevado da Paulo de Fronten, via liberada também após a retirada de um utilitário e moto envolvidos em acidente no sentido Lagoa, o trânsito é lento com pontos de retenção e reflexos no elevado Rufino Pizarro e no acesso pela Avenida Francisco Bicalho. Outras informações do trânsito ao longo da programação e também nas redes sociais do COR no arroba Operações Rio. Para a Rádio Catedral, Maurício Bastos, direto do Centro de Operações.
1: Eu falei que iria comentar quem é a vice-governadora eleita do estado do Rio de Janeiro. A futura vice-governadora é Fernanda Loubach e ela é de Niterói, tem 46 anos. Em 2003, venceu concurso de Miss Rio de Janeiro representando Nova Friburgo, formou-se em Educação Física pela UERJ e concluiu MBA em Controladoria e Finanças pela Universidade Federal Fluminense, a UF. Empresária do ramo de joias e semijoias, mantinha uma loja em Icaraí, quando em 2015 obras realizadas pela prefeitura prejudicaram o acesso ao estabelecimento dela e, segundo a própria Fernanda, o episódio despertou seu interesse pela política. Sua trajetória eleitoral começou em 2020, quando disputou uma vaga de vereadora pelo PRTB e recebeu apenas 247 votos. Em 2022, já no PL, concorreu à Assembleia Legislativa do Rio, conquistando 2.650 votos. A primeira vitória veio em 2024, quando foi eleita vereadora de Niterói, com 3.503 votos. A futura vice-governadora quer assumir políticas para mulheres e mães atípicas. Ela é mãe de 2 filhos autistas e afirma que pretende participar diretamente da gestão de Douglas Ruas e ampliar o atendimento às pessoas com deficiência nos 92 municípios fluminenses. Fernanda também chamou atenção para as dificuldades enfrentadas por mulheres que assumem praticamente sozinhas os cuidados com filhos que necessitam de acompanhamento permanente. Segundo ela, a falta de profissionais e de serviços especializados contribui para a sobrecarga dessas famílias. Entre as propostas que pretende discutir estão a ampliação do atendimento especializado, o suporte às mães cuidadoras, a inclusão escolar e a criação de alternativas de moradia assistida para pessoas com deficiência que necessitem de apoio ao longo da vida.
0: Bom, tem uma trajetória que eu respeito, né? Uma pessoa que...
1: Tem uma pauta pré-definida, né?
0: Era professora, depois se tornou uma comerciante, entrou para a vida política, começou por baixo, com poucos votos, e foi ascendendo. Tem uma pauta que eu respeito demais, que é a questão das crianças com transtorno do espectro autista. Hoje existem muitas pessoas se descobrindo TEA. Então, se ela investir, né, esse mandato dela de vice-prefeita atendendo a PCDs, TEAs e dando melhores condições no estado para as pessoas que têm esse quadro como pessoa PCD, eu já acho que ela vai fazer um grande trabalho.
1: E uma auditoria do governo do Rio apontou indícios de desvios superiores a R$400 milhões na caixa de assistência dos empregados da SEDAE, a SEDAE Saúde. Segundo o governo, o levantamento identificou irregularidades em pagamentos por serviços e suspeitas de favorecimento de empresas. De acordo com o relatório, 4 firmas que integrariam uma offshore nas Ilhas Virgens Britânicas, ligada ao então presidente da SEDAE Saúde, Eric Frederic Gualberto, receberam R$95 milhões durante a sua gestão. O que revelou essa auditoria será levado ao Ministério Público do Estado do Rio de Janeiro para aprofundar as investigações e avaliar as medidas judiciais.
0: O dinheiro da SEDAE, né, a gente privatiza para melhorar o serviço. Quando paramos para ver, né, a corrupção continua dentro da empresa.
1: Essa então, aí é uma caixa de assistência, né?
0: É.
1: Dos empregados da SEDAE. Que o governo deveria nem mexer nisso. Né? Apenas uma caixa de assistência de empregados da SEDAE.
0: Sim,
1: sem saúde.
0: O Ministério Público ele tem que agir, né?
1: Preventivamente
0: para que essas pessoas tenham aposentadoria. Né? E a corrupção, eu volto a dizer, está dentro da empresa. Né? Porque quem faz a gestão da Caixa de Assistência? Infelizmente, não são entidades que estão desatreladas da empresa. Né? E está aí, né? Prejudicando o futuro daqueles que estão investindo na Caixa de Assistência como uma garantia, né? Um socorro, um complemento.
1: 11h51, vamos àquele quadro que pode ser o divisor de águas na vida de muita gente?
2: Oportunidades.
1: Elizabeth Martins, bom dia.
4: Oi, Rodrigo, bom dia para você, bom dia também a todos os ouvintes. A Fijan Senai, em parceria com a Secretaria Estadual de Trabalho e Renda, está com 380 vagas gratuitas em cursos de qualificação profissional, disponibilizados a moradores de 19 municípios do estado. As oportunidades incluem auxílio financeiro para transporte e alimentação e as matrículas definidas por ordem de chegada. Estão abertas até o dia 14 de outubro, de forma presencial na unidade de interesse do candidato. Para mais informações, entre no site fijansenai.com.br/editais gratuitos. Lembrando ao nosso ouvinte que essa informação ele vai encontrar no aplicativo Rádio Catedral FM-RJ Oficial. Um excelente fim de semana, Rodrigo.
1: Ok, obrigado, Elizabeth Martins, que volta logo mais com Cláudia Jones no Som da Esperança, trazendo novas vagas de emprego e cantando parabéns para você que é amigo da rádio e faz aniversário hoje. Excelente final de semana, Elizabeth Martins. 11h53, tem áudio? Vamos ouvir o que, dizem os nossos amigos?
12: Bom dia, meu amigo Rodrigo Machado. Seu programa é nota 10, hein? Rodrigo, eu entrei aí para falar com você, para mandar um parabéns, né, para o nosso amigo e irmão Márcio Santos, tá? E para a dona Luzia, que afinal de contas é a mãe do aniversariante do dia de amanhã, dia 10 de outubro, tá bom? Eu costumo falar meu irmão do coração, Márcio Santo, entendeu? Então eu mando um grande abraço e um feliz aniversário para meu irmão do coração, Márcio Santo. E também da dona Luzia. Olha, amanhã é o aniversário dele, né?
1: Isso, então...
12: Deus te abençoe, meu amigo.
1: Você também.
12: E todos da catedral. E Deus abençoe todos os aniversariantes também. Tchau, tchau.
1: Não disse quem é? A Vilceia. Vilceia, querido, obrigado pela lembrança. Meu querido amigo Márcio Santos, muitas felicidades, muitos anos de vida, muita saúde, muita paz, tudo de bom para você. Você sabe como eu gosto da sua pessoa. Então, receba o meu carinho. Dona Luzia também, muitos anos de vida, muita saúde para a senhora. Deus sempre no comando dessa família querida. Tá aqui, olha, mais uma mensagem, deixa eu tentar aqui abrir, agora sim. Bom dia, Rodrigo, se o garotinho estava inelegível, por que o TRE deixou ele concorrer às eleições? Me tira essa dúvida, é o José de Santa Cruz. José, na justiça todo mundo merece o amplo direito de defesa. No entanto, quando se trata da justiça eleitoral, ela tem decisões bastante confusas. Eu já vi, por exemplo, pessoas sendo diplomadas, assumindo o cargo e depois se descobre que ela está inelegível. Inclusive, para você ter uma ideia, Itaguaí, no próximo dia 25, vai fazer a eleição presidencial, mas também vai para a eleição municipal, vai ter que eleger um prefeito. Porque o prefeito foi eleito no terceiro mandato, o que não pode.
0: Sim.
1: Né?
0: Não
1: e,
0: pode.
1: Aí, e aí a justiça tem várias interpretações que a gente mesmo não entende. Não é isso? É muito questionável e também o tempo que a justiça tem eleitoral de decidir as coisas, parece que vai empurrando, né? As coisas e só vai decidir depois de muito tempo. Então, por isso produz esse tipo de confusão, isso na minha visão, tá bom? Ô Zé, aquele abraço pra você, obrigado. Tá aqui a Rosimar também falando com a gente. Bom dia, se o futuro governador fizer no estado o que o pai dele faz em São Gonçalo, o povo está perdido. São Gonçalo é um descaso na educação, saúde, muito lixo nas ruas, falta tudo. É a Rosimar. Rosimar, querida, um beijo pra você, obrigado pelo carinho, obrigado por trazer aqui a sua experiência. 11h55, quero abraçar só o pessoal que também mandou mensagem, a Maria José Fragoso, também a Renata Rodrigues Trindade, a Lúcia Nogueira, Detinha Abençoada, né? Também a Renata, já falei da Renata e já falei da Lúcia também. Muito obrigado pelo carinho, né, da mensagem. Infelizmente, nosso tempo já se foi. É muito curto, né? Tem muitas mensagens aqui que eu vou deixar, não vai dar tempo de ler e de ouvir, infelizmente. Professor Cícero Pimenteira, sexta-feira que vem, o senhor tem um compromisso, não vai estar com a gente.
0: Sim.
1: Então, até daqui a 15 dias.
0: Até daqui a 15 dias.
1: Gente, amiga, muito obrigado pela excelente audiência durante toda a semana. Quero renovar o convite para estarmos juntos segunda-feira, no dia de Nossa Senhora Aparecida, a padroeira do Brasil, juntos, a partir de 11h05, se o nosso bom Deus quiser, ele há de querer. Um final de semana abençoado para todos nós.
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0: Em nome do Pai, do Filho e do Espírito Santo. Amém. Que a paz do Senhor seja com todos vocês, caríssimos amigos e irmãos. Nós, nesse mês do Rosário, mês das missões, nesse final e início da próxima semana, depois de termos vivido o momento mariano com o Nosso Senhor do Rosário, no último dia 7, temos agora dois outros momentos também importantes com relação à Nossa Senhora. Neste segundo domingo de outubro, nós comemoramos com todo o norte do Brasil a festa solene do Círio de Nazaré, sempre no segundo domingo de outubro. E na segunda-feira, com todo o Brasil, dia 12 de outubro, Nossa Senhora Aparecida, que é também o dia da inauguração do Cristo Redentor aqui no Rio de Janeiro, também dia da criança, dos Descobrimentos da América, enfim, dos acontecimentos que vão marcando a nossa vida e a nossa caminhada. O Círio de Nazaré, já tivemos aqui a oportunidade de receber a imagem peregrina aqui no mês de julho, de 9 a 12 de julho, meus irmãos e irmãs, e o tema do Círio de Nazaré, que nós já vivemos aqui no Rio também, o mesmo tema, Maria, missionária que nos dá Jesus. Nós depois vamos falar sobre isso na semana que vem, quando iremos comemorar o 100º Dia Mundial das Missões e justamente lembrar Maria, missionária que nos dá Jesus. A grande missão de Maria é essa, de nos dar Jesus Cristo, é de seu sim ao Senhor para que se cumprisse na sua vida a vontade de Deus. E a grande missão de Maria foi dar Jesus para a humanidade, gerar, gestar o Filho de Deus, dar sua carne e seu sangue para que fosse gestado o Filho de Deus. E aí Jesus nasce de Maria Virgem em Belém. E depois disso passa a viver em Nazaré. E depois da idade adulta, colocando sua base em Cafarnaum, vive e anuncia a boa notícia para todos da salvação e da libertação. Por isso Maria, missionária que nos dá Jesus, é também, é para todos nós a inspiração da que nós somos chamados a viver também, como Maria, a levar Jesus Cristo às pessoas. Nesse tempo das missões que nós vivemos, e toda a igreja é permanentemente missionária, nós somos chamados a viver permanentemente em missão, nós somos chamados como Maria a levar Jesus Cristo às pessoas, ao mundo de hoje, de ontem e de sempre. Portanto, meus irmãos e irmãs, com toda a tradição paraense, esse final de semana, rezemos a Nossa Senhora de Nazaré para que possamos também fazer o mesmo, levar Jesus Cristo às pessoas. Senhora de Nazaré, da antiga raiz de Jessé, da casa real de Davi, descendente de São Joaquim e Santana, sempre que a angústia, o medo e a solidão me abatem, me entrego em teus braços, ó Mãe. Como criança carente em busca de alívio, carinho e proteção, mergulho em teu coração imaculado e consagro a ti, querida Mãe, o meu passado e todas as minhas lembranças, o momento presente e todas as suas aflições, o meu futuro e a vida eterna que Deus me reserva no céu. O sacramento do batismo que um dia recebi me tornou filho de Deus e filho teu, ó Mãe, e fez-me também herdeiro do teu reino. Por isso, venho agora renovar diante de ti, Virgem de Nazaré, as promessas do meu batismo, e para que eu possa ser fiel a elas até o fim da minha vida, peço a tua intercessão junto ao teu filho Jesus. Doce Senhora de Nazaré, a ti eu consagro agora as minhas aspirações, meus projetos, meus sonhos, minha missão, minhas realizações, tudo que tenho e tudo que sou. Consagro também todos os dias restantes da minha vida terrena, pedindo por eles a tua intercessão e a tua bênção materna, para que sejam dias serenos, cheios de paz e de muitas graças. Quero também te consagrar desde já, Senhora de Nazaré, o momento de minha morte, quando por tuas mãos e amparado pelos braços do teu esposo São José, poderei finalmente ver o teu rosto, abraçar teu filho Jesus e contemplar a glória do Pai, no amor infinito do Espírito Santo. Amém. Tanto meus irmãos e irmãs, unidos a toda a tradição de Belém do Pará, vivamos intensamente nesse final de semana o Círio de Nazaré. Que seja Maria missionária que nos dá Jesus, contemplando cada vez mais a importância de vermos o nosso batismo e a nossa vida cristã, para como Maria levar Cristo Jesus ao mundo, de ontem, de hoje e de sempre. Em Belém vivem, neste final de semana, o 234º dos filhos de Nossa Senhora de Nazaré. Que nós vivamos intensamente essa vocação missionária como de Maria. Agora rezemos. O anjo do Senhor anunciou a Maria e ela concebeu do Espírito Santo. Ave Maria, cheia de graça, o Senhor é convosco, bendita sois vós entre as mulheres e bendito é o fruto do vosso ventre, Jesus. Santa Maria, Mãe de Deus, rogai por nós, pecadores, agora e na hora de nossa morte. Amém. Eis aqui a serva do Senhor, faça-se em mim segundo a vossa palavra. Ave Maria, cheia de graça, o Senhor é convosco. Bendita sois vós entre as mulheres, e bendito é o fruto do vosso ventre, Jesus. Santa Maria, Mãe de Deus, rogai por nós, pecadores, agora e na hora de nossa morte. Amém. E o Verbo se fez carne e habitou entre nós. Ave Maria, cheia de graça, o Senhor é convosco. Bendita sois vós entre as mulheres, e bendito é o fruto do vosso ventre, Jesus. Santa Maria, Mãe de Deus, rogai por nós, pecadores, agora e na hora de nossa morte. Amém. Rogai por nós, Santa Mãe de Deus, para que sejamos dignos das promessas de Cristo. Oremos. Infundi, Senhor, em nossos corações a vossa graça, vos o suplicamos. A fim de que nós, que conhecendo pela anunciação do anjo a encarnação de Jesus Cristo, vosso Filho, cheguemos por sua paixão e morte de cruz à glória da ressurreição, pelo mesmo Cristo Senhor nosso. Amém. Glória ao Pai, ao Filho e ao Espírito Santo, como era no princípio, agora e sempre. Amém. Glória ao Pai, ao Filho e ao Espírito Santo, como era no princípio, agora e sempre. Amém. Glória ao Pai, ao Filho e ao Espírito Santo, como era no princípio, agora e sempre. Amém. E a todos vós, caríssimos amigos e irmãos, abençoe-vos o Deus Todo-Poderoso, Pai e Filho e Espírito Santo. Amém.
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0: Uma ótima manhã para você que está por aqui. Amanhã não, né? Tarde já. Nós já estamos à tarde, Cláudia Jones. Por favor, meio-dia 21. Já passamos da manhã, tá começando o nosso Som da Esperança. E a gente vai ter aqui oportunidade de emprego, santo do dia, os aniversariantes amigos da rádio, o momento do amigo, momento recordação. Esse é o nosso Som da Esperança e você pode mandar aquele alô para quem você quiser. Vem cá, você já acessou as redes sociais da Rádio Catedral? Vai lá, no Facebook somos arroba Catedral FM RJ, no Instagram arroba Catedral FM 106,7, né? No YouTube é a Rádio Catedral FM e a gente vai falando aqui ao longo da programação todas as nossas redes sociais, tá combinado?
1: Faz barulho aí, meu povo!
0: Vamos assim? De barulho? Barulho bom, abençoado.
1: Neste lugar, quem é filho do

0: Reinflama aqui na Rádio Catedral FM, 12:30. Uma excelente tarde pra você. Você pode mandar seu alô também pra quem você quiser. Ó, daqui a pouquinho teremos recordações, aquele momento que serve pra gente resgatar as memórias afetivas com determinadas músicas que a gente já ouviu na igreja, aqui pela Rádio Catedral. Momento recordações daqui a pouquinho, logo após o intervalo, hein?
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Boa tarde pra você, como eu prometi. Está chegando aqui o Momento Recordações. E óbvio que vai tocar aqui. Só pra começar, Anjos de Deus, Padre Marcelo Rossi, Porque Ele Vive, Padre Jonas Abib, Água Viva, Adriana Gil, Levanto as Mãos, Agnus Dei. Fica com a gente, porque Recordações está maravilhoso.

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Olha só, chegando agora para você, 12:48. Sara, nossa nação.

0: Olha só, 12:56, quero saber onde você está nesse exato momento. Você, por um acaso, você gostaria de participar? Vou perguntar assim para você, então faz o seguinte, manda 3231-3567, daqui a pouco eu vou dar uma alô para você por aqui, tá bom? E lembrando que você, além de participar, você também pode ser amigo da Rádio Catedral. 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

Uma hora e 9 minutos, você por aqui com a gente. Deixa eu mandar um alô especial pra querida que tá costurando, ouvindo os louvores. Não é isso, Márcia Sabino Borges? Um beijo pra você. Rita de Cássia, um beijo muito grande pra você, né? Ela é da paróquia Nossa Senhora da Conceição, no Pacheco, São Gonçalo. Uma boa tarde pra você, meu amor. Eu anunciei os louvores direitinho, depois eu mando pra você, tá bom? Amanhã, ela está dizendo que amanhã é dia 10, dia de doar 10, e o nosso querido Márcio Santos estará celebrando o Dom da Vida. Que legal, que legal. Um beijo muito grande para você, tá bom? Rita de Cássia. E eu tenho aqui uma outra Rita de Cássia pedindo oração. Nós já passamos aqui o seu nomezinho. Um beijo para a Ilceia Costa também, que está super ligadinha. Beto Sol, todo mundo ligado com a gente aqui, né?

0: 1:19. Uma ótima uma tarde para você.
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5: Dia 9 de outubro, nós celebramos hoje a memória de São João Leonardo. Vamos conhecer um pouquinho da sua vida. São João Leonardo nasceu na cidade italiana de Lucca, em 1541. Dedicou-se desde cedo aos trabalhos como farmacêutico e também à catequese das crianças. Fundou a Congregação da Doutrina Cristã, hoje Clérigos Regulares da Mãe de Deus, também conhecidos como padres leonardinos, isso lá em 1574. Trabalhou também pela obra da propaganda da fé e fundou a Ordem dos Missionários Exteriores, dedicados também às missões. Morreu em Roma no dia 8 de outubro de 1609, tendo sido beatificado pelo Papa Pio IX em 1861, e canonizado em 1938 por Pio XI. Entre os seus escritos, São João Leonardo deixou o memorial a Paulo V sobre a reforma geral de toda a Igreja, com o qual promovia a realização de sínodos nacionais, a restauração da catequese das crianças e a renovação do clero, premissa necessária para a mudança do laicato. Vemos, portanto, que São João Leonardo foi um santo que viveu naquele contexto do século XVI, começo do século XVII, em que era muito forte a questão da reforma geral de toda a Igreja, para a qual ele deu um grande contributo. Mais recentemente, no ano 2006, o Papa Bento XVI lhe concedeu o título de padroeiro dos farmacêuticos. devido à sua profissão inicial como boticário, que eram os farmacêuticos da época, isso antes dele seguir a vida religiosa. São João Leonardo, rogai por nós.
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0: Glórias a ti, Jesus. Glórias a ti. Aplauda bem forte o Senhor.
1: Uma hora e 1:30. Bom, você que está aqui com a gente, está na hora de...
2: oportunidades.
1: E é com ela, menina dos olhos coloridos, Elizabeth, boa tarde.
3: Oi, Claudinha, boa tarde para você, boa tarde também a todos os ouvintes. A Vigora Imóveis está com 44 vagas abertas para a unidade de queimados na Baixada Fluminense. As oportunidades são para motoristas de caminhão, ajudante de operações externo, ajudante de operações interno, estágio de logística e conferente. Os interessados devem enviar o currículo para rh@vigore.com.br. Mas o nosso ouvinte, Claudinha, pode acessar o aplicativo Rádio Catedral FM-RJ Oficial. Daqui a pouquinho estarei de volta para celebrar o dom da vida dos nossos queridos amigos ouvintes da Rádio Catedral, que hoje estão soprando velinhas.
1: Muito obrigada, meu bem. Oportunidades, você sabe que se você não ouviu todas as informações, você pode olhar pelo nosso aplicativo da Rádio Catedral. 1:31.
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0: Acima de tudo, Jefferson Araújo, 1h43, você está no Som da Esperança. Um grande abraço para você, onde quer que você esteja. Um alô bem especial para Paula Hausen, ela tá super ligadinha aqui na Catedral FM, né, Paulinha? Já botei o teu nome aqui para o seu pedido musical para Beth, tá bom? Ó, eu vou pro intervalo, mas é coisa bem rápida, já eu volto.
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5: 1:44, a paróquia Nossa Senhora da Conceição Aparecida, no Caxambi, está em festa. Fundada em 1930, é a primeira paróquia da Arquidiocese do Rio de Janeiro dedicada à padroeira do Brasil. Nesta segunda-feira, 12 de outubro, a programação começa às 7 horas da manhã. Ao longo do dia, serão celebradas 6 missas campais, às 8, 10 e meio-dia. À tarde, as celebrações serão às 2 e às 4. A última missa, às 6 da tarde, será presidida pelo cardeal Orani Juntempesta. Às 10 da manhã, fiéis seguirão em procissão motorizada pelas ruas da cidade, com saída da Igreja Nossa Senhora de Copacabana e Santa Rosa de Lima em Copacabana, com destino ao Caxambi. A festa também contará com barraquinhas ao lado da igreja durante todo o dia.
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5: Estamos de volta, 1:45. Boa tarde para você que tá aqui com a gente. A felicidade, Juninho Cassimiro e Fátima Souza.

0: Luciano de Pinho, um homem forjado na fé. A gente já volta, hein?
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0: 1h56, a Arquidiocese do Rio de Janeiro prepara uma programação especial para celebrar Nossa Senhora Aparecida nesta segunda-feira, dia 12 de outubro. Neste ano também são celebrados os 95 anos de sua proclamação solene como padroeira do Brasil, realizada em 31 de maio de 1931, no Rio de Janeiro. O cardeal Uranir João Tempesta presidirá a primeira missa às 7h30 da manhã, no Centro de Visitantes Paineiras, em comemoração aos 95 anos do Monumento ao Cristo Redentor. Às 10 horas, celebrará na paróquia Nossa Senhora Aparecida, na Penha Circular. Às 6 da tarde, Dona Ani presidirá a missa solene na Igreja de Nossa Senhora da Conceição Aparecida, no Caxambi. Na ocasião, será anunciada a elevação da paróquia a santuário arquidiocesano. Diversas comunidades da arquidiocese também terão missas e atividades em homenagem à Nossa Senhora Aparecida.
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0: Uma ótima tarde para você, 1h58. Daqui a pouquinho, às 3 horas, rezaremos juntos o Terço da Misericórdia. Então você já vai se preparando, porque daqui a pouquinho. Agora tem teu chamado, Marcela Amorim.

0: horas e 5 minutos. Deus me vê, Miguel Ângelo. Bom, vou pro intervalo, mas a gente não vai demorar. Daqui a pouco estaremos de volta.
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0: E 8 minutos. Fé como Abraão. Ministério Carisma.

0: Olívia Ferreira!
1: Vamos, Vitor!
2: Obrigado, meu amiga. Parabéns, tá lindo, lindo, lindo, lindo.
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0: de 2h25, Padre Escobar, Padre Fábio Escobar, um grande abraço pro senhor, padre. Ó, daqui a pouquinho nós rezaremos o Terço da Misericórdia. Já, já, às 3h, já pode mandar aqui as suas intenções, colocar as suas intenções para o Terço de daqui a pouquinho, tá bom? Deixa eu aproveitar aqui e mandar um alô pra Maria Cristina, que tá super ligada aqui com a gente. Ela é de Guadalupe, da paróquia São Pedro Nolasco, em Guadalupe, do Frei Edson Raspante. E olha, já colocamos os nomes que você passou pra gente, todas as suas intenções pro nosso terço, tá bom?
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0: Uma ótima tarde para você, 2h28, a casa do meu pai com o Rio do Barros.

0: Queridinha, Claudinha, vamos lá, sexta-feira, hoje dia 9 de outubro e vamos lá, meu irmão, minha irmã, muito trabalho pela frente, até porque esse mês precisamos fechar com os 100%, até porque o mês de setembro já ficou para trás e a rádio não conseguiu os 100%, mas vamos acreditar, vamos confiar, porque você que está aí do outro lado, eu tenho certeza que fará grande diferença e juntos vamos alcançar o objetivo dos 100%. E Claudinha, ainda não temos a nossa meta, né, desse mês de outubro, mas vamos caminhar juntos e acreditar que esse mês é o mês da grande virada. E hashtag eu acredito.
1: Eu acredito também, sabia?
0: Isso. E Claudinha, deixa eu passar aqui uma outra informação importante em relação aos envios dos comprovantes. O que acontece? Se você já tem o seu cadastro atualizado e você é o próprio que tem feito as suas colaborações através do Pix, não tem a necessidade de você enviar o comprovante. Por quê? Se você é o próprio correntista, você fez o Pix, não precisa, porque todos os nossos cadastros têm todas as informações. Então, no comprovante do Pix, através do CPF, o sistema consegue atualizar e encontrar o nosso colaborador. Agora, eu vou dar um exemplo. Eu, Rodrigo, eu tenho meu cadastro, né? A minha esposa também é uma amiga fiel, mas eu quero fazer um Pix para minha esposa, né? E sendo que o dinheiro vai sair da minha conta. Aí sim, eu envio o comprovante e embaixo do comprovante eu vou sinalizar: olha, essa doação é da colaboradora Ana Paula. Ou coloca o nome completo ou coloca o número do CPF, que a gente vai poder localizar e dar baixa. Agora, se você é o próprio que fez a sua colaboração através do Pix, não tem a necessidade de enviar o comprovante, tá? Informação 3231-3560, 3231-3560, você pode ligar e falar com um dos nossos atendentes, tá? E Claudinha, se Deus quiser, eu voltarei aqui com o coração cheio de alegria, de fé e de esperança, e é claro, minha amiga e irmã, trazendo o que, Claudinha? Boas notícias! É com você, Claudinha, aí. Fique aí ligadinho aí na Rádio Catedral, porque daqui a pouco, terço da Divina Misericórdia, no Santuário da Divina Misericórdia, em Vila Valqueira. Então, fica ligadinhos.
1: Por que que nosso ouvinte ouve, assiste, né, pela Rádio Catedral, pelas redes? Porque é o nosso amigo da Rádio Catedral. Ajuda isso. A gente a chegar lá, né?
0: E Claudinha, tudo isso só é possível porque você, que é o nosso grande incentivador, acredita e confia fielmente nesse veículo de comunicação, que através do seu sim, através da sua generosidade, faz com que a Rádio Catedral permaneça 24 horas no ar, levando todas as nossas programações, terço da Divina Misericórdia, a Santa Missa, os eventos, e tudo isso só é possível porque você acredita. E essa obra não pode se calar. Estamos aí na contagem para comemorar os 34 anos, né? Que no próximo dia 8 de dezembro, já estamos em outubro. Meu Deus, tá bem próximo, né, Claudinha?
1: Sim, próximo.
0: 34 anos, Claudinha. A rádio já tem os 33, então estamos aí seguindo firme para alcançar essa marca. Então, nosso muito obrigado e seja um amigo da Rádio Catedral, seja um evangelizador. É com você, Claudinha.
1: Muito obrigada.
0: Eu que agradeço. Uma boa tarde e um final de semana abençoado, hein?
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5: Agora tem Junho Chu, cheiro de rosas.

Cheiro de rosas, 2h49. Daqui a pouquinho estaremos rezando juntos pela Rádio Catedral o Terço da Misericórdia.

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0: Graças e louvores se dêem a cada momento
1: ao Santíssimo e Diviníssimo Sacramento.
0: Graças e louvores se dêem a cada momento
1: ao Santíssimo e Diviníssimo Sacramento.
0: Graças e louvores se dêem a cada momento
1: ao Santíssimo e Diviníssimo Sacramento.
0: Em nome do Pai e do Filho e do Espírito Santo.
1: Amém.
0: Irmãos e irmãs, todos sejam bem-vindos nesta sexta-feira, dia 9 de outubro, 27ª semana do tempo comum, mês das missões. Queremos hoje, nessa hora da misericórdia, rezar juntos, pedindo a misericórdia de Deus para nós e mundo inteiro. Queremos agradecer por dom da vida e queremos pedir a respeito à vida, todos nós e mundo inteiro, que amor ao próximo seja sempre a nossa vitória. Convido a todos, abrimos a Diário Espiritual da Santa Faustina hoje, vamos ler parágrafos 719, 723. Hoje ouvi essas palavras: fica sabendo, minha filha, que em consideração a ti concedo a graças a toda a redondeza, mas deves dar-me graças pelas pessoas, porque elas não me agradecem pelos benefícios que lhes concedo. Em virtude da tua gratidão, continuarei a abençoá-las. Ó meu Jesus, vós sabeis como é difícil a vida em comum, quantas incompreensões e desentendimentos, às vezes, apesar da mais sincera boa vontade de ambas as partes, mas esse é vosso mistério, Senhor. Nós conheceremos na eternidade. No entanto, os nossos julgamentos devem ser sempre indulgentes. É uma grande, imensamente grande graça de Deus ter diretor espiritual. Grandioso é poder do sacerdote. Dou graças a Deus sem cessar por me ter dado diretor espiritual. Hoje ouvi essas palavras. Estáis vendo como és fraca? Quando poderei contar contigo? Respondi: Jesus, permanecei sempre comigo, porque eu sou vossa filha pequenina, Jesus. Vós sabeis como agem as crianças pequenas. Hoje ouvi essas palavras. As graças que te concedo não são apenas para ti, mas também para grande número de almas. E no teu coração está continuamente a minha morada. Apesar da tua miséria, uno-me contigo e, pondo à parte, troco-a pela minha misericórdia. Em cada alma realizo a obra da misericórdia, e quanto maior o pecador, tanto maiores direitos tem a minha misericórdia. Em cada obra das minhas mãos se confirma esta misericórdia. Quem confia na minha misericórdia não perecerá, porque todas as suas causas são minhas, e os inimigos são destroçados aos pés do meu escabelo. Jesus misericordioso,
1: eu confio em vós.
0: Mãe de misericórdia,
1: rogai por nós.
0: Santa Faustina Kowalska,
1: rogai por nós.
0: Cantemos juntos.

0: Graças e louvores se dêem a cada momento
1: ao Santíssimo e Diviníssimo Sacramento.
0: Saudamos mais uma vez todos presentes aqui no nosso santuário, todos que são tronizados conosco pelo ondas de Rádio Catedral da nossa Arquidiocese do Rio de Janeiro, FM 106.7. Também que estão presentes na oração conosco pelo Misericórdia TV, canal YouTube do nosso Santuário da Divina Misericórdia. Queremos unir nosso clamor, nossa oração ao Deus que tem misericórdia infinita, que é misericórdia infinita. Com terço nas mãos, caros irmãos e irmãs, rezemos: Pai nosso que estais nos céus, santificado seja o vosso nome. Venha a nós o vosso reino. Seja feita a vossa vontade, assim na terra como no céu.
2: O pão nosso de cada dia nos dai hoje. Perdoai-nos as nossas ofensas, assim como nós perdoamos a quem nos tem ofendido. E não nos deixeis cair em tentação, mas livrai-nos do mal. Amém.
0: Ave Maria, cheia de graça, o Senhor é convosco. Bendita sois vós entre as mulheres. Bendito o fruto do vosso ventre, Jesus.
1: Santa Maria, Mãe de Deus, rogai por nós, pecadores, agora e na hora da nossa morte. Amém.
0: E juntos professamos nossa fé. Creio em Deus Pai, Todo-Poderoso,
1: Criador do céu e da terra, e em Jesus Cristo, seu único Filho, nosso Senhor, que foi concebido pelo poder do Espírito Santo, nasceu da Virgem Maria, padeceu sobre Pôncio Pilatos, foi crucificado, morto e sepultado, desceu à mansão dos mortos, ressuscitou o terceiro dia, subiu aos céus, está sentado à direita de Deus Pai Todo-Poderoso, donde há de vir julgar os vivos e os mortos. Creio no Espírito Santo, na Santa Igreja Católica, na comunhão dos santos, na remissão dos pecados, na ressurreição da carne, na vida eterna. Amém.
0: Primeira dezena, essa sexta-feira, colocamos pela Santa Igreja, frente com o Santo Padre Papa Leão. Agradecemos pela visita apostólica em França. Queremos também rezar pela nossa igreja aqui no Rio de Janeiro, na frente, nosso cardeal arcebispo Dom Orani, os bispos auxiliares, eméritos, todos os padres religiosos da vida consagrada. Em modo especial, colocamos por todos os missionários, todos que deixaram a sua pátria e evangelizam aos outros povos e nações. Sacerdotes, religiosos, consagradas, leigos. Eterno Pai,
1: eu vos ofereço o corpo e o sangue, a alma e a divindade de vosso diletíssimo Filho, nosso Senhor Jesus Cristo, em expiação dos nossos pecados e dos do mundo inteiro.
3: Pela sua dolorosa paixão,
1: tende misericórdia de nós e do mundo inteiro.
3: Pela sua dolorosa paixão,
1: tende misericórdia de nós e do mundo inteiro.
3: Pela sua dolorosa paixão,
1: tende misericórdia de nós e do mundo inteiro.
3: Pela sua dolorosa paixão,
1: tende misericórdia de nós e do mundo inteiro.
3: Pela sua dolorosa paixão,
1: tende misericórdia de nós e do mundo inteiro.
3: Pela sua dolorosa paixão,
1: tende misericórdia de nós e do mundo inteiro.
3: Pela sua dolorosa paixão,
1: tende misericórdia de nós e do mundo inteiro.
3: Pela sua dolorosa paixão,
1: tende misericórdia de nós e do mundo inteiro.
3: Pela sua dolorosa paixão,
1: tende misericórdia de nós e do mundo inteiro.
3: Pela sua dolorosa paixão.
1: Tende misericórdia de nós e do mundo inteiro.

0: Deus Pai misericordioso, que revelaste o teu amor no teu Filho Jesus Cristo e derramaste sobre nós no Espírito Santo Consolador, queremos, nessa segunda dezena, a colocar as intenções que irão para nós do Rádio Catedral, todos os ouvintes, os que agradecem pelas graças recebidas essa sexta-feira. Rezemos Geniaini e família, Lucinete, Araújo, Ronaldo, Montenegro, Sebastião, José Soares, Ambrosio e família, Arinete Marins e sua neta Mirela, Luiz Rodrigues e família, Priscila Alvarenga e família, Márcia Sabino Borges. Rezemos pelas intenções que diariamente aqui no Santuário da Divina Misericórdia colocamos diante de Jesus misericordioso na hora da misericórdia. Rezemos especial pela igreja perseguida no mundo inteiro. Pedimos paz, lugares onde se encontram os conflitos de guerras. Pedimos que a reina a paz aos nossos corações, que estamos aqui diante de Jesus sacramentado, que lutamos cada dia, disposição a perdoar a quem nos tem ofendido. Eterno Pai,
1: eu vos ofereço o corpo e o sangue, a alma e a divindade de vosso diletíssimo Filho, nosso Senhor Jesus Cristo, em expiação dos nossos pecados e dos do mundo inteiro.
2: Pela sua dolorosa paixão,
1: tende misericórdia de nós e do mundo inteiro.
2: Pela sua dolorosa paixão,
1: tende misericórdia de nós e do mundo inteiro.
2: Pela sua dolorosa paixão,
1: tende misericórdia de nós e do mundo inteiro.
2: Pela sua dolorosa paixão,
1: tende misericórdia de nós e do mundo inteiro.
2: Pela sua dolorosa paixão,
1: tende misericórdia de nós e do mundo inteiro.
2: Pela sua dolorosa paixão,
1: tende misericórdia de nós e do mundo inteiro.
2: Pela sua dolorosa paixão,
1: tende misericórdia de nós e do mundo inteiro.
2: Pela sua dolorosa paixão,
1: tende misericórdia de nós e do mundo inteiro.
2: Pela sua dolorosa paixão,
1: tende misericórdia de nós e do mundo inteiro.
2: Pela sua dolorosa paixão,
1: tende misericórdia de nós e do mundo inteiro.

0: confiamos-te hoje o destino do mundo e de cada homem. Inclina-te sobre nós, pecadores, cura nossa debilidade, vence o mal. Essa terceira dezena, pedimos saúde para os nossos enfermos, se encontram nessa casa, agora a oração conosco. Pedimos saúde para a Eliane, que está aguardando ser chamada, que começa os tratamentos do câncer. Leonardo, Dalton e Roberto, Luciene, Paulo dos Santos e Ana Cristina, Celso Martins, Terezinha Pereira, Júlio Filho, Filé e família, Almir Bastos de Carvalho e Tiago de Carvalho Souza. Pedimos saúde para Márcio de Oliveira Duarte, Ana Lúcia Paixão, Pérola Pereira de Lima, Maria das Graças Mireles Neves, Maria das Graças Violanta, Maria Terezinha de Oliveira, Arésia, Lineia Leda, Nilceia, Jean Gabriel Martins dos Santos, Maria Terezinha, Fábio André e Vera Lúcia, Darlene Fernandes dos Santos, Roberto Gomes de Jesus, Gabriel Fernandes Silva, pela saúde de Maria Dilma, Luiz Fernandes, queremos também a pedir oração, recuperação a todos que se encontram nos hospitais, casas de saúde. Eterno Pai, eu vos ofereço
1: o corpo e o sangue, a alma e a divindade de vosso diletíssimo Filho, nosso Senhor Jesus Cristo, em expiação dos nossos pecados e dos do mundo inteiro.
2: Pela sua dolorosa paixão,
1: tende misericórdia de nós e do mundo inteiro.
2: Pela sua dolorosa paixão,
1: tende misericórdia de nós e do mundo inteiro.
2: Pela sua dolorosa paixão,
1: tende misericórdia de nós e do mundo inteiro.
2: Pela sua dolorosa paixão,
1: tende misericórdia de nós e do mundo inteiro.
2: Pela sua dolorosa paixão,
1: tende misericórdia de nós e do mundo inteiro.
2: Pela sua dolorosa paixão,
1: tende misericórdia de nós e do mundo inteiro.
2: Pela sua dolorosa paixão,
1: tende misericórdia de nós e do mundo inteiro.
2: Pela sua dolorosa paixão,
1: tende misericórdia de nós e do mundo inteiro.
2: Pela sua dolorosa paixão,
1: tende misericórdia de nós e do mundo inteiro.
2: Pela sua dolorosa paixão,
1: tende misericórdia de nós e do mundo inteiro.

0: faz com que todos os habitantes da terra conheçam tua misericórdia, para que em ti, Deus uno e trino, encontrem sempre a esperança. Essa dezena, agradecemos juntos com todos os aniversariantes, os que agradecem por dom da vida, todos que lutam pela defesa da vida. Queremos parabenizar 84 anos de Maria Renilda, amiga Rádio Catedral, dos aniversariantes esse dia. Pedimos também para Ana Lúcia Paz de Almeida, Aloísio Magalhães, Adriana Paulo, Alves de Souza, Marco Antônio Duarte. Eterno Pai,
1: eu vos ofereço o corpo e o sangue, a alma e a divindade de vosso diletíssimo Filho, nosso Senhor Jesus Cristo, em expiação dos nossos pecados e dos do mundo inteiro.
2: Pela sua dolorosa paixão,
1: tende misericórdia de nós e do mundo inteiro.
2: Pela sua dolorosa paixão,
1: tende misericórdia de nós e do mundo inteiro.
2: Pela sua dolorosa paixão,
1: tende misericórdia de nós e do mundo inteiro.
2: Pela sua dolorosa paixão,
1: tende misericórdia de nós e do mundo inteiro.
2: Pela sua dolorosa paixão,
1: tende misericórdia de nós e do mundo inteiro.
2: Pela sua dolorosa paixão,
1: tende misericórdia de nós e do mundo inteiro.
2: Pela sua dolorosa paixão,
1: tende misericórdia de nós e do mundo inteiro.
2: Pela sua dolorosa paixão,
1: tende misericórdia de nós e do mundo inteiro.
2: Pela sua dolorosa paixão,
1: tende misericórdia de nós e do mundo inteiro.
2: Pela sua dolorosa paixão,
1: tende misericórdia de nós e do mundo inteiro.

0: Graças e louvores se dêem a cada momento
1: ao Santíssimo Diviníssimo Sacramento.
0: Jesus misericordioso,
1: eu confio em vós.
0: Pai eterno, pela dolorosa paixão e ressurreição do teu Filho, tenha misericórdia de nós e do mundo inteiro. Amém. Queremos essa última dezena do Terço da Misericórdia a pedir a vida eterna para todos nossos antepassados, todos missionários, evangelizadores, mês das missões. Rezemos os nossos familiares, amigos, paroquianos, irmãos e irmãs dos grupos pastorais, movimentos, e também o especial que durante a sua vida lutaram pela defesa da vida. Pedimos pela alma de Guaraci dos Santos, Milton de Oliveira, Ondina Ibsen, Diego de Oliveira, Leonardo de Oliveira Ferreira, Hamilton Rodrigues Paixão, Gilmar Pacheco Leal de Lima, Eduardo Duarte. Recordamos nomes de todos os padres palotinos que passaram aqui no Brasil na missão e Deus já chamou. Eterno Pai,
1: eu vos ofereço o corpo e o sangue, a alma e a divindade de vosso diletíssimo Filho, nosso Senhor Jesus Cristo, em expiação dos nossos pecados e dos do mundo inteiro.
2: Pela sua dolorosa paixão,
1: tende misericórdia de nós e do mundo inteiro.
2: Pela sua dolorosa paixão,
1: tende misericórdia de nós e do mundo inteiro.
2: Pela sua dolorosa paixão,
1: tende misericórdia de nós e do mundo inteiro.
2: Pela sua dolorosa paixão,
1: tende misericórdia de nós e do mundo inteiro.
2: Pela sua dolorosa paixão,
1: tende misericórdia de nós e do mundo inteiro.
2: Pela sua dolorosa paixão,
1: tende misericórdia de nós e do mundo inteiro.
2: Pela sua dolorosa paixão,
1: tende misericórdia de nós e do mundo inteiro.
2: Pela sua dolorosa paixão,
1: tende misericórdia de nós e do mundo inteiro.
2: Pela sua dolorosa paixão,
1: tende misericórdia de nós e do mundo inteiro.
2: Pela sua dolorosa paixão,
1: tende misericórdia de nós e do mundo inteiro.

0: Jesus misericordioso,
1: eu confio em vós.
0: Salve, Rainha, Mãe de misericórdia,
1: vida, doçura, esperança, nossa salve. A vós bradamos, degredados filhos de Eva. A vós suspiramos, gemendo, chorando, neste vale de lágrimas. Eia, pois, advogada nossa, estes vossos olhos misericordiosos nós volvei, e depois deste desterro mostrai-nos, Jesus, bendito o fruto do vosso ventre, ó clemente, ó piedosa, ó doce sempre Virgem Maria.
0: Rogai por nós, Santa Mãe de Deus,
1: para que sejamos dignos das promessas de Cristo.
0: Graças e louvores se deem a cada momento
1: ao Santíssimo e Diviníssimo Sacramento.
0: Pedimos bênção cantando tão sublime sacramento.

Senhor Jesus Cristo, neste admirável sacramento nos deixastes o memorial da vossa paixão. Dai-nos venerar com tão grande amor o mistério do vosso corpo e do vosso sangue, que possamos colher continuamente os frutos da vossa redenção.

0: Graças e louvores se dêem a cada momento
1: ao Santíssimo e Diviníssimo Sacramento.
0: Juntos, bendito seja Deus, bendito seja o seu santo nome. Bendito seja Jesus Cristo, verdadeiro Deus e verdadeiro homem. Bendito seja o nome de Jesus. Bendito seja o seu sacratíssimo coração. Bendito seja o seu preciosíssimo sangue. Seja o seu sacratíssimo coração. Bendito seja o seu

0: anjos e nos seus santos. Oração pela Igreja e pela Pátria e juntos. Deus e Senhor nosso, protegei a vossa Igreja. Dai-lhe santos pastores e dignos ministros. Derramai as vossas bênçãos sobre o nosso Santo Padre Papa, sobre o nosso cardeal arcebispo, como seus bispos auxiliares e eméritos, sobre o nosso pároco, sobre todo o clero, sobre o chefe da nação e do Estado, e sobre todas as pessoas constituídas em dignidade, para que governem com justiça. Dai ao povo brasileiro paz constante e prosperidade completa. Favorecei com os efeitos contínuos da vossa bondade o Brasil, este arcebispado, a paróquia em que habitamos, a cada um de nós em particular e a todas as pessoas por quem somos obrigados a orar ou se recomendaram as nossas orações. Tende misericórdia das almas dos fiéis que padecem no purgatório. Dai-lhe, Senhor, o descanso e a luz eterna. Amém. E juntos, Pai nosso, que estais nos céus, santificado seja o vosso nome. Venha a nós o vosso reino, seja feita a vossa vontade, assim na terra como no céu. O pão nosso de cada dia nos dai hoje. Perdoai-nos as nossas ofensas, assim como nós perdoamos a quem nos tem ofendido. E não nos deixeis cair em tentação, mas livrai-nos do mal. Amém. Ave Maria, cheia de graça, o Senhor é convosco. Bendita sois vós entre as mulheres. Bendito é o fruto do vosso ventre, Jesus. Santa Maria, Mãe de Deus, rogai por nós, pecadores, agora e na hora da nossa morte. Amém.
1: Graças e louvores se dêem a cada momento
0: ao Santíssimo e Diviníssimo Sacramento.
1: Glória ao Pai, ao Filho e ao Espírito Santo.
0: Como era no princípio, agora e sempre. Amém.
1: Irmãos e irmãs, saudemos daqui do Santuário da Divina Misericórdia, nossa Arquidiocese do Rio de Janeiro, em Vila Valqueire. Queremos agradecer por essa oração da Hora Misericórdia juntos, que rezemos pelas ondas do Rádio Catedral da nossa Arquidiocese, como também TV Misericórdia, canal YouTube do nosso Santuário. Que Deus abençoe, protege, guarde. Queremos lembrarmos todos ouvintes do Rádio Catedral que mensalmente queremos fazer a nossa colaboração, colaborar que esse Rádio Catedral é Rádio Católico Único. Podia as ondas FM 106.7 ser ouvido a mais distante território do nosso estado, da nossa arquidiocese. Queremos também rezar por todos que pediram a nossa oração e convidamos todos os dias, aqui, 15 horas, do Santuário da Divina Misericórdia, em Vila Valqueire, a santuário da nossa arquidiocese. Agradecemos também por todos que diariamente aqui colaboram para que emissão seja realizada aqui do Santuário. E convidamos todos os dias. Lembramos que próxima segunda-feira a celebremos a mais querida de Aparecida. Rezemos Dia das Crianças. Queremos, nesse momento, coração preparar e responder com a sua presença às santas celebrações no dia de Nossa Senhora Aparecida, conforme os horários conhecidos à sua paróquia, à sua capela. Caros irmãos e irmãs, desejamos aqui do Santuário uma boa tarde. Após a

Santa Missa, a poi a Hino da Misericordia, permanecemos na oração, celebramos a Santa Missa da tarde e lembramos que hoje, aqui no santuário, tem a adoração dos jovens. Convidamos todos os jovens para estar presente a Jesus sacramentado na oração. Nossa gratidão, focando Jesus sacramentado, pedimos a misericórdia dele, cantando Hino da Misericórdia.

0: agora. Deus da misericórdia.
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11: Faltando 10 minutinhos para as 4 horas. Daqui a pouquinho tem ligação direta.

0: horas e 53 minutos, uma excelente tarde para você. Está aqui na Rádio Catedral FM. Nós vamos agora ao Cor Rio. Saber como está a situação do trânsito na cidade do Rio de Janeiro.
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0: Samuel Corrêa, boa tarde.
2: Muito boa tarde, Cláudia Jones. Boa tarde para você ligado aqui na Rádio Catedral FM. Uma boa tarde de sexta-feira. Já volta para casa com o trânsito lento. Para você que trafega na Avenida Ayrton Senna, deixando a Barra da Tijuca em direção à Lei Amarela, já observa dificuldades na passagem pela Cidade das Artes e no acesso à Ponte Santos Dumont. Na autoestrada Grajaú Jacarepaguá, ainda há pouco teve um acidente ali para quem vai em direção a Jacarepaguá, na altura do quilômetro 3,5. Atenção, porque a via já foi liberada e o trânsito está intenso para quem passa por esse ponto. Falando de vias expressas, na Avenida Brasil e na linha Picuilha, agora a movimentação está mais lenta em direção à Baixada Fluminense, já com o trânsito lento ali para o motorista que vai pela linha Picuilha a partir do Caju até a chegada praticamente à rodovia Washington Luiz, também a pontos de lentidão na Avenida Brasil, entre o trecho de Benfica até Ramos, e dificuldades para quem vai pegar a rodovia Presidente Dutra. Por enquanto, nos acessos à ponte Rio-Niterói, observa o trânsito já bem intenso, até com um pouquinho mais de retenção para quem sai do centro e vai ali pelo gasômetro em direção a ponte Rio-Niterói, deixando a cidade do Rio de Janeiro. Para mais informações sobre o trânsito, é muito fácil. Basta ficar ligado em nossas redes sociais, no @operaçõesrio. Para a Rádio Catedral, Samuel Corrêa, direto do Centro de Operações.
0: Faltando 5 minutinhos para as 4 horas. Uma boa tarde para você, que está por aqui na Rádio Catedral FM.

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14: Cheguei, alô gente, tá tudo apitando aqui, fazer o quê? Vou descontrolar tudo aqui, agora sim, boa tarde, sextou, hoje 9 de outubro, chegando com apitos, com microfonia, mas tá tudo certo, agora sim, você aí ligado na Catedral FM, manda sua mensagem, porque você sabe, hoje tem! Ligação direta. Para você participar e mandar aquele alô todo especial para quem você gosta, pedir a sua música, fazer a festa no ar da sua Rádio Catedral. Vamos juntos, chega mais, fica aí não, parado, não. Vamos nos mexer, mostrar essa alegria. E nessa levada, começando bem com Frutos de Mandigora. Chega mais. Frutos de Medjugorje no ar da Catedral.

0: 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Alô, Josi, saindo na pole position.
1: Boa tarde, Marcelo. Sou a Josi, da paróquia de São João Batista de Itaboraí. Gostaria de ouvir a música Não Estou Sozinho, com a banda Dominus e com a Ivete Sangalo. É, ofereço para você, nosso queridinho 2, alegria das nossas tardes, para as queridas amadinhas de fé, que o Senhor Jesus esteja aí nos guardando, nos protegendo nesses momentos difíceis que nós estamos vivendo, que a paz possa reinar no nosso país. Uma santa tarde para todos nós, a paz de Jesus, o amor de Maria.

0: Márcio, boa tarde para todos os ouvintes da Rádio Catedral. Aqui é Severina Rede, paróquia Sagrada Família da Maré. Legal, hoje tem, hoje graças tem. A Deus, ligação direta no ar. Ô Márcio, por favor, toca para mim, Cosme,
1: é isso,
0: espalha.
1: Aí, Cosme, vamos
0: tá
1: lá,
0: bom? Galera. Para todos os ouvintes. Fica com Deus e um bom final de semana, Márcio.

0: Espalha que hoje tem ligação direta.
1: Valeu, Catedral FM.
2: Oi, Márcio, boa tarde, tudo bom? Sextou, sextou em Cristo Jesus. E vamos ouvir um pagodinho com o Padre Omar. Peço a Deus, a gente tem que pedir a Deus, agradecer a Deus, honrar a Deus. Um ótimo final de semana. Fiquem na paz.

0: Peço a Deus. Sua bênção, Padre Omar.
1: Muito bom! Marilene Gornac pediu pagodinho com Padre Omar. E quem mais? 3231-3567. Esse é o Ligação Direto. Eu quero ouvir você. Quem vem? Quem chega? Alô? Oi? Diz aí.
2: Aí, Márcio, tô ligado aí na rádio. Olha a musicão aí que você colocou. Rogério Del Guardador.
1: Fala, Rogério.
2: Nosso pastor vai passar aqui na ilha hoje.
1: Maravilha.
2: E um grande abraço para todos vocês aí da equipe. Toca aquela música animada aí que você sempre toca, Márcio. E hoje tá aquele solzão bonito, tarde bonita e música bonita. E só falta agora chegar 100% à rádio, Márcio.
1: Verdade.
2: É isso aí. Rogério, taxista, um grande abraço aqui é 106.7.

Dá pra vida. E vida só em Deus, viu? O nome dele é Jesus. Jesus Christ. Vida pro seu coração, vida pro seu dia a dia, pra sempre. É vida. Dunga.

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6: Agora 4:30 no Rio, muita gente no trabalho, já voltando. Voltando do trabalho para casa, é isso? Tá na condução? Tá no táxi? Tá no aplicativo? Tá ligado na Rádio Catedral? E no Ligação Direta você manda a sua mensagem. Além disso, pede a sua música, né? Sextou, final de semana. Ai, segunda-feira. É, feriado nacional, dedicado a Nossa Senhora Aparecida, dia das crianças. E você, se sente, hein? Ainda tem aquela criança dentro de você? Que legal, é isso. Sempre muito alegre e fazendo festa. E aqui na Rádio Catedral, no Ligação, é mais ou menos por aí. A gente sempre faz uma festa, aquela festinha, e você é convidado para participar, para mandar o seu alô, pedir a sua música, e eu tô aqui só esperando você chegar. Quem chega agora é a Rita de Cássia. Oi, Rita!
7: Boa tarde, meu queridíssimo amigo Osso Santos e família Catedral. Eu sou Rita de Cássia, da paróquia Nossa Senhora da Conceição do Chico, São Gonçalo. Vamos ouvir Lugar Preferido com Ana Lúcia e Bruno Favione. Eu ofereço especialmente a você, né, adiantando as felicitações pelo dia de amanhã. Feliz aniversário, querido amigo. Vida longa, próspera, abençoada. Deus te abençoe ricamente. Nossa Senhora te cubra com seu manto sagrado, extensivo a todos da sua família. Amém.
8: Eu quero
7: como aos 150%. Hashtag de 10, vamos antecipar. Ou 60 mais, né? Quando puder. Concorda, Marcinho? Santo final de semana a todos. Salve Maria.
8: Preciso estar contigo.

0: Eu sou a Danair Pina, da paróquia Santo Antônio Amendoeira. Hoje eu venho agradecer a todos meus amigos, minhas amigas, os locutores da catedral, todos de um modo geral, que homenagearam minha mãe, dia 3, que fez 102 anos. E foi sentir a presença do carinho de todos meus amigos, minhas amigas, homenageando a minha mãe. Então, fiquei muito feliz. Então, eu quero homenagear essa gente linda que lembrou da minha mãe, Nair, que completou 102 anos. Eu queria homenagear com um Padre Zezinho, com uma música bem bonita aí do Padre Zezinho, porque esse pessoal merece, né? Então, uma boa tarde e um bom programa aí,
1: Um
0: Márcio.
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0: Beijo no
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0: coração.
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0: 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A moda nordestina. Aliás, ontem lembrei, hein? Mandei um alô todo especial para os nordestinos pelo dia de ontem. Ouvimos aí o Fábio Carneirinho e Padre Zezinho. Esta linda canção. Dona Nair, um beijo. Rita de Cássio, obrigado pelas palavras. E temos mais participação, 3231-3567. A sua participação é sempre muito bem-vinda e dá um colorido todo especial nessa sexta-feira.
1: Oi, Márcio, boa tarde. Eu sou Baraújo, da Divino Espírito Santo de Realengo. Chegou você levantando o astral. Toca para nós com o Padre Ricardo White, Noites Traiçoeiras. Ofereço para você, para todos os ouvintes, para as amadinhas amigas de fé, desejando a todos um final de semana repleto de bênçãos, muitas alegrias e beijos no coração de cada um, e paz e bem.

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6: Boa tarde! 3231-3567, estou esperando você. Do Ligação Direta.
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6: E por aqui o Luiz dos Santos Rodrigues. Boa tarde, amigo Márcio Santos. Eu sou o Luiz, compositor do Rio. Meus parabéns, paz, saúde, harmonia e que essa data seja muito importante para você e sua família. Felicidades. Quero ouvir a música do Frei Gilson. Quero oferecer para você todos os aniversariantes rumo aos 120%. Obrigado, Luiz, compositor, pelas palavras. Lembrando muito bem, rumo aos 120%. 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

0: Muito bem, a sua participação sempre muito bem-vinda no ar da sua Rádio Catedral, a queridinha. Olha quem chega sorrindo.
1: Hoje tem!
0: Hoje
1: uma
0: tem!
1: Uma maneira especial do meu amigo, meu irmão, Márcio Santos, irmão do coração.
0: Olha
1: Márcio,
0: ela! Oi!
1: Viver é algo que vai além do tempo.
0: É.
1: É mais do que conquista e sucesso passageiro.
0: Verdade.
1: É saber que o valor da nossa existência consiste em deixar por onde passamos
0: isso.
1: Um pouco do que somos.
0: Do que somos.
1: Que o dia 10 de outubro,
0: opa,
1: traga raio de luz, ilumine o seu caminho e transforme o seu coração a cada dia.
0: Que lindo!
1: Tá? Feliz aniversário! Aniversário, meu irmão, parabéns.
0: Obrigado, obrigado, pelas palavras, viu?
1: Parabéns, meu irmão, coração, curte bem o seu Natal de amanhã, tá? Escolhe um louvor bem bonito aí que você gosta, né?
0: Eu escolhi? Então tá.
1: Nunca perca a esperança aí. Aquele abraço.
0: Aquele abraço, Ilse, obrigado. Olha, então vou escolher, hein?
1: Ai,
0: vou tocar uma canção. Ela chama-se Alfa e Ômega. É uma canção gravada por um amigo compositor de Cabo Frio. Chama-se Livingston Farias. E a Sandra Jaber regravou. E você vai ouvir agora.

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7: 3231-3567, sua participação, Ligação Direta da sua Rádio Catedral FM, a queridinha, 5:03. Joana Angélica Santana dos Santos, eu falei dois Santos, assim como temos Márcio Santos, temos a Joana Angélica Santana dos Santos. Boa tarde, Márcio Santos, tudo bem? Então, já adiantando, seu Niver, a parabenizá-lo, Deus abençoe sempre sua vida e que não nos deixem faltar esse bom humor, alegria e paz que você nos passa. Obrigado. E ela pede aqui a Joana Angélica de Anchieta, a música com... Agora é com a Maíra Jaber, não é isso? Toquei ainda há pouco, foi a Sandra, a mãe, Sandra Jaber. Então tá, combinado. Você pede essa linda canção na voz de Maíra Jaber, Nada Te Perturbe, Catedral.

Oi, Márcio, boa tarde. Aqui é Miriam de Cordovil. Lindíssima festa Nossa Senhora do Rosário. Vamos juntos rumo ao 100%. Nossa Senhora do Rosário, passa na frente. Se possível, toca a caminhada do Frei Gilson para mim, por favor.

Não sei se você lembra do dia que Jesus te chamou. Se Ele te chamou é porque Ele te ama. Deixa eu te falar uma coisa muito importante. Se Ele te chamou é porque Ele quer te ver feliz. Só tem um jeito de você ser feliz: com Jesus, seguindo Jesus. E por isso Ele te chamou, porque só tem esta forma de você ser feliz. Siga Jesus e o mínimo que você vai ser

bom servir. Larga tudo e vem. É o convite que ele te faz nessa caminhada. É só confiar. Aparecida Fátima apareceu. Olha aí, dia 12, dia da padroeira. E a Aparecida por aqui dá o seu recado. Ela é de Padre Miguel, faz parte da paróquia Cristo Ressuscitado. E diz: olá, Márcio Santos, tudo bem com você? Tudo. Por gentileza, você pode tocar Rio do Barros, Sua Vida por Mim? Ofereço especialmente a você e a todas as amadinhas de fé. E já louvo a Deus pelo dom da sua vida amanhã. Obrigado, minha amiga. Obrigado aí pelo carinho, pelas palavras. E ela diz que Nossa Senhora o envolva no manto sagrado dela. Feliz aniversário, Márcio Santos. Muito obrigado. Sua Vida por Mim. É o que canta Rio do Barros. Ligação direta.

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7: Muita gente voltando para casa, essa é a hora.
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7: Como é que tá o trânsito? Quero saber. Vamos ao Correio Centro de Operações e Resiliência da Prefeitura do Rio de Janeiro com informações do trânsito e também do tempo. Samuel Correia, alô Samuca, é você?
9: Alô Márcio, você ligado aqui na Catedral FM, uma ótima tarde, já finalzinho de tarde de sexta-feira, aliás, sextou, hein? Olha, a movimentação já está lenta na volta para casa pela linha vermelha, tem dificuldades para quem vai para a Baixada Fluminense a partir do Caju, chegada ao trecho da Maré, com retenções também no acesso à rodovia Washington Luiz. Já para quem opta pela Avenida Brasil e se depara com o trânsito um pouco mais parado, ali no acesso à linha amarela e também no trecho do Trevo das Missões e Trevo das Margaridas, para quem vai deixar o Rio de Janeiro neste feriado prolongado. Olha, a movimentação também está lenta nos acessos à ponte Rio-Niterói. Você que vai viajar, se adiante, sai de casa mais cedo. O trânsito está bem complicado ali no acesso pela Brasil, pela linha vermelha, e tem retenções também, reflexos na saída do centro por conta do caminho para a ponte de Niterói. Estou observando aqui dificuldades no viaduto do gasômetro, também na Avenida Francisco de Calho e pela Via Expressa do Porto, ali a Rodrigues Alves, já no trecho da rodoviária do Rio. A Presidente Vargas tem trânsito intenso, mas sem grandes complicações para quem está pela pista central. Aliás, é uma boa opção para você que sai do centro e vai em direção ali à Praça da Bandeira ou seguir em direção às vias do Maracanã. Agora, falando sobre o tempo, porque muita gente quer saber como é que vai ficar o tempo neste fim de semana. E de acordo com o Sistema Alerta Rio, amanhã vai ser um dia de calorão como foi hoje, máxima prevista de 37 graus, mas tem essa possibilidade de pancadas de chuva no final da tarde. Já no domingo, céu parcialmente nublado e também com possibilidade de pancadas de chuva no final do dia. Para mais informações sobre o tempo e também sobre o trânsito, é muito fácil, basta ficar ligado e seguir as redes sociais do Centro de Operações no @operaçõesrio. Para a Rádio Catedral, Samuel Correia, direto do Centro de Operações.
7: Valeu, Samuca! Obrigado aí pelas informações, um abraço a todos do Correio. Nessa hora, o nosso querido Adelson Sampaio deve estar por onde? Está a caminho de casa? Já chegou? É, ou ainda não? Quero saber, ô Adelson, você está por onde, Adelson? Conta pra gente aí, quero saber como é que você está e dá o seu recado também.
10: Boa tarde, Márcio. Aqui quem fala é Adelson Sampaio, da paróquia de Santana e São Sebastião, da Ilha de Guaratiba. Mandar um abraço e um beijo aí especial para a Cláudia. Um grande abraço para todos os amigos e amigas e ouvintes da rádio. E deixar uma mensagem aí para eles. Meu querido, se você ainda não é amigo da rádio, torne-se um amigo da Rádio Catedral. Se você já é, dá aquela colaboraçãozinha extra, amado, que Deus te dará em dobro. Meu querido, se você puder, Toca pra mim aí, missionário Shalom, mais que tudo. Um grande abraço e um abençoado final de semana esse povo lindo da Rádio Catedral.
7: Só comigo, Adelson. Foi. Ele tá no carro. Tá no carro ouvindo a Catedral e deixou um recado importante. 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Tem mais participação antes da música que o Adelson pediu? É a última de hoje? É a última? Poxa, acabou.
10: Boa tarde, Márcio, aqui quem fala é o Adelson Sampaio da Pará.
7: Segura a onda aí que daqui a pouquinho eu toco pra você. A Tânia Nadaz, boa tarde, amigo Marcinho, irmão e toda a família Catedral. Eu ouvi isso mesmo, parabéns para você nesta data querida, muitas felicidades e anos de vida. É, meu querido, que Deus o abençoe sempre e te conduza a caminhos de paz e amor e te faça feliz. Tenho um carinho especial por você, por ser essa pessoa maravilhosa em nossa vida. Feliz aniversário com todo o carinho do meu coração. Obrigado, Tânia Nadaz. Maria de Lourdes, tudo bem, minha querida?
8: Boa tarde, Márcio Santos. Sou Maria de Lourdes, sou da paróquia Santo Antônio Amendoeira. Hoje, como amanhã não tem programa, né, Márcio, de ligação direta, quero desejar um feliz aniversário para você. Tudo de bom, muita saúde. Que Jesus e Maria proteja você onde quer que você estiver, te livre de todo mal e um feliz aniversário, tudo de bom. Márcio, coloca a música do Tony Alisson aí para mim. Ofereço a você a marca da vitória, tá, Márcio? Fica com Deus, uma boa tarde, um final de semana pra você, tá? Tchau.
7: Obrigado, Maria de Lourdes, vou guardar essa canção aí no coração, viu? Não vou ter tempo pra tocar, mas obrigado. Olha aí, mandando o Pix, abençoando a nossa meta, o Carlos, Antônio Carlos, taxista da Gardenia Azul, vamos ajudar. Antônio Carlos, taxista, já mandou aqui o Pix, ele é da Gardenia Azul, já fiz meu algo a mais. Parabéns, meu amigo, muitos anos de vida, paz, saúde, Deus no coração. Antônio Carlos, taxista da Gardenia Azul, tá ligadinho. E Lizete, oi Lizete, cadê você, minha amiga? Diz aí o recado.
11: Márcio, boa tarde. Deus te abençoe, te proteja, te guarde, te dê muita saúde, muita paz, muitas alegrias. Saúde, saúde, saúde, saúde, que você seja uma pessoa sempre muito feliz. Pessoa sendo muito feliz pode ser a pessoa como você é. Alegre, comunicativo, carinhoso, aceita as coisas que a gente pede numa boa. Você é gente. Deus te abençoe, viu? E no próximo som eu ofereço para você e para todas as amadinhas de fé, que eu sou apaixonada por elas todas. São irmãs maravilhosas. Deus te abençoe.
7: Viva as amadinhas de fé! Viva!

0: 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Missionário Shalom, mais que tudo. Daqui a pouquinho ainda tem Banda Dom, hein? Então fica ligadinho aí e já já encontro com os bispos com Dom Assis.
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4: Meus irmãos e minhas irmãs, Deus seja louvado por mais uma vez termos a alegria de estarmos aqui na nossa catequese em família, onde aprendemos, como já mencionamos aqui, a doutrina da Igreja, coisas simples, o Pai Nosso, a Ave Maria, os mandamentos da lei de Deus, os mandamentos da Igreja, para a nossa primeira comunhão, o ato de contrição. Aprendemos a confessar os nossos pecados. Eu, pecador, me confesso. Sem dúvida nenhuma, é um hino maravilhoso, onde a pessoa se apresenta como pecadora. Enquanto nós vemos aí tantos mestres e não sei o quê, metendo o dedo na sua cara que você é pecador, que tem que fazer isso, tem que fazer... Se você for observar, eles não são aqueles que fazem, mas aqueles que dizem aquilo que você deve fazer. E, evidentemente, às vezes vivemos um momento difícil, a pessoa levada por aquela avalanche de promessa que vai ganhar isso, vai ganhar aquilo, vai ficar mais bonito. Quando entramos na existência sem nada, por mais que nos paramente de diversas maneiras, sem nada saímos. Nu eu entrei na existência e nu eu vou sair dessa existência. Todavia, aprendemos a palavra do Senhor. Já mencionei aqui, aprendemos em casa com nosso papai, com a nossa mamãe, que nos ensinam o caminho do céu. Lembro-me que a minha mamãe dizia: rezem para que eu ouça, mas rezem alto e devagar. O Pai Nosso. Rezávamos: Pai Nosso que estás nos céus. Reza agora Ave Maria. Ave Maria, cheia de graça, o Senhor é convosco. Reza Salve Rainha. Salve Rainha, Mãe de Misericórdia. O Credo. Creio em Deus Pai Todo-Poderoso. E assim nós íamos recitando de modo simples as pequenas orações e profundas orações que aprendíamos com nosso papai e com a nossa mamãe. A palavra de Deus, esta palavra que penetra em nosso coração. Há um tempo atrás, conversando com um amigo, ele dizia: mas o senhor já observou essa avalanche de salvadores que há por aqui? Todos eles se arvorando perfeito, dizendo a você: onde é o caminho do céu, como já mencionei aqui, e não sabe o caminho da prefeitura, no entanto, nos fala que você tem que fazer isso, que você não diga o que os outros devem fazer. Deixe que eles façam. Diga aquilo que você deve fazer. Até porque, muitas vezes, você se apresenta aí como perfeito. Parece que está todo mundo errado. Você tem que fazer isso, tem que fazer aquilo. Tem que fazer para Nosso Senhor. Eu tenho e faço com alegria. Mas não por causa de você. Eu faço com alegria apesar de você. A palavra de Deus penetra em nosso coração e ela incendeia, vamos dizer assim, tudo aquilo que é necessário para a nossa caminhada. Cada dia subimos a montanha. Cada dia carregamos a nossa cruz. Você já observou que se fala muito pouco em cruz? É sempre isso que você vai ter. Suscita na pessoa um anseio, uma ambição. Há um programa aí que chama uma pessoa com uma certa idade para correr. A nossa natureza nos diz de modo claro e preciso o que fazer, como fazer e por que fazer. Outro dia eu estava assistindo uma senhora, uma certa idade como eu, estou com 92, né? Querendo que ela saísse correndo como ela tivesse que, digamos assim, alcançar uma distância em poucos segundos, não em minutos. Meu querido, leia a palavra do Senhor. Ah, mas eu sou pecador. Quem não é pecador? E você vai ficar admirado que aqueles que... Sou pecador. Quem não é pecador? E você vai ficar admirado.

0: em comunidade diferente, eu me lembro de um pastor metodista que me ajudou o máximo na minha viagem pela primeira vez que fazia para o Canadá. Era a primeira vez, sim. Aquele pastor se preocupou tanto comigo como se eu fosse membro da comunidade dele. Ele podia ter dito assim, né, da minha comunidade. Pai. Por quê? Porque ele viu ali aquele filho de Deus, eu, jovenzinho, né, sem saber para onde ir. Sabia para onde ia, mas não sabia como ia. E ele se dedicou ali como se eu fosse membro da comunidade efetiva dele. Em outros momentos tive a oportunidade de conhecer jovens desse mesmo segmento, excelente. Lembro-me que estava pregando, digamos, umas missões e, evidentemente, não tinha previsto onde fazer alimento. Essa família, uma família metodista, abriu as portas para que eu fizesse a refeição com eles, sem me solicitar nada. Souberam que eu estava ali pregando e tudo mais, né? Viram em mim a pessoa do Senhor. Não, padre, fique à vontade. Eu era jovenzinho. Pois bem, essa nossa meditação que nós fazemos aqui nos leva a encontrar nos outros a presença do Senhor. Pertence a Ele, a comunidade que pertencer. Que eu não me arvore como a grande maioria se arvora. Se arvora o quê? Se você convivesse diariamente com muitos deles, você diz assim, é um outro, não é o mesmo. Pois bem, vamos aproveitar essa meditação de hoje, ver no outro a presença de Jesus. Ver no outro aquele que nos fala das coisas boas, nos leva a aceitá-las com alegria. Nessa meditação de hoje, eu gostaria de pregar no sentido da irmandade. Somos irmãos uns dos outros. Não estamos aqui para rir da desgraça de quem quer que seja. Podemos dizer que pomos em prática, e assim o fazemos, quando amamos os nossos inimigos. Observe, não é só gostar, não. Amai-vos os vossos inimigos. Eu termino com o Pai Nosso que estás nos céus. Santificado seja o vosso nome. Venha a nós o vosso reino. Seja feita a vossa vontade, assim na terra como no céu. O pão nosso de cada dia nos dai hoje. Perdoai as nossas ofensas, assim como nós perdoamos a quem nos tem ofendido. Não nos deixeis cair em tentação, mas livrai-nos do mal. Que Deus nos abençoe, em nome do Pai, do Filho e do Espírito Santo. Mas eu não poderia terminar somente assim. Salve Maria! Salve Maria!
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2: A sintonia da felicidade, agora 5h45, daqui a pouquinho as informações chegando e você bem informado no ar da sua rádio Catedral FM. Obrigado pelo carinho de todos, pelas mensagens, por tudo que foi o programa de hoje, aquele alô especial que você enviou para o seu amigo Márcio Santos, muito obrigado. A Gilce, ela diz aqui, boa tarde Márcio, parabéns, muitas felicidades, saúde e sucesso, ofereço uma música do Frank Aguiar. Eu vou ficar devendo essa, não tenho tempo, eu já me comprometi com pouco tempo que tenho agora, fazer o quê, não é? Boa tarde Márcio, estou passando para lhe desejar muitos anos de vida, tem áudio, tem? Vamos ouvir?
3: Boa tarde Márcio Santos, tudo bem com você? É Margarete do Centro do Rio. Estou passando para lhe desejar muitas felicidades nesse dia do seu aniversário, tá bom? Que você continue sempre esse locutor agradável, sempre atendendo os nossos pedidos. Que Deus abençoe a você hoje e sempre. Eu peço a música Fiat, Faça-se, com a banda Dom. Abraços.

0: esquecerei. Não te esquecerei. Não. Você é meu amigo, você é minha amiga. Juntos no ar da Catedral FM, vamos ficar bem informados? Vamos?
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0: Muito bem, agora no Rio são 5 horas e 52 minutos. Essa é a hora de você ficar bem informado no ar da sua rádio Catedral FM. Hoje, 9 de outubro de 2026, sexta-feira, 5h52. E os destaques do Jornal 106. Pix ultrapassa 1 bilhão de chaves cadastradas no Brasil. Operação fiscaliza as condições de trabalho doméstico. Rio de Janeiro celebra Nossa Senhora Aparecida e recorda os 95 anos de sua proclamação como padroeira do Brasil. Estas e outras notícias na segunda edição do Jornal 106, que começa agora.
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0: O Tribunal Regional Eleitoral do Rio de Janeiro vai fazer uma nova totalização de votos para governador do estado neste sábado. E nós temos mais informações que chegam com o Gésio Passos. Gésio, é você.
3: O reprocessamento vai ocorrer porque o Tribunal Superior Eleitoral anulou os votos de Antony Garotinho, do Republicanos, nesta quinta-feira, após o indeferimento da candidatura dele. A medida deve confirmar Douglas Ruas, do PL, como vencedor da eleição para governador no primeiro turno. A totalização é quando a Justiça Eleitoral atualiza o resultado de um pleito após decisão judicial que altera a situação jurídica de candidaturas, partidos ou coligações. O TRE afirma que não é uma recontagem de votos. A apuração registrada nas urnas permanece rigorosamente a mesma. O que muda é o cálculo matemático feito para definir quais votos são legalmente válidos para a proclamação do resultado final.
0: Obrigado, Gésio. Uma operação para fiscalizar as condições de trabalho doméstico vai começar em municípios do estado do Rio de Janeiro. Reportagem dessa vez com Tatiana Alves.
4: Uma operação para fiscalizar as condições de trabalho doméstico vai começar em municípios do estado do Rio de Janeiro. A ação foi apresentada nesta quinta-feira por auditores fiscais do trabalho durante um encontro no centro da capital fluminense. O objetivo é combater a informalidade e ampliar a conscientização sobre os direitos dos trabalhadores domésticos, categoria que muitas vezes permanece invisível e enfrenta dificuldades para ter os direitos garantidos. No evento, trabalhadores e empregadores receberam orientações sobre a legislação trabalhista, segurança e saúde no trabalho doméstico. A iniciativa também faz parte da campanha nacional voltada para a promoção de condições dignas e seguras para quem atua no setor. Segundo os auditores fiscais, a operação terá ações de diálogo social e autuação, caso sejam encontradas irregularidades. A intenção é esclarecer direitos e deveres, incentivar a formalização dos vínculos empregatícios e contribuir para a regularização das relações de trabalho. Presente ao encontro, o auditor fiscal do trabalho, Raul Vital Brasil, pondera que o registro profissional é a primeira estratégia de combate a condutas abusivas cometidas por empregadores.
5: A formalização é a porta de entrada para os direitos trabalhistas e previdenciários. A formalização traz vários direitos aos trabalhadores e trabalhadoras. Outra questão é combater as fraudes, né? Hoje em dia existem muitos trabalhadores e trabalhadoras que atuam por meio de MEI ou outra forma de contratação, uma pejotização. É uma forma também, combatendo a fraude, você traz os recolhimentos de FGTS, recolhimentos previdenciários. Então, todas essas questões, mais ainda a questão de segurança do trabalho, eu digo que é um tripé que traz direitos aos trabalhadores e trabalhadoras domésticos.
4: Quem também participou do evento foi a presidente do Sindicato Municipal dos Trabalhadores Domésticos, Maria Isabel Monteiro, que trabalhou por quase 30 anos como empregada doméstica. Ela reforça que a maioria das queixas da categoria tem como base a falta de cumprimento da legislação trabalhista. As denúncias de irregularidades também terão papel importante. As informações encaminhadas por terceiros ou pelos próprios trabalhadores podem ser dadas de forma sigilosa no portal gov.br, pelo canal de denúncias do Ministério do Trabalho e Emprego ou pelo telefone 158. Casos mais graves podem ser denunciados pelo telefone 21 2253 1177 ou pelo Disque 100.
0: O número de chaves PIX cadastradas no Brasil ultrapassou a marca de 1 bilhão em setembro, segundo dados divulgados pelo Banco Central. O sistema encerrou o mês com 1 bilhão e 8 milhões de registros, um crescimento de aproximadamente 80 milhões de chaves desde o fim do ano passado. Apesar do número expressivo, a quantidade de chaves não corresponde ao total de usuários, já que uma mesma pessoa pode cadastrar mais de uma. Atualmente, o PIX reúne cerca de 170 milhões de clientes entre pessoas físicas e empresas. Mais da metade das chaves cadastradas é do tipo aleatória, que permite receber transferências sem a necessidade de compartilhar dados pessoais, como CPF, telefone ou e-mail. O crescimento também se reflete no volume de operações. Somente em setembro foram realizadas 7 bilhões e 100 milhões de transações, movimentando aproximadamente 3 trilhões e 200 bilhões de reais. O Banco Central reforça a importância de conferir os dados do destinatário antes de confirmar qualquer transferência, como medida de prevenção a golpes e fraudes. Agora vamos aos destaques do Centro de Operações e Resiliência da Prefeitura do Rio de Janeiro, onde Júlia Cotrim acompanha a situação do trânsito e traz a previsão do tempo. Júlia?
1: Na Zona Sul, retenção no entorno da Lagoa, nas avenidas Borges de Medeiros e Epitácio Pessoa, em direção ao Túnel Rebouças. Também há retenções na Gávea, nos dois sentidos da Avenida Padre Leonel Franca. Na Barra da Tijuca, dificuldade nas avenidas Ministro Ivan Lins, Armando Lombardi e Américas, em direção ao Recreio. No mesmo sentido, há trânsito lento na Avenida Lúcio Costa, na altura da Praça do Ó. Já a Avenida Ayrton Senna apresenta retenções entre a Cidade das Artes e a Vila do Pano, sentido linha amarela. Na zona portuária, há lentidão nas avenidas Francisco Bicalho e Rio de Janeiro, em direção à Avenida Brasil, com reflexos na Avenida Rodrigues Alves e na Rua Equador. Também há retenções no viaduto do Gasômetro. No Meier, dificuldade na Rua 24 de Maio e na Rua Arquias Cordeiro. Nas vias expressas, dificuldade na linha vermelha em direção à Baixada, entre o Caju e o acesso à rodovia Washington Luiz. No sentido centro, retenção a partir do Galeão até o acesso à Ponte Rio-Niterói. Na Avenida Brasil, a lentidão desde o Caju até a Maré e de Irajá até Bangu, em direção à Zona Oeste. No sentido centro, trechos de congestionamento em Cordovil e da Penha até o acesso à Ponte Rio-Niterói. Já a linha amarela está com retenção desde o Fundão até Bom Sucesso, no sentido Barra. Em direção ao Fundão, boas condições. O tempo segue estável na cidade do Rio. Para a noite de hoje, a previsão é de nebulosidade variada, ventos fracos a moderados e não há previsão de chuva. Ao longo do dia, as temperaturas variaram entre 36 e 20 graus. No sábado, as temperaturas estarão elevadas, com máxima de 37 graus. Há possibilidade de pancadas de chuva e rajadas de vento a partir da tarde. No domingo, o tempo permanece instável, com previsão de pancadas de chuva no fim do dia. Outras informações sobre o trânsito e a previsão do tempo estão nas redes sociais do COR, no arroba Operações Rio. Para a Rádio Catedral, Júlia Cotrim, direto do Centro de Operações.
0: Oração do Ângelus é daqui a pouquinho. Na sequência, você é convidado a rezar a oração do Ângelus com o cardeal e arcebispo da cidade de São Sebastião do Rio de Janeiro. Já já, Orani João Tempesta com você na oração do Ângelus. Nossa Senhora da Conceição Aparecida é celebrada nesta segunda-feira, dia 12 de outubro. E neste ano, a Arquidiocese de São Sebastião do Rio de Janeiro a recorda os 95 anos da proclamação solene da padroeira, realizada em 31 de maio de 1931, na então capital federal. A cerimônia, presidida pelo cardeal Sebastião Leme, reuniu cerca de 1 milhão de pessoas e marcou a confirmação oficial do título concedido pelo Papa Pio XI em 1930. Para o arcebispo do Rio de Janeiro, cardeal Orani João Tempesta, a celebração recorda a importância de Nossa Senhora Aparecida como símbolo de unidade, paz e fraternidade entre os brasileiros. Na segunda-feira, às 7:30 da manhã, Dom Orani presidirá a Santa Missa no Centro de Visitantes Paineiras, em comemoração aos 95 anos da inauguração do Monumento ao Cristo Redentor. Às 10 horas, o cardeal vai celebrar na paróquia Nossa Senhora Aparecida, na Penha Circular, com o tema Feliz Aquela que Acreditou. Após a celebração, visitará a ação social promovida pelo Cristo Redentor na Catedral Metropolitana. Às 6 da tarde, Dom Orani presidirá a missa solene na paróquia Nossa Senhora da Conceição Aparecida, no Caxambi. Na ocasião, será realizada a leitura do decreto de elevação da paróquia a santuário arquidiocesano. A devoção à padroeira teve início em 1717, quando três pescadores encontraram sua imagem nas águas do Rio Paraíba do Sul, em São Paulo. Em 1980, o dia 12 de outubro foi instituído como feriado nacional. Atualmente, o Santuário Nacional de Aparecida recebe milhões de peregrinos todos os anos. Ao recordar os 95 anos da proclamação, a Arquidiocese do Rio renova o convite à oração pela paz, pela fraternidade e pela unidade do povo brasileiro. Diversas comunidades também terão missas e atividades especiais em homenagem à Nossa Senhora Aparecida. Confira a programação completa das paróquias dedicadas à Padroeira do Brasil no site arquirio.org. Com produção de Rita Vasconcelos e locução de Márcio Santos, o Jornal 106 fica por aqui e volta na segunda-feira às 7:30 da manhã. 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

Em nome do Pai, do Filho e do Espírito Santo. Amém. Que a paz do Senhor seja com todos vocês, caríssimos amigos e irmãos. Nós, nesse mês do Rosário, mês das missões, nesse final e início da próxima semana, depois de termos vivido o momento mariano com Nossa Senhora do Rosário, no último dia 7, temos agora dois outros momentos também importantes com relação a Nossa Senhora. Neste segundo domingo de outubro, nós comemoramos com todo o norte do Brasil a festa solene do Círio de Nazaré, sempre no segundo domingo de outubro. E na segunda-feira, com todo o Brasil, dia 12 de outubro, Nossa Senhora Aparecida, que é também o dia da inauguração do Cristo Redentor aqui no Rio de Janeiro, também dia da criança, do descobrimento da América, enfim, todos os acontecimentos que vão marcando a nossa vida e a nossa caminhada. O Círio de Nazaré, achamos aqui a oportunidade de receber a imagem peregrina aqui no mês de julho, de 9 a 12 de julho, meus irmãos e irmãs, e o tema do Círio de Nazaré, que nós já vivemos aqui no Rio também, o mesmo tema, Maria, missionária que nos dá Jesus. Nós depois vamos falar sobre isso na semana que vem, quando iremos comemorar o 100º Dia Mundial das Missões e justamente lembrar Maria, missionária que nos dá Jesus. A grande missão de Maria é essa, de nos dar Jesus Cristo. É de seu sim ao Senhor, para que se cumprisse na sua vida a vontade de Deus. E a grande missão de Maria foi dar Jesus para a humanidade, gerar, gestar o Filho de Deus, dar sua carne e seu sangue para que fosse gestado o Filho de Deus. E aí Jesus nasce de Maria Virgem em Belém. E depois disso, passa a viver em Nazaré, e depois da idade adulta, colocando sua base em Cafarnaum, vive e anuncia a boa notícia para todos, da salvação e da libertação. Por isso, Maria, missionária que nos dá Jesus, é também para todos nós a inspiração da que nós somos chamados a viver também, como Maria, a levar Jesus Cristo às pessoas. Nesse tempo das missões que nós vivemos, e toda a igreja é permanentemente missionária, nós somos chamados a viver permanentemente em missão, nós somos chamados como Maria a levar Jesus Cristo às pessoas, ao mundo de hoje, de ontem e de sempre. Portanto, meus irmãos e irmãs, com toda a tradição paraense, esse final de semana, rezemos a Nossa Senhora de Nazaré para que possamos também fazer o mesmo, levar Jesus Cristo às pessoas. Senhora de Nazaré, da antiga raiz de Jessé, da casa real de Davi, descendente de São Joaquim e Santana, sempre que a angústia, o medo e a solidão me abatem, me entrego em teus braços, ó Mãe. Como criança carente em busca de alívio, carinho e proteção, mergulho em teu coração imaculado e consagro a ti, querida Mãe, o meu passado e todas as minhas lembranças, o momento presente e todas as suas aflições, o meu futuro e a vida eterna que Deus me reserva no céu. O sacramento do batismo que um dia recebi me tornou filho de Deus e filho teu, ó Mãe, e fez-me também herdeiro do teu reino. Por isso, venho agora renovar diante de ti, Virgem de Nazaré, as promessas do meu batismo, e para que eu possa ser fiel a elas até o fim da minha vida, peço a tua intercessão junto ao teu filho Jesus. Doce Senhora de Nazaré, a ti eu consagro agora as minhas aspirações, meus projetos, meus sonhos, minha missão, minhas realizações, tudo que tenho e tudo que sou. Consagro também todos os dias restantes da minha vida terrena, pedindo por eles a tua intercessão e a tua bênção materna, para que sejam dias serenos, cheios de paz e de muitas graças. Quero também te consagrar desde já, Senhora de Nazaré, o momento de minha morte, quando por tuas mãos e amparado pelos braços do teu esposo São José, poderei finalmente ver o teu rosto, abraçar teu filho Jesus e contemplar a glória do Pai, no amor infinito do Espírito Santo. Amém. Tanto meus irmãos e irmãs, unidos a toda a tradição de Belém do Pará, vivamos intensamente nesse final de semana o Círio de Nazaré. Que seja Maria,
missionária que nos dá Jesus, contemplando cada vez mais a importância de vermos o nosso batismo e a nossa vida cristã, para como Maria levar Cristo Jesus ao mundo, de ontem, de hoje, de sempre. Em Belém vivem, neste final de semana, o 234º dos filhos de Nossa Senhora de Nazaré. Que nós vivamos intensamente essa vocação missionária como a de Maria. Agora rezemos. O anjo do Senhor anunciou a Maria e ela concebeu do Espírito Santo. Ave Maria, cheia de graça, o Senhor é convosco, bendita sois vós entre as mulheres e bendito é o fruto do vosso ventre, Jesus. Santa Maria, Mãe de Deus, rogai por nós, pecadores, agora e na hora de nossa morte. Amém. Eis aqui a serva do Senhor, faça-se em mim segundo a vossa palavra. Ave Maria, cheia de graça, o Senhor é convosco, bendita sois vós entre as mulheres, e bendito é o fruto do vosso ventre, Jesus. Santa Maria, Mãe de Deus, rogai por nós, pecadores, agora e na hora de nossa morte. Amém. E o Verbo se fez carne e habitou entre nós. Ave Maria, cheia de graça, o Senhor é convosco. Bendita sois vós entre as mulheres, e bendito é o fruto do vosso ventre, Jesus. Santa Maria, Mãe de Deus, rogai por nós, pecadores, agora e na hora de nossa morte. Amém. Rogai por nós, Santa Mãe de Deus, para que sejamos dignos das promessas de Cristo. Oremos. Infundi, Senhor, em nossos corações a vossa graça, vos suplicamos, a fim de que nós, que conhecendo pela anunciação do anjo a encarnação de Jesus Cristo, vosso Filho, cheguemos por sua paixão e morte de cruz à glória da ressurreição, pelo mesmo Cristo Senhor nosso. Amém. Glória ao Pai, ao Filho e ao Espírito Santo, como era no princípio, agora e sempre. Amém. Glória ao Pai, ao Filho e ao Espírito Santo, como era no princípio, agora e sempre. Amém. Glória ao Pai, ao Filho e ao Espírito Santo, como era no princípio, agora e sempre. Amém. E a todos vós, caríssimos amigos e irmãos, abençoe-vos o Deus Todo-Poderoso, Pai e Filho e Espírito Santo. Amém.

0: A sintonia da felicidade, agora no Rio são 6h11. Dentro de instantes, vamos acompanhar juntos a Santa Missa pelos amigos da Rádio Catedral FM, diretamente da Capela Nossa Senhora da Conceição, no edifício São João Paulo II, na Glória. A celebração será presidida por Dom Iansen Vieira Franco, que veio de Guaxupé, das Minas Gerais, é um dos bispos auxiliar aqui do Rio de Janeiro, da Arquirio, e você vai estar rezando juntamente com ele em ação de graças pelos amigos da rádio aniversariantes de hoje. Juntos vamos estar então rezando daqui a pouco, mas antes vamos citar aqui os nossos ouvintes, amigos aniversariantes desse 9 de outubro de 2026. Nossos parabéns a Alice Augusto Borges, Antônio Augusto Rocha Martins, Carlos Alberto Marques, Carlos Eduardo Pinto de Azevedo, Célia de Oliveira Cunha, Clementina Joana Mendes, Cristiane Silva Figueiredo da Mata. Parabéns a Dalvina de Oliveira Nascimento, Eliane de Souza Matos, Fábio Siqueira de Castro, Henrique Ferreira da Silva Filho, Hilda Lopes Rodrigues da Silva, Jorge Peixoto, José Rodolfo Lopes, Kátia de Melo Senra, Lucinéia da Silva Siqueira, Margarete Silva de Briggs, Maria da Glória Lira dos Santos, Maria do Carmo de O Silva, Maria Moura Silva, Maria Renilda de Almeida Pinho, Nídia Maria Perpétua de Oliveira, Raquel Bestimol Obadia, Regina Célia da Silva Santos e Rita Maria Saint Just. A todos parabéns, muitos anos de vida e vamos juntos à Santa Missa.
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0: Em nome do Pai, do Filho e do Espírito Santo.
1: Amém.
0: O Deus da esperança que nos cumula de toda alegria e paz em nossa fé, pela ação do Espírito Santo, esteja convosco.
1: Bendito seja Deus que nos reuniu no amor de Cristo.
0: Saúdo fraternalmente a todos que estão presentes aqui na capela, no nosso prédio São João Paulo II, e a todo você que nos acompanha pela Rádio Catedral, esta celebração da Santa Eucaristia nesta sexta-feira, da 27ª semana do tempo comum da nossa liturgia. Vamos rezar nas intenções que já foram mencionadas, que estão aqui sobre o altar, e também aquelas que trazemos no nosso coração. Irmãos e irmãs, reconheçamos os nossos pecados para celebrarmos dignamente os santos mistérios. Confessemos os nossos pecados.
2: Confesso a Deus Todo-Poderoso e a vós, irmãos e irmãs, que pequei muitas vezes por pensamentos e palavras, atos e omissões, por minha tão grande culpa, e peço à Virgem Maria, aos anjos e santos, e a vós, irmãos e irmãs, que rogueis por mim a Deus nosso Senhor.
0: Deus Todo-Poderoso, tenha compaixão de nós. Perdoe os nossos pecados e nos conduza à vida eterna.
1: Amém.
0: Senhor, tende piedade de nós.
1: Senhor, tende piedade de nós.
0: Cristo, tende piedade de nós.
1: Cristo, tende piedade de nós.
0: Senhor, tende piedade de nós.
1: Senhor, tende piedade de nós.
0: Oremos. Deus eterno e todo-poderoso, que no vosso imenso amor de Pai nos concedeis mais do que merecemos e pedimos, infundi em nós vossa misericórdia, para perdoar o que nos pesa na consciência e para nos dar mais do que a oração ousa pedir. Por nosso Senhor Jesus Cristo, vosso Filho, que é Deus, e convosco vive e reina na unidade do Espírito Santo por todos os séculos dos séculos.
1: Amém. Leitura da carta de São Paulo aos Gálatas. Irmãos, ficai cientes que os que creem é que são verdadeiros filhos de Abraão. E a Escritura, prevendo que Deus justificaria as nações pagãs pela fé, anunciou muito antes de Abraão: em ti serão abençoadas todas as nações. Portanto, os crentes são abençoados com o crente Abraão. Aliás, todos que põem sua confiança na prática da lei estão ameaçados pela maldição, porque está escrito: maldito quem não cumprir perseveramente tudo o que está escrito no livro da lei. Pela lei, ninguém se justifica diante a Deus. Isso é evidente, porque o justo vive pela fé. E a lei não se funda na fé, mas no cumprimento. Aquele que cumpre a lei, por ela viverá. Cristo resgatou-nos da maldição da lei, fazendo-se maldição por nós, pois está escrito: maldito todo aquele que é suspenso no madeiro. Assim, a bênção de Abraão se estendeu aos pagãos em Cristo Jesus. E pela fé recebemos a promessa do Espírito. Palavra do Senhor.
3: Graças a Deus.
1: E a resposta do nosso salmo será: o Senhor se lembra sempre da aliança.
3: O Senhor se lembra sempre da aliança.
1: Eu agradeço a Deus de todo o coração, junto com todos os seus justos reunidos. Que grandiosas são as obras do Senhor! Elas merecem todo o amor e admiração.
3: O Senhor se lembra sempre da aliança.
1: Que beleza e esplendor são seus feitos. Sua justiça permanece eternamente. O Senhor bom e clemente nos deixou a lembrança de suas grandes maravilhas.
3: O Senhor se lembra sempre da aliança.
1: Ele dá o alimento aos que temem e jamais esquecerá sua aliança. Ao seu povo manifesta seu poder, dando a ele a herança das nações.
3: O Senhor se lembra sempre da aliança.

0: O Senhor esteja convosco.
1: Ele está no meio de nós.
0: Proclamação do Evangelho de Jesus Cristo segundo Lucas.
1: Glória a vós, Senhor.
0: Naquele tempo, Jesus estava expulsando um demônio. Mas alguns disseram: é por Beelzebu, o príncipe dos demônios, que ele expulsa os demônios. Outros, para tentar Jesus, pediam-lhe um sinal do céu. Mas conhecendo seus pensamentos, Jesus disse-lhes: todo reino dividido contra si mesmo será destruído, e cairá uma casa por cima da outra. Ora, se até Satanás está dividido contra si mesmo, como poderá sobreviver o seu reino? Vós dizeis que é por Beelzebu que eu expulso os demônios. Se é por meio de Beelzebu que eu expulso demônios, vossos filhos os expulsam por meio de quem? Por isso, eles mesmos serão vossos juízes. Mas se é pelo dedo de Deus que eu expulso os demônios, então chegou para vós o reino de Deus. Quando um homem forte e bem armado guarda a própria casa, seus bens estão seguros. Mas quando chega um homem mais forte do que ele, vence-o, arranca-lhe a armadura na qual ele confiava e reparte o que sobrou, que roubou. Quem não está comigo está contra mim, e quem não recolhe comigo dispersa. Quando o espírito mau sai de um homem, fica vagando em lugares desertos, à procura de repouso. Não o encontrando, ele diz: vou voltar para minha casa, para a casa de onde saí. Quando ele chega, encontra a casa varrida e arrumada. Então ele vai e traz consigo outros 7 espíritos piores do que ele. E entrando, instalam-se aí. No fim, esse homem fica em condição pior do que antes. Palavra da salvação.
1: Glória a vós, Senhor.
0: Caríssimos irmãos e irmãs aqui presentes na capela da Imaculada Conceição, caríssimos irmãos e irmãs que nos acompanham pela Rádio Catedral, a celebração desta Santa Missa das 18h10. Nós estamos vivendo o mês de outubro, esse mês que na nossa Igreja do Brasil tem a marca de ser o mês das missões, o mês do Rosário, o mês de Nossa Senhora. Estamos vivendo aí a novena preparatória, a festa de Nossa Senhora da Conceição Aparecida, padroeira da nossa pátria. E aqui estamos celebrando a Eucaristia, esse encontro com o Senhor que nos fala, que nos orienta, que nos alimenta. É a nossa missão, confrontada com a palavra de Deus, com a mesa eucarística, desta mesa, destas mesas, melhor dizendo, pedimos e obtemos a força para prosseguirmos a nossa missão de cada dia, celebrando essa presença de Deus que não nos abandona, ao contrário, sempre nos reúne para nos alimentar e orientar a fim de que tenhamos êxito na construção do reino de Deus, tarefa de todos nós batizados. A palavra de Deus que nós ouvimos hoje, irmãos e irmãs, lança luzes muito claras na nossa missão. A primeira leitura, São Paulo reflete sobre a fé, a importância da fé na nossa vida. Não são as obras da lei, mas a fé que nos justifica, que nos salva e nos abençoa. E Abraão é colocado como modelo de fé para todos. Nós somos filhos e filhas de Deus e, portanto, é preciso que busquemos cada vez mais viver essa dimensão da fé. Essa palavra fé na nossa língua portuguesa, tão pequenininha, 2 letras, temos essa palavra que faz tanta diferença, expressa uma realidade que faz tanta diferença na nossa vida. Feliz de quem tem fé. É ela que nos move, é o motor que nos leva adiante a cada dia da nossa vida. Por último, irmãos e irmãs, nós ouvimos este trecho do Evangelho, onde Jesus estava expulsando um demônio e foi acusado duramente pelas pessoas que observavam. Alguns chegaram a dizer que Jesus expulsava o demônio por força de Beelzebu, o príncipe dos demônios. A tal ponto chegava a maldade dessas pessoas. Jesus fazendo o bem e as pessoas acusando Jesus de fazer o mal. Jesus dialoga com essas pessoas e mostra que o que elas diziam não tinha nem mesmo lógica. Como é que Satanás pode guerrear Satanás? Não tem nem lógica nessa afirmação. E Jesus então vai mostrar para nós que Deus tem força para além de todas as outras forças. O poder de Deus está acima de qualquer força. Sabemos que as tentações do mal, as seduções do espírito maligno, estão por todas as partes. E nós precisamos cuidar muito, rezar muito, para que não caiamos na tentação de fazer o mal, de optar por caminhos que não levam à vida. Deus nos quer servidores do seu reino, consultores de um mundo melhor. Deus nos quer cada vez mais empenhados na busca da justiça, da paz, da fraternidade, e que nos enchamos sempre de esperança. Essa esperança que para nós tem um nome é o próprio Senhor Jesus, que aqui nos reúne para nos falar ao coração, para nos alimentar, para nos abençoar. Peçamos, irmãos e irmãs, a graça de prosseguir o nosso caminho, evangelizando, cultivando e vivendo sempre a nossa fé, estando sempre com Jesus. Essas palavras de Jesus: quem não está comigo está contra mim, e quem não recolhe comigo dispersa, são palavras muito belas, muito fortes do Evangelho de hoje, convidando-nos a aderir sempre cada vez mais à sua palavra, aquilo que ele nos propõe. Que Maria, que fez isso da melhor forma possível, abrindo-se à graça de Deus, ao Espírito Santo, nos ajude a fazer o mesmo, para que em nós, e através de nós, e apesar dos nossos pecados, Deus continue também fazendo maravilhas para o mundo, no dia de hoje e sempre. Louvado seja o nosso Senhor Jesus Cristo.
1: Para sempre seja louvado.
0: Nossas preces. Irmãos e irmãs, elevemos as nossas preces a Deus Pai Todo-Poderoso, que deseja que todos os homens se salvem e cheguem ao conhecimento da verdade.
1: E a cada prece rezaremos: por vossa bondade, ouvi-nos, Senhor.
2: Por vossa bondade, ouvi-nos, Senhor.
1: Para que a Igreja, guiada pelo Espírito, seja sinal de vitória de Cristo sobre o mal e instrumento de bênção para todas as nações, rezemos:
2: por vossa bondade, ouvi-nos, Senhor.
1: Para que os governantes e líderes mundiais e comunitários promovam a justiça e trabalhem pelo bem de todos, contribuindo para a paz e a salvação do mundo, rezemos:
2: por vossa bondade, ouvi-nos, Senhor.
1: Para que todos os que enfrentam sofrimentos e desafios encontrem libertação e esperança no poder de Deus, rezemos:
2: por vossa bondade, ouvi-nos, Senhor.
0: Deus nosso refúgio e força, que sois a fonte da compaixão, atendei às súplicas de vossa Igreja, para alcançarmos com segurança o que pedimos com fé. Por Cristo nosso Senhor.
1: Amém.

0: Orai, irmãos e irmãs, para que o meu e o vosso sacrifício seja aceito por Deus Pai Todo-Poderoso.
1: Receba, ó Senhor, em tuas mãos este sacrifício para a glória do seu nome, para o nosso bem e de toda a sua santa igreja.
0: Acolhei, Senhor, nós os pedimos o sacrifício que instituístes, e pelos sagrados mistérios que celebramos em vossa honra, dignai-vos completar a santificação daqueles que salvastes, por Cristo nosso Senhor.
1: Amém.
0: O Senhor esteja convosco.
1: Ele está no meio de nós.
0: Corações ao alto.
1: O nosso coração está em Deus.
0: Demos graças ao Senhor nosso Deus.
1: É nosso dever e nossa salvação.
0: Na verdade, é digno e justo, é nosso dever e salvação dar-vos graças, sempre em todo lugar, Senhor Pai Santo, Deus Eterno e Todo-Poderoso. Pois por meio do vosso Filho muito amado, sois não somente o Criador do gênero humano, mas também o autor misericordioso da sua redenção. Por isso, com razão, vos servem todas as criaturas. Os redimidos vos prestam o devido louvor e unânimes vos bendizem vossos anjos e santos. Também nós os celebramos com alegria e cantamos, sem cessar, a uma só voz.

0: Ó Pai, vós sois santo, fonte de toda santidade. Santificai, pois, estes dons, derramando sobre eles o vosso Espírito, a fim de que se tornem para nós o corpo e o sangue de nosso Senhor Jesus Cristo.
1: Enviai o vosso Espírito Santo.
0: Estando para ser entregue e abraçando livremente a paixão, Jesus tomou o pão, pronunciou a bênção de ação de graças, partiu e o deu a seus discípulos, dizendo: tomai todos e comei, isto é o meu corpo que será entregue por vós. Do mesmo modo, no fim da ceia, ele tomou o cálice em suas mãos e, dando graças novamente, o entregou a seus discípulos, dizendo: tomai todos e bebei. Este é o cálice do meu sangue, o sangue da nova e eterna aliança, que será derramado por vós e por todos para a remissão dos pecados. Fazei isto em memória de mim.

0: Mistério da fé e do amor.
1: Todas as vezes que comemos deste pão e bebemos deste cálice, anunciamos, Senhor, a vossa morte, enquanto esperamos a vossa vinda.
0: Celebrando, pois, o memorial da morte e ressurreição do vosso Filho, nós vos oferecemos, ó Pai, o pão da vida e o cálice da salvação. E vos agradecemos porque nos tornastes dignos de estar aqui na vossa presença e vos servir.
1: Aceitai, ó Senhor, a nossa oferta.
0: Suplicantes vos pedimos que, participando do corpo e sangue de Cristo, sejamos reunidos pelo Espírito Santo num só corpo.
1: O Espírito nos una num só corpo.
0: Lembrai-vos, ó Pai, da vossa Igreja, que se faz presente pelo mundo inteiro. Que ela cresça na caridade, em comunhão com o Papa Leão, com o nosso Bispo Orani, seus bispos auxiliares e eméritos, os bispos do mundo inteiro, os presbíteros, os diáconos e todos os ministros do vosso povo.
1: Lembrai-vos, ó Pai, da vossa Igreja.
0: Lembrai-vos também, na vossa misericórdia, dos nossos irmãos e irmãs que adormeceram na esperança da ressurreição. Recordamos Mauro de Souza Chaves, um ano de falecimento. Osmar Ramos da Silva, pai de Dom Basílio da Silva. Juraci Alves Pereira, 22 anos de falecimento. Maria Alice de Souza. E lembrai-vos de todos os que partiram desta vida. Acolhei-os junto a vós, na luz da vossa face.
1: Concedei-lhes, ó Senhor, a luz eterna.
0: Enfim, nós os pedimos, tende piedade de todos nós, e dai-nos participar da vida eterna, com a Virgem Maria, Mãe de Deus, São José, seu esposo, os apóstolos, São Dionísio e todos os santos que neste mundo viveram na vossa amizade, a fim de vos louvarmos e glorificarmos por Jesus Cristo, vosso Filho. Por Cristo, com Cristo e em Cristo, a vós, Deus Pai Todo-Poderoso, na unidade do Espírito Santo, toda honra e toda glória, por todos os séculos.

0: O Senhor nos comunicou o seu Espírito com a confiança e a liberdade de filhos e filhas, digamos juntos. Pai nosso,
1: que estais nos céus, santificado seja o vosso nome. Venha a nós o vosso reino, seja feita a vossa vontade, assim na terra como no céu. O pão nosso de cada dia nos dai hoje, perdoai-nos as nossas ofensas, assim como nós perdoamos a quem nos tem ofendido. E não nos deixeis cair em tentação, mas livrai-nos do mal.
0: Livrai-nos de todos os males, ó Pai, e dai-nos hoje a vossa paz. Ajudados pela vossa misericórdia, sejamos sempre livres do pecado e protegidos de todos os perigos. Enquanto aguardamos a feliz esperança e a vinda do nosso Salvador, Jesus Cristo.
1: Vosso é o reino, o poder e a glória para sempre.
0: Senhor Jesus Cristo, dissestes aos vossos apóstolos, eu vos deixo a paz, eu vos dou a minha paz. Não olheis os nossos pecados, mas a fé que anima a vossa igreja. Dai-lhe, segundo o vosso desejo, a paz e a unidade, vós que sois Deus com o Pai e o Espírito Santo.
1: Amém.
0: A paz do Senhor esteja sempre convosco.
1: O amor de Cristo nos uniu.
2: Cordeiro de Deus,
1: que tirais o pecado do mundo, tende piedade de nós.
2: Cordeiro de Deus, que tirais o pecado do mundo, tende piedade de nós.
1: Cordeiro de Deus, que tirais o pecado do mundo, dai-nos a paz.
0: Felizes os convidados para a ceia do Senhor. Eis o Cordeiro de Deus, que tira o pecado do mundo.
3: Senhor, eu não sou digno de que entreis em minha morada, mas dizei uma palavra e serei salvo.

Oração de comunhão espiritual. Meu Jesus, eu creio que estás presente no Santíssimo Sacramento. Amo-vos sobre todas as coisas e minha alma suspira por vós. Mas, como não posso receber-vos agora no Santíssimo Sacramento, vinde então espiritualmente ao meu coração. Abraço-me convosco como se já estivesses comigo. Uno-me a vós inteiramente. Ah, não permitais que me separe de vós. Ó sumo bem e doce amor meu, vulnerai e inflamai o meu coração, a fim de que esteja abrasado em vosso amor para sempre. Amém.

0: Oremos. Concedei-nos, Deus Todo-Poderoso, que inebriados e saciados pelo sacramento que recebemos, sejamos transformados naquele que comungamos, por Cristo nosso Senhor.
1: Amém. Glorioso mártir São Sebastião, valoroso padroeiro e defensor da cidade do Rio de Janeiro. Vós que derramaste o vosso sangue e deste a vossa vida em testemunho da fé em nosso Senhor Jesus Cristo. Alcançai-nos do mesmo Senhor a graça de sermos vencedores do nosso verdadeiro inimigo, o pecado, que nos faz viver sem fé, sem esperança e sem caridade. Protegei com a vossa poderosa intercessão os filhos dessa terra de Santa Cruz, sem esperança e sem caridade. Protegei com a vossa poderosa intercessão os filhos dessa terra.

0: Benção final, estamos vivendo aí esses dias de preparação para a festa de Nossa Senhora Aparecida, padroeira da nossa pátria brasileira. Vamos pedir a ela que nos abençoe. Ave Maria, cheia de graça, o Senhor é convosco. Bendita sois vós entre as mulheres, bendito é o fruto do vosso ventre, Jesus.
1: Santa Maria, Mãe de Deus, rogai por nós, pecadores, agora e na hora de nossa morte. Amém.
0: Nossa Senhora da Conceição Aparecida,
2: rogai por nós.
0: São Sebastião,
2: rogai por nós.
0: O Senhor esteja convosco.
2: Ele está no meio de nós.
0: Deus vos abençoe e vos guarde.
2: Amém.
0: Ele vos mostre a sua face e se compadeça de vós.
2: Amém.
0: Volva para vós o seu olhar e vos dê a sua paz.
2: Amém.
0: E a bênção de Deus Todo-Poderoso, Pai e Filho e Espírito Santo, desça sobre vós e permaneça para sempre.
2: Amém.
0: Tenham todos uma boa noite, de em paz, e o Senhor sempre vos acompanhe.
2: Graças a Deus.

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0: Deus abençoe você e toda a sua família. Que alegria estar aqui com você, começando mais um programa Eu Seguirei. Eu tenho certeza de que Deus vai falar muito ao seu coração através deste programa. Olha, se você pode, eu já quero convidar você a pegar a sua Bíblia, porque hoje nós vamos meditar a palavra de Deus. A palavra de Deus é o nosso alimento, a palavra de Deus que é o nosso sustento. Eu tenho certeza que essa palavra vai mover seu coração. Olha, aqui você vai ouvir a palavra de Deus, aqui você vai poder cantar. São minutos que ficaremos juntos, onde você vai fazer uma experiência com Deus. Lembrando que tudo que você ouvir aqui, depois fica registrado no meu canal do YouTube, Frei Gilson / Som do Monte, no meu Instagram, no meu Facebook, todos com o mesmo nome, Frei Gilson / Som do Monte, para que você possa também compartilhar essa palavra com os seus amigos, tá bom? Então, vamos escutar a palavra de Deus.
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0: Parece que o mal é mais forte. A gente vive num mundo onde tantas coisas ruins, tantas notícias ruins, e parece que muitas vezes o mal está vencendo. Parece que o mal prevalece sobre o bem. A pergunta que eu te faço, o que é mais forte, o bem ou o mal? Quem vai vencer, afinal de contas, o bem ou o mal? Deus ou o diabo? Vamos meditar sobre isso? Em nome do Pai, do Filho e do Espírito Santo. Amém. Lucas capítulo 11, versículo de 15 a 26. Naquele tempo, Jesus estava expulsando um demônio, mas alguns disseram, é por Beelzebu, o príncipe dos demônios, que ele expulsa os demônios. Outros, para tentar Jesus, pediram-lhe um sinal do céu. Mas conhecendo seus pensamentos, Jesus disse-lhes, todo o reino dividido contra si mesmo será destruído e cairá uma casa por cima da outra. Ora, se até Satanás está dividido contra si mesmo, como poderá sobreviver o seu reino? Vós dizeis que é por Beelzebu que eu expulso os demônios. Se é por meio de Beelzebu que eu expulso os demônios, vossos filhos o expulsam por meio de quem? Por isso eles mesmos serão vossos juízes. Mas se é pelo dedo de Deus que eu expulso os demônios, então chegou para vós o reino de Deus. Quando um homem forte, bem armado, guarda a própria casa, seus bens estão seguros. Mas quando chega um homem mais forte do que ele, vence-o. Arranca-lhe a armadura na qual ele confiava e reparte o que roubou. Quem não está comigo está contra mim. E quem não recolhe comigo dispersa. Quando o espírito mau sai de um homem, fica vagando em lugares desertos à procura de repouso, não o encontrando, ele diz, vou voltar para minha casa de onde saí. Quando ele chega e encontra a casa varrida e arrumada, então ele vai e traz consigo outros 7 espíritos piores do que ele. E entrando, instalam-se aí. No fim, esse homem fica em condição pior do que antes. Palavra da salvação. São Cirilo de Alexandria, sobre essa palavra, diz assim, ele venceu o governante deste mundo, tendo, por assim dizer, amarrado, atado as mãos, e despojando-o do poder que possuía, entregou-o como presa a seus seguidores. São Cirilo de Alexandria já começa a nos dizer, Cristo venceu o governante deste mundo. Como assim o governante deste mundo? 1 João capítulo 5, versículo 19. 1 João capítulo 5, versículo 19. Sabemos que somos de Deus e que o mundo todo jaz sob o maligno. São Cirilo de Alexandria vai dizer, ele venceu o governante deste mundo. Ele venceu. Ele diz, quando o valente bem armado guarda sua casa, todos os seus bens estão em paz. Mas quando chega um mais forte do que ele, vence-o. Tira-lhe toda a sua armadura em que confiava e reparte seus despojos. Esta é a demonstração clara e um tipo de questão descrito ao modo de assuntos humanos. Antes da vinda do Salvador, preste atenção, antes da vinda do Salvador, ele estava em grande poder. Olha que bonito. Antes de Jesus vir a esta terra, o demônio tinha grande poder sobre esta terra. Então, antes da vinda do Salvador, ele estava em grande poder, conduzindo e fechando em seu próprio estábulo rebanhos que não lhe pertenciam. Mas a Deus sobre todos. Era como um ladrão voraz e insolente. Então, em outras palavras, enquanto Jesus não tinha vindo a esta terra, é como se ele estivesse fazendo a festa. Como um ladrão que veio para roubar, destruir e matar. Mas, desde que o Verbo de Deus, que está acima de tudo, o doador de toda a força e senhor das potestades, o atacou. E quando é que ele o atacou? O atacou de diversas formas, mas principalmente na cruz. Tendo-se feito homem, veja, o atacou tendo-se feito homem, e aqui ele está meditando o mistério da encarnação, então, o atacou tendo-se feito homem, todos os seus bens foram saqueados e seus despojos foram divididos. Que bonita meditação de São Cirilo. É como se o diabo tivesse nos saqueado, o diabo tivesse nos roubado. Ele é ladrão, ele veio para destruir, roubar e matar, João 10:10. Mas Cristo, com a sua encarnação, veio e atacou o demônio, nos trazendo de volta tudo que o diabo tinha nos roubado. Colossenses capítulo 2, versículo 15. Despojou os principados e as potestades, e os expôs publicamente ao desprezo, triunfando deles na cruz. Hebreus capítulo 2, versículo de 14 a 15. Portanto, visto que os filhos participam da carne e do sangue, também ele participou das mesmas coisas para destruir pela morte aquele que tinha o império da morte. O que São Cirilo acabou de dizer, a palavra de Hebreus está dizendo para nós, isto é, o demônio, e libertar aqueles que pelo medo da morte estavam toda a vida sujeitos à escravidão. Ele nos roubou, ele nos prendeu, ele nos aprisionou. Pela encarnação do Verbo, nós fomos livres. 1 João capítulo 3, versículo 8. Aquele que comete o pecado é do demônio, porque o demônio peca desde o princípio. Por isto o Filho de Deus se manifestou. A encarnação o atacou para destruir as obras do demônio. Jesus é mais forte que o demônio. Jesus é mais forte que o demônio. Pai, Filho e Espírito Santo. Amém.
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0: Posta essa palavra, eu quero convidar você agora a cantar comigo.
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1: O programa de hoje está bom demais. E eu quero lembrar você, se você quiser ouvir mais pregações, mais meditação da palavra, basta você me acompanhar no meu canal do YouTube, Frei Gilson / Som do Monte, no meu Instagram, no meu Facebook, no meu TikTok. E lá você vai encontrar muito mais palavra de Deus para você.
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1: Nós vamos terminar este programa rezando. Eu quero clamar agora por você, quero clamar pela sua família. Senhor Deus, libera agora o teu Espírito Santo sobre cada pessoa que acompanha este programa. Vem, Espírito Santo, enche todos os que estão acompanhando este programa agora. Libera, Senhor, para esta pessoa o que ela mais precisa, para o corpo e para a alma. Libera, Senhor, curas e libertações em nome de Jesus para esta pessoa que assiste, que acompanha, que escuta e para toda a sua família. Eu clamo a tua poderosa bênção. Visita agora com bênção de proteção. A bênção que só o Senhor pode dar. Abençoe-vos o Deus Todo-Poderoso, Pai e Filho e Espírito Santo. Amém.
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21: Boa noite, sejam muito bem-vindos a mais um Vox Populi Turismo. Eu sou Flávia Lobo, jornalista, e vou conduzir hoje a gente por uma viagem que, na verdade, é uma grande celebração a um dos maiores símbolos desse país, a um dos maiores marcos do turismo mundial, que está fazendo 95 anos. Aí você vai pensar, ah, é um senhor, mas a alma sempre jovem, inovadora e acolhedora. Eu estou falando do Cristo Redentor. Dia 12 de outubro agora, o Cristo Redentor celebra 95 anos de braços abertos sobre o Rio de Janeiro, acolhendo visitantes de todos os cantos do planeta e consolidando uma história, na verdade, extraordinária da cidade, que passa pela arquitetura, pelo patrimônio, pela cultura brasileira, pela fé, né, do brasileiro, e que ajudou a divulgar uma paisagem que construiu a identidade do Brasil, não só para nós brasileiros, mas para todo mundo. Quando a gente pensa em Brasil fora do Rio de Janeiro, fora do Brasil, as pessoas lembram Cristo Redentor. Então, hoje é dia da gente celebrar esse monumento tão querido de todos nós. E para nos levar, nos conduzir nessa viagem, ninguém melhor do que o líder de marketing do Santuário Cristo Redentor, Carlos Lins. Seja muito bem-vindo ao Vox Turismo.
7: Tudo bom, Flávia? Olá, queridos ouvintes da Rádio Catedral. Estamos na área.
21: Ele está com a gente.
7: Prazer, que alegria estar aqui, poder falar do nosso Cristo Redentor, né? Aniversariante do mês.
21: Sim.
7: Junto com Nossa Senhora Aparecida. Nosso Cristo completando 95 anos, mas enxuto como nunca, com muitas novidades. Está impressionante. Esse ano, realmente, a festa está grande, Flavinha.
21: Que bom. Vamos começar, então. Em algum momento, alguém olhou para aquele pináculo, deu uma olhada na paisagem do Cristo Redentor, do Rio de Janeiro, aquelas montanhas, olhou ali e pensou, acho que aquele monte é um lugar especial para a gente colocar um Cristo. Como é que surge essa ideia de levar para o alto do Corcovado uma imagem do Cristo, Carlinhos?
7: Mais ou menos isso. Na verdade, a gente tem dois momentos. Primeiro momento, abolição da escravatura no Brasil. Princesa Isabel assina a Lei Áurea, né, e o movimento abolicionista e diversos jornais do país, por exemplo, querem homenageá-la. Então, começa-se um movimento para a construção de uma estátua em sua homenagem, um monumento. E aí sugerem que seja no alto do Corcovado, onde já existia o Chapéu do Sol, que era o mirante, que Dom Pedro II havia mandado construir para contemplar-se a beleza da Baía de Guanabara. E aí, Princesa Isabel, sempre muito consciente, muito católica, muito devota, diz que não, que ela agradece a homenagem, mas que fosse, então, erguida uma imagem dedicada ao nosso Senhor Jesus Cristo, o verdadeiro Redentor dos homens. Porém, vem a proclamação da República, né? Os planos de construir aquela imagem vão por água abaixo. Isabel vai para extraditada lá para Paris. E aí, em 1903, um padre lazarista chamado Pedro Maria Boss, que foi o nome portuguesado dele, ele era francês, ele escreve no prólogo de um livro chamado A Imitação de Cristo, um poema lindíssimo que fala, ó Corcovado, tu que fostes feito pelo Criador, é o lugar perfeito, o pedestal para uma imagem do teu Criador. Então ele fala nesse poema que ali seria o local perfeito para se construir algo, a imagem do Criador. E aí, por conta das celebrações do centenário da independência do Brasil, o Círculo Católico do Rio de Janeiro, com os militares, enfim, o pessoal começa ali um projeto junto ao Cardeal Arco Verde para a gente, né? Para se erguer naquele momento um monumento dedicado ao Cristo, a Jesus Cristo. E aí cria-se um campeonato, um concurso, e Heitor da Silva Costa ganha com um projeto em que teríamos um Cristo Redentor, só que era um Cristo segurando o globo terrestre e uma cruz na mão. Logo, logo, esse projeto começa a sofrer chacotas, porque era o início daquela efusão do futebol no Brasil, e ele ganha o apelido de Cristo da Bola.
21: Ou seja, tínhamos um Cristo boleiro, né?
7: Boleiro, goleiro, sei lá, que o pessoal ficou fazendo chacota, e aí no final, Dom, aí já mudou de arcebispo, entra o Cardeal Leme, e aí ele pede, então, que haja uma revisão do projeto, desafia Heitor, que aí tem as várias vertentes. Uma diz que ele viu uma antena de rádio no formato de cruz, e a outra que ele teve uma iluminação, e no final das contas ele entendeu que deveria ser tal qual uma cruz, um símbolo de braços abertos, e começa ali, juntando com Carlos Oswald e depois Paul Landowski lá na França, com o movimento Art Deco, até a gente chegar na imagem atual do nosso Cristo Redentor, que é única, belíssima e não tem nenhuma igual no mundo.
21: É um espaço que carrega números grandiosos, né? Desde o seu tamanho à quantidade de turistas. A gente pode falar um pouquinho sobre esses números?
7: Os números, na pandemia, deu uma reduzida, vinha numa ascendência e reduz. E hoje, o último censo que o ICMBio fez, que é quem faz a gestão, né? São 2,8 milhões de turistas por ano, chegando a 3 milhões, né? Pegando os residuais, mais peregrinos. Eu acho que tivemos em 2025 3 milhões de visitantes por ano. Isso dá uma média de 6, 7 mil pessoas por dia. É muito intenso. O fluxo é um formigueiro humano.
21: Se você... não estou conseguindo visualizar. Só sei que 3 milhões é muito. Gente, 3 milhões é mais ou menos um Réveillon em Copacabana. É, se você pegar aquela multidão e colocar visitando o Cristo ao longo do ano, é muita gente.
7: E o Cristo
21: se você
7: é
21: pensar, o Cristo é pequeno, né? Ele está num pináculo, ele está na pontinha de um morro. É muita gente, né?
7: E é engraçado, porque uma das coisas que eu acho que nesses 95 anos a gente começa a trabalhar bastante é justamente de expandir essa experiência do turista, que é uma preocupação nossa, do santuário, do Padromar, da jornada do visitante ser mais intensa, acolhedora, e principalmente que ele tenha uma experiência do Cristo como um todo. Então, agora no dia 12, tem diversas coisas acontecendo, celebrações, a missa tradicional, porém, isso não vai ser diferente. Vai ser no Centro de Visitantes Paineiras, e que a gente lança a mostra Cristo Redentor rumo aos 100 anos. Então, pela primeira vez, o acervo do Cristo Redentor, que o Padromar vem resgatando, criou um núcleo de memória e acervo, vai expor peças, obras de arte, enfim, tudo dedicado ao Cristo. Pela primeira vez, então, os turistas vão poder passar por lá e ter essa experiência do Cristo para além do monumento lá em cima.
21: Agora, é muito interessante porque a gente está falando de um santuário a céu aberto. Ele tem esse título, né? Santuário a céu aberto.
7: Primeiro santuário a céu aberto do mundo.
21: Ele vira santuário...
7: Em 2006, na verdade, Dom Eusébio resgata a vocação original do Cristo, que é a vocação religiosa. O Cristo foi inaugurado com uma missa, né? A capela, enfim, ele sempre teve. Do meio do caminho se perdeu. A igreja descolou e, por isso, se deu um pouco uma secularizada. Mas, em 2006, o que que Dom Eusébio faz? É transformar em santuário arquidiocesano. Com esse título, a gente tem uma série de obrigações e, ao mesmo tempo, de permissões. Por isso, pode-se fazer, por exemplo, celebrar um matrimônio ali do lado de fora do Cristo, não na capela. Porque todo perímetro ali superior, o que a gente chama de platô, é sagrado. Então, é a primeira igreja santuário a céu aberto no mundo. Então, ali é um local santo. É como a gente tem que pensar, estou visitando o Cristo, tem que ter a mesma atitude, a mesma reverência de estou visitando a Candelária, estou visitando a Igreja de Santo Antônio, e por aí vai.
21: E é interessante você falar isso. Uma vez, na época, quando eu estava ajudando o pessoal no Centro Dom Vital, eu fui pegar a revista Ordem, né, fui ler sobre Cardeal Leme, né, fui ver sobre o Arco Verde e achei num dos escritos da biblioteca o discurso de inauguração do Cristo Redentor. E aí, Carlinhos, eu acho que faz muito sentido a gente aqui no Vox Populi Turismo, a gente fala de turismo de uma maneira geral, mas eu acho que faz muito sentido quando a gente pensa na Rádio Catedral, no próprio Cristo Redentor e no turismo religioso. Quando o monumento ele é inaugurado, tem uma coisa muito interessante que a mim não passou despercebida. É feita a entronização de Cristo Rei no país. O Rio de Janeiro era a capital, né? Era do Império, depois República, e aí neste momento, né, que o Rio é capital do país, é feita a entronização de Cristo no Brasil. Isso tem um significado muito grande.
7: A capa do Globo, estampa as palavras do cardeal Leme, que foram ecoadas por todos lá em cima, que é Cristo reina, Cristo vive, Cristo impera e livrará o Brasil de todos os males.
8: Exatamente.
7: E é impressionante que você está falando de entronização. Meses antes, a gente tem uma outra entronização, muito mais importante até, que é a de Nossa Senhora Aparecida. Poucas pessoas se dão conta de que no mesmo ano o Brasil então recebe Nossa Senhora Aparecida como padroeira do Brasil. Aqui no Rio de Janeiro a imagem veio para cá e a gente teve então todo o translado e todas as festas, etc. Então, se eu não me engano, em maio você tem Nossa Senhora Aparecida e em outubro o Cristo Redentor no dia de Nossa Senhora Aparecida. O primeiro dia dela como padroeira do Brasil. Então é muito significativo.
8: É isso. Muito incrível, né? Se a gente pensar em... Vamos novamente falar sobre isso. Se a gente pensar em entronização, né, a entronização sempre fica na entrada das casas. E a Baía de Guanabara era a entrada do país.
7: É isso.
8: Era a entrada do Brasil. O Cristo está de braços abertos para a Baía.
7: Foi uma abertura, uma inauguração grandiosa, com a presença do Getúlio Vargas, que estava ali responsável pelo governo provisório. Anúncio apostólico, cardeal Leme, diversas figuras da sociedade, num tempo em que existia o trem para se acessar, mas era tudo mais perrengue, né? Então, eu acho que, assim, 95 anos depois, a gente poder chegar lá em cima e ver que ainda é possível falarmos Cristo vence, Cristo reina, Cristo impera, e vai livrar o Brasil de todos os males nesses momentos conturbados que a gente vive, dá, assim, uma coisa satisfatória, sabe?
8: Sensação de proteção,
7: de
8: né?
7: De proteção e de missão cumprida.
8: De missão cumprida.
7: Porque a nossa missão é levar justamente essa defesa do Cristo como um lugar santo e não só um monumento, né?
8: Agora, está inserido no meio de uma floresta urbana, é um santuário a céu aberto, é um local de visitação, a gente aqui falou de números grandiosos, 3 milhões de pessoas ao longo do ano. Como que o Cristo olha para a questão da sustentabilidade e para o turismo ao mesmo tempo? Porque pelo senso comum, né, isso vem mudando no turismo no mundo inteiro, mas no senso comum, quando você tem um número grandioso, você tem um turismo predatório.
7: Sim.
8: E, na verdade, o Cristo vai na contramão do predatório e se coloca a favor da sustentabilidade. Teve agora um selo. Eu queria que você falasse um pouquinho sobre isso.
7: Eu acho que é muito a questão do equilíbrio e também justamente dessa inserção. A gente, no fundo, está falando de um santuário dentro de outro santuário. O Parque Nacional da Tijuca é um santuário ecológico.
8: Sim.
7: Uma reserva preservada, que já na sua história, né, é a maior floresta urbana reflorestada do mundo. Dom Pedro manda reflorestar todos os cafezais que tinham destruído a Floresta da Tijuca e, com isso, secado o Rio Carioca, que a gente tem o nome de Carioca por conta disso. E aí a visão daquele grande imperador que manda comprar aquelas terras de volta e aí ele planta todas as matas, espécies nativas na Mata Atlântica e manda construir o trem do Corcovado para subir ali para o Mirante, então, que era o Chapéu do Sol. Então, eu acho que esse é o primeiro ponto. E aí, voltando agora para os dias de hoje, né, Padre Omar tem uma sensibilidade e uma intuição muito grande e ele sempre foi muito ligado às causas ambientais e sociais. Então, ele sempre trouxe no discurso do Cristo Redentor como santuário a sustentabilidade como um pilar. Talvez ele tenha sido um dos únicos que eu ouvi falando, por exemplo, de ODS dentro da igreja, logo no início dos ODS da ONU, né, os Objetivos de Desenvolvimento Sustentável. E agora, né, mais uma vez inovando, ele acaba de buscar uma parceria para a gente ter a certificação de carbono zero. E aí você me pergunta, mas por quê? Se a gente, assim, qual é a emissão nossa? A gente celebra a missa lá em cima, faz peregrinação, mas os turistas todos, de certa forma, a gente se sente responsável por isso, independente da operação turística não ser nossa diretamente.
8: Sim, isso é importante.
7: Mas se busca, então, justamente esse equilíbrio e de práticas também. Então, assim, as práticas cada vez mais sustentáveis, os altares, por exemplo, modulares do Cristo foram construídos com material reciclado de hélices de energia eólica. Então, o altar já é sustentável, sabe? Então tem uma preocupação nos eventos que a gente faz hoje em dia, estamos buscando cada vez mais usar menos descartável, se for descartável usar o que seja biodegradável e por aí vai. A coleta seletiva é um desejo nosso de conseguir estabelecer lá em cima, e aí a gente tem buscado diálogo junto às concessões, que é o Trem do Corcovado e o Grupo Cataratas no Paineiras, e com o próprio CMBio, para a gente poder fazer dali um exemplo para todo o Brasil, né?
8: É muito interessante você falar, porque você ficou à frente de um projeto que teve começo, meio e fim, mas eu não posso deixar de fazer uma deferência e uma referência a esse projeto, porque ele foi muito bem construído. E, novamente, a história do propósito, né? A sustentabilidade, mas também a inclusão, e inclusão social, em todos os sentidos, que era o olhar do Redentor. Eu queria que você falasse sobre o projeto.
7: O olhar do Redentor nasceu de um sonho, que eu lembro da gente entrando assim, no Google e buscando visita virtual ao Cristo. E era uma coisa muito ruim. E eu falava, poxa, às vezes eu quero uma pessoa do outro lado do mundo, uma pessoa que não tem como subir a escada, como é que ela pode ter experiência do Cristo? E aí surge o olhar do Redentor justamente da gente virtualizar o espaço e proporcionar a possibilidade de qualquer pessoa, em qualquer lugar do mundo, visitar o Cristo Santuário, conhecendo a história, uma visita guiada. Então, na verdade, o olhar do Redentor ele é quase que uma jornada gamificada para estimular ali o visitante a chegar no cume, no topo do Corcovado e poder entrar, inclusive, dentro do monumento, trazendo experiências novas. E aí tem uma coisa até legal de se falar, Flavinha, que esse projeto ele tem começo, meio e fim, mas já estamos buscando a continuidade dele, é um projeto incentivado. Então, com certeza, vamos ter o olhar 2.0 com novidades, com mais acessibilidade, mais ações, uma itinerância maior. A gente quer levar para outras cidades do Brasil, permitir que as pessoas usem ali o óculos virtual, né, de realidade virtual. A realidade aumentada também, que as pessoas possam visitar o Cristo na palma da mão de qualquer lugar que ela tiver, e não só mais no topo do Corcovado. Enfim, é um projeto que eu tenho muito carinho, que realmente eu acho que deu muito certo. E a tendência é que ele fique com a gente aí para o resto da vida. Porque nos dias de hoje, não se ter o Cristo no ambiente virtual é um pecado. A gente tem que proporcionar a possibilidade de qualquer pessoa poder visitar o Cristo e ter um mínimo de vislumbrar o que, que seria estar ali em cima e ter essa visão linda, né, da nossa cidade maravilhosa. E poder até fazer sua oração, por que não, virtualmente, né, na frente do monumento, que é tão bonito, tão único. Então, assim, Olhar do Redentor continua no ar. Vocês podem acessar olhardoredentor.com. Agora em outubro é a fase final dele, mas se Deus quiser, muito em breve vamos estar falando do 2.0 aqui.
8: 95 anos, sem perder o bonde da história, sem perder a capacidade de se renovar e de olhar para a inovação. Quais são os próximos passos?
7: Eu brinco que o Cristo é uma startup de 95 anos. A gente está realmente num momento de estruturação, eu acho que de reinvenção mesmo, de ressignificar o Cristo para muitas pessoas e para essa juventude, principalmente indo para o âmbito do digital, entendendo quais são os limites da realidade da inteligência artificial, que é hoje um desafio muito grande, porque se a gente deixar, a coisa fica sem controle. O que eu mais vejo no Instagram é, por exemplo, o Cristo Redentor com guarda-chuva,
8: reclamando com frio. Do frio.
7: E ok, eu acho que é uma, por exemplo, é a nova charge. É o que a gente tinha antigamente no jornal e se fazia uma crítica social. Acho que agora é pelas redes sociais. Mas como lidar com isso, né? A própria igreja está tentando buscar o nosso Papa Leão quando traz uma encíclica. Então, assim, eu acho que o desafio maior é esse. É entender como que a igreja pode transitar nesse mundo da inteligência artificial e, ao mesmo tempo, não parecer algo antigo, ultrapassado. O Cristo em si, agora, a gente lançou o selo Rumo ao Centenário, ou seja, ao longo desses próximos 5 anos, a ideia é a gente, cada ano, trazer uma ação nova e, principalmente, no âmbito do turismo, muita coisa legal, exposições, fotografia, escultura, documentário, filme. Tem uma coisa muito bacana que a gente fez agora, que eu acho que, às vezes, reinventar não significa reinventar a roda. A gente está lançando um gibi da Turma da Mônica, né? Que talvez seja a coisa mais tradicional que a gente tem aí junto às crianças. E nunca tinha sido feito, efetivamente, um gibi em que a Turma da Mônica visitasse o Cristo. Então, a gente conseguiu agora, já foi lançado. Na verdade, se você quiser, busca na sua banca pela Panini. A gente vai estar ali distribuindo alguns no dia 12 de outubro lá na Catedral. Então, olha que bacana. Contar a história do Cristo, e a gente contou de uma maneira super lúdica, ao mesmo tempo atual, falando de sustentabilidade, de trabalho social, de uma forma que a gente consegue atingir as crianças e evangelizar. Então, isso é muito bacana. Então, no fundo, inovar nem sempre é ser disruptivo. Às vezes, a gente usar aquilo que está mais próximo da nossa mão, do nosso alcance.
21: Carlinhos, o papo está excelente. Eu estou olhando ali, o pessoal já está me dando tempo, estou preocupada. Mas você acompanha mais novidades sobre o Cristo Redentor, seus 95 anos, o centenário que está chegando aí, está batendo a porta. Daqui a pouquinho, no próximo bloco, tem mais novidades. É já, já.
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1: Estamos de volta com Vox Populi Turismo, hoje celebrando os 95 anos do Cristo Redentor. A gente no primeiro bloco estava falando sobre isso, é um dos lugares mais visitados do planeta e é uma honra a gente ter esse lugar, esse território, que é santo também, pertencente à Arquidiocese do Rio de Janeiro e, é claro, a todos os cariocas e brasileiros e visitantes do mundo inteiro. Quem conta para a gente as curiosidades do Santuário Cristo Redentor, né? Enfim, dessa história toda que há tantas gerações toca os corações aí mundo afora, é o Head de Marketing do Santuário Cristo Redentor, Carlos Lins, e Raquel Alencar, assistente social do Cristo Redentor. Então, vamos continuar, então, a nossa conversa? Muito se diz de curiosidades do Cristo. Tem uma história aí misteriosa, aquela coisa da fake news e da lenda urbana, se a gente pode dizer assim, mais uma brincadeira, uma lenda urbana do que qualquer coisa parecida, de que o Cristo tem mistérios, o Corcovado tem mistérios, tem cavernas e tal. Você já está rindo, né, Carlinhos? Quais são os mitos e as verdades que envolvem as curiosidades do Cristo Redentor?
2: Eu acho que tem uma que circulou muito, que existem túneis subterrâneos que levam até o porto e que crianças são sequestradas.
1: É um negócio pesadíssimo. Essa doideira, essa maluquice.
2: Isso, é óbvio que é um grande mito, uma mentira. Até existem túneis, não no sentido de túneis, mas existem espaços subterrâneos debaixo do Cristo porque foi necessário para a fundação do monumento.
1: Sim.
2: Então, a própria estrutura do Cristo, por baixo dele, tem uma caverna, vamos chamar assim, né? Que abriga um espaço onde hoje ficam até guardados alguns materiais. Mas é um mito. Agora, por exemplo, que o Cristo é totalmente coberto por pedras, né, sabão de 3 centímetros, e que atrás de pedras, cada pedrinha sabão tem um nome de alguém escrito, isso é verdade.
1: Cada pedrinha daquela tem 3 centímetros?
2: 3 centímetros, exatamente 3 centímetros.
1: Nossa, agora você me falou uma coisa, não tive como não pensar nisso. 3 centímetros é um triângulo, é a Trindade.
2: Trindade, nada é à toa ali. E essa própria dinâmica de ter, primeiro, quem cobriu Cristo, né, com essas pedras, foram as mulheres do círculo católico da época, que ficaram ali na igreja Nossa Senhora da Glória, paróquia ali do Largo do Machado, então nos salões paroquiais. Elas pegavam aquelas pedrinhas e montavam esse mosaico em cima de um grande tecido. Depois, esses tecidos eram levados lá para cima para o Cristo, no Corcovado, e aí o pessoal da obra passava argamassa, enfim, fazia ali a cobertura do monumento já com a estrutura de concreto armado. E aí, o que as mulheres faziam? Elas colocavam atrás dessas peças, dos triângulos, o nome de familiares, de pedidos de oração e dos doadores, pessoas que doaram, né? O Cristo, ele foi a primeira grande vaquinha do Brasil.
1: É, maior crowdfunding.
2: Crowdfunding do Brasil. E então tem muitos nomes, né? E de vez em quando cai uma pedrinha ou outra dessa por conta das intempéries climáticas, e às vezes dá para se identificar ali algum tipo de nome, algum tipo de escrito, mesmo com 95 anos de idade.
1: É um senhor que dá um trabalhão fazer essa conservação, né? As pessoas não têm ideia do quanto é importante essa conservação, não somente do monumento por uma questão de segurança, mas é a história do povo que está sendo contada ali também, né? Sim. Peça a peça.
2: Sim, e a Arquidiocese do Rio é a grande guardiã dessa história, né? Há 95 anos, a responsabilidade de manutenção do Cristo é da Arquidiocese. Acho importante trazer aqui um dado, né? O ingresso que o turista paga para visitar o Cristo, na verdade, isso ele é cobrado pelo ICMBio, pelo Parque Nacional da Tijuca. Então, esse dinheiro para visitar o Cristo, na verdade, isso ele é cobrado pelo ICMBio,

0: maravilha da engenharia e tenham pensado em tudo, desde a curvatura dos braços, um braço menor que o outro. Tudo ali tem um motivo de ser nos cálculos, só que realmente o tempo detona o nosso monumento. Então a gente tem ali que está com uma manutenção preventiva o tempo todo, predial, vamos chamar assim, e de vez em quando tem os projetos de restauro, né? Então a gente, e agora a gente está justamente entrando num novo restauro importantíssimo. A gente já conseguiu alguns parceiros e já o Cristo vai estar sendo restaurado com o coração dele voltando ali a ficar no seu formato original, que ele deu uma descolada, a boquinha do Cristo, a nuca, enfim, tem algumas coisas, alguns pedaços muito simbólicos, né? Imagina, o coração do Cristo vai ser restaurado. Então isso é muito simbólico e vai ser justamente agora nos 95 anos.
1: É interessante você falar isso, eu vou dividir com o público. Ah, o Cristo Redentor faz os eventos, à noite tem as iluminações e, obviamente, né, quem está envolvido no trabalho no Santuário Cristo Redentor, área de marketing, o pessoal da ação social, a gente com o audiovisual e a comunicação, eventualmente a gente sobe. E aquele momento de você estar lá em cima sem os turistas... Eu queria compartilhar isso com vocês, saber qual é a sensação de vocês. E aí eu vou compartilhar a minha sensação primeiro. Você escutar, primeiro você ver a cidade do Rio de Janeiro inteira como se você tivesse de um avião, ok? Porque você tem ali os 360 graus da cidade do Rio de Janeiro, a cidade completamente iluminada e silenciosa. Isso chama muito a minha atenção, o silêncio, né? Você, naquele momento que você está ali, aquele monumento iluminado, seja a cor que for ou da luz comum, mas ele está com o céu mesmo, a parte celestial por cima da estátua. E a estátua naquele silêncio, para mim, é um dos momentos que eu acho mais divinos vividos por mim ao longo da minha espiritualidade. Todas as vezes que eu vou, eu fico contemplando. Porque eu imagino se um monumento que tem 38 metros é tão grandioso daquela maneira, com o céu, a natureza e a cidade aos pés daquela maneira, imagine Deus. Então, eu queria perguntar para vocês dois, Raquel acabou de chegar, não estava no primeiro bloco, chegou agora. Eu queria perguntar para vocês dois, que curiosidade, que momento esse monumento tocou profundamente a espiritualidade de vocês.
2: Quer falar primeiro, Carlinhos?
0: Fala, Raquel, por favor.
2: Então, primeiro, o Cristo Redentor, ele, para mim, é a confirmação do meu chamado. É a confirmação da minha missão. Porque o Santuário Arquidiocesano do Cristo Redentor, ele é a igreja. Ele faz parte da igreja, né? Então, acima de tudo... é o chamado de Deus para mim. Então, toda vez que eu subo ao Cristo, é Ele me confirmando de tudo que Ele que me confiou, de tudo que Ele me responsabilizou.
1: Você ficou emocionada, seu olho tá...
2: Fiquei, porque tá, é o marejado. Sentido da minha vida. Deus é o sentido da minha vida, né? Eu não consigo viver, respirar sem Ele. Então, estar no Cristo é Deus o tempo todo me confirmando da minha missão. A minha missão de ser assistente social, a minha missão de cantar, a minha missão de servir a Ele, né? Então, a espiritualidade, ela está o tempo todo ali muito forte para mim.
1: E para você, Carlinhos?
0: Ai, engraçado, porque você... óbvio que a espiritualidade está sempre muito presente e concordo com... Na verdade, eu me sinto muito como a Raquel, porque, no fundo, é um sonho se tornando realidade. Eu tive a oportunidade de trabalhar em vários lugares e, de repente, poder trabalhar para o Cristo, para a igreja, para a arquidiocese, que eu tenho uma ligação tão profunda. Isso é, assim, primeiro que é um orgulho, né? Eu acho que a gente tem muito orgulho disso. E segundo, que é a missão, como a Raquel falou. E terceiro, que eu acho que é a oportunidade de evangelizar. Uhum. É estar no lugar certo na hora certa, sabe? Porque a gente acaba tendo oportunidade, eu principalmente, me sinto assim um felizardo, realmente, nasci virado para a lua. Porque eu tenho a oportunidade de estar com pessoas de todos os tipos, todas as culturas, uhum, de todas as classes sociais, às vezes famosos, pessoas que eu nunca imaginei que eu fosse conhecer, e justamente isso acontece por meio do Cristo.

0: né? E o Cristo, acima de tudo, é um santuário. Uhum. E a gente reafirma isso com muita tranquilidade, sabe? Ele é procurado muitas vezes por ser um símbolo do Brasil para o mundo, aquele, ou seja, com um viés turístico, mas as pessoas, quando se deparam com esse ambiente de paz, de visualizar aquela cidade, de ter a imagem do Cristo grandiosa, colossal na sua frente, descobrem que é um santuário, um lugar santo, e sentem literalmente a energia daquele lugar, porque é uma coisa diferenciada. Sim. É espiritual, é uma energia que aflora dentro da gente, empolga as pessoas, se emocionam. Então, acho que a oportunidade que a gente tem de falar é, ele é muito mais do que um pedaço de pedra, ele é muito mais do que uma estátua.
1: Ele é muito mais do que um cartão postal.
0: Exatamente. Ele é um santuário vivo, que faz uma série de projetos e trabalhos sociais. Ele é um santuário vivo que tem na sua vivência, no seu dia a dia, os sacramentos na essência. Todos os dias da semana, a gente tem três missas sendo celebradas no santuário. Tem confissão, tem peregrinação, tem vigília, jovens que passam a noite rezando diante do Santíssimo Sacramento e, de repente, chegam de dia com aquele nascer do sol e contemplam a criação de Deus. Então, assim, o Cristo, ele consegue unificar todos esses mundinhos e nos permitir que a gente vá muito além de quem pesca num aquário. Eu acho que a gente está pescando em alto mar, sabe? Então é isso, reafirma que realmente a nossa missão está na sua plenitude no Cristo Redentor.
1: Literalmente trabalhamos para Deus.
2: É, né?
1: Vocês estavam falando, eu estava pensando aqui, Carlinhos, você tem, eu vou te chamar de Carlinhos, porque, enfim, imagina, é conhecido também como palestrante, missionário, falando da Igreja Católica.
0: E do Deus é 10.
1: E do Deus é 10 na Rádio Catedral, que você escuta aqui toda segunda-feira.
0: De segunda a sexta.
1: De segunda a sexta?
0: Eu não sei agora o horário por conta das eleições, mas assim, a princípio é 10 para as 8. Mas de vez em quando está indo às 9.
1: Então, passando esse momento de defesa eleitoral, você vai encontrar o Carlinhos de segunda a sexta, 10 para as 9 da manhã, todos os dias.
0: 10 para as 8.
1: 10 para as 8 da manhã, no Deus é 10. Carlinhos, você tem... Se a gente pensar em termos de turismo, obviamente, Torre Eiffel, né? Estátua da Liberdade, Coliseu. O próprio Coliseu, Arco do Triunfo, né? A Muralha da China... Eles viram marcas. E, sim, obviamente, o Cristo é uma marca. Uhum. E uma marca que é conhecida mundialmente, inclusive para impulsionar o turismo, seja ele religioso ou turismo comercial. O que é trabalhar com uma marca que comunica para o mundo inteiro e comunica... Eu queria que você me dissesse que comunicação é essa, que ativo é esse... Se pensarmos numa marca que comunica com os turistas do mundo inteiro, que convida a visitação. Como é trabalhar com essa marca? Cristo Redentor.
0: É diferente de tudo, porque a gente fala em marca, né, em branding, só que, no final das contas, ele nunca vai deixar de ser Jesus Cristo.
1: Exatamente.
0: Né? Então, e isso é interessante, porque a gente tem oportunidade... de conversar com marcas, empresas, ONGs, etc. E muitas que se julgam laicas, que não teriam uso de uma imagem religiosa de maneira alguma em sua publicidade, na sua história, por uma série de questões, a gente entende, elas não enxergam Cristo como algo religioso. Então, essa dicotomia entre religioso e turístico é impressionante, porque por mais que as pessoas... falem que é um ativo religioso, um monumento, um símbolo do Brasil, na prática, é Jesus Cristo, não tem como deixar de ser, porque é Jesus. Então, assim, não tem como adaptar Jesus Cristo, não tem como você relativizar o que está ali presente. E o fato de ser um Jesus Cristo de braços abertos e com o Sagrado Coração no peito, eu acho que é mais impactante ainda. Então, para mim, primeiro, eu acho que tem propósito, e isso é muito importante trazer. Tudo que a gente faz hoje no santuário, a Raquel está aqui, né? A gente criou essa norma. Tudo que eu faço como marketing no santuário precisa ter um desdobramento social. Uhum. Seja parte do valor arrecadado, que nem tudo é para manter o monumento, a gente precisa manter os nossos projetos sociais. seja para conseguir insumos para alguma campanha, seja para ajudar numa ação de amor, que é um projeto nosso incrível, ou as oficinas com as mulheres em situação de vulnerabilidade. Então, quando vem alguém conversar comigo, eu quero fazer uma ação no Cristo. Ok, vamos fazer, mas olha, de antemão, a gente precisa pensar em como que a gente vai entregar para a sociedade alguma coisa em troca. Não é sobre usar a imagem do Cristo a seu favor, é sobre estar junta, ser parceira do santuário em prol de algo maior.
1: E como é um santuário, é agora que eu quero chegar, como é um santuário, ele tem obras sociais.
2: Sim.
1: Tem toda uma responsabilidade social envolvida. E aí eu queria que você falasse um pouquinho sobre isso e as ações que a gente tem.
2: Então, nós temos muitos projetos sociais, né? Projetos voltados para as mulheres. Nosso foco é o público feminino. Nós trabalhamos em dois polos, né? O polo lá no centro da cidade, que é o Centro de Atendimento à Mulher, e o polo aqui na Obra Social Leste 1, O Sol. No Centro de Atendimento à Mulher, nós atendemos mulheres grávidas ou que estão no puerpério ou que têm crianças pequenas. É um trabalho muito antigo que aconteceu desde a época quando o Padre Omar estava lá na Igreja Nossa Senhora do Parto e ele via a realidade daquelas mulheres que passavam por necessidades e não tinham caminhos nem rede de apoio. Então, a partir daí, foi crescendo o Centro de Atendimento à Mulher, onde oferece serviços de fisioterapia, serviços médicos, com psicólogos. Está todo voltado para a saúde da mulher e, consequentemente, a saúde do bebê. E lá do Centro de Atendimento, a gente faz um caminho para o nosso polo, na Obra Social Leste 1, O Sol. E aqui a gente trabalha a mulher empreendedora. Porque a gente entende que essa mulher, por mais que ela consiga, lá no centro da cidade, ter essa rede de apoio, e depois, o que fazer? Porque são mães solos, né? Têm crianças pequenas e precisam ter um sustento, sustentar os seus filhos. Então, a gente traz essas mulheres preparadas, né? Depois desse atendimento de saúde, para elas começarem a se capacitar. Através dos nossos cursos, das nossas oficinas. E aí a gente também tem muitos parceiros que estão conosco. Há pouco tempo a gente teve o pessoal da Bioestratos, que passou uma semana inteira, o dia todo conosco, atendendo essas mulheres, capacitando essas mulheres com masterclass. E outros parceiros também. A gente tem o SESC, que também é muito forte, está fazendo um trabalho muito legal, oficina de tranças, oficina de fotografia, mídias sociais. Então, assim, é uma gama muito grande de parcerias que a gente tem, tanto aqui quanto lá no centro de atendimento. Além de outros projetos sociais também. Banho de amor.
1: O que é o banho de amor?
2: O banho de amor é onde a gente atende a população em situação de rua, dando dignidade para essas pessoas, através da higiene física, bucal, onde também tem um determinado dia, onde eles têm um café que sustenta. Né? Lá também tem atendimento social. Agora a gente também está fazendo um trabalho muito legal, né? De atendimento social, onde a gente atende um por um, né? Esse público, esse pop rua, como dizemos popularmente. A gente atende essas pessoas para ver a real necessidade, né? Então, assim, são muitos projetos sociais. E realmente essa parceria, né, que o Carlinhos faz, quando consegue captar esses parceiros e fazem com que eles também entrem na mesma missão que a gente, né? Porque não é só iluminar o Cristo, o propósito que eles têm, mas também é fazê-los entrar na mesma missão que nós temos aqui para atender essa população.
1: Agora, para a gente encerrar, que a gente já está indo para os minutinhos finais, vamos ter uma grande ação de amor no dia 12 Isso. de outubro, aniversário do Cristo Redentor, serviços gratuitos. Eu queria que você desse um recado para quem está em casa, chamasse para a gente poder saber o que vai acontecer e como acessar esses serviços.
2: Então, vocês que estão nos ouvindo, queremos convidá-los para participarem da nossa ação social. Ela é toda voltada para a população em vulnerabilidade. Lá vocês terão serviços de cidadania, documentação, serviços de saúde, teremos muitos serviços de saúde, ginecologista, fisioterapeuta, endocrinologista, Teremos também serviços voltados para beleza, um camarim da beleza. Teremos um espaço kids enorme para as crianças, afinal vai ser o dia das crianças, né? Então também iremos focar para elas. Então teremos um palco, apresentações culturais. Então são muitos serviços que aguardam vocês.
1: Onde?
2: Vai ser na Catedral Metropolitana de São Sebastião, do Rio de Janeiro, na República do Chile, 245, no centro da cidade.
1: Dia 12 de outubro, de que horas até que horas?
2: De 9 às 14 horas.
1: Então, olha só, você que está acompanhando a gente aí, sabe que tem alguém precisando... Uma certidão de nascimento, uma documentação,
2: isso,
1: vai ter
2: tudo isso. Isso. Vocês podem levar todas as documentações necessárias.
1: Então, olha só, precisando de auxílio do Estado, auxílio médico, dá um trato na beleza, por que não, né? Uhum. O corpo da gente é templo do Espírito Santo, então a gente cuida também, né? Desse lado todo da estética. E tudo de graça, de 9 da manhã...
2: De 9 às 14.
1: Às 14, lá na Catedral Metropolitana, no centro do Rio, não tem erro. Ônibus para tudo que é lado e metrô na porta. Dá um jeito, encaminha quem você sabe que precisa de ajuda.
0: É curtir o feriado de uma maneira diferente. A gente vai aproveitar para celebrar Nossa Senhora Aparecida, celebrar os 95 anos do Cristo e celebrar esse trabalho tão importante para tantas pessoas em situação de vulnerabilidade social.
1: Olha aí, viu? Raquel, muito obrigada pela sua presença aqui no Vox Populi Turismo. Carlinhos, muito obrigada pela sua presença aqui no Vox Populi Turismo. Lembrando, a gente também te escuta de segunda a sexta.
0: De segunda a sexta, às 10 para as 8 da manhã, aqui na Rádio Catedral, o programa Deus é 10.
1: Ah! Deus é 10, o Cristo é 95 anos e você que acompanhou a gente até agora, é nossa companhia nota mil. Você já sabe, você acompanha esse Vox Turismo e todos os outros episódios anteriores nas plataformas digitais da Rádio Catedral, no nosso YouTube, na Web TV Redentor e nas plataformas de áudio. A gente está lá. Eu te espero, então, no próximo programa. Tchau.
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0: Boa noite, ouvintes da nossa Rádio Catedral 106.7 FM. Hoje estamos aqui, eu, César.
1: Eu, Solange.
0: Pela Pastoral Familiar, para rezarmos esse terço junto com vocês, nossos ouvintes. Você que nos acompanha também pelo chat da Rádio, pela Rádio Catedral através do YouTube, pela Web TV Redentor. Participe com a gente, mande o seu pedido de oração para nós. Nós temos o 3231-3567, que é o WhatsApp da rádio, e temos os chats da Catedral FM e da Web TV Redentor para que você possa colocar os seus pedidos. Nós estamos aqui hoje para rezar, continuarmos a rezar por todas as famílias de nossa arquidiocese e também pela vida. Nós celebramos a Semana da Vida, do dia 1º até o dia 7, e ontem tivemos o dia do Nascituro. E é um momento muito especial de lembrarmos da vida. Nós que defendemos a vida desde a sua concepção até a morte natural, estamos aqui para mais uma vez colocar nas intenções desse Santo Terço, colocar nas mãos de Nossa Senhora todos os nossos pedidos pela vida. Que a vida possa ser preservada, que a vida possa ser defendida e que nós possamos seguir em família, em defesa da vida, hoje e sempre. Não é isso, Solange?
1: Sim, claro. É muito importante, né?
0: Então vamos começar essa nossa oração do terço em nome do Pai,
1: do Filho e do Espírito Santo.
0: Amém. Divino Jesus, nós vos oferecemos esse terço que vamos rezar meditando nos mistérios da vossa redenção. Concedei-nos, por intercessão da Virgem Maria, Mãe de Deus e Nossa Mãe, as virtudes que nos são necessárias para bem rezá-lo e a graça de ganhar as indulgências dessa santa devoção.
1: Mãe Santíssima, pedimos vossa intercessão junto ao teu Filho Jesus pelas nossas famílias. Olha por nossas necessidades, mas olha também por nossas realizações. Que as bênçãos do Senhor, sob vossa intercessão, esteja sobre cada uma de nossas famílias.
0: Creio em Deus Pai, Todo-Poderoso, Criador do céu e da terra, e em Jesus Cristo, seu único Filho, nosso Senhor, que foi concebido pelo poder do Espírito Santo, nasceu da Virgem Maria, padeceu sob Pôncio Pilatos, foi crucificado, morto e sepultado, desceu à mansão dos mortos, ressuscitou ao terceiro dia, subiu aos céus, está sentado à direita de Deus Pai Todo-Poderoso, donde há de vir a julgar os vivos e os mortos. Creio no Espírito Santo, na Santa Igreja Católica, na comunhão dos santos, na remissão dos pecados, na ressurreição da carne, na vida eterna. Amém. Pai nosso que estais no céu, santificado seja o vosso nome, venha a nós o vosso reino, seja feita a vossa vontade, assim na terra como no céu.
1: O pão nosso de cada dia nos dai hoje, perdoai as nossas ofensas, assim como nós perdoamos a quem nos tem ofendido. E não nos deixeis cair em tentação, mas livrai-nos do mal. Amém.
0: Ave Maria, cheia de graça, o Senhor é convosco. Bendita sois vós entre as mulheres, e bendito é o fruto do vosso ventre, Jesus.
1: Santa Maria, Mãe de Deus, rogai por nós, pecadores, agora e na hora de nossa morte. Amém.
0: Ave Maria, cheia de graça, o Senhor é convosco. Bendita sois vós entre as mulheres e bendito é o fruto do vosso ventre, Jesus.
1: Santa Maria, Mãe de Deus, rogai por nós, pecadores, agora e na hora de nossa morte. Amém.
0: Ave Maria, cheia de graça, o Senhor é convosco. Bendita sois vós entre as mulheres e bendito é o fruto do vosso ventre, Jesus.
1: Santa Maria, Mãe de Deus, rogai por nós, pecadores, agora e na hora de nossa morte. Amém.
0: Glória ao Pai, ao Filho e ao Espírito Santo,
1: como era no princípio, agora e sempre.
0: Amém. Ó meu Jesus, perdoai-nos, livrai-nos do fogo do inferno. Levai as almas todas para o céu e socorrei principalmente as que mais precisarem. abençoai o Santo Padre, o Papa Leão XIV, o nosso cardeal arcebispo Dom Arania, João e todo o clero. Amém.
1: Amém.
0: Primeiro mistério doloroso, agonia de Jesus no horto. Retirou-se Jesus com eles para um lugar chamado Getsêmani e disse-lhes: assentai-vos aqui enquanto eu vou ali orar. E tomando consigo Pedro e os dois filhos de Zebedeu, começou a entristecer-se e a angustiar-se. Disse-lhes então: minha alma está triste até a morte. Ficai aqui e vigiai comigo. Adiantou-se um pouco e, prostrando-se com a face por terra, assim rezou: meu Pai, se é possível, afasta de mim esse cálice. Todavia, não se faça o que eu quero, mas sim o que tu queres. E nesse primeiro mistério, nós contemplamos o sofrimento de Jesus, a angústia de Jesus. E contemplamos também tantas famílias que hoje sofrem. E nós queremos entregar nesse momento a cada uma dessas famílias que hoje passa por problema. Que Nossa Senhora possa estar recolhendo a cada um desses pedidos e entregando, intercedendo diante do seu Filho Jesus. Nesse primeiro mistério, nós colocamos também pela intenção de Vitor Hugo Rodrigues, a intenção de Leila Cancela, de Liliane Reis, eles que lutam contra um câncer, que Nossa Senhora possa também interceder por cada um deles. Colocamos também a Ivonete Rosa, ela pede oração pela viagem do seu filho. Colocamos também Elizabeth Timóteo, que pede oração por ela e a conversão de Aguiar. Colocamos também Marisa, da paróquia Nossa Senhora de Fátima, no Meia. Ela pede oração pelo seu marido Sérgio Gonçalves de Castro, que está precisando muito. Enfim, tem mais alguma intenção, Solange?
1: Eu queria colocar as famílias, as pessoas que estão com câncer, né? Que sofrem junto com eles, né?
0: É verdade. Então, que Nossa Senhora possa recolher a cada uma dessas intenções. Podemos começar, então, a oração. Pai nosso que estás no céu, santificado seja o vosso nome. Venha a nós o vosso reino e seja feita a vossa vontade, assim na terra como no céu.
1: O pão nosso de cada dia nos dai hoje. Perdoai as nossas ofensas, assim como nós perdoamos a quem nos tem ofendido. E não nos deixeis cair em tentação, mas livrai-nos do mal. Amém.
0: Ave Maria, cheia de graça, o Senhor é convosco. Bendita sois vós entre as mulheres e bendito é o fruto do vosso ventre, Jesus.
1: Santa Maria, Mãe de Deus, rogai por nós, pecadores, agora e na hora de nossa morte. Amém.
0: Ave Maria, cheia de graça, o Senhor é convosco. Bendita sois vós entre as mulheres e bendito é o fruto do vosso ventre, Jesus.
1: Santa Maria, Mãe de Deus, rogai por nós, pecadores, agora e na hora de nossa morte. Amém.
0: Ave Maria, cheia de graça, o Senhor é convosco. Bendita sois vós entre as mulheres e bendito é o fruto do vosso ventre, Jesus.
1: Santa Maria, Mãe de Deus, rogai por nós, pecadores, agora e na hora de nossa morte. Amém.
0: Ave Maria, cheia de graça, o Senhor é convosco. Bendita sois vós entre as mulheres e bendito é o fruto do vosso ventre, Jesus.
1: Santa Maria, Mãe de Deus, rogai por nós, pecadores, agora e na hora de nossa morte. Amém.
0: Ave Maria, cheia de graça, o Senhor é convosco. Bendita sois vós entre as mulheres e bendito é o fruto do vosso ventre, Jesus.
1: Santa Maria, Mãe de Deus, rogai por nós, pecadores, agora e na hora de nossa morte. Amém.
0: Ave Maria, cheia de graça, o Senhor é convosco. Bendita sois vós entre as mulheres e bendito é o fruto do vosso ventre, Jesus.
1: Santa Maria, Mãe de Deus, rogai por nós, pecadores, agora e na hora de nossa morte. Amém.
0: Ave Maria, cheia de graça, o Senhor é convosco. Bendita sois vós entre as mulheres e bendito é o fruto do vosso ventre, Jesus.
1: Santa Maria, Mãe de Deus, rogai por nós, pecadores, agora e na hora de nossa morte. Amém.
0: Ave Maria, cheia de graça, o Senhor é convosco. Bendita sois vós entre as mulheres e bendito é o fruto do vosso ventre, Jesus.
1: Santa Maria, Mãe de Deus, rogai por nós, pecadores, agora e na hora de nossa morte. Amém.
0: Ave Maria, cheia de graça, o Senhor é convosco. Bendita sois vós entre as mulheres e bendito é o fruto do vosso ventre, Jesus.
1: Santa Maria, Mãe de Deus, rogai por nós, pecadores, agora e na hora de nossa morte. Amém.
0: Ave Maria, cheia de graça, o Senhor é convosco. Bendita sois vós entre as mulheres e bendito é o fruto do vosso ventre, Jesus.
1: Santa Maria, Mãe de Deus, rogai por nós, pecadores, agora e na hora de nossa morte. Amém.
0: Glória ao Pai, ao Filho e ao Espírito Santo, como era no princípio, agora e sempre. Amém. Ó meu Jesus, perdoai-nos, livrai-nos do fogo do inferno, levai as almas todas para o céu e socorrei principalmente as que mais precisarem.
1: Abençoai o Santo Padre, o Papa Leão XIV, o nosso cardeal arcebispo Dom Orani João, e todo o clero. Amém.
0: Nossa Senhora de Fátima,
1: rogai por nós.

0: Segundo mistério doloroso, flagelação de Jesus. Então lhe soltou Barrabás, mas a Jesus mandou açoitar e o entregou para ser crucificado.
1: E as famílias que vivem flagelações, não como Jesus, mas flagelações dentro da família, famílias que se perdem. Famílias que se afastam de Deus. E nós entregamos nesse momento nas tuas mãos, Mãe querida, cada uma dessas famílias, que elas possam se reencontrar, que elas possam encontrar no sofrimento de Jesus tudo aquilo que elas precisam para entender o quanto é importante a presença de Deus na vida de cada uma de nossas famílias. Que essas famílias possam encontrar a Cristo e possam se encontrar também como famílias. Nós rezamos nesse segundo mistério. A Renata Rodrigues Trindade pede pela sua vida, pede também pela vida do seu marido. Nós temos também a Vera Sá, que pede também orações por ela e por toda a sua família. Nós rezamos também pela Terezinha Mota, rezamos pela Conceição, que se recupera de um AVC, que ela possa ficar bem. Pela Carminha e pelo Fernando, que nos acompanham sempre aqui pelo terço, todas as sextas-feiras. Que Deus abençoe cada vez mais essa família. Colocamos também em nossas orações o nosso cônego Rogério Félix, lá da Paróquia Divino Espírito Santo, São João Batista. Mais alguma intenção, Solange?
0: Ah, pela pastoral familiar da nossa paróquia e também de toda a Arquirio, né?
1: Toda a nossa arquidiocese. Então podemos começar a oração do segundo mistério.
0: Pai nosso que estás no céu, santificado seja o vosso nome. Venha a nós o vosso reino. Seja feito a vossa vontade, assim na terra como no céu.
1: O pão nosso de cada dia nos dai hoje. Perdoai as nossas ofensas, assim como nós perdoamos a quem nos tem ofendido. E não nos deixeis cair em tentação, mas livrai-nos do mal. Amém.
0: Ave Maria, cheia de graça, o Senhor é convosco. Bendita sois vós entre as mulheres. Bendito é o fruto do vosso ventre, Jesus.
1: Santa Maria, Mãe de Deus, rogai por nós, pecadores, agora e na hora de nossa morte. Amém.
0: Ave Maria, cheia de graça, o Senhor é convosco. Bendita sois vós entre as mulheres. Bendito é o fruto do vosso ventre, Jesus.
1: Santa Maria, Mãe de Deus, rogai por nós, pecadores, agora e na hora de nossa morte. Amém.
0: Ave Maria, cheia de graça, o Senhor é convosco. Bendita sois vós entre as mulheres. Bendito é o fruto do vosso ventre, Jesus.
1: Santa Maria, Mãe de Deus, rogai por nós, pecadores, agora e na hora de nossa morte. Amém.
0: Ave Maria, cheia de graça, o Senhor é convosco. Bendita sois vós entre as mulheres. Bendito é o fruto do vosso ventre, Jesus.
1: Santa Maria, Mãe de Deus, rogai por nós, pecadores, agora e na hora de nossa morte. Amém.
0: Ave Maria, cheia de graça, o Senhor é convosco. Bendita sois vós entre as mulheres. Bendito é o fruto do vosso ventre, Jesus.
1: Santa Maria, Mãe de Deus, rogai por nós, pecadores, agora e na hora de nossa morte. Amém.
0: Ave Maria, cheia de graça, o Senhor é convosco. Bendita sois vós entre as mulheres. Bendito é o fruto do vosso ventre, Jesus.
1: Santa Maria, Mãe de Deus, rogai por nós, pecadores, agora e na hora de nossa morte. Amém.
0: Ave Maria, cheia de graça, o Senhor é convosco. Bendita sois vós entre as mulheres. Bendito é o fruto do vosso ventre, Jesus.
1: Santa Maria, Mãe de Deus, rogai por nós, pecadores, agora e na hora de nossa morte. Amém.
0: Ave Maria, cheia de graça, o Senhor é convosco. Bendita sois vós entre as mulheres. Bendito é o fruto do vosso ventre, Jesus.
1: Santa Maria, Mãe de Deus, rogai por nós, pecadores, agora e na hora de nossa morte. Amém.
0: Ave Maria, cheia de graça, o Senhor é convosco. Bendita sois vós entre as mulheres. Bendito é o fruto do vosso ventre, Jesus.
1: Santa Maria, Mãe de Deus, rogai por nós, pecadores, agora e na hora de nossa morte. Amém.
0: Ave Maria, cheia de graça, o Senhor é convosco. Bendita sois vós entre as mulheres. Bendito é o fruto do vosso ventre, Jesus.
1: Santa Maria, Mãe de Deus, rogai por nós, pecadores, agora e na hora de nossa morte. Amém.
0: Glória ao Pai, ao Filho e ao Espírito Santo.
1: Como era no princípio, agora e sempre. Amém. Ó meu Jesus, perdoai-nos, livrai-nos do fogo do inferno.
2: levai as almas todas para o céu e socorrei principalmente as que mais precisarem.
1: Abençoai o Santo Padre, o Papa Leão XIV, o nosso arcebispo, Dom Orani João e todo o clero. Nossa Senhora do Perpétuo Socorro, rogai por nós.

0: Terceiro mistério doloroso, a coroação de espinhos. Os soldados do governador conduziram Jesus para o pretório e rodearam-no com todo o pelotão. Arrancaram-lhe as vestes e colocaram-lhe um manto escarlate. Depois, trançaram uma coroa de espinhos, meteram-lhe-a na cabeça e puseram-lhe na mão uma vara. Dobrando os joelhos diante dele, diziam, com escárnio, Salve, Rei dos Judeus! Mas que bom que cada um de nós que nesse momento acompanha essa oração pode realmente dizer, Salve, Senhor! Tu és o Senhor da nossa vida, Tu és o Senhor da nossa família. E que Tu possas cada vez mais ser o Senhor das famílias da nossa arquidiocese. Que a pastoral familiar possa cumprir a missão de levar a presença de Jesus cada vez a mais famílias necessitadas da sua presença. Que nós possamos seguir nessa missão de levar Jesus a quem tanto necessita da sua presença. Nesse terceiro mistério, muito especialmente, nós queremos colocar em nossas orações a vida, desde a sua concepção até a morte natural. Jesus veio e disse, Eu vim para que todos tenham vida e a tenham em abundância. Então que assim possa ser hoje e sempre. Colocamos também as intenções de Vanadir Ferreira. Ela pede orações por todos os doentes, em casa, nos hospitais, clínicas, residências. A Joana Angélica também coloca o seu filho, Jorge William Santos, que está passando por um problema emocional. Temos mais aqui a intenção de Geraldo de Melo. Ele pede pela sua aposentadoria. Ele quer se aposentar e pede pela sua aposentadoria. Manuel José Barbosa também pede orações pela sua recuperação. Ele está passando por radioterapia e quimioterapia no INCA. Então que Nossa Senhora possa estar intercedendo por todo esse processo. Mais alguma intenção, Solange?
1: Eu queria pedir também por todos os filhos, né, que estão afastados de Jesus, que nós, como os pais, né, possamos rezar cada vez mais, pedindo para que eles voltem, né, voltem a reconhecer Jesus como seu Salvador, seu Senhor.
0: E já que a gente colocou a intenção da vida, eu queria também colocar uma intenção muito especial nas mãos de Nossa Senhora nesse momento. Mãezinha, intercede por todas as mulheres que nesse momento estão pensando no aborto. Toca no coração dessas mulheres para que elas possam entender a importância da vida e elas optem pela vida. Elas optem por seguir a Jesus. Elas optem por levar adiante essa gravidez. Que desistam dessa ideia do aborto e possam levar adiante essa gravidez. Nesse momento, nós rogamos por cada uma dessas mulheres que passam por essa confusão nesse momento. Roga por cada uma delas diante do teu filho, Mãe Santíssima. Podemos então rezar esse terceiro mistério. Pai nosso que estás no céu, santificado seja o vosso nome. Venha a nós o vosso reino e seja feita a vossa vontade, assim na terra como no céu.
1: O pão nosso de cada dia nos dai hoje, perdoai as nossas ofensas, assim como nós perdoamos a quem nos tem ofendido. E não nos deixeis cair em tentação, mas livrai-nos do mal. Amém.
0: Ave Maria, cheia de graça, o Senhor é convosco. Bendita sois vós entre as mulheres e bendito é o fruto do vosso ventre, Jesus.
1: Santa Maria, Mãe de Deus, rogai por nós, pecadores, agora e na hora de nossa morte. Amém.
0: Ave Maria, cheia de graça, o Senhor é convosco. Bendita sois vós entre as mulheres e bendito é o fruto do vosso ventre, Jesus.
1: Santa Maria, Mãe de Deus, rogai por nós, pecadores, agora e na hora de nossa morte. Amém.
0: Ave Maria, cheia de graça, o Senhor é convosco. Bendita sois vós entre as mulheres e bendito é o fruto do vosso ventre, Jesus.
1: Santa Maria, Mãe de Deus, rogai por nós, pecadores, agora e na hora de nossa morte. Amém.
0: Ave Maria, cheia de graça, o Senhor é convosco. Bendita sois vós entre as mulheres e bendito é o fruto do vosso ventre, Jesus.
1: Santa Maria, Mãe de Deus, rogai por nós, pecadores, agora e na hora de nossa morte. Amém.
0: Ave Maria, cheia de graça, o Senhor é convosco. Bendita sois vós entre as mulheres e bendito é o fruto do vosso ventre, Jesus.
1: Santa Maria, Mãe de Deus, rogai por nós, pecadores, agora e na hora de nossa morte. Amém.
0: Ave Maria, cheia de graça, o Senhor é convosco. Bendita sois vós entre as mulheres e bendito é o fruto do vosso ventre, Jesus.
1: Santa Maria, Mãe de Deus, rogai por nós, pecadores, agora e na hora de nossa morte. Amém.
0: Ave Maria, cheia de graça, o Senhor é convosco. Bendita sois vós entre as mulheres e bendito é o fruto do vosso ventre, Jesus.
1: Santa Maria, Mãe de Deus, rogai por nós, pecadores, agora e na hora de nossa morte. Amém.
0: Ave Maria, cheia de graça, o Senhor é convosco. Bendita sois vós entre as mulheres e bendito é o fruto do vosso ventre, Jesus.
1: Santa Maria, Mãe de Deus, rogai por nós, pecadores, agora e na hora de nossa morte. Amém.
0: Ave Maria, cheia de graça, o Senhor é convosco. Bendita sois vós entre as mulheres e bendito é o fruto do vosso ventre, Jesus.
1: Santa Maria, Mãe de Deus, rogai por nós, pecadores, agora e na hora de nossa morte. Amém.
0: Ave Maria, cheia de graça, o Senhor é convosco. Bendita sois vós entre as mulheres e bendito é o fruto do vosso ventre, Jesus.
1: Santa Maria, Mãe de Deus, rogai por nós, pecadores, agora e na hora de nossa morte. Amém.
0: Glória ao Pai, ao Filho e ao Espírito Santo, como era no princípio, agora e sempre. Amém. Ó meu Jesus, perdoai-nos, livrai-nos do fogo do inferno, levai as almas todas para o céu e socorrei principalmente as que mais precisarem. Abençoai o Santo Padre, o Papa Leão XIV, o nosso arcebispo Dom Orani João e todo o clero. Amém. Nossa Senhora de Lourdes, rogai por nós.

0: quarto mistério doloroso, Jesus carregando a cruz no caminho do Calvário. Passava por ali um certo homem de Cirene, chamado Simão, que vinha do campo, pai de Alexandre e de Rufo, e obrigaram-no a que lhe levasse a cruz. Conduziram Jesus ao lugar chamado Gólgata, que quer dizer lugar do crânio.
1: E quantas vezes nas nossas vidas nós também somos socorridos por sirineus, pessoas que se aproximam de nós, que nos estendem a mão quando tanto necessitamos. E que nós também possamos ser instrumentos de Deus na vida de tantas outras pessoas. Que nós possamos enxergar as pessoas que necessitam da nossa ajuda e possamos, no momento certo, estender a mão. Que possamos, no momento certo, mostrar Jesus a essas pessoas, para que elas possam entender o quanto é bom estar ao lado do Senhor. Nesse quarto mistério, nós queremos muito especialmente colocar as famílias e aquelas famílias que se preparam para receber mais uma pessoa, as mulheres que estão nesse momento grávidas. Nós rezamos por cada uma delas nesse momento. Rezamos pela Babi, pelo Arthur, que está vindo por aí, né, Solange?
0: Quero.
1: Rezamos por tantas outras mulheres que esperam essa graça de gerar uma criança, de gerar um filho. Que Nossa Senhora possa estar intercedendo nesse momento por cada uma dessas vidas que são geradas. Que tudo corra bem, que Nossa Senhora do Parto esteja ali ao lado, naquele momento do parto que às vezes tanto angustia, e que tudo possa dar certo. Podemos então... Você tem mais alguma intenção, Solange?
0: Posso também interceder por todas as famílias que estão passando por dificuldades, né? Estão passando por um desemprego e que às vezes ficam meio que desesperados, mas não. Jesus está e Nossa Senhora vai estar sempre intercedendo e tudo vai dar certo.
1: Aqui também pelo WhatsApp, a Luciene Paulo, ela pede orações por toda a sua família, pede pela sua saúde e libertação também e pela sua aposentadoria. Tem um meu xará aqui, Antônio César, da paróquia São Francisco de Assis, lá em Itaboraí, pede orações pela sua saúde e por sua família. Que Nossa Senhora interceda por você, meu xará. Também sou Antônio César. O Vitor Hugo pede a bênção do Senhor pela proteção da família Trindade da Silva. Podemos então começar a oração do quarto mistério, Solange.
0: Pai nosso que estás no céu, santificado seja o vosso nome. Venha a nós o vosso reino. Seja feita a vossa vontade, assim na terra como no céu.
1: O pão nosso de cada dia nos dai hoje. Perdoai as nossas ofensas, assim como nós perdoamos a quem nos tem ofendido. E não nos deixeis cair em tentação, mas livrai-nos do mal. Amém.
0: Ave Maria, cheia de graça, o Senhor é convosco. Bendita sois vós entre as mulheres. Bendito é o fruto do vosso ventre, Jesus.
1: Santa Maria, Mãe de Deus, rogai por nós, pecadores, agora e na hora de nossa morte. Amém.
0: Ave Maria, cheia de graça, o Senhor é convosco. Bendita sois vós entre as mulheres. Bendito é o fruto do vosso ventre, Jesus.
1: Santa Maria, Mãe de Deus, rogai por nós, pecadores, agora e na hora de nossa morte. Amém.
0: Ave Maria, cheia de graça, o Senhor é convosco. Bendita sois vós entre as mulheres. Bendito é o fruto do vosso ventre, Jesus.
1: Santa Maria, Mãe de Deus, rogai por nós, pecadores, agora e na hora de nossa morte. Amém.
0: Ave Maria, cheia de graça, o Senhor é convosco. Bendita sois vós entre as mulheres. Bendito é o fruto do vosso ventre, Jesus.
1: Santa Maria, Mãe de Deus, rogai por nós, pecadores, agora e na hora de nossa morte. Amém.
0: Ave Maria, cheia de graça, o Senhor é convosco. Bendita sois vós entre as mulheres. Bendito é o fruto do vosso ventre, Jesus.
1: Santa Maria, Mãe de Deus, rogai por nós, pecadores, agora e na hora de nossa morte. Amém.
0: Ave Maria, cheia de graça, o Senhor é convosco. Bendita sois vós entre as mulheres. Bendito é o fruto do vosso ventre, Jesus.
1: Santa Maria, Mãe de Deus, rogai por nós, pecadores, agora e na hora de nossa morte. Amém.
0: Ave Maria, cheia de graça, o Senhor é convosco. Bendita sois vós entre as mulheres. Bendito é o fruto do vosso ventre, Jesus.
1: Santa Maria, Mãe de Deus, rogai por nós, pecadores, agora e na hora de nossa morte. Amém.
0: Ave Maria, cheia de graça, o Senhor é convosco. Bendita sois vós entre as mulheres. Bendito é o fruto do vosso ventre, Jesus.
1: Santa Maria, Mãe de Deus, rogai por nós, pecadores, agora e na hora de nossa morte. Amém.
0: Ave Maria, cheia de graça, o Senhor é convosco. Bendita sois vós entre as mulheres. Bendito é o fruto do vosso ventre, Jesus.
1: Santa Maria, Mãe de Deus, rogai por nós, pecadores, agora e na hora de nossa morte. Amém.
0: Ave Maria, cheia de graça, o Senhor é convosco. Bendita sois vós entre as mulheres. Bendito é o fruto do vosso ventre, Jesus.
1: Santa Maria, Mãe de Deus, rogai por nós, pecadores, agora e na hora de nossa morte. Amém.
0: Glória ao Pai, ao Filho e ao Espírito Santo, como era no princípio, agora e sempre. Amém.
1: Ó meu Jesus, perdoai-nos, livrai-nos do fogo do inferno. Levai as almas todas para o céu e socorrei principalmente as que mais precisarem. Abençoai o Santo Padre, o Papa Leão XIV, o nosso arcebispo Dom Orani João e todo o clero. Amém. Nossa Senhora do Carmo, rogai por nós.

0: Quinto mistério doloroso, crucifixão e morte de Jesus. Chegados que foram ao lugar chamado Calvário, ali o crucificaram, como também os ladrões, um à direita e outro à esquerda. E Jesus dizia: Pai, perdoa-lhes, porque não sabem o que fazem. Era quase a hora sexta, e em toda a terra houve trevas até a hora nona. Escureceu-se o sol, e o véu do templo rasgou-se pelo meio. Jesus deu então um grande brado e disse: Pai, nas tuas mãos entrego o meu espírito. E dizendo isso, expirou. E todos vocês que nos acompanham, nós temos uma certeza. Cada um de nós tem essa certeza. Todo esse sacrifício de Jesus foi por cada um de nós. Não foi por todos nós, foi por cada um de nós em especial. Foi por mim, pela Solange, pelo Márcio, que está aqui com a gente, e por cada um de vocês que nesse momento rezam com a gente o Santo Terço. Tudo isso que Jesus passou foi para que hoje nós pudéssemos ter essa bênção de termos a presença de Jesus nas nossas famílias. E é isso que cada vez mais nós devemos buscar, levar essa graça que nos foi dada, que tantas famílias que não têm essa mesma graça hoje, que não podem contemplar, não conseguem contemplar a presença de Jesus em suas famílias. E que cada um de nós possa tomar isso como missão. Vamos levar a presença de Jesus a todas essas famílias necessitadas dele, para que o mundo possa ser melhor, para que haja mais paz, para que haja mais amor, para que a vida seja mais respeitada. Nas intenções desse quinto mistério, a Rosa Maria pede orações pela sua família, especialmente sua neta, que está sofrendo de ansiedade. O Marcelo, que é da paróquia Dom Bosco, no Riachuelo, pede por todas as pessoas enfermas, todos do terço, da rádio, por cada uma das pessoas. A Luciene Paulo, ela pede orações para sua saúde e libertação, pede também pela sua aposentadoria. Nós queremos também, a Carminha e o Fernando, que sempre nos escutam, pediram aqui a intercessão por toda a nossa comunidade da Paróquia Divino Espírito Santo São João Batista. Então, nesse momento, nós colocamos cada movimento, serviço pastoral da nossa paróquia.
1: Que fez 52 anos.
0: Isso, né? Agora, na terça-feira, fizemos 52 anos de paróquia, dia 7 de outubro. Então, que sob a intercessão de São João Batista, que o Espírito Santo conduza sempre a missão da nossa paróquia e de toda a nossa comunidade. Mais alguma intenção, Solange?
1: Eu queria rezar pela minha família, a família Moreira Rodrigues. Todos que são Moreira Rodrigues possam ser abençoados por Nossa Senhora.
0: E muito especialmente, a gente coloca também nesse quinto mistério cada uma das intenções que não foram lidas. Você que mandou uma intenção aqui pelo chat da Rádio Catedral ou da Web TV Redentor, aqui pelo nosso WhatsApp da rádio, e que nós não conseguimos ler todas as mensagens, mas pode ter certeza que nesse momento Nossa Senhora está recebendo cada uma dessas intenções. E você que reza de casa também, nesse momento, feche os seus olhos e coloque essas intenções que você traz no coração nas mãos de Nossa Senhora, para que ela possa estar intercedendo por cada uma delas diante do seu Filho Jesus. E agora, todos juntos, então, vamos rezar esse nosso quinto mistério. Pai nosso, que estás no céu, santificado seja o vosso nome, venha a nós o vosso reino, seja feita a vossa vontade, assim na terra como no céu. O pão nosso de cada dia nos dai hoje, perdoai as nossas ofensas, assim como nós perdoamos a quem nos tem ofendido, e não nos deixeis cair em tentação, mas livrai-nos do mal. Amém. Ave Maria, cheia de graça, o Senhor é convosco. Bendita sois vós entre as mulheres, bendito é o fruto do vosso ventre, Jesus. Santa Maria, Mãe de Deus, rogai por nós, pecadores, agora e na hora de nossa morte. Amém. Ave Maria, cheia de graça, o Senhor é convosco. Bendita sois vós entre as mulheres, bendito é o fruto do vosso ventre, Jesus.

0: Santa Maria, Mãe de Deus, rogai por nós, pecadores, agora e na hora de nossa morte. Amém. Ave Maria, cheia de graça, o Senhor é convosco. Bendita sois vós entre as mulheres, bendito é o fruto do vosso ventre, Jesus. Santa Maria, Mãe de Deus, rogai por nós, pecadores, agora e na hora de nossa morte. Amém. Ave Maria, cheia de graça, o Senhor é convosco. Bendita sois vós entre as mulheres, bendito é o fruto do vosso ventre, Jesus. Santa Maria, Mãe de Deus, rogai por nós, pecadores, agora e na hora de nossa morte. Amém. Ave Maria, cheia de graça, o Senhor é convosco. Bendita sois vós entre as mulheres, bendito é o fruto do vosso ventre, Jesus. Santa Maria, Mãe de Deus, rogai por nós, pecadores, agora e na hora de nossa morte. Amém. Ave Maria, cheia de graça, o Senhor é convosco. Bendita sois vós entre as mulheres, bendito é o fruto do vosso ventre, Jesus. Santa Maria, Mãe de Deus, rogai por nós, pecadores, agora e na hora de nossa morte. Amém. Ave Maria, cheia de graça, o Senhor é convosco. Bendita sois vós entre as mulheres, bendito é o fruto do vosso ventre, Jesus. Santa Maria, Mãe de Deus, rogai por nós, pecadores, agora e na hora de nossa morte. Amém. Ave Maria, cheia de graça, o Senhor é convosco. Bendita sois vós entre as mulheres, bendito é o fruto do vosso ventre, Jesus. Santa Maria, Mãe de Deus, rogai por nós, pecadores, agora e na hora de nossa morte. Amém. Ave Maria, cheia de graça, o Senhor é convosco. Bendita sois vós entre as mulheres, bendito é o fruto do vosso ventre, Jesus. Santa Maria, Mãe de Deus, rogai por nós, pecadores, agora e na hora de nossa morte. Amém. Ave Maria, cheia de graça, o Senhor é convosco. Bendita sois vós entre as mulheres, bendito é o fruto do vosso ventre, Jesus. Santa Maria, Mãe de Deus, rogai por nós, pecadores, agora e na hora de nossa morte. Amém. Glória ao Pai, ao Filho e ao Espírito Santo, como era no princípio, agora e sempre. Amém. Ó meu Jesus, perdoai-nos, livrai-nos do fogo do inferno, levai as almas todas para o céu e socorrei principalmente as que mais precisarem. Abençoai o Santo Padre, o Papa Leão XIV, o nosso arcebispo Dom Orani João e todo o clero. Amém. Sagrada Família de Nazaré, a nossa família vossa é. Infinitas graças vos damos, soberana Rainha, pelos benefícios que todos os dias recebemos de vossas mãos liberais. Dignai-vos agora e para sempre tomar-nos debaixo do vosso poderoso amparo. E para mais vos obrigar, vos saudamos com uma salve, Rainha. Salve, Rainha, Mãe de Misericórdia. Vida, doçura e esperança nossa, salve. A vós bradamos os degredados filhos de Eva. A vós suspiramos, gemendo e chorando neste vale de lágrimas. Eia, pois, advogada nossa, esses vossos olhos misericordiosos a nós volvei. E depois deste desterro, mostrai-nos Jesus, bendito fruto do vosso ventre. Ó clemente, ó piedosa, ó doce sempre Virgem Maria, rogai por nós, Santa Mãe de Deus, para que sejamos dignos das promessas de Cristo. Amém.
1: Queremos agradecer a você que nos acompanhou nessa oração do terço e temos dois convites aqui no final para fazer a você. No próximo domingo agora, dia 11, às 10 horas, nós teremos a Caminhada pela Vida na Praia de Copacabana, na altura do posto 5, altura da rua Miguel Lemos. Então pedimos a você, família, que vista uma roupa branca e vá lá caminhar pela vida. A caminhada é promovida pela Rede Colaborativa Brasil, pelo Provida. Então, vista branco e venha dizer, eu sou a favor da vida, desde a sua concepção até a morte natural. Venha participar desse ato de fé, caminhando juntos de branco pela vida na praia de Copacabana. Domingo, dia 11, a partir das 10 horas, no posto 5. E convidar você também a participar, você família, você agente da Pastoral Familiar, coordenador da Pastoral Familiar, convidar para o 30º Congresso Arquidiocesano da Pastoral Familiar, que vai acontecer no dia 7 de novembro, sábado, que terá abertura com a missa celebrada pelo nosso cardeal arcebispo Dom Orani e que tem o tema Entre o Tempo e a Eternidade, Família, chamada a viver o hoje, e o lema Há um Tempo para Amar, a de Eclesiastes 3, versículo 8. Então participem desse momento de formação. As inscrições podem ser feitas através do Instagram da Pastoral Familiar RJ. Você entra lá no link que tem na bio, faz a sua inscrição e participa do nosso 30º Congresso. Então vem conosco, você família, vem participar da Caminhada pela Vida no próximo domingo e do nosso Congresso Arquidiocesano. Não é isso, Solange?
2: Sim.
1: Mais alguma coisa?
2: Com muita alegria, né? No coração.
1: Com muita alegria no coração. Então queremos agradecer mais uma vez ao Márcio, operador tão carinhoso aqui da Rádio Catedral, que nos recebe sempre tão bem. E queremos desejar que Deus nosso Senhor possa abençoar a cada uma de nossas famílias pela intercessão de Nossa Senhora, hoje e sempre. Amém.
2: Amém.
1: Uma boa noite a todos.
2: Boa noite.

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6: Olá, boa noite.
7: Boa noite para você que nos acompanha em todo o país.
6: Sexta-feira, 9 de outubro de 2026.
7: Vamos aos destaques do dia.
6: Preço dos combustíveis.
7: Impostos federais sobre a gasolina são zerados por 30 dias e desoneração do etanol é prorrogada.
6: Medidas incluem subvenção ao óleo diesel e fiscalização contínua. Thaís de Araújo.
8: Com a decisão, fica zerada por 30 dias a cobrança dos impostos PIS, COFINS e CID sobre a importação e a comercialização de gasolina.
7: Santuário de Aparecida espera mais de 500 mil fiéis nas celebrações da Padroeira do Brasil.
6: Movimentação de peregrinos e visitantes deve injetar mais de 3 bilhões e meio de reais na economia.
7: E a Polícia Rodoviária Federal intensifica a fiscalização nas rodovias. Luciana Colares de Holanda.
9: Os corredores rodoviários de São Paulo e do Pará ganham atenção especial em direção ao Santuário Nacional de Aparecida e ao Círio de Nazaré.
6: Segunda-feira é dia das crianças e quem vai comprar presente de última hora deve ficar atento.
7: Inmetro alerta para cuidados na escolha dos brinquedos. Márcia Fernandes.
10: Segundo o Inmetro, um dos cuidados importantes é observar o selo que indica se o presente corresponde à idade da criança. É preciso observar também se há peças pequenas ou produtos tóxicos na composição.

0: Hoje na apresentação da Voz do Brasil, Luciano Seixas e Mariana Jung.
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0: Na primeira é dia de Nossa Senhora Aparecida, padroeira do Brasil.
1: E a Polícia Rodoviária Federal já está nas rodovias com operações de fiscalização e orientação aos condutores.
0: Com atenção especial para as estradas do interior de São Paulo, onde acontecem romarias em homenagem à Nossa Senhora Aparecida.
1: E também no estado do Pará, com as celebrações do Círio de Nazaré.
0: Com a movimentação, haverá reforço de policiamento para prevenir acidentes graves e aumento da criminalidade.
2: Todas as rodovias federais do país terão refiscação entre 9 e 12 de outubro. Os rodoviários de São Paulo e do Pará ganham atenção especial por causa da grande mobilização em direção ao Santuário Nacional de